0: E o sucesso Pois É, Breno Reis e Marcos Viola, pra gente finalizar, fechar por aqui mais um Violada Sertaneja. Obrigado pela sua sintonia e que a sua semana continue sendo produtiva, abençoada e repleta de boas oportunidades. Eu sou o De Luca, foi um prazer compartilhar mais esse encontro com você e, se Deus quiser, amanhã estaremos juntos aqui na Melhor Rádio, hein? Com mais história, com mais curiosidade e grandes sucessos da nossa música sertaneja. Abraço, fica com Deus e até a próxima. Valeu!
1: 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Um forte abraço e até a próxima! 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
5: Olá, boa noite.
4: Boa noite para você que nos acompanha em todo o país.
5: Quinta-feira, 19 de março de 2026.
4: Vamos ao destaque do dia, caravana federativa.
5: A ação que aproxima o governo federal de prefeituras vai a São Paulo.
4: Faz entregas nas áreas de mobilidade urbana, educação, ciência e indústria petroquímica.
5: Presidente Lula destaca ações do governo para que população não seja afetada pelo preço do petróleo no mercado internacional.
6: Colocamos a Receita Federal, colocamos os PROCON para ir atrás de quem é que está aumentando de forma abusiva o preço do diesel.
4: Você vai ouvir também, Ministério do Turismo anuncia ações de apoio ao turismo em Minas Gerais.
5: Medidas prevêem suspensão temporária de pagamentos e a extensão dos prazos de carência de financiamentos por meio do Fundo Geral do Turismo.
4: E são voltadas para municípios em situação de calamidade por causa das chuvas.
5: E ainda, valorização dos professores.
4: Com carteira nacional docente, eles vão ter descontos de 15% em mais de 500 hotéis em todo o país.
5: O objetivo é favorecer os profissionais da educação em viagens durante o período de alta temporada nas férias escolares.
4: Hoje, na apresentação da Voz do Brasil, eu, Mariana Jungmann e Luciano Seixas.
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4: Em São Paulo, o presidente Luiz Inácio Lula da Silva participa agora da entrega do título de doutor honoris causa ao ex-presidente do Uruguai, José Alberto Pepe Mujica Cordano, pela Universidade Federal do ABC.
5: Mujica faleceu em 13 de maio de 2025, aos 89 anos. O título foi entregue à sua companheira de vida e ex-senadora Lucia Topolansky.
4: A repórter Vanessa Casalino acompanha a cerimônia e nós vamos falar com ela agora ao vivo. Boa noite, Vanessa.
7: Oi, Mariana, boa noite para você, para o Luciano, para os ouvintes da Voz do Brasil. O presidente Lula está aqui acompanhado de ministros, ingressou na cerimônia ao lado de Lucia Topolansky, ex-companheira de José Alberto Pepe Mujica, senadora e ex-vice-presidenta do Uruguai. Lucia, quem recebeu o título, como vocês disseram, em memória pelo reitor da universidade. Foram 40 anos juntos, compartilhando vida e trajetória política. Presos e torturados no regime ditatorial uruguaio, se tornaram expoentes na defesa da democracia. O título de doutor honoris causa reconhece a trajetória de Mujica como líder contemporâneo, defensor da integração regional, da diversidade, da ética, da ciência, da educação e do ensino público. O ex-presidente do Uruguai é considerado um humanista, exaltou a vida simples. Para ele, a verdadeira liberdade era ser dono do próprio tempo. Tinha como compromisso a construção de uma ordem internacional justa, democrática e solidária. Governou o Uruguai entre 2010 e 2015. Morreu no ano passado, aos 89 anos, vítima de um câncer. O presidente Lula é padrinho da homenagem feita a Pepe Mujica. Além de colegas estadistas, eram amigos. Durante a homenagem ao uruguaio, Lula lembrou que Mujica enviou a ele uma carta sobre a importância da integração regional e da reunião da Unasul, que ainda seria realizada em 2023. O presidente Lula leu essa carta. Vamos ouvir um trecho.
8: As grandes decisões que movem o mundo são tomadas em outros lugares, longe da nossa mesa. É preciso construir vínculos em nossa região para que possamos juntos fazer-nos escutar a nível internacional. Os desafios que temos como humanidade requerem mais do que nunca de esforços coletivos e propostas inovadoras.
7: Pepe Mujica recebeu esse mesmo título, o de doutor honoris causa, ontem, da Universidade Federal de Minas Gerais. Mariana, Luciano, volto com você.
5: Obrigado, Vanessa Casalino, pelas informações ao vivo aqui na Voz do Brasil.
4: E mais cedo, também em São Paulo, o presidente Lula participou da caravana federativa, com entregas de equipamentos públicos e anúncios de investimentos.
5: A caravana, que já foi realizada em 16 estados, também leva informações aos prefeitos sobre programas e benefícios sociais.
4: Lula aproveitou o evento para alertar que o governo vai combater o aumento abusivo no preço dos combustíveis após a alta do petróleo no mercado internacional.
9: Foi a 17ª edição da Caravana Federativa, uma ação que realiza entregas em áreas como saúde, mobilidade urbana e obras vinculadas ao novo PAC. A ministra da Secretaria de Relações Institucionais, que coordena a caravana, Gleisi Hoffmann, disse que a iniciativa funciona como uma ponte entre o governo federal e as prefeituras.
10: Parceria fundamental nos programas e projetos do governo. Sem vocês, nós não realizaríamos esses programas e não chegaríamos na ponta atendendo a população.
9: Na saúde, foram entregues 43 ambulâncias do SAMU, além de equipamentos para unidades básicas de saúde. Na habitação, foram destinados 37,5 milhões de reais para a construção de 285 moradias em 11 cidades, além de mais 4 milhões de reais para a contratação de 30 novas unidades habitacionais em 2 municípios. Na mobilidade urbana, o governo autorizou 118 milhões de reais para a aquisição de 83 ônibus elétricos para a capital paulista. Na educação, serão investidos 46 milhões de reais na aquisição e reforma do Instituto Federal de Cotia, ampliando a capacidade de ensino técnico. Já na área de ciência e tecnologia, foram entregues 4 novas linhas de pesquisa do acelerador de partículas nucleares, o Sirius, em Campinas, com aporte de cerca de 230 milhões de reais, além da doação de 2 mil computadores para ações de inclusão digital. E cooperativas e associações de catadores de materiais recicláveis vão receber equipamentos no valor de quase 4 milhões de reais. Durante o evento, foram sancionados projetos de lei para apoiar a agricultura familiar no estado e para a redução de tributos federais sobre as indústrias química e petroquímica. O vice-presidente e ministro do Desenvolvimento, Indústria, Comércio e Serviços, Geraldo Alckmin, destacou a importância da redução de impostos no atual contexto mundial.
11: São 3,1 bilhões para a indústria petroquímica e química. E vem, presidente, no momento exato, porque infelizmente com a guerra aumentou o preço de gás natural.
9: O presidente Lula falou sobre o cenário econômico e destacou que o governo está trabalhando para que a população não seja afetada pelo aumento do preço do petróleo no mercado internacional. Ele lembrou que já foram adotadas medidas e que não há motivos para o aumento dos preços dos combustíveis.
6: Colocamos a Receita Federal, colocamos os PROCON para ir atrás de quem é que está aumentando de forma abusiva o preço do diesel, porque não é necessário aumentar as bombas para o trabalhador. Então hoje nós estamos aqui em São Paulo com muita gente da Polícia Federal fazendo fiscalização da distribuidora, porque nós não vamos permitir.
9: Além dos anúncios, a caravana federativa reuniu estandes de mais de 30 ministérios e autarquias federais, onde os prefeitos puderam tirar dúvidas sobre os programas do governo federal. Reportagem Dimas Soldi.
5: Pois é, e a ANP, Agência Nacional do Petróleo, Gás Natural e Biocombustíveis, está de olho nos preços abusivos dos combustíveis e continua realizando fiscalizações em postos e distribuidoras.
4: Esses locais estão sendo autuados pela ANP por comercialização de combustíveis adquiridos a preços anteriores, mas vendidos com preços reajustados.
5: A fiscalização também está analisando se há retenção de produtos com o objetivo de forçar artificialmente a subida dos preços.
4: E você, cidadão, pode contribuir com essa fiscalização. Caso identifique preços abusivos, a denúncia pode ser feita pelo site falabr.cgu.gov.br ou pelo telefone 0800 970 0267. Vou repetir, 0800 970 0267.
5: Uma medida provisória publicada hoje estabelece multas e penalidades para as empresas de transportes que descumprirem o piso mínimo do frete.
4: O piso foi criado para garantir condições justas de trabalho e remuneração aos caminhoneiros, especialmente os autônomos.
5: A tabela é elaborada pela Agência Nacional de Transportes Terrestres e considera, entre outras coisas, o preço do óleo diesel.
4: A medida estabelece multas que podem variar de 1 milhão a 10 milhões de reais por operação que descumprir o piso.
12: O governo do Brasil publicou uma medida provisória nesta quinta-feira que reforça o cumprimento do piso mínimo do frete no transporte rodoviário de cargas, com o objetivo de ampliar a proteção aos caminhoneiros e aumentar a transparência nas operações do setor. Conforme anunciado ontem pelo ministro dos Transportes, Renan Filho, a medida endurece as penalidades para contratantes que descumprirem o piso do frete, com multas que podem variar de 1 milhão a 10 milhões de reais por operação, além da possibilidade de impedimento para a contratação de novos fretes. A responsabilização poderá alcançar ainda sócios integrantes de grupos econômicos, por meio da desconsideração da personalidade jurídica. Empresas transportadoras também vão poder sofrer desde a suspensão cautelar do registro até o cancelamento da autorização para atuar no setor por até 2 anos, em casos mais graves ou de reincidência. Outro ponto é o reforço na fiscalização com a integração de dados entre a ANTT, a Receita Federal e fiscos estaduais e municipais. Com essas mudanças, o governo busca fortalecer a fiscalização, coibir práticas irregulares e tornar mais efetiva a política de preços mínimos do frete rodoviário. Thaísa Vitória para a Voz do Brasil.
5: Empresas turísticas de cidades atingidas pelas chuvas em Minas Gerais vão receber apoio do Ministério do Turismo.
4: Os benefícios envolvem a suspensão temporária de pagamentos e a extensão dos prazos de carência de financiamentos por meio do Fundo Geral do Turismo.
5: A medida vale para cidades que tiveram situação de emergência e calamidade

0: Legislativa. Acesse comunicabr.presidencia.gov.br.
1: Para valorizar os educadores de todo o país, o Ministério da Educação criou o Mais Professores, programa que prevê ações para aumentar o número de docentes e trazer benefícios a eles.
2: Uma das iniciativas do programa é a Carteira Nacional Docente, que pode ser requisitada por qualquer professor como identificação profissional e acesso a benefícios.
1: Entre essas vantagens, eles passam a ter descontos em hotéis, plataformas de delivery e de compras, por exemplo. Saiba como ter acesso a esses serviços na reportagem de Pablo Mundinho.
3: A iniciativa faz parte de uma parceria entre os Ministérios da Educação e do Turismo e a Associação Brasileira da Indústria de Hotéis. Mais de 500 hotéis participam da ação, que oferece aos professores de todo o país descontos de até 15% em hospedagens. Os descontos fazem parte do programa Mais Professores para o Brasil, no eixo Tô com Prof, voltado à valorização da categoria. O benefício vale tanto para lazer quanto para viagens de estudo e qualificação profissional. Notícia que animou o professor Thales Cotin.
4: A gente não tem, via de regra, essa possibilidade de tirar férias fora da temporada. Então, ter essa facilidade, né, de a gente poder ter acesso à hospedagem mais barata, né, e às vezes em cidades onde você tem ali um atrativo cultural maior, tem uma circulação maior, acaba ajudando bastante, justamente para esse enriquecimento do professor e também para o lazer, né, que dá para ter as duas coisas.
3: Além da rede hoteleira, outras empresas também oferecem benefícios. Hoje, já são 45 parceiros em todo o país. O programa busca atender aproximadamente 2 milhões e 700 mil docentes e é uma forma de valorizar a carreira, como explica Rodolfo de Carvalho Cabral, secretário executivo adjunto do Ministério da Educação.
5: O Mais Professores ele vem nesse intuito de buscar tanto atrair estudantes para a carreira de licenciaturas quanto para valorizar os nossos professores que estão na ativa. Então esse eixo valorização ele vai ser dividido em três etapas, né? A gente vai ter a própria valorização salarial com a atualização do piso. A gente teve agora recentemente a medida provisória publicada pelo presidente Lula que atualizou o piso e mudou a regra do piso salarial dos professores para que a gente tenha aumentos acima da inflação. Temos a Carteira Nacional Docente que vai trazer essa identificação do professor para que ele acesse os benefícios que são destinados à sua carreira. E temos esse eixo do Tô com Prof. Tô com Prof é um convite para que as empresas públicas e privadas se unam nessa parceria para a gente valorizar os nossos professores.
3: Para participar do desconto, os professores devem apresentar a Carteira Nacional Docente do Brasil, documento oficial do Ministério da Educação. A medida vale para reservas realizadas até 31 de março de 2027. Reportagem Pablo Mundim.
2: Dados da Unesco indicam que as mulheres representam apenas 33% das pesquisadoras no mundo.
1: Para incentivar a presença feminina na ciência, o governo faz diferentes tipos de estímulos. Editais com recorte de gênero, premiações, edição de normas.
2: É o que vamos ouvir agora, na reportagem de Cleide Lopes.
6: O governo tem ampliado políticas públicas para incentivar a participação feminina na ciência. E uma dessas iniciativas que reconhece e valoriza a contribuição feminina na carreira científica é o Prêmio Mulheres e Ciência. Na edição deste ano, a professora Lília Cristina Cohen, do Instituto de Ciências da Arte da Universidade Federal do Pará, foi premiada por conta da sua trajetória como artista e pesquisadora amazônica.
7: Reflete uma possibilidade para que minhas alunas, minhas colegas, no futuro, também sejam contempladas ou com prêmios ou que tenham o seu trabalho reconhecido.
6: Esta segunda edição do prêmio contou com mais de 650 inscrições. Em outra categoria,

0: passou várias das nossas ações, botou o corte de gênero. É, quando tem edital, tem que ter ali uma participação feminina. Alguns programas têm equidade de gênero.
1: No Brasil, segundo o IBGE, entre as profissionais das ciências e intelectuais, as mulheres recebem, em média, 36% a menos que os homens. Para fazer frente a esses números, o governo lançou este mês de março a política de empoderamento de meninas e mulheres em ciência, tecnologia e inovação. A iniciativa quer consolidar a equidade de gênero, raça, classe e diversidade como eixo estruturante das políticas públicas. Reportagem Cleide Lopes.
2: A Fundação Oswaldo Cruz firmou parceria com a empresa chinesa Wuxi Biologics para ampliar a produção de vacinas para o SUS.
3: O memorando foi assinado ontem, durante missão oficial do ministro da Saúde, Alexandre Padilha, à China.
2: E prevê o uso de capacidade produtiva internacional, intercâmbio de pesquisadores e equipes técnicas, além do compartilhamento de documentação especializada e o desenvolvimento conjunto de projetos.
3: A parceria também inclui o uso de tecnologias avançadas de fabricação.
2: Essa parceria amplia a capacidade produtiva do país e fortalece a atuação internacional da Fiocruz na área de vacinas, afirmou o ministro da Saúde, Alexandre Padilha.
4: Seja as vacinas desenvolvidas ou produzidas pela Fiocruz, que poderão ter a Wuxi como parceira na produção, ou seja, vacinas e produtos produzidos pela Wuxi que poderão ter a Fiocruz como ponto de transferência de tecnologia, desenvolvimento comum e produção. É fortalecer ainda mais, dar mais força para a nossa grande Fiocruz se aliar a uma gigante chinesa e mundial na produção de vacinas para cuidar mais da população brasileira, salvar a população brasileira. Fiocruz sai mais forte dessa nossa visita à China.
3: O acordo faz parte da estratégia do governo do Brasil para fortalecer o complexo econômico-industrial da saúde.
2: O complexo vai aumentar a autonomia produtiva nacional e reduzir a dependência externa em insumos estratégicos, especialmente vacinas e biofármacos destinados ao SUS.
3: Imóveis da União que estavam sem uso e viram casas, escolas, sedes de organizações sociais ou culturais.
2: O programa Imóvel da Gente, do governo federal, já destinou mais de 1.600 espaços do patrimônio federal dentro deste programa.
3: Tudo é feito em parceria com municípios e estados, considerando as necessidades de cada local.
5: É assim, todas juntas, que nós logo crescemos.
6: Nas rimas, elas cantam a realidade da periferia do Distrito Federal. E sem perder o ritmo da batida, elas transformam os versos em denúncia.
7: Respeita as vila! Respeita as vila!
6: As artistas são as MCs Aline e Ninsai, as chamadas mestres de cerimônia na cultura hip-hop, e fazem parte de um grupo de mulheres do Distrito Federal que utiliza o ritmo como ferramenta de mudança social, resistência e empoderamento. Ano passado, o grupo ganhou um espaço físico que vai funcionar em Planaltina, a cerca de 40 quilômetros de Brasília. É a Casa da Mulher no hip-hop. A nova sede foi viabilizada por meio do programa Imóvel da Gente do Governo Federal. Ravena Carmo, fundadora da casa, explica que a conquista é resultado de uma luta de mais de 10 anos.
8: Primeiramente é um sonho, que eu acho que um sonho coletivo, que ele se torna realidade. Ter um espaço da mulher do hip hop, ele traz um encontro, um aquilombamento. Isso é muito importante quando a gente fala do movimento social.
6: Desde 2023, o programa Imóvel da Gente, coordenado pelo Ministério da Gestão e da Inovação em Serviços Públicos, transforma lugares antes subutilizados ou sem uso em moradias, unidades de saúde, escolas, universidades, espaços culturais, áreas de proteção ambiental e terras destinadas à reforma agrária. São imóveis públicos que ganham uma nova vida e função na comunidade e que agora estão sendo aproveitados por quem mais precisa. Carolina Gabas Stucci, secretária nacional de Patrimônio da União, faz um balanço das entregas até agora.
9: A gente conseguiu agora, no inicinho desse ano, superar a meta de 1.600 imóveis destinados entre janeiro de 2023 e agora janeiro de 2026. Isso significa que a gente já beneficiou mais de 400 mil famílias em 609 municípios brasileiros.
6: A secretária Carolina Gabas cita alguns exemplos de como os imóveis estão

0: sendo usados para melhorar a vida da população.
1: Então, esses imóveis são requalificados e viram habitação, creches e pré-escolas, unidades básicas de saúde, hospitais, muitas parcerias também com organizações da sociedade civil que prestam serviços importantes.
0: O programa envolve estados e municípios integrando e alinhando as destinações de imóveis com as necessidades locais. Ao todo, mais de 18 mil quilômetros quadrados de áreas da União já foram destinados. Isso equivale ao território de países como Kuwait, Jamaica e Líbano e corresponde a 3 vezes o tamanho do Distrito Federal. Reportagem Gabriela Noronha.
2: E essas foram as notícias do Governo do Brasil.
3: Uma realização da Secretaria de Comunicação Social da Presidência da República.
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3: Fique agora com as notícias do Poder Judiciário e do Congresso Nacional. Boa noite.
2: Boa noite para você e até amanhã.
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6: STF vai discutir se constrangimento da vítima em acusação de estupro tem repercussão geral.
7: STJ e STF realizam edição especial de projeto para análise prática de precedentes qualificados com foco na atuação da Defensoria Pública.
6: TSE define prazo de desincompatibilização para servidores do TCU.
7: Boa noite, eu sou Carlos Eduardo Cunha.
6: E eu sou Walter Lima.
7: O STF vai julgar se a questão discutida em um recurso apresentado por Mariana Ferrer tem repercussão geral.
6: A análise começa nesta sexta-feira em sessão virtual, que vai até o dia 27. Fernanda Porto.
8: O tema é tratado em recurso extraordinário ajuizado no STF por Mariana Ferrer, formada em Direito e que em 2018 denunciou o empresário André de Camargo Aranha por estupro. No recurso, Mariana afirma que quando a denúncia foi julgada, durante a audiência, ela sofreu sarcasmo, ironia, ofensas e insinuações de cunho sexual por parte do advogado de defesa do empresário acusado do crime. Por isso, pede a anulação de sentença que absolveu o acusado. O caso ficou sob a relatoria do ministro Alexandre de Moraes e será analisado no plenário virtual a partir desta sexta-feira. Os ministros vão julgar se o caso cabe ou não repercussão geral.
7: STJ recebe defensores públicos das 27 unidades federativas para o projeto Imersão.
6: A iniciativa é desenvolvida em parceria com o STF. Fátima Uchoa.
9: O objetivo do evento é promover o compartilhamento de experiências e projetos, além de incentivar estratégias de colaboração para o desenvolvimento de novas soluções que favoreçam o sistema de precedentes qualificados. Neste primeiro dia, foram apresentados painéis de discussão para promover uma visão aprofundada sobre a gestão de precedentes nos tribunais superiores e os fluxos de trabalho, além das principais ferramentas utilizadas pelo STJ e pelo STF. Nesta sexta-feira, os defensores públicos estarão no STF para a continuação do projeto Imersão, Precedentes na Prática.
7: Mais livros nos presídios e em unidades de internação de adolescentes em conflito com a lei.
6: Uma parceria entre o TST, a Fundação Biblioteca Nacional e a Força Aérea Brasileira pretende tornar frequente a leitura. Renata Gorga.
10: Antes mesmo da assinatura do acordo, quase 3.500 livros já tinham sido entregues graças ao projeto a unidades socioeducativas no Ceará, em dezembro de 2025, e a unidades prisionais no Tocantins, em fevereiro deste ano. A próxima entrega deve ser de 300 publicações à população LGBTQIAPN+, em um presídio em Minas Gerais. O transporte é feito por meio de uma parceria com a Força Aérea Brasileira, que leva os livros do Rio de Janeiro, onde fica a Fundação Biblioteca Nacional, até os TRTs, que redistribuem para as instituições beneficiadas.
7: TSE define prazo de desincompatibilização para servidores do TCU.
6: Afastamento evita que pré-candidatos utilizem a estrutura pública em benefício da campanha. Mariana Fabre.
11: Na sessão desta quinta-feira, dia 19, os ministros concluíram que auditores de controle externo do Tribunal de Contas da União devem se afastar dos cargos até 3 meses antes da votação. Para o plenário, servidores do TCU devem seguir a regra geral de desincompatibilização. E é importante lembrar que neste ano, o primeiro turno será realizado no dia 4 de outubro.
7: Justiça acolhe pedido do MPF e MPMG para reduzir superlotação do Hospital de Clínicas em Uberlândia.
6: Decisão obriga o município a realizar exames em unidades locais. Sabrine Menezes.
12: A decisão tem como base uma grave falha sistêmica identificada na saúde de Uberlândia, onde filas de espera para exames, consultas e cirurgias somam centenas de milhares de pessoas. Na sentença, a Justiça determina que não sejam enviados ao Hospital de Clínicas da Fundação Universidade Federal de Uberlândia pacientes que não precisem de atendimento especializado. Além disso, pede também que todos os laudos em regime de vaga zero tenham fundamentação técnica. O Estado de Minas Gerais, o município de Uberlândia e a empresa brasileira de serviços hospitalares tem até 180 dias para implementar todas as medidas sob pena de multa mensal.
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7: Boa noite.
6: E até amanhã.
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13: Está no ar o Jornal do Senado.
14: Eu sou Paula Groba.
15: E eu sou Humberto Pinheiro.
14: E estes são os destaques de hoje do Jornal do Senado, que começa agora.
15: CPMI do INSS aprova convites para ouvir Roberto Campos Neto e Gabriel Galípolo.
14: Auditores apontam que mercado ignorou alertas no caso Master.
15: Comissão determina que exames de corpo de delito sejam humanizados.
14: Boa noite.
15: Boa noite.
14: O ex-presidente do Banco Central, Roberto Campos Neto, e o atual presidente da instituição, Gabriel Galípolo, devem prestar depoimento à CPMI do INSS sobre questões relacionadas ao Banco Master.
15: Os requerimentos de convite foram aprovados pelo colegiado. Caso os trabalhos não sejam prorrogados, a comissão tem prazo para encerrar as atividades no dia 28 de março. Repórter Rodrigo Rezende.
16: O presidente da CPMI, senador Carlos Viana, do Podemos de Minas Gerais, afirma que os dois convidados podem esclarecer questões importantes ligadas ao Banco Master de Daniel Vorcaro.
17: Os requerimentos estão como convite, porque os dois lados queriam a convocação. Eles são autoridades, serão tratados da mesma maneira, tanto o ex-presidente como o atual presidente. Os dois têm explicações a dar, a meu ver, sobre essa questão do Banco Master.
16: Carlos Viana alertou que a presença das autoridades só será possível com uma prorrogação dos trabalhos da CPMI. Ele apresentou ao Supremo Tribunal Federal um mandado de segurança com esse objetivo. O deputado federal Paulo Pimenta, do PT do Rio Grande do Sul, afirma que a CPMI já cumpriu seu papel e que a continuidade das investigações deve ser feita por outros órgãos, como a CGU e a Polícia Federal.
18: Quando a gente faz uma CPMI, a gente dá visibilidade. Né? Estes personagens, né? Os Golden Boys, o próprio careca do INSS, essa turma toda, ela só ficou conhecida porque a gente trouxe esse debate para dentro do espaço público, que é o Parlamento.
16: O relator da CPMI, deputado federal Alfredo Gaspar, do União de Alagoas, defende a prorrogação dos trabalhos.
19: Eu posso garantir, sem nenhum receio, que a CPMI ainda tem muita coisa a investigar e há pressupostos para prorrogação, diante da ausência de dados e depoimentos necessários à conclusão.
16: A CPMI do INSS também aprovou um pedido de compartilhamento de informações relacionadas a Fabiano Zetel, cunhado de Daniel Vorcaro, à CPI do crime organizado. O mandado de segurança no STF sobre a prorrogação da CPMI será analisado pelo ministro André Mendonça. O prazo para encerramento dos trabalhos da CPMI é 28 de março.
14: Em audiência na Comissão de Assuntos Econômicos sobre o papel das auditorias no caso do Banco Master, contadores afirmaram que relatórios já apontavam sinais de alerta, mas esses documentos raramente são lidos pelo mercado.
15: Senadores cobraram mais fiscalização e classificaram os alertas como tímidos. Repórter Marcela Cunha.
14: Do
20: Durante a audiência, os representantes dos auditores alegaram que não conseguem alcançar sozinhos as estruturas montadas para fraudar demonstrações financeiras. Eles argumentaram que, além de não possuir poder de polícia, as fraudes que envolvem estruturas externas, como fundos de investimento, dificultam o trabalho desses profissionais. O presidente do Conselho da Trevisan Escola de Negócios, Antoninho Marmo Trevisan, explicou que, no caso do Banco Master, o responsável se utilizou da abstenção de opinião, que é o recurso técnico mais grave possível quando as contas não fecham ou as informações são sonegadas, mas o mercado ignorou o alerta.
21: Os relatórios de auditoria, por alguma razão, são poucos lidos. Ele manda para os órgãos reguladores. Os órgãos reguladores tomam conhecimento imediatamente da situação. O senhor vai me perguntar, então, por que não tomaram as decisões? Isso eu não sei te responder.
20: Mesmo assim, o senador Espiridião Amin, do Progressistas de Santa Catarina, classificou os alertas técnicos emitidos como insuficientes diante da possibilidade de fraudes bilionárias.
22: O mínimo ele deveria dizer, eticamente ele teria que dizer, isso aqui precisa ser investigado. Isso aí é eufemismo. Ele se absteve.
20: Os senadores pediram mais integração entre Banco Central e a CVM e o acesso direto pelos auditores a sistemas de controle como o Registrato, para identificar quem realmente está por trás das operações dos mais de 32 mil fundos privados do país. Os parlamentares também cobraram a aprovação de projetos de lei que tipifiquem a fraude financeira e contábil como crime e que criem a figura do denunciante de boa-fé.
14: Os senadores Alci Lucas, do PL do Distrito Federal, reforçou denúncias sobre a compra do Banco Master pelo Banco de Brasília. Ele apontou indícios de irregularidades e possíveis conexões entre os agentes públicos e empresas privadas.
15: Segundo o parlamentar, o caso pode se tornar um dos maiores escândalos do mercado financeiro. Isalci também questionou a atuação de órgãos de controle e disse que vai continuar pedindo investigações.
23: A solução correta para salvar o BRB é usar os bens do Ibanez e da Celina. Eu tenho certeza que o dinheiro deles daria para tapar esse rombo e ainda sobraria. Eu fui ao Ministério Público pedir o bloqueio dos bens deles.
14: Já o presidente do Senado, Davi Alcolumbre, contestou em plenário as declarações do presidente do Partido Liberal, Valdemar Costa Neto, a respeito de uma suposta articulação para barrar a CPI sobre o Banco Master em troca da derrubada do veto presidencial ao chamado PL da dosimetria, que reduz as penas dos condenados pela tentativa de golpe em 8 de janeiro de 2023.
15: Ao informar que não há previsão de quando o Congresso Nacional analisará o veto do presidente Lula ao projeto da dosimetria, Alcolumbre negou qualquer acordo sobre os temas e afirmou estar estarrecido com as falas de Costa Neto.
24: Que eu fiquei estarrecido com as declarações do presidente do Partido Liberal, o qual eu tenho um grande respeito. Eu nunca, absolutamente nunca, tratei o Valdemar da Costa Neto em relação a este assunto da sessão do Congresso, da votação dos vetos da dosimetria, manutenção ou derrubada, ou sobre CPI do Banco Master.
14: Eventos que resultarem em dano à coletividade, como a tragédia da Boate Kiss, que matou 242 pessoas em 2013, podem gerar obrigação de ressarcimento ao Sistema Único de Saúde.
15: Um projeto com esse objetivo avançou no Senado. Repórter Marcela Diniz.
25: Aprovado na Comissão de Assuntos Sociais, o projeto do senador Marcelo Castro, do MDB do Piauí, contou com o relatório do senador Eduardo Braga, do MDB do Amazonas. A proposta tipifica como infração sanitária o ato de provocar, por ação ou omissão, evento que resulte em dano à saúde da coletividade e institui pena de multa aos responsáveis como forma de ressarcir o Sistema Único de Saúde. Eduardo Braga citou como exemplo a tragédia da Boate Kiss, que matou 242 pessoas e feriu mais de 600 no município gaúcho de Santa Maria em 2013.
26: Um evento que, por irresponsabilidade criminosa, acabou levando algumas centenas de pessoas à morte e causando danos à saúde de centenas de outros brasileiros e brasileiras, causando, portanto, um custo ao Sistema Único de Saúde.
25: A multa aos organizadores deverá cobrir as despesas atuais e futuras que o SUS tiver no atendimento às vítimas do evento que provocar dano à saúde coletiva. O projeto segue para a Comissão de Assuntos Econômicos.
14: E a Comissão de Constituição e Justiça aprovou um projeto que garante a realização de exames de corpo de delito de forma humanizada para vítimas vulneráveis de crimes violentos.
15: A proposta alcança mulheres, crianças, adolescentes, idosos e pessoas com deficiência. O objetivo é reduzir o trauma dessas vítimas durante a coleta de provas periciais em institutos médico-legais e delegacias. Repórter Bruno Lourenço.
0: O projeto de lei aprovado na Comissão de Constituição e Justiça estabelece que o exame pericial deve ocorrer em ambiente acolhedor e, no caso de mulheres e menores de idade, preferencialmente por profissionais do sexo feminino. No caso de crianças e adolescentes, o projeto vai além e exige que o profissional tenha capacidade específica para o atendimento. O relator da matéria, senador Marcelo Castro, do MDB do Piauí, enfatizou que a mudança é vital para evitar a chamada revitimização, quando a pessoa sofre um novo trauma devido a um atendimento inadequado ou impessoal.
26: Medida que concilia qualificação da prova com redução de vitimização secundária.
0: Se não houver recurso para votação em plenário, a proposta, que é do senador Alessandro Vieira, do MDB de Sergipe, segue para análise da Câmara dos Deputados.
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14: Com trabalhos técnicos de João Lira, o Jornal do Senado fica por aqui. Acompanhe agora as notícias da Câmara dos Deputados. Boa noite.
15: Boa noite e até amanhã.
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2: Câmara aprova projeto que aumenta penas para furto, roubo e receptação.
3: Bolsistas de pós-graduação poderão considerar tempo para aposentadoria.
2: Deputados criam um novo crime no Código Penal para punir violência vicária.
3: Boa noite. A Câmara aprovou projeto que cria novo crime no Código Penal para punir homens que agredirem filhos para punir a mulher. O repórter Antônio Vital acompanhou a votação.
4: Deputados e deputadas aprovaram um projeto que cria um novo tipo de crime no Código Penal para punir o homem que cometer violência contra filhos ou enteados com a intenção de atingir a mulher. Esse tipo de caso é conhecido como violência vicária. A proposta foi apontada como prioridade pela bancada feminina da Câmara, depois de um caso desse tipo ocorrido no início do ano. Em fevereiro, por conta de uma crise no casamento, o secretário de governo da Prefeitura de Itumbiara, em Goiás, Thales Machado, matou a tiros os dois filhos, de 8 e 12 anos, e tirou a própria vida em seguida. O crime também repercutiu no plenário da Câmara, que aprovou o regime de urgência para o projeto, apresentado pela deputada Laura Carneiro, do PSD do Rio de Janeiro, em 2024. A proposta original incluía a violência vicária entre os casos de violência doméstica contra a mulher na Lei Maria da Penha, que já prevê punição para violência física, psicológica e patrimonial. A relatora, a deputada Silvia Alves, do União de Goiás, ampliou a proposta e incluiu a previsão de um crime específico no Código Penal, chamado homicídio vicário, com pena de 20 a 40 anos de prisão, a mesma do feminicídio. A pena para o homicídio vicário pode ser aumentada até a metade se for praticado contra criança, adolescente, pessoa idosa ou com deficiência. O projeto provocou discussão em plenário. Deputados de diversos partidos defenderam que as penas para o novo crime alcançassem também mulheres autoras de violência vicária, não apenas os homens. Foi o que disse o deputado Carlos Jordi, do PL do Rio de Janeiro.
8: Ela também criou um tipo penal no Código Penal do homicídio vicário. E o homicídio vicário estabelece que matar uma criança para atingir a mulher é um crime hediondo. Uma pena de 40 anos e ainda coloca no rol de crimes hediondos. Concordo, mas também tem que ser. A mulher, a sujeito ativo, ela também comete esse tipo de crime.
4: A deputada Silvia Alves, relatora do projeto, manteve a previsão de que a violência vicária é cometida por homens para atingir as mulheres, segundo ela, as principais vítimas desse tipo de crime. Ela lembrou o caso ocorrido em Goiás para justificar a pena maior para os agressores.
9: Nós somos a maioria das vítimas. Os senhores, como homens, vocês podem fazer um projeto também que beneficie os homens. Mas não dizer escancaradamente que vão proibir um projeto para defender mulheres no mês da mulher. Eu queria que todos vocês abrissem o coração de vocês para que a gente possa proteger não somente crianças e adolescentes, mas todas as pessoas que serão usadas por um homem como Thales, que não aceitou o pedido de divórcio da Sara, feito em agosto de 2025, depois dela descobrir uma traição.
4: O projeto que cria um novo tipo de crime no Código Penal para punir o homem que cometer violência contra filhos ou enteados com intenção de atingir a mulher, seguiu para análise do Senado. Da Rádio Câmara de Brasília, Antônio Vital.
2: Na visão de Sargento Faur, do PL do Paraná, projetos como o agravamento de penas para crimes vicários, quando pais agridem filhos para atingir as mães, são necessários para conter a violência e combater a impunidade.
3: O parlamentar também citou outras propostas que passaram pela Comissão de Segurança Pública, como o projeto que permite a exposição da imagem de criminosos e o aumento de penas para crimes como furtos de animais, de veículos e de aparelhos de comunicação.
2: O Brasil registrou recorde em feminicídios em 2025, com 1.568 mulheres assassinadas, segundo o Fórum Brasileiro de Segurança Pública. Élder Salomão, do PT do Espírito Santo, conclama todos os poderes e a sociedade a firmar um pacto contra a violência.
3: Élder Salomão aponta a cultura machista como causa estrutural das agressões e sustenta que os homens devem assumir a responsabilidade pela transformação desse comportamento. Ele elogia o governo federal por iniciar a mudança e espera que a ação se prolifere por toda a sociedade.
5: Votação.
2: Câmara conclui a aprovação de projeto para aumentar penas para furto, roubo e receptação. O repórter Antônio Vital acompanhou a votação.
4: A Câmara dos Deputados concluiu a aprovação de projeto que aumenta as penas para roubo, furto e receptação de produtos. A proposta também considera mais graves, com penas maiores, roubos de celulares, receptação de animais domésticos e furto ou roubo de equipamentos como cabos elétricos, necessários para a prestação de serviços essenciais. A receptação é o crime de adquirir produtos roubados ou furtados. Furto é subtrair algo sem violência e roubo é com violência ou ameaça. O projeto, apresentado pelo deputado Kim Kataguiri, do Missão de São Paulo, tinha sido aprovado pela Câmara em 2023 e depois disso foi alterado pelo Senado, que reduziu algumas penas. O projeto retornou à Câmara e o relator, deputado Alfredo Gaspar, do União de Alagoas, rejeitou a maioria das alterações feitas pelos senadores. De acordo com o texto final, a pena de furto, que hoje é de 1 a 4 anos de prisão, sobe para 1 ano e 6 meses a 6 anos. A pena pode ser ainda maior no caso de agravantes, como furto de cabos elétricos, carros, animais de produção, como gado, animais domésticos e aparelhos celulares. Nesses casos, as penas podem chegar a 10 anos de prisão. Já a pena de roubo, que hoje é de 4 a 10 anos de prisão, sobe para um mínimo de 6 e um máximo de 10 anos. Mas se resultar na morte da vítima, a pena mínima sobe de 20 para 24 anos de prisão. A máxima permanece em 30 anos. Já para a receptação, ou seja, adquirir produto roubado, a pena mínima, que hoje é de 2 anos, sobe para 4 anos. E a máxima, que hoje é de 5 anos, sobe para 8 anos de prisão. A proposta ainda cria no Código Penal o crime de transportar, ocultar ou vender animal doméstico roubado, com pena de 3 a 8 anos de prisão. O relator, deputado Alfredo Gaspar, defendeu o aumento de penas.
6: O Brasil vive uma epidemia não apenas de homicídios, mas também de crimes patrimoniais. Estamos agravando a pena dos crimes de furto, roubo e estelionato. Chega de bandidagem livre para cometer crime. Endurecemos pena porque a sociedade precisa, o direito exige e a bandidagem merece.
4: Deputados contrários à proposta criticaram a eficácia de aumentar penas. Para o deputado Tarcísio Mota, do PSOL do Rio de Janeiro, o número de presos no país triplicou nos últimos anos, sem que isso tenha aumentado a sensação de segurança da população.
7: A gente está, de novo, utilizando o legítimo medo das pessoas diante de um cenário de insegurança e de violência para tomar medidas que aparentemente resolvam os problemas, elementos que nunca vão resolver. O Brasil aumentou a sua população carcerária em 257% nos últimos 25 anos e a sensação de insegurança e de violência segue existindo. Triste uma sociedade que dá mais valor ao patrimônio do que às pessoas e utiliza slogans no lugar de debater racionalmente a segurança.
4: O projeto que aumenta as penas para roubo, furto e receptação de produtos, bem como considera agravantes a subtração de celulares, veículos e cabos elétricos, seguiu para a sanção presidencial e pode virar lei. Na Rádio Câmara de Brasília, Antônio Vital.
5: Política.
3: Chico Alencar, do PSOL do Rio de Janeiro, pede o afastamento de deputados condenados pelo STF por desvio de emendas. Ele entrou com representação junto à mesa diretora sob o argumento de que a permanência dos parlamentares compromete a credibilidade da Câmara.
10: Chico Alencar cobra o envio imediato do caso ao Conselho de Ética para aplicação de medida cautelar. O deputado defende que a Casa adote providências em nome da ética, da transparência e do bom uso do dinheiro público, garantindo um bom exemplo para a sociedade.
3: Ivan Valente, do PSOL de São Paulo, critica a permanência no exercício das funções de deputados condenados por desvios de recursos de emendas. Ele lamenta a falta de punição automática e aponta que há dezenas de casos semelhantes sob análise no STF.
10: Ivan Valente denuncia o uso de emendas sem rastreabilidade como mecanismo de incentivo à corrupção. Ele solicita que, em nome da transparência e da integridade, o Conselho de Ética encaminhe o mais rápido possível os casos ao plenário para julgamento.
3: Sargento Gonçalves, do PL do Rio Grande do Norte, critica a atuação do STF no caso de Jair Bolsonaro, alegando que o ex-presidente estaria sendo alvo de perseguição política. O parlamentar também sustenta que há uso indevido de instituições contra opositores do governo.
10: Sargento Gonçalves condena ainda a forma como a atual gestão federal tem tratado de temas como segurança pública e combustíveis. Para o deputado, há falhas na condução dessas políticas, além de uma tentativa de atribuir responsabilidades a governos anteriores.
3: Hildo Rocha, do MDB, acusa ministros do STF de pressionarem o governo do Maranhão para promover mudanças no comando do Executivo do Estado. O deputado afirma que decisões judiciais estariam sendo usadas para constranger a gestão local e favorecer interesses políticos.
10: Hildo Rocha argumenta que não há irregularidades comprovadas e afirma que as acusações do Supremo Tribunal Federal podem abrir caminho para ações da Polícia Federal sem embasamento jurídico consistente.
3: Carla Dickson, do União, acredita que a decisão da governadora do Rio Grande do Norte, Fátima Bezerra, de não renunciar ao cargo para disputar o Senado é um ato de desespero político. A deputada sustenta que a gestão estadual colapsou financeiramente em diversas áreas essenciais.
10: Carla Dickson denuncia o atraso de pagamentos em serviços de monitoramento de preços, manutenção de rodovias e saúde pública. A parlamentar também alega que os índices da educação potiguar são os piores do Brasil.
5: Educação.
3: Câmara aprova projeto que permite contagem de tempo para aposentadoria para bolsistas de mestrado, doutorado e pós-doutorado. O repórter Marcelo Larcher tem os detalhes da medida.
11: A Câmara dos Deputados aprovou o projeto que inclui bolsistas de mestrado, doutorado e pós-doutorado no Regime Geral de Previdência Social, o que permite contagem de tempo para a aposentadoria dos pesquisadores. De acordo com a proposta, os bolsistas com 16 anos ou mais que estejam matriculados em programas de mestrado e doutorado credenciados pela CAPES passam a ser segurados obrigatórios da Previdência na categoria contribuintes individuais. A CAPES é a Coordenação de Aperfeiçoamento de Pessoal de Nível Superior, uma fundação vinculada ao Ministério da Educação. Terão o mesmo direito os bolsistas de pós-doutorado em programas de pesquisa aprovados por agências oficiais de fomento. A regra vale para atividades realizadas no Brasil e no exterior. O relator da proposta, deputado Ricardo Galvão, da Rede de São Paulo, disse que a medida corrige uma distorção histórica. Segundo ele, hoje muitos pesquisadores dedicam anos à formação acadêmica em regime de dedicação integral, produzem dissertações, teses, artigos e inovação científica, mas permanecem sem proteção previdenciária.
12: As bolsas de mestrado no Brasil para os alunos que se formam, seja qual for a área, é R$ 2.100 por mês. A bolsa de doutorado, R$ 3.100. E um pós-doutorado, depois de 6 anos de estudo e publicar trabalho, R$ 5.200. E eles não têm direito a recolhimento no INSS.
11: Deputados de oposição, como Kim Kataguiri, do Missão de São Paulo, e Marcel Van Hatten, do Novo, do Rio Grande do Sul, criticaram o projeto. Segundo eles, não há garantias de que o valor líquido das bolsas não sofrerá redução depois de paga a contribuição. O relator garantiu, no entanto, que reajustes futuros vão compensar a cobrança da contribuição. E deputados da base do governo foram na mesma linha, como a deputada Jandira Fegali, do PCdoB do Rio de Janeiro.
13: A pós-graduação no Brasil é uma etapa fundamental da inovação científica, da produção científica, principalmente todos esses bolsistas vinculados ao CNPq e CAPES, que são em número de 120 mil no Brasil. Este projeto, respondendo inclusive ao questionamento da tribuna, a contribuição é sobre o salário mínimo. Não é sobre o valor total da bolsa, é 11% sobre o salário mínimo, o que obviamente será coberto pelo reajuste da bolsa. Portanto, não teremos redução do valor da bolsa.
11: O projeto que inclui bolsistas de mestrado, doutorado e pós-doutorado no Regime Geral de Previdência Social segue agora para análise do Senado. Da Rádio Câmara de Brasília, com informações de Daniele Lessa e Antônio Vital, Marcelo Larcher.
16: Ciência e tecnologia.
10: Proposta de Luciano Dutti, do PSB do Paraná, estabelece regras para a propaganda de apostas esportivas no Brasil. O deputado pretende incluir limites na Constituição para esse tipo de publicidade diante do crescimento das chamadas bets no país.
17: Hoje não existe nenhuma regulamentação sobre essa propaganda, que vem causando graves problemas de saúde, principalmente para várias pessoas, ludopatia e outras doenças que aumentaram muito neste período, que as bets estão regularizadas no Brasil.
3: Segundo Luciano Dutti, a ideia é aplicar às bets restrições semelhantes às existentes para a propaganda de cigarros, bebidas alcoólicas e medicamentos. A proposta será analisada por uma comissão especial e depois segue para a votação em plenário.
16: Direitos Humanos.
10: Padre João, do PT de Minas Gerais, celebra a sanção do ECA Digital, nova legislação que reforça a proteção de crianças e adolescentes no ambiente online. Segundo o deputado, a medida reforça o compromisso do governo em tornar a internet um ambiente mais seguro.
3: Padre João explica que a lei exige prova de maioridade e a remoção de conteúdos impróprios em até 24 horas. Ele alerta que empresas que descumprirem as regras estarão sujeitas a multa de até 10% do faturamento ou suspensão de serviços.
16: Trabalho.
10: A proposta de emenda à Constituição, que trata da aposentadoria de agentes comunitários de saúde e de combate às endemias, chegou à Comissão de Constituição e Justiça do Senado. Antônio Brito, do PSD da Bahia, comemora o avanço da matéria e pede urgência aos senadores na votação.
3: Antônio Brito salienta que a medida, fruto de uma demanda histórica e resultado de articulação ampla do Congresso com entidades representativas, garante justiça à categoria, que atua na atenção básica e é fundamental para o funcionamento do SUS.
10: Tadeu Venere, do PT, critica lideranças políticas do Paraná por se manifestarem contra a redução da jornada de trabalho para 5x2. O deputado classifica a postura como retrógrada e compara o discurso à resistência histórica contra a abolição da escravidão e o direito a férias.
3: Segundo Tadeu Venere, a gestão estadual promoveu privatizações e negligenciou o reajuste de servidores públicos nos últimos 7 anos. Para ele, ao rejeitar a jornada de 40 horas semanais, autoridades locais demonstram falta de empatia com a classe trabalhadora.
16: Comissões.
10: A Comissão de Finanças e Tributação definiu seu novo presidente. A repórter Maria Neves acompanhou a eleição.
18: A Comissão de Finanças e Tributação elegeu o deputado Merlong Solano, do PT do Piauí, para presidir os trabalhos ao longo deste ano. O novo presidente se comprometeu a conduzir a comissão com transparência e respeito ao regimento e aos acordos, de modo a evitar tensões desnecessárias que empobreçam o debate. Merlong Solano adiantou que pretende colocar 2 temas em discussão nos próximos dias. Primeiramente, devido ao escândalo do Banco Master, disse ser necessário tratar das regras do Fundo Garantidor de Crédito. Esse fundo é formado por depósitos dos bancos e serve para prevenir prejuízos de pequenos investidores no mercado financeiro.
19: No único caso, consumiu quase metade do fundo garantidor do nosso sistema financeiro. É que já fala em 50 bilhões de reais do fundo garantidor consumido em função desse escândalo grandioso do Banco Master. Imagine o que teria acontecido se tivesse passado uma emenda que foi apresentada no Senado para aumentar a garantia de 250 mil para 1 milhão de reais. Teria estourado o sistema financeiro, porque o fundo garantidor tinha 120 bilhões e se tivesse sido 4 vezes mais, teríamos chegado a uma conta de 200 bilhões. A questão que nós temos que debater é o sistema de composição do fundo garantidor e de fiscalização do sistema financeiro. Precisa de ajustes?
18: O outro tema que Merlong Solano pretende debater é a crise dos combustíveis. Segundo afirmou, é preciso saber como estão se comportando os órgãos de proteção dos consumidores e o que pode ser feito para o Brasil não ficar à mercê de problemas internacionais, como a guerra no Oriente Médio. O deputado lembrou que o país não consome petróleo da região. Ainda assim, há aumento de preços dos combustíveis em todo o país. Da Rádio Câmara de Brasília, Maria Neves.
16: desenvolvimento regional.
3: Valdenor Pereira, do PT da Bahia, anuncia a realização do seminário Emendas Participativas e Desenvolvimento Regional em Vitória da Conquista. Ele afirma que o evento, marcado para o final de semana, busca definir as prioridades para a aplicação de recursos com a participação direta da população.
10: De acordo com o Valdenor Pereira, o seminário reunirá lideranças de 60 municípios para debater investimentos em áreas como agricultura familiar, saúde e educação. Ele acrescenta que a reunião contará com a presença de secretários estaduais e ministros de Estado.
16: Justiça.
3: Heloísa Helena, da Rede do Rio de Janeiro, pede apoio para o seu requerimento, criado em conjunto com a deputada Fernanda Melchiona, de criação de uma CPMI do Banco Master. Segundo ela, a instauração do colegiado é necessária para fiscalizar e proteger o interesse público.
10: Heloísa Helena conclama a pressão popular para romper o que ela chama de muralha de proteção a parlamentares. A deputada defende investigação ampla e punição de envolvidos, sem distinção política, para evitar que prejuízos financeiros recaiam sobre a população mais pobre.
3: Érica Cocai, do PT, acusa o governo do Distrito Federal de manter relação irregular com o Banco Master. A deputada afirma que a instituição interferiu diretamente na gestão do BRB, com indicações para o Conselho Fiscal e decisões que levaram a prejuízos bilionários.
10: Érica Cocai também questiona a aplicação de recursos públicos pelo governo do Distrito Federal para cobrir rombos do BRB. Ela afirma que os desvios prejudicaram investimentos em serviços essenciais e em infraestrutura, como obras de manutenção de rodovias.
3: Termina agora o Jornal Câmara dos Deputados com trabalhos técnicos de Everson Urani e apresentação de Val Monteiro e Márcio Aquiles Sardi. Uma boa noite.

10 e 11. 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
3: Fala, seus lindos, tudo bem? Que honra, que alegria contar com a sua audiência. Esse é o Play Sertanejo. Hoje é terça-feira, tem mais músicas. Lua Pereira com Felipe Amorim.
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0: José Felipe com MC Menor. Também teve Kleber e Cauã, Papai do Céu. Moda Boa, Moda Ajeitada. Ainda Luan Pereira com Felipe Amorim. E assim, a gente já fecha aqui muito bem a nossa primeira hora juntos nesta terça-feira. Daqui a pouco, eu te aguardo. Vem aí a segunda hora de hoje do nosso Play Sertanejo.
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3: 10h25.
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1: Já de volta mais músicas. Esse é o Play Sertanejo, o melhor da nossa música sertaneja pra você. Tá na hora de curtir o som do Diego e Arnaldo. Participação especial de Zé Neto e Cristiano.
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3: Ah, Rio Preto! Já Diego, Arnaldo e Zé Neto e Cristiano junto e misturado, hein?
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1: Luiz Henrique Léo, Tapa na Mesa. Ainda teve Cleiton e Romário, junto da dupla Zé Neto e Cristiano, também os irmãos Henrique e Juliano, Rayane e Rafaela. E a gente abriu a segunda hora de hoje com essa música que tá tocando por demais, hein? Vai Cair a Água, Diego e Arnaldo, junto da dupla Zé Neto e Cristiano, hein? Moda boa, moda sertaneja, que você curte com a gente na maior audiência sertaneja em todo o nosso Brasil, hein? Quero agradecer o carinho da sua amizade, o carinho da sua audiência. É um prazer estar contigo, hein?
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4: 10:39.
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1: Essa é a terça-feira mais sertaneja do seu rádio, aqui na sua rádio favorita. A gente segue tocando mais moda, hein? É hora de Júnior e César, Cheiro de Culpado.

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0: Aí tem talento, hein? Bruno Rosa com Murilo Rufi, atriz demais. As gêmeas Maiara e Maraísa, Quem Sente Saudade Sou Eu. Ainda Matheus Vargas com Kleber e Cauã. Também teve Guilherme Santiago e o cara do espetinho, hein? E a gente abriu a sequência com Júnior e César, Cheiro de Culpado. Aô, moçada bonita! Esse é o Play Sertanejo, o melhor da nossa música sertaneja. Uma alegria imensa encontrar vocês aqui, hein? Daqui a pouco tem mais moda. Continue ligado com a gente, porque aqui com certeza são as melhores do sertanejo.
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3: 10h52.
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0: Olha a dupla Bruno e Denner. Eles lançaram em julho do ano passado a última parte do projeto Nosso Sonho, com 18 músicas. E o destaque deste projeto é a música Dono da Sua Cama, uma colaboração com o astro do agronejo, o Luan Pereira.

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0: Luiz Henrique Léo, Brincadeira Gostosa. Ainda teve Fernando e Fabiano com Panda. Também os dois Luans, o Luan Santana com Lua Pereira, Eu Sou o Sentimento. E também teve Bruno e Denner, Dono da Sua Cama. A participação especial foi do Luan Pereira. Um abraço muito especial para você que chegou agora. Que legal, que gostoso é poder passar essas duas horas juntinho de vocês aí, levando o melhor da música sertaneja, hein? Parabéns aqui para a equipe da rádio, a equipe do Play Sertanejo, que diariamente trabalha incansavelmente para levar até você o que há de melhor da nossa música sertaneja.
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0: 11:05.
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3: Fala, seus lindos. Já estamos de volta, sempre com alegria, sempre com moda sertaneja também. É hora de Zezé de Camargo, Cada Minuto. Quando...

0: Marcos e Belucci, sonho de todo casal. Aí é moda, hein? Essa música é linda demais. Ainda teve Zé Henrique e Gabriel com a participação especial da Marília Tavares. Também teve Bruno e Marrone, isso você não conta. E ainda o projeto solo do Zezé de Camargo, Cada Minuto. E assim, a gente fecha a edição de hoje, terça-feira. Foi bom demais estar com vocês, hein? A nossa gratidão pela audiência, pela amizade. Você que todos os dias está aqui com a gente. Obrigado, viu? É por vocês e é por vocês, realmente, que a gente trabalha incansavelmente para levar essa festa gostosa, essa programação que traz o melhor da nova geração do sertanejo, as músicas sertanejas que estão estouradas no Brasil todo, hein? Amanhã já é quarta-feira e a gente vai estar aqui, ó, juntinhos, sempre, na sua rádio favorita. Um abraço e até lá.
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3: 11:18.
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0: 3026-4949.
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0: 3 e 4.
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0: 4 e 7.
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0: 4:38.
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0: Nós pedimos agora o carinho de vocês, aplaudindo bastante essa banda, esses músicos maravilhosos. Aplauso! O carinho de vocês, aplaudindo bastante mesmo essa dupla sensacional, Bruno e Marrone.
1: Esse talento Chitãozinho e Chororó.
2: Chitãozinho e Chororó, galera.

0: Foi dado o recado, né?
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2: O nosso, né?
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0: 5 e 12.
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2: Cinco e 33.

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1: Bom dia, 5:37.

Pudesse, ficava mais na cama, né? Mas não tem o que fazer. Ah, acostuma com o frio, costuma. Se adapta ao frio, né? A gente se adapta ao frio. Frio é bom, frio é gostoso. Ah, frio é bom demais. Com frio é bom. Tá louco, meu Deus. Até nem vi quanto de temperatura tá, mas esse ventinho, meus amigos, vou te contar uma coisa. Esse ventinho. 3 graus. Você tá louco. Será que vai dar geada de novo, gente? Eu acredito que dê geada de novo. 5:56 da manhã agora.

amigos, já é quarta-feira, dia 8 de julho já. Dormimos no dia 7, acordamos no dia 8, né, Serjão? Friozinho, Serjão, é bom, Serginho, o Serjão. Friozinho é bom, muito bom. Anderson Belusso também gosta do frio. Vê, as pessoas gostam do frio, gente. O Ivo Aguiar gosta do frio. Sadir Rondando diz que é fã do frio. Diz que se não tivesse frio no ano, ele ia para outros países altos, onde que tem neve aí para pegar frio. Itacir Ferrari, seu Itacir, bom dia, seu Itacir. Coisa boa, frio, gente. Frio é maravilhoso. Frio é bom demais. Tem gente que reclama do frio, né? Mas só reclama do frio quem não levanta cedo, gente. É que o frio cedo é diferente, né? E esse ventinho ali nas orelhas, pegando nas orelhas, assim que as orelhas se apertar, quebra. Tá louco. 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Será que o Aldo Lucas já tá acordado, gente? Bom dia, Aldo Lucas, Dona Terezinha. Abraço pra vocês ali.

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Creio em Deus Pai Todo-Poderoso, Criador do céu e da terra, e em Jesus Cristo, seu único Filho, nosso Senhor, que foi concebido pelo poder do Espírito Santo, nasceu da Virgem Maria, padeceu sob Pôncio Pilatos, foi crucificado, morto e sepultado, desceu à mansão dos mortos, ressuscitou ao terceiro dia, subiu aos céus, está sentado à direita de Deus Pai Todo-Poderoso, donde há de vir a julgar os vivos e os mortos. Creio no Espírito Santo, na Santa Igreja Católica, na comunhão dos santos, na remissão dos pecados, na ressurreição da carne, na vida eterna. Amém. Ave Maria, cheia de graça, o Senhor é convosco. Bendita sois vós entre as mulheres, e bendito é o fruto do vosso ventre, Jesus. Santa Maria, Mãe de Deus, rogai por nós, pecadores, agora e na hora de nossa morte.

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4: 6:10 da manhã já. 6:10 da manhã, bom dia. Vamos levantar. Vamos acordar. Quarta-feira.
5: Bom dia.
4: Fazendo uma coisa de mate já, ô. O Jocinei, bom dia Sebastião, como é que tá aí Sebastião, tudo na paz meu amigo, um abraço pra você ali, viu, pessoal lá dos quilômetros, tudo é bom ali, viu, alô pro Jair, o Costelinha lá de Enéas Marques, pros amigos da Pandolfo e Madeira, são ouvintes do programa, um abraço aí Costelinha, tudo de bom aí meu guri, pessoal de Enéas. Um ótimo dia, uma ótima quarta-feira também. Bom dia pra vocês aí, dona Marlene Zanella. Ô, Deja, bom dia. Coisa boa, né, Deja, acordar assim, né, numa quarta-feira. Muito bom uma quarta-feira. Quarta-feira é meio de semana. Quando parte a semana no meio, né? Bom dia, dona Angélica, bom dia, Paulo, bom dia, Lisete, Darcy. Paulo Alves também, bom dia. Às 6:11 da manhã já. 6:11 da madrugada já. Barbaridade. Bom dia, Godinho. Não, Godinho, é... Analisando assim, eu acho que vai dar geada hoje. 4 graus, né, a temperatura. A média de temperatura. Frio. Já sabemos que tá frio, né? Porque é inverno. Inverno é frio. Então vamos levantar, vamos se coçar, vamos se mexer. Não vamos se virar pro canto. Senão dorme mais um pouquinho, daí chega atrasadinho. 6:12.

carreta, carreta da vida. A vida. E assim é. Bom dia. Carreta, a música Fogão de Lenha. Bom dia, seu Livino, melhorando. Como é que tá, seu Livino? Bom dia, Reinaldo Peron. Um abraço, Reinaldo. Já tá acordado, bicho velho, né? Desde as quatro já. Nossa. Acordadito cedo, então. Barbaridade. 6h15 da manhã já, Pires. Nós já estamos acostumados a levantar cedo, né, Pires? O Pires já faz quase 40 anos que levanta cedo, diz que já tá acostumado. É. Bem acostumado, né? Não tamo assim, né? Se der pra ficar um pouco na cama, nós fiquemos. 2 dias já estamos acostumados de novo a dormir até umas 9h10 da manhã. Mas tem gente que dorme até as 9h da manhã, 8h da manhã. Como é que consegue, meu Deus? Como é que consegue? Eu fico imaginando. É muito sono na vida da pessoa, né? Tu sabia que tu dormindo em média de 8 horas. 8 horas por dia, que é a média de sono, pra dormir bem, né? Sadi, escuta essa. É média de 8 horas por dia você dorme. E daí, você vivendo 50 anos, você passa mais de 25 anos dormindo. Pode pesquisar aí. Isso é dado científico. O cara que vive 50 anos e dorme mais de 8 horas ou 8 horas por dia, que é a média de sono, que é recomendado para um bom descanso, ele já passou de 50 mais de 25 anos dormindo em cima de um colchão. Já pensou, gente? Por isso que a gente tem que dormir pouco, né? Dormir pouco vive mais. Quem dorme pouco vive mais. Vamos dormir umas 3 horas por dia e vamos viver mais daí. Se viver 50 anos, vamos dormir só uns 15. É uma conta meio maluca, né?

0: 6h19 já da manhã. 6h19. Ô Luciano, bom dia, Luciano. Pessoal da ração, pessoal do leite aí, bom dia. Os puxa-leite, pessoal do frango, do porco, do carregamento dos pintinhos, bom dia pra vocês aí. Pessoal que tá no transporte escolar já, bom dia, Duarte, bom dia, Alemão. Vamos de novo, gente, vamos de novo. E o Alemão, caminhoneiro, não vi mais. Eu acho que ele tá lá em Prudentópolis. Diz que ancorou lá em Prudentópolis, que chega aí de noite só. O homem é um fenômeno, né? 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É, falar em farmácia Brava, um abraço lá pro Dr. Celso e a Tati. Que acorda cedo, Dr. Celso? De madrugadinha ele acorda. 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É isso aí, Godinho, vamos cortando estradão, companheiro é o Mate, o rádio, não tem o que fazer, né? Se nós ficar na cama, quem vai daí? O caminhão fica parado, né, Godinho? Por isso a gente tem que sair de casa, 4 da manhã, 3:30 da manhã, é a peleia do dia a dia. O brasileiro é lutador, gente, o brasileiro é guerreiro, né? O brasileiro ele vai, ele encara, ele se adapta às dificuldades, né? Por isso que a gente tem que levantar e não reclamar. Primeira coisa, já agradecer. A gente é muito de reclamar. É da cultura, talvez é do ser humano reclamar das coisas. Mas a gente tem que começar mais a agradecer do que reclamar, né? Eu vejo tanta gente reclamando. Ai, meu Deus do céu, não sei o quê. Tem que ir lá. Ah, meu Deus, amanhã eu vou lá. Ah, eu tô com dor aqui, eu tô com dor lá. Agradeça. Se você acostumar, pegar o hábito só de agradecer, as coisas só vão melhorar na tua vida. Só vamos melhorar. Rodrigo Oliveira de Nova Prata de Iguaçu, bom dia. O rei dos canoeiros com Tião Carreiro e Pardinho. Rodrigo, um abraço pra você ali, meu piá. Uma música argentina. Ali joga, não faz bolacha. Tinha que pegar o Messi pra ensinar nossos canarinhos a jogar bola. O Gilmar de São Jorge. Ô, Gilmar, bom dia. Não, ali é diferenciado, né, piá? Eles não desistem nunca.
1: Naquele estradão.
0: Seleção brasileira desistiu, né? A nossa, coitada. Tadinhos, né? Que nem diz o Lebrinha.

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4: 6h31 da manhã já, meus amigos. 6h31.
5: Cafetei hoje.
4: Hoje tem café.
5: Deixa eu tomar um pouquinho de café. Pode?
4: Café. Quer um café, o piazinho ali, o gurizinho quer um café, ele é louco por café. Eu gosto de café docinho, né? 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Cedão. Ô, Jair Bonetti, bom dia. Vamos marchando, piazão, velho. Como é que tá? Um abraço pro Maximino, pessoal ali de Santa Terezinha. Tudo de bom aí, meu guri. Pessoal de Santa Terezinha. Também um alô ali pro Veroni Fontana, pessoal da Nova lá. Ô, Veroni, bom dia. O Veroni tá de aniversário hoje, mas bicho velho. Mas é uma dó que não escuta o programa nosso, né? Barbaridade. Ô, Bonete, tu que mora na Nova ali, dá uma passada no Veroni, fala lá que nós mandamos um alô para ele. O Renato Antunes também tá de aniversário, o Renatinho. Ô, Renato, parabéns, bicho velho. Tudo de bom ali, meu guri. Piazão de aniversário hoje. Tudo de bom aí. O Rubinho pintor tá de aniversário ontem, né? Mas nós mandamos um alô ali pro Rubinho. Ele tá de aniversário ontem, bicho velho. 6h33 da manhã, Lontra Assistência Técnica, especializada em equipamentos nacionais e importados, revisão, manutenção, motores, roçadeira, parafusadeira, compressores, betoneira, motores elétricos, bombas, ordenhadeiras. 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O Valério uma vez acordava cedão para escutar nós, né? Agora nunca mais. O Ideno também ali da garagem. Quem escuta nós ali bem pertinho é o Martinho, né? A Dona Maria. O pessoal aí do hotel ali do Martim, da Dona Maria. Daí tem um pouquinho para frente ali, que tá dormindo ainda, que é difícil de estar acordado, o seu Pedro e a Dona Doralina. Pouquinho lá pra cima, lá tu vai encontrar seu Domingos da Rosa, né? Daí vizinha ali do seu Domingos da Rosa tem o nosso amigo Dirceu Dal Bosco, pessoal da Estofaria Dal Bosco ali. Mas o Dirceu com esses frios, gente do céu, é complicado, ele falou. Não tem o que fazer, barbaridade. 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

0: 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O Zé Amâncio disse que não tá frio. Diz que Joinville tava frio e chuva, homem do céu. Mas agora fiquei pensando. O Zílio e o Zala, capa do viajante pro Ademar Darão. Como é que tá, Ademar? Tudo na paz. Tamo desde as 5 da manhã no Shima. Ai, meu amigo Maximino. O Maximino tá sapecando uma polenta na chapa. Mas isso aí não tem de melhor, né, Max? Um abraço pra ti de Santa Terezinha. Eu tava olhando aqui, tinha um pontinho de audiência mesmo em Santa Terezinha ali. Eu calculei que era você, Maximino. Eu calculei.
1: Fui animar uma festa.
0: Vamos acordar?
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0: Como?
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0: É que o Jaiso torra a erva, viu, o Bonete. O Jaiso, ele torra, é econômico, né? O cara, o que que é o cara ser econômico, né? Ele pega, ele torra a erva umas três vezes. Ó, tá vendo a erva dele ali, Jair Bonete? Ele torra, ele coloca depois que ele usa essa aí umas três vezes, ele torra no fogão a lenha de novo a erva. Pra usar de novo. Exatamente. Eu falo porque eu vi. O Gaiola. Ô, Gaiola. Tu que gosta do frio, Gaiola. Tu que adora o frio, Gaiola. Bom dia. Tu deve estar acordado já meio por fora. A mesona aberta no peito. É manga curta. Esse é o Gaiola.

0: Ô, Noca, bom dia, Noca.
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0: tava animada. Ô, Juninho, bom dia, Juninho. O Juninho, uma vez, escutava cedo nós, né? Ele e o Ger ali da Jomovel. Mas agora... Nilceu Boga escuta nós, né, Nilceu? O Gibra, pessoal do setor rodoviário. O Lírio tá de aniversário, de férias, né, pesado? O Osiris escuta nós com o radinho lá do ladinho da mesa, tomando o seu café, o seu mate. Nem o assobio. Se subiu, saiu ali fora, ele congela, assobio. Uma vez o Roveno falou que fazia fogo ali. Ele largava a fumaça, né? Assim, dos talos de fumo e coisa arada. Ele queimava, né? Uma vez ele contou que a fumaça congelou. E pricou nós. Pricou essa em nós. Deus! Ô, Roveno, para com isso, né? O Dr. Pietro falou que era mentira. Que o Dr. Pietro sabia como é que funcionava o negócio. O Dr. Pietro dormindo também, né?
2: Bom dia, bom dia.
0: Bom dia.
2: Vem, Clóvis, o Beleleque lá com esse frio
0: capaz,
2: aí.
0: Rapaz,
2: viu? Ele tá dormindo ainda,
0: tá, né? Tá encuído.
2: Eu não escutei que ele mandou alguma coisa aí. Ele tá no segundo sono agora, o Cid lá, o Beleleque.
0: É. Quando entrar no plano, tu acha que o Beleleque nessa hora vai estar acordado com esse frio de 3, 4 graus? Capaz. Cigarro ainda que faz um revirado, faz um salame frito ali, uma polenta sapecada. Pura mentira. Os caras mentem, né? Cedo já estão mentindo. Eu, a gente tem que acreditar. É amigo, né? 6h42. Eu faço de conta que tô acreditando. Bom dia, Dr. Pieta. Viu, Dr. Pieta? Tu viu o que aplicaram em nós uma vez ali? Que a fumaça congelou? Não, isso aí é invenção, né? Enquanto Deus me der a vida, não, é, tá dormindo, né? O Roveno tá dormindo até mais tarde. Tá dormindo até mais tarde, doutor Pieta. Não tá dando nem tempo de fazer fogo, ele falou. Aham. Uhum. A dona Irene, né? Não deixa levantar cedo. Quando a dona Irene também liberar o celular, o Roveno manda mensagem 9 horas. É complicada a vida do Roveno, né? Não é fácil, gente. Uf, Ruja, bom dia! Vendeu os gambazinhos lá, Ferruja? Ferruja tava com a ninhada de gambá lá, queria vender. Viu, Ferruja, é mais fácil doar esses gambá aí do que vender. Queria vender por gato, não sei o que, lebra. Mas eles são feinhos, né? Tá louco, Anderson.

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1: Vamos falar de Copa do Mundo, 6 horas e 46 minutos, meus amigos. Tivemos ontem a Argentina num jogaço, vencendo o Egito por 3-2. Nos pênaltis, a Suíça despachou a Colômbia 4-3. Nós vamos ter nesta quinta-feira, gente, já definida aí as quartas de final da competição. França e Marrocos, jogo para as 17 horas. Na sexta-feira, às 16 horas, tem Espanha e Bélgica. No sábado, tem dois jogos. Às 18, Noruega e Inglaterra, agora definida também a seleção adversária da Argentina. Às 22 horas, tem Argentina e Suíça. E nós temos aí poucas seleções já, né? Que estão classificadas para as quartas de final, então. Marrocos, França, Espanha, Bélgica, Noruega, Inglaterra, Argentina e Suíça. São as seleções que estão aí nas quartas de final da Copa do Mundo 2026.
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1: Independência. 6h50 da manhã já. E aí, Vilcinho da Costa, acordou tarde hoje, né, Vilcinho? Barbaridade. Ô, Gelson. Bom dia, Gelson. Ô, Pedrão. Faça, hein, Pedrão. Ô, Márcio Manfredini, bom dia. Não, sai ali fora, Márcio, pra dar uma olhada na geada. Ali fora que tem geada, piá. Acho que tem geada, né? Não sei, tem que ir lá fora ver, né? É bem possível, né, que tenha geadas. 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Tá bom? 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Bom dia, seu Vomir Silva. Acordamos já, seu Vomir? Pessoal lá de Enés, bom dia. Bom dia lá pro seu Zimmerman. Eu vi que o seu Zimmerman tá ouvindo ali. É o único que escuta nós ali. De Nova União, né?
8: Bom dia. Opa. Tudo certo, Trent Lex? Tudo Lex, né? Você já viu que o certo é meio atrasado hoje. Mas temos escutando o programa, então de pé, patroa, vamos encarar o fio, né?
1: Pois é, eu vi, Sidney, eu até estranhei, sabe? O cara que acorda cedo de madrugada ali, né? Acordar essas horas, hein? Fazendo a festa. Bom dia, Rudimar! Como é que tá, meu Taura? Mas tá mateando já o bicho velho. Vamos ver o que ele quer nos
9: mostrar. Meu Taura, tudo certo?
1: Como é que tamo, mano?
9: Vamos pro lado de cá, ó. A banda da fronteira aí no Prancheta aí, na Lida Campeira. Vamos que vamos, não podemos frouxar, né?
1: Um abraço aí, Rudimar. Estão ouvindo nós aí, Rudimar? Piazada aí da Parisoto. Um abraço pra vocês aí, viu? Pessoal lá das fronteiras. Um abração pra vocês. Pessoal da instaladora Parisoto. Um abraço, meu guri. Tudo bom, hein? Ô Luizinho, motorista, bom dia. E até mandar um alô ali por o Vilcinho, né? Lá do Mambuca. Mas quem tá acordado mesmo é o Danilo. Bom dia, Danilo.

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4: 7:01.
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10: Olha, gente, é pra estar entre 3 e 4 graus a temperatura aqui no centro de Salto do Lontra. Coisa boa, né? Frio no inverno. Ô, Major. Bom dia, Major. Como é que tá? Bom dia, seu Bino. Tá se aprontando, seu Bino. Tem cuidado, joinho do seu Bino ali, viu? Seu Bino era o cara que mais fazia quilometragem aí. Era dois par de tênis que ele fazia ali, caminhada, né, de São Domingos à cidade, por mês ele gastava. Um abraço aí, Jacir. Seu Bino é uma máquina. Um abraço aí pra Dona Rosinha também.
11: E aí, Carlos?
10: Bom dia.
4: Com esse friozinho aí tá bom pra ficar fazer uma corrida, né? Pra
10: desencarangar.
4: Se tiver meio encarangado aí, só se carcar agora de madrugada numa corrida aí que já nos tranca
10: é
4: tudo.
10: É verdade. Ô, João. Ô, João, na verdade é assim. O Bigode, ele tá confiante, viu? Tá confiante, mas ele não tá treinando. Você tá treinando, Bigode. Eu acho que você tem grandes chances, sim, de ganhar essa corrida ali. Tem grandes chances, né? Mas nós vamos esperar acabar a Copa do Mundo, né? Senão vai tirar o foco da Copa do Mundo. As pessoas não vão mais acompanhar a Copa depois dessa corrida de vocês aí. O João e o Bigode vão fazer uma corrida histórica. Vai ficar aí marcada na história do esporte mundial. É, aqui em Saldo Lontra. Tá atada já essa corrida ali. Já tá tudo certo, mas o Bigode vai perder. Bom dia, o Vircinho. Não, o Vircinho tá encapado, gente. Ele tá vestido de manta, touca, boné, chapéu. João, daí eu tava falando ali, mas tu tem chance, viu? Tem chance. O treinador do Bigode ali, é o cabeça lá que fala lá, esqueço o nome do homem lá. E o treinador do nosso amigo João é o Ico. Eles estão igual o Rolandi lá, aquele potência pra jogar bola lá. Ele tá comendo só fígado de boi, coração de vaca e coisa arada e leite cru. Pra aguentar o repuxo mesmo. Bom dia, meu amigo Garrincha. Um abraço pra ti ali, viu, Garrincha? Tamo na lida já. O Carrapicho não apareceu mais. O Gatito da Nova ali. Os carinhas que levantavam cedo. O Fontana tá de aniversário hoje, né? Friozinho. Abraço, Léo Rodrigues, lá de Caxias do Sul. Um abraço, gente. Um abraço pro Lauria, dona Nica. O Zé não vai fazer barulho, a dona Luz tá dormindo. Quando tá frio assim, ela levanta braba. Ela me falou que você faz muito barulho cedo. Barbaridade, homem. Tchau, gente. Tudo de bom aí pra vocês.

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6: Olá amigo, minha amiga, estamos chegando aqui mais uma vez na sua casa, aonde você estiver, né, trazendo para você, para sua família, para todo mundo, né, mais uma nova edição do programa O Homem e a Terra, serviço de comunicação do Instituto de Desenvolvimento Rural do Paraná e a Parimater. Aqui na produção e apresentação estou eu, Amarildo Alba, conversando com você nesta quarta-feira de lua minguante, 8 de julho de 2026, dia do panificador, dia nacional da ciência e do pesquisador e dia mundial da alergia também. E começamos aqui contando para você que agora, na quarta-feira da próxima semana, dia 15, a gente vai ter lá no Centro Tecnológico da Cocari, no município de Mandaguari, um dia de campo bem interessante, né, que vai apresentar diversas opções de culturas comerciais para ocupação do solo no período aí de inverno e também outros cultivos, né, adubação verde, né, que podem ajudar a melhorar a capacidade produtiva do solo depois, lá no verão. O evento acontece no período da tarde, né, começa lá pela 1 hora, no centro, como eu disse, no Centro Tecnológico da Cocari, que fica no quilômetro 395 da rodovia BR-376. Bom, e a gente tem aí menos de 2 meses, né, para o início do plantio da nova safra de soja aqui no nosso estado, né, isso nas regiões aí mais quentes. Então, por isso, agora vamos conhecer uma estratégia adotada aí por produtores da região de Maringá, que vem ajudando a aumentar a produtividade e também a rentabilidade, né, desta cultura, a cultura da soja. É a combinação ou consórcio, né, da lavoura de soja com a criação de abelhas, solução, né, que vamos conhecer melhor agora, conversando com o extensionista Silvio Ferrari. Tudo bem? Tudo certinho com você, Silvio?
7: Ô, Marildo, tudo tranquilo, tudo certo.
6: Para começo de conversa, conta pra gente quais são os argumentos, né, que você usa aí para convencer os produtores sobre as vantagens desse consórcio abelha e soja.
7: Marildo, o que nós fazemos é um trabalho, digamos assim, formiguinha. Nós apresentamos aos produtores as vantagens que esse consórcio, que a junção dessa, a união dessas duas atividades, podem dar ao produtor, ao apicultor e ao meio ambiente. Então, nós apresentamos resultados que já são consistentes, são resultados de anos de trabalho, de pesquisa, de pesquisadores da Embrapa, e também resultados práticos de alguns agricultores que já adotaram essa prática. Ou seja, fazendo o manejo adequado, conduzindo bem as duas atividades, é possível produzir mais soja e produzir mais mel e também outros subprodutos que as abelhas produzem.
6: Silvio, você tem números que explicam aí os ganhos que o produtor tem ao fazer esse consórcio?
7: Sim, a Embrapa, ela tem já tabulado, né? Ou seja, ela já testou vários anos e esses números se repetem. Então, ela afirma que a produção de soja, ela pode ter um incremento, ou seja, sem fazer nada, só do fato de colocar as abelhas próximas à lavoura de soja, de 12 a 15%. A mais de soja. E a produção de mel varia de 20%, 15%, 20% a mais. Esses são dados da Embrapa. Eu, especificamente, conduzi uma experiência na última safra, essa que finalizou agora em março, né, 25, 26, aqui no município de Paissandu, em que a soja aumentou 7% a mais e a produção de mel foi em torno de 4 quilos a mais por caixa em comparação com a produção do ano anterior. Eu cheguei a fazer assim em termos de valores, isso significa mais ou menos em torno de R$ 1.200 a R$ 1.300 a mais para o agricultor por alqueire. Se for por hectare, vai dar na faixa aí de R$ 400, R$ 450 a mais por hectare, só pelo fato dele fazer essa integração.
6: Tá, e como o sojicultor pode viabilizar este sistema de produção?
7: Existem alguns agricultores que, além de cultivarem soja, milho, outros cereais, outras culturas, também são apicultores ou têm caixas de abelha. Então, nesse caso, é mais fácil você conversar com ele, negociar para que seja feita essa integração. Existem casos em que o agricultor não tem caixas de abelha e a gente faz uma ponte com o apicultor. Existe uma combinação, né? Existe uma conversa entre nós do IDR, o agricultor e o apicultor, e a gente combina como será feito. Porque, veja, a abelha, ela se alimenta de pólen e de néctar. Quando que isso existe? É quando tem flor. No caso da soja, é no momento da floração. No momento da floração, normalmente nós não temos ataques de pragas e, a princípio, de doenças também não. Então, é um momento que o agricultor não faz aplicações de inseticidas nem de fungicidas normalmente. Então, é possível conciliar. As colmeias de abelhas são dispostas próximas às lavouras de soja numa proporção de 3 a 5 caixas por hectare e são deixadas durante o período de floração. Quando termina o período de floração, não adianta deixar as abelhas lá porque não vai ter mais flor. Elas vão ter que se alimentar de flores de outras plantas, que não está mais ali na soja. A soja já passou dessa fase. Então, as caixas são retiradas, são colocadas com todo cuidado, numa outra área, numa área que tenha pasto apícola, numa área de mata. Elas continuam, né, as suas atividades e o produtor continua cuidando da lavoura de soja. Se precisar passar algum produto químico, algum produto biológico para controlar pragas, doenças, alguma coisa assim, pode aplicar sem problema. E não vai ter abelha lá, né? E as abelhas foram retiradas. Então, esse é o ponto central, é haver essa conversa, essa combinação de que, no momento da floração, não sejam aplicados os produtos. E daí é interessante, Marildo, que também os vizinhos também saibam disso e também, vamos dizer, entendam e respeitem, porque os vizinhos ao redor dessa área aí também não podem fazer isso, né? Porque a abelha, ela não fica parada, ela se movimenta. Então, ela eventualmente, ela pode, se um vizinho aplicar algum produto, ela pode sofrer algum dano, né? Então, isso também já é combinado, né?
6: Valeu, Silvio. Muito obrigado por atender esta nossa ligação. Forte abraço, tudo de bom e até um outro dia.
7: Obrigado, Marildo. Eu que agradeço a oportunidade e estamos disponíveis aí para maiores informações. Um abraço.
6: Falamos aí com o extensionista Silvio Ferrari, né, que explicou as vantagens que o produtor tem ao combinar a cultura da soja com a criação de abelhas, solução que vem sendo adotada por produtores na região de Maringá, onde ele trabalha. Oi, agora vamos saber como está o mercado dos principais produtos de nossa agricultura, de nossa pecuária, acessando o relatório com pesquisa de preços que o Departamento de Economia Rural, que é o DERAL, lá da Secretaria da Agricultura, divulgou nesta última segunda-feira, 6 de julho. Vamos passar para você os valores médios praticados, então, nesta mesma segunda, né, nas diversas regiões aqui do nosso estado. Vamos lá, café beneficiado, bebida dura tipo 6, com mercado estável, produto vendido então por R$ 1.379 a saca de 60 quilos. Erva mate em folha, produto entregue lá na indústria, né? R$ 18,15 a arroba. Arroz agolinha em casca, R$ 73 a saca de 60 quilos. Feijão carioca, R$ 281 e o preto, R$ 191 a saca de 60 quilos. Milho amarelo, R$ 52, a saca de 60 quilos. Mandioca padrão de amido, 580 gramas, R$ 491 a tonelada. Soja, R$ 117. Trigo para pão, pH 78. R$ 70 a saca de 60 quilos. Boi em pé, R$ 337. A arroba, vaca em pé com padrão de corte, R$ 301. E o suíno tipo carne em pé, para o criador independente, né? Aquele criador que não é integrado à indústria, R$ 5,06. O quilo. Bom, esses foram os preços médios praticados nesta última segunda-feira, 6 de julho, aqui no nosso estado, com valores pesquisados e divulgados pelo Departamento de Economia Rural, que é o DERAL, lá da Secretaria da Agricultura. Vamos terminando, né, o nosso trabalho de hoje, desejando a todos vocês uma ótima quarta-feira e até amanhã, quando estaremos aqui, nesta mesma emissora, né, mais uma vez, conversando com você, trazendo para você, aí para todo mundo, né, mais uma nova edição do programa O Homem e a Terra. Forte abraço, fiquem com Deus e até lá. 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
6: Olá, como vocês estão? Tudo bem? Bom dia, 7:33 na hora oficial do Brasil, 7:33, manhã de quarta-feira, meio de semana, 8 de julho, o sol aparecendo, já está dando ar da graça, mas a temperatura muito baixa, bastante frio mais uma vez aqui na nossa região sudoeste do estado, e a gente chega para ficar com você a partir de agora até as 8 horas em mais um Jornal da Manhã.
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6: Mercado financeiro reduz a expectativa para a inflação em 2026. Mais de 60% dos empregos vêm de pequenos negócios. Brasil tem quase 169 milhões de usuários de internet. 95% dos domicílios estão conectados. Vamos falar também de esporte. O Salto Futsal entra em quadra hoje aqui no Ginásio Vermelhão em Salto do Lontra. Jogo de ida da semifinal da Sudoeste Cup contra Santa Isabel do Oeste. Esse confronto terá transmissão na Independência. Tem também a previsão do tempo daqui a pouquinho para sabermos como que vai ficar o tempo nessa quarta em todo o nosso estado, principalmente, claro, aqui na nossa região. São 7:34, sejam muito bem-vindos, o nosso Jornal da Manhã começando. Você que está tomando seu café da manhã, se preparando para mais um dia de trabalho, quem está tomando seu chimarrão, quem está já no trabalho também, sejam bem-vindos, porque o Jornal da Manhã, a partir de agora, traz muita informação e aqui você inicia o dia atualizado.
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6: Abrimos a edição de hoje falando de economia, porque o mercado financeiro reduziu a expectativa para a inflação em 2026. Porém, a projeção segue acima do teto da meta. Milena Abreu é quem traz os detalhes para a gente.
7: A projeção dos economistas para a inflação deste ano recuou para 5,3%. Após o alívio no mercado internacional com o fim do conflito entre Estados Unidos e Irã e a consequente queda no preço do petróleo. Apesar da melhora registrada no boletim Focus, o relatório semanal divulgado pelo Banco Central com as previsões do mercado financeiro sobre os principais indicadores econômicos, o índice de inflação projetado para este ano continua superando a meta estipulada pelo governo, que é de 4,5%. Para o ano de 2027, no entanto, o mercado financeiro revisou a estimativa de inflação para cima, elevando a projeção de 4,17% para 4,18%. Ainda de acordo com o boletim Focus mais recente, os analistas

0: analistas mantiveram a projeção para a taxa básica de juros, a Selic, em 14% ao ano até o fim de 2026. Esse cenário sinaliza que o Banco Central deve promover apenas mais um corte residual de 0,25 ponto percentual nos juros até dezembro. Para os anos seguintes, a expectativa do mercado é que a taxa de juros recue gradualmente, atingindo 12% em 2027 e 10,5% ao fim de 2028. No indicador do Produto Interno Bruto, que mede o crescimento da economia brasileira, as previsões mais recentes para este ano foram mantidas em 1,99% de alta. Já para o ano que vem, houve um ligeiro ajuste positivo na estimativa do PIB, que subiu de 1,68% para 1,69%. No mercado de câmbio, as projeções para a cotação do dólar não sofreram alterações nesta semana, com os analistas mantendo a previsão da moeda americana ao fim de 2026 em R$ 5,20. Da Rádio 2, Milena Abreu.
1: Obrigado, Milena. São 7h36 agora. E olha só essa informação. Mais de 60% dos empregos vem dos pequenos negócios. Virgínia Alves é quem traz os detalhes.
2: Os pequenos negócios seguem ampliando sua participação na economia brasileira. Além de liderarem a geração de empregos, eles também têm avançado na abertura de empresas, no acesso ao crédito e na busca por inovação. O cenário reforça a importância das micro e pequenas empresas para o desenvolvimento econômico do país. Na semana em que o Sebrae completa 54 anos, o presidente da instituição, Rodrigo Soares, destacou o peso desse segmento na economia brasileira.
3: Os pequenos negócios são responsáveis por mais de 60% da geração de emprego no Brasil. Eles respondem por cerca de 30% do PIB brasileiro e 95% dos CNPJs das empresas do nosso país.
2: Segundo o Sebrae, programas voltados ao crédito, à inovação, à educação empreendedora e ao fortalecimento do ambiente de negócios têm contribuído para ampliar as oportunidades de quem empreende e estimular o crescimento das empresas em diferentes regiões do país. Rodrigo Soares destaca que o acesso ao crédito continua entre as prioridades da instituição.
3: E quero dizer que o Sebrae ele está com as digitais no coração da economia brasileira, e seja de atendimento, seja de ação, apoiando os pequenos negócios nas diversas áreas da indústria, dos serviços, do varejo, fazendo com que a gente possa ter mais eficiência, mais competitividade, mas, sobretudo, gerar mais renda digna e cidadania para os empreendedores e as empreendedoras do Brasil.
2: Comércio, serviços, indústria e agronegócio. Os pequenos negócios estão presentes em diferentes setores da economia e seguem impulsionando o empreendedorismo em todo o país. Agência Rádio Web, produção e reportagem, Virgínia Alves.
1: Obrigado, Virgínia. 7h38, hora certa. Para você que está com a gente, não se perder na hora, 7h38 agora. Olha, o Brasil tem quase 169 milhões de usuários de internet. 95% dos domicílios estão conectados. Milena Abreu é quem conta os detalhes.
0: 9 em cada 10 pessoas utilizam a internet no Brasil. A estimativa é da PNAD contínua do IBGE. De acordo com os dados recém-divulgados, no ano passado, na população estimada de 186 milhões e 400 mil pessoas de 10 anos ou mais de idade do país, 90,5%, o que equivale a cerca de 168 milhões e 700 mil pessoas, utilizaram a internet no período de referência dos últimos 3 meses, ultrapassando pela primeira vez o patamar de 90% de usuários na média nacional. O percentual de usuários da internet vem crescendo desde 2016 no Brasil, ano inicial da série na PNAD contínua, quando 66% da população de 10 anos ou mais de idade havia utilizado a internet no período de referência, passando para 79,4% em 2019 e para 90,5% em 2025. A análise por número de domicílios revela que havia 76 milhões de domicílios com internet no ano passado, total que equivale a 95% dos domicílios do país e um aumento de 1,3 ponto percentual em relação a 2024. Ainda de acordo com o IBGE, o crescimento tem sido mais acelerado nas áreas rurais, reduzindo a diferença em relação às áreas urbanas. Em 2016, 35% dos domicílios rurais e 76,5% dos domicílios urbanos tinham acesso à internet. No ano passado, os percentuais saltaram para 88% e 95,8%, respectivamente. Nos 4 milhões de domicílios em que o IBGE constatou que não havia utilização de internet no ano passado, os três motivos que mais se destacaram foram: nenhum morador sabia usar a rede, o alto custo do serviço de acesso à internet e a falta de necessidade de acesso. Na área rural, além desses três motivos mais alegados, a falta de disponibilidade do serviço de acesso à internet na área do domicílio também foi uma questão relevante. Da Rádio 2, Milena Abreu.
1: Obrigado, Milena. 7h41. A gente vai agora para o intervalo e já já voltamos. Daqui a pouquinho tem para você a nossa previsão do tempo.
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3: Esse é o Jornal da Manhã para você, são 7 horas e 44 minutos, faltando 16 para as 8. Olha, a gente, comprar imóveis residenciais no Brasil ficou quase 2,5% mais caro no primeiro semestre. Os detalhes com a repórter Milena Abreu.
4: Resultado ficou abaixo da inflação oficial no período, que superou 3,5%. É o que mostra o índice Fipzap, que acompanha a variação dos preços médios de moradias prontas em 56 cidades brasileiras, com base em anúncios veiculados na internet. A alta no semestre foi registrada em 55 das 56 localidades monitoradas, incluindo 21 das 22 capitais, que fazem parte da pesquisa, com destaque para Manaus e Vitória, onde o encarecimento médio superou 7%. De modo geral, considerando as capitais, apenas Rio de Janeiro, São Paulo, Belo Horizonte e Curitiba registraram altas menores do que os 2,42% da média nacional. Já Porto Alegre foi a única cidade contemplada na pesquisa onde houve queda nos preços médios de venda de imóvel residencial no primeiro semestre. O recuo ficou na casa de 0,1%. Falando em valores, o preço médio de venda de imóvel residencial calculado para as 56 cidades terminou o sexto mês do ano custando R$ 9.853 o metro quadrado. Considerando as 22 capitais que integram o cálculo do índice Fipzap, Vitória foi a que apresentou o maior preço médio do metro quadrado em junho, R$ 15.210. Depois aparece Florianópolis, onde o metro quadrado da casa própria terminou junho custando em média R$ 13.365, e São Paulo, onde o valor ficou em R$ 12.055. Já a capital com o metro quadrado mais barato para comprar um imóvel residencial é Aracaju. Foi a única, inclusive, em que o valor ficou abaixo dos R$ 6.000 o metro quadrado, R$ 5.697. Da Rádio 2, Milena Abreu.
3: Obrigado, Milena. São 7h46. Agora a gente fala sobre a saúde da pele, porque a prevenção e redes sociais exigem atenção. Diego Brião é quem traz os detalhes.
5: O 8 de julho é o Dia Mundial da Saúde da Pele. A data serve anualmente como um dos momentos necessários de reflexão e cuidado com o maior órgão do corpo humano, de acordo com o que afirmam especialistas. A prevenção é um dos pontos de maior atenção. O acompanhamento médico especializado e regular é uma das ações necessárias, conforme afirma o Dr. Carlos Barcaui, que é o presidente da Sociedade Brasileira de Dermatologia, SBD. A exposição na faixa horária entre 9 horas da manhã e 3 horas da tarde, por exemplo, deve ser evitada.
6: Cuidar da pele é cuidar da saúde. A pele é o maior órgão do corpo humano e muitas vezes dá sinais importantes sobre o que acontece no organismo. Os cuidados começam com medidas simples: usar protetor solar diariamente, evitar exposição excessiva ao sol, especialmente nos horários de maior radiação, usar chapéus, roupas e óculos escuros com proteção, manter a pele hidratada e observar o surgimento de manchas, pintas ou feridas que não cicatrizam. Também é muito importante procurar o dermatologista regularmente e não apenas quando aparece um problema. A prevenção e o diagnóstico precoce fazem toda a diferença.
5: Boatos, dicas e orientações imprecisas. Isto pode ser encontrado muitas vezes no ambiente virtual sobre cuidados com a pele ou doenças, por exemplo. Carlos Barcaui salienta a necessidade de atenção e de serem buscadas informações com profissionais da área.
6: Hoje circula muita informação sobre pele nas redes sociais, mas nem tudo que aparece na internet é seguro ou tem base científica. Receitas caseiras, tratamentos milagrosos e orientações dadas por pessoas sem formação adequada podem atrasar diagnósticos, piorar doenças e colocar a saúde em risco. A orientação da Sociedade Brasileira de Dermatologia é que a população busque informações em fontes confiáveis e procure sempre um médico dermatologista, pelo menos uma vez ao ano. Quando falamos de saúde da pele, curtidas e compartilhamentos não substituem o conhecimento científico, diagnóstico correto e o tratamento adequado.
5: Ainda de acordo com o que ressalta a SBD, estimativas apontam que menos da metade da população mundial acometida por doenças dermatológicas tenha acesso adequado ao atendimento especializado. Agência Rádio Web, produção e reportagem, Diego Abrião.
3: Obrigado, Diego. São 7h49 agora. Olha, gente, o Desenrola MEI pode beneficiar até 3 milhões e meio de microempreendedores com dívidas de até 20 mil reais. Os detalhes com a repórter Milena Abreu.
4: O governo federal lançou o programa Desenrola MEI e a iniciativa pode ajudar cerca de 3 milhões e meio de microempreendedores individuais a regularizarem suas pendências fiscais em todo o país. O programa recém-anunciado é voltado para renegociar débitos inscritos na dívida ativa da União que não ultrapassem o valor de 20 mil reais, permitindo que esses profissionais recuperem o acesso aos benefícios da Previdência Social e voltem a emitir notas fiscais. O volume total de pendências mapeadas pelo governo chega a 12 bilhões e 400 milhões de reais, com uma dívida média estimada em R$4 mil por microempreendedor. Para facilitar a quitação, o Desenrola MEI oferece condições facilitadas, com parcelamentos que podem chegar a 145 meses e descontos de até 70% sobre o valor de juros e multas. A Receita Federal e a Procuradoria-Geral da Fazenda Nacional definiram que o valor da prestação mínima mensal será de apenas R$ 25. Os interessados devem realizar a adesão diretamente pela internet, utilizando a plataforma oficial do portal Regularize. Da Rádio 2, Milena Abreu.
3: Obrigado, Milena. São 7h51 agora.
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3: Olha, gente, nessa quarta-feira as condições de estabilidade atmosférica permanecem sobre o Paraná. O destaque é o amanhecer, com previsão de temperaturas próximas a 0 graus, com potencial para marcas negativas em municípios do sul do estado, em razão da atuação da massa de ar polar e de baixa cobertura de nuvens. Ao longo da tarde, as temperaturas entram em elevação em todas as regiões, indicando o enfraquecimento gradual do frio. As máximas se aproximam dos 20 graus, alcançando valores ao redor dos 25 no noroeste e norte paranaense. Tá bem, então? Quarta-feira começando com temperaturas bem baixas novamente aqui em nossa região, mas no decorrer do dia, com a presença do sol, que já está dando o ar da graça, a tendência é que as temperaturas subam um pouco mais. Para amanhã, a previsão também é de frio aqui em nossa região, porém já não tão intenso como foi na quarta-feira, aliás, na terça-feira ontem e também nessa quarta-feira hoje, portanto. Pelo menos até sexta-feira não deve chover aqui em nossa região. Temperatura mínima registrada hoje em Salto do Lontra foi de 4 graus, a máxima deve chegar a 18. Faltando 8 para as 8, depois do intervalo, o esporte para você.
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7: De volta com o Jornal da Manhã para você aqui na Independência, são 7h55 agora.
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7: Copa do Mundo, tivemos ontem o fechamento das oitavas de final, a Argentina de virada num jogo épico, venceu o Egito por 3-2, chegou a estar perdendo por 2-0, a Argentina em questão de minutos virou o jogo para 3-2, garantindo vaga nas quartas, e nos pênaltis a Suíça bateu a Colômbia por 4-3, depois de empate em 0-0 no tempo normal. Com esses resultados, definidos os confrontos das oitavas de final, nós teremos dia 9, amanhã, portanto, 5 da tarde, França e Marrocos. Na sexta-feira, às 4 da tarde, Espanha e Bélgica. No sábado, 6 da tarde, Noruega e Inglaterra. E também no sábado, 10 da noite, Argentina e Suíça. Os confrontos das quartas de final da Copa do Mundo.
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7: R$ 7,56 agora, para a gente fechar o momento esportivo aqui no Jornal da Manhã, só lembrando você que hoje tem salto futsal em quadra. Jogo de ida da semifinal da Sudoeste Cup no Ginásio Vermelhão aqui em Salto Londra. A equipe londrense recebe Santa Isabel do Oeste. O primeiro confronto da semi valendo vaga, claro, para a grande final. 8 da noite hoje, Salto e Santa Isabel no Vermelhão. Transmissão aqui na nossa Independência, para você também nas nossas redes sociais. Faltando 8:03, fechamos assim o Jornal da Manhã de hoje. Obrigado a todos pela audiência e um ótimo dia para você.
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21: 8:01, bom dia pra você.

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0: É o Bom Dia Independência que está no ar com você a partir de agora. Manhã de quarta-feira, meio de semana, hoje dia 8 de julho de 2026. E aí, tá tudo certo? Bom demais estar de volta com você, comunicando com você em mais uma excelente manhã. Bom demais estar com você sempre, todas as manhãs. Para você que está começando aí a sua manhã de trabalho, bom dia para você, bom trabalho. Para você que está aí de folga hoje, nessa quarta-feira, nesse meio de semana, boa folga, bom descanso. Para você que está tomando o seu café da manhã, está tomando o seu bom chimarrão, está conversando com a família nas primeiras horas da manhã, está conversando já com os colegas de trabalho também, organizando tudo para um ótimo dia de trabalho, tudo de bom para você. E a partir de agora, eu, Marcelo Henrique, estou chegando para te fazer companhia com o Bom Dia Independência.
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0: Feliz da vida que estou, 5 graus é a temperatura, a umidade relativa do ar é 91% e até as 10 horas da manhã eu te faço companhia, levando sempre o bom papo, a boa música, muita alegria, e é uma satisfação fazer parte também do seu dia, assim como você faz parte do meu dia ouvindo a programação, mandando a sua mensagem por aqui. Para mim, olha, é um prazer fazer parte do seu dia, levando com certeza esse bom papo, essa alegria, essa conversa que a gente tem, essa troca de ideias, de energias que a gente faz aqui nessas próximas duas horas, né? Já já tem a nossa mensagem do dia, tem também as previsões astrais do horóscopo, tem momento de fé no finalzinho do programa, tem alô pros aniversariantes também durante a programação, tem o que mais? Ah, tem notícias do esporte, vamos falar de Copa do Mundo, né? Tem também informação do trânsito, tem você também participando comigo, então já fica à vontade. 991-18-1390. A partir de agora, tá liberado aqui o nosso WhatsApp para você mandar a sua mensagem, para você fazer parte também aqui da programação da Independência FM. Combinado? Tudo certo? Bom Dia Independência está no ar com você a partir de agora.
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0: A gente começa com a nossa mensagem do dia.
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0: Como sempre, esse momento especial das nossas mensagens. Já é quarta-feira, em meio de semana. Antes de eu trazer aqui a mensagem de hoje, tá tudo certo por aí? Tudo 100%? Mais ou menos? Faz parte, tá bom? Importante que nós estamos aqui, ó, firmes e fortes para seguir em frente, né? Para seguir em frente, buscando sempre o melhor caminho para a nossa vida. Eu vou falar uma coisa para você, entre todas as lições que a vida nos proporciona, a mais importante é a gente reconhecer que existem escolhas que nós devemos fazer, que não tem como adiar, não tem como procrastinar. Tem mudanças que precisam ocorrer na nossa vida. Tem medos que a gente precisa enfrentar. Tem soluções que só a gente pode fazer, pode tomar. E solidões que devemos aceitar também. Sabe aquele problema que às vezes a gente corre para um lado, corre para o outro, ele continua lá e a gente vai adiando, vai fazendo o famoso empurrar com a barriga? Pois é, chega uma hora que aquele problema que era pequeno, ele se torna maior, maior, maior, maior, e se a gente não resolver, ele se torna uma verdadeira tempestade da nossa vida. E aí chega o momento em que a gente tem que tomar uma decisão. Portanto, tome as decisões que forem precisas para o dia de hoje. Faça as mudanças. Encerre até os ciclos, se acaso você precisar. Há lágrimas que necessitam ser choradas mesmo. E novos começos que nós devemos nascer dentro de nós mesmos. Fazer nascer dentro de nós mesmos. Porque mesmo quando sentimos que não conseguimos suportar algo, o tempo revela que nós somos mais fortes e corajosos do que a gente mesmo imaginava. Portanto, nada de empurrar com a barriga. Bora resolver? Bora fazer? Se for o caso de chorar, chore, mas siga em frente. Se for o caso de encerrar ciclos, encerre, mas siga em frente. E o problema, que está lá no canto, traga para perto e fala: eu posso, eu consigo e eu vou resolver. Pensa nisso. Pensa nessa mensagem para o dia de hoje. E que ela faça sentido para você nessa quarta-feira, tá bom? Bora ser feliz? Mais um dia com o sol que já tá brilhando lá fora. Ah, deixa eu te fazer uma pergunta. Você já deu um bom dia pra alguém hoje? Pra você, bom dia. Bora viver esse dia? Acorda pra vida. Bom Dia Independência está no ar com você a partir de agora. Bom dia! Bom dia!

0: São Henrique e Ana Castela, mensagem do além, rolando por aqui na programação do nosso Bom Dia Independência, fechando nossa primeira sequência musical com você nessa manhã. São 8 horas e 14 minutos, e aí, tá tudo certo por aí nessa manhã de quarta-feira? Fica à vontade aqui com o Bom Dia Independência para mandar a sua mensagem, para mandar o seu alô especial, para fazer parte aqui da programação da Independência FM. Para você que está sintonizado comigo aqui em Salto do Lontra, na cidade, você, meu amigo do interior também, tá aí ouvindo a programação, começando seus afazeres, ou para você que já tá desde bem cedinho aí, né? Desde a madrugada com o rádio sintonizado na Independência FM, com certeza vai o nosso abraço, carinho especial para você e muito obrigado pela sua companhia, tá bom? Bora que eu sigo com você até as 10 horas da manhã, fica à vontade para mandar sua mensagem, inclusive o convite já para você participar junto comigo do quadro Aniversariante do Dia, que vai ao ar aqui no Bom Dia Independência todas as manhãs de segunda a sexta-feira. E no nosso quadro Aniversariante do Dia, é o momento onde você pode homenagear aquela pessoa que está de aniversário hoje, quarta-feira. Tem alguém que está de aniversário hoje, dia 8 de julho? Já faz o seguinte, já manda para cá a sua homenagem para essa pessoa que está de aniversário no dia de hoje. Manda a sua mensagem e quando você for mandar a sua mensagem homenageando o aniversariante, manda o nome completo do aniversariante, porque a gente pega o nome completo do aniversariante, coloca aqui na nossa lista secreta e toda sexta-feira tem sorteio para os aniversariantes. Então aquele homenageado, aquela homenageada que você homenageia aqui na programação, vai concorrer a prêmios aqui na sexta-feira, tá bom? E se você fala assim, ah, Marcelo, eu mesmo tô de aniversário, manda pra cá então, fala assim, ó, eu tô de aniversário, Marcelo, já cadastro meu nome no quadro aniversariante. Muito bem, já manda pra cá o seu nome completo que a gente coloca aqui no nosso quadro aniversariante do dia, tá bom? Manda ver, 991181390, e daqui a pouquinho eu já trago pra você as nossas primeiras previsões astrais. Tudo que os astros dizem pra você de Áries, Touro, Gêmeos e Câncer. 8h16.
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0: Vamos lá para o nosso primeiro bloco das previsões astrais para você de Áries, Touro, Gêmeos e Câncer. Áries. Hoje, cuidado com fofocas e mal-entendidos, Áries, mas confie na sua intuição. O dia melhora com a lua do seu signo, trazendo confiança e disposição. Na vida amorosa, surpreenda-se com a paquera, mas evite ciúmes e distrações à noite. Aproveite o dia com otimismo. A cor para hoje é cor vermelha. Ótimo dia para explorar novos caminhos na carreira, mas evite riscos financeiros cedo para não ter prejuízos. As amizades ficam mais divertidas, só cuidado com excessos à noite. No amor, reserve um tempo para si, mas a consequência pode surgir de surpresa ao longo do dia. A cor para hoje é a cor cinza.
8: Gêmeos.
0: Dia de colocar tudo em ordem, inclusive no trabalho, e isso pode trazer uma grana extra no final da tarde com a entrada da lua em Touro. Cuidado com gastos noturnos e seu lado possessivo no amor, se estiver interessado em alguém. Aproveite para agir. A cor para hoje é a cor vermelha.
8: Câncer.
0: Hoje, cuidado com fofocas. Confie na sua intuição, hein, Câncer? O dia melhora com a lua no seu signo, trazendo confiança e disposição. Na vida amorosa, surpreenda-se com a paquera, mas evite ciúmes e distrações também ao longo do dia. A cor para hoje é a cor vermelha. E dessa forma, fechamos aqui nosso primeiro bloco das previsões astrais do Bom Dia Independência. Já já tem mais previsões astrais para você de Leão, Virgem, Libra e também Escorpião.

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2: Horóscopo. Vamos lá para mais um bloco das previsões astrais. Agora previsões astrais para você de Leão, Virgem, Libra e também Escorpião. Leoninos e leoninas, pode ser difícil manter a atenção logo cedo, mas seu jeito descontraído e seu otimismo prometem contagiar os colegas. Tudo que for feito em equipe tem mais chance de se desenrolar numa boa. A lua entra em touro mais tarde e pede mais jogo de cintura também para manter a paz com todo mundo. A cor para hoje é a cor rosa. Bom dia para você. Virgem. É melhor manter a calma pela manhã, porque o astral pode ficar tenso com amigos. Ouça sua intuição e vai encontrar maneiras de conseguir o que deseja mais tarde. A lua em touro deixa o astral mais descontraído à noite, mas nem tudo será perfeito. O dia começa movimentado e você terá que lidar com mudanças em vários setores. A cor para hoje é a cor preta. Não confie tanto nos outros logo cedo e redobre a atenção com as rivalidades. Depois, as parcerias correm melhor ao longo do dia e você terá mais habilidade para lidar com as pessoas do modo geral. As amizades contam com boas energias à tarde, mas há sinal de desentendimento também. A lua em touro, mais tarde, coloca a sua intuição em destaque. A cor para hoje é a cor amarela. Escorpião. Você começa o dia com mais desafios para manter o foco. Ainda bem que isso passa rapidinho e sobra disciplina para mergulhar de cabeça no trabalho mais tarde. Ligue as antenas à tarde porque pode surgir a chance de progredir na sua carreira. É melhor agir de maneira mais equilibrada também, porque a saúde pede atenção. A lua em touro reforça o romance, mas também pede atenção a picuinhas e críticas. A cor para hoje é a cor azul. E dessa forma fechamos aqui mais um bloco das previsões astrais do Bom Dia Independência. Já já tem as últimas previsões astrais para você de Sagitário, Capricórnio, Aquário e Peixes.
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2: Temperatura 6 graus, umidade relativa do ar em 89%. Por aqui eu, Marcelo Henrique, sigo com você até as 10 da manhã. São 8 horas e 29 minutos para você que está aí ligado comigo. Tudo de bom, excelente manhã de quarta-feira. Bom dia para você.
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2: Essa é a rádio que ouve você e toca as melhores músicas na programação. Uma lá de trás, hein? No comecinho da carreira de Paula Fernandes. Voa o nome dela. Bom dia.
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0: E a Rui, Marcos e Belucci, Caminhos de Sol, rolando por aqui na programação do nosso Bom Dia Independência. Linda canção rolando por aqui na programação da 94.1. A sua rádio, hein? Bora que bora, hein? 20 minutos faltando para as 9 da manhã. Por aqui eu vou seguindo com o nosso Bom Dia Independência nessa manhã especial. E tá na hora de mandar também aquele abraço todo especial para quem tá mandando mensagem por aqui, né? A minha amiga Maria Salete Ney está ouvindo a programação. Ela falou, bom dia, Marcelo. Linda mensagem de hoje, hein? Verdade mesmo, é assim. Valeu, Maria Salete. Um grande abraço para você. Tudo de bom. Quem mais? Bom dia, Marcelo Henrique. Tudo bem? Eu sou a Nadira Alves Duarte. Tô trabalhando e escutando vocês desde as 6 da manhã. Valeu. Encarando o frio também, né, Nadira? Um grande abraço para você. Tudo de bom. Obrigado pela sua companhia. Excelente manhã de quarta-feira pra você, tá legal? Quem mais? Minha amiga Lizete de Souza também tá participando comigo aqui, tá mandando o seu bom dia. Obrigado aí pela sua companhia aqui na programação. Quem mais? Minha amiga Isa! A Isa mandou uma figurinha, um emojizinho daqueles assim, né? Eu vou tentar descrever o emoji que ela mandou. Ela mandou aquele emoji assim, ó. Tremendo de frio. Forte abraço, Isa. Tudo de bom pra você. Obrigado aí pela sua companhia nessa manhã super especial. Por aqui eu vou seguindo com o nosso Bom Dia Independência com você. Já já eu trago por aqui nosso último bloco também das previsões astrais pra você de Sagitário, Capricórnio, Aquário e Peixes. 8h42.
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0: Bora falar de Copa do Mundo aqui na programação da Independência FM. Que coisa, hein? Bora falar aqui dos jogos que aconteceram e da virada histórica que aconteceu aí da Argentina sobre o Egito. Né? Interessante. Perdendo de 2 a 0. Foram lá, empataram e viraram o jogo ainda. A tal da raça, né? Que falta para algumas seleções. E eles têm de sobra, né? Tá aí com certeza essa virada histórica que aconteceu. Muitos questionamentos estão aí em relação à questão da arbitragem também, né? O pessoal tá falando bastante. Tem algumas, várias declarações, inclusive, sobre o próprio técnico, né, do Egito, que declarou aí na sua coletiva de imprensa falando sobre a questão da arbitragem, do jogo e tudo mais, né? Mas aí, né, é um fato a se analisar e com certeza eles vão recorrer a algumas questões. Mas, diga-se de passagem, não dá para negar que a Argentina teve raça em campo e com certeza virou o jogo perdendo de 2 a 0, né? Comandada por Lionel Messi, a Argentina conseguiu uma virada sobre o Egito nessa terça-feira, poucas vezes vista na história do mata-mata das Copas do Mundo. O Egito abriu em 2 a 0 sobre os argentinos, aos 22 minutos do segundo tempo. Passados 12 minutos, a seleção argentina diminuiu aos 34 e empatou aos 38. Cristian Romero foi o autor do primeiro gol e Messi anotou na sequência. Nos acréscimos, Enzo Fernandes selou a virada e garantiu a Argentina nas quartas de final no Mundial da FIFA. Tá aí, né? Essa informação sobre, com certeza, né? Esse super jogão que aconteceu de virada aí da Argentina, que foi, com certeza, né? Um baita de um jogo, né? Falando aqui também sobre a questão da Suíça e Colômbia. Suíça e Colômbia empataram no tempo normal, foram para a prorrogação, continuou empate e definiram nos pênaltis. Suíça, então, levou a melhor e vai também para as quartas de final. Falando aqui dos jogos, né? Dos jogos da Copa do Mundo. Hoje, né? A gente tem hoje aí mais jogos acontecendo, com certeza, né? E com certeza a gente traz as informações aqui na programação da Independência FM. Podemos falar aqui também sobre a questão das surpresas, né? Que a gente encontra em Copa do Mundo, né? Afinal de contas, a gente sempre fala, ontem até, né? Assistindo aí o jogo da Argentina, por exemplo, que foi um baita de um jogaço, que teve essa virada histórica. Diga-se de passagem, muitos comentaram, em alguns momentos, alguns já teriam jogado a bandeira, né, e falando, olha, não vai dar para nós, mas a Argentina mostrou em campo que com, às vezes, poucos minutos, consegue se fazer uma baita de uma revolução em campo e também mudar completamente o curso. Até porque, naquele momento ali, no segundo tempo, a Argentina perdendo de 2 a 0, já até os comentários que rolavam nas redes sociais era: tchau, Argentina. A Argentina já está dando despedida, já fazendo a sua despedida da Copa, atual campeã do mundo fazendo a sua despedida, e por aí vai aquele bate-papo aí em cima disso. E até teve um comentarista que falou: olha, para a Argentina, se acalma que tá cedo ainda para falar em despedida. E dito e feito, né? Foram lá, empataram e viraram o jogo. Com certeza tá aí informação para você aqui na programação da Independência FM. Claro, você sempre bem informado com o nosso boletim especial aqui da Copa do Mundo na programação da 94.1.
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0: Vamos lá para o nosso último bloco das previsões astrais para você de Sagitário, Capricórnio, Aquário e Peixes. Sagitarianos e sagitarianas, esta quarta-feira começa um pouco tensa e devagar, mas aos poucos tudo se ajeita e você pode até fazer uma fezinha à tarde, já que a sorte estará ao seu lado. Melhor agir com mais disciplina e dar atenção à saúde à noite. Criatividade e boas ideias serão seus trunfos no serviço, mas coloque as mãos na massa, porque confiar demais na sorte pode ser um problema logo cedo. A lua em touro ajuda a fechar o dia também. A cor para hoje é a cor lilás. O pessoal de casa pode interferir um pouco nos seus relacionamentos logo cedo, mas isso não deve atrapalhar a harmonia familiar se tiver jogo de cintura. Mudanças em casa correm melhor à tarde. Priorize as tarefas de rotina que podem ser feitas em casa ou exigem concentração a mais. E a lua brilha no seu paraíso astral, mas é melhor não confiar demais também na sua sorte. A cor para hoje é a cor vermelha.
4: Aquário.
0: O dia começa meio tenso e a saúde pede atenção, assim com os assuntos que exigem concentração. Depois, um astral mais leve anima os relacionamentos e a lua em touro destaca os assuntos familiares à noite, embora nem tudo seja perfeito. Fale menos e foque mais no seu serviço. Depois, o serviço que envolve deslocamentos rápidos ou contato com o público em geral deve correr melhor. A cor para hoje é a cor azul. Peixes, gastos inesperados e tentação de exagerar nas compras serão seus maiores desafios hoje. Ainda bem que você pode engordar a sua renda depois. Se está precisando de uma grana a mais, mergulhe no trabalho e não enrole para finalizar as tarefas. Pegar um serviço extra à tarde será segredo para melhorar as finanças. A cor para hoje é a cor lilás e dessa forma, fechamos aqui as previsões astrais do nosso Bom Dia Independência. Previsões astrais que voltam amanhã a partir das 8 horas da manhã.
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0: Nove minutos faltando para as 9 da manhã, por aqui eu vou seguindo com o nosso Bom Dia Independência, nessa manhã super especial, onde quer que você esteja, tudo de bom. Muito obrigado pela sua companhia, por aqui eu sigo destacando bom papo, boa música com você, nessa manhã de quarta-feira, bom dia pra você!
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0: Jean Giovanni aqui na programação. Casinha Branca, bom dia.

0: Zé Neto Cristiano, criei um grupo rolando por aqui na programação do Bom Dia Independência com você. 2 minutos faltando para as 9 horas da manhã. Esse é o Bom Dia Independência de segunda a sexta-feira. Sempre. Todas as manhãs, das 8 às 10 horas da manhã, aqui na programação do nosso Bom Dia Independência. Tem sempre a boa música desfilando por aqui, a informação, um bom papo. Sempre com você. Por aqui eu vou seguindo e tá na hora do quê? Tá na hora de bater um papo especial com a minha amiga Ana. A Ana está na linha, vai bater um papo especial com a gente. Inclusive, hoje a Ana traz aquele Minuto Saúde falando sobre o Elixir Pegador, né, Ana? Bom dia!
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0: Valeu, Ana. Um abraço para você, até mais, com certeza. Recado dado aqui na programação da Independência FM. Pontualmente 9 horas.
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0: Trazendo informação para você, o Departamento Rodoviário da Prefeitura de Salto do Lontra informa que o trânsito está em meia pista no trecho asfaltado entre as comunidades de Pinhal da Várzea e São Jorge, em razão de danos em um bueiro. O local está devidamente sinalizado e passará por reparos também. A passagem está autorizada apenas para veículos leves. Caminhões e demais veículos pesados estão proibidos. Então, recomenda-se a utilização de rotas alternativas. O Departamento Rodoviário da Prefeitura de Salto Lontra agradece a compreensão. Também, mais uma vez, ressaltar sobre a questão aí das obras que estão acontecendo aqui no nosso município também. Falando aqui da nossa avenida, né, Avenida Bertino Warmelin. Na semana passada teve aí obras e alguns lugares também onde tem sinalização. Sempre fique atento, respeite a sinalização e também procure aí rotas alternativas. Outro trecho também que está passando por obras é o trecho aí da questão do Saltão, onde vai ter melhorias aí nesse ponto especial e turístico aqui de Salto do Lontra. Então também pede a compreensão para que os motoristas trafeguem com a velocidade reduzida, atente-se. Claro, a sinalização e, claro, se caso naquele momento está interditado, procure rotas alternativas. São informações do trânsito aqui da nossa região através do boletim Delta Rota Segura, sua parceira em cada quilômetro.
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0: 9:05, bom dia pra você.
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0: Por aqui eu sigo com o Bom Dia Independência com você nesta manhã especial de quarta-feira, meio de semana. Bom dia.
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0: Minha amiga Vânia Guiar tá ligada comigo. Bom dia, Vânia. Tudo certo? Novo dia, nova história. Deus nunca falha. Bom dia. Valeu. Que legal, hein? Bom dia. Bonita mensagem aqui que você mandou. Forte abraço pra você. Tudo de bom. Obrigado pela sua companhia nessa manhã especial, né? Mandar aqui um abraço especial também pra toda a turma lá da... da família... como é que é? Família Renascer, né? Inclusive já tem aqui um recado no quadro aniversariante, né? Já vamos mandar aquele alô especial pra Dilina! Ô, Dilina! Quer dizer que hoje, mandando ver por aí, forte abraço, parabéns. Já vamos destacar aqui no quadro aniversariante. Mas eles me mandaram uma foto aqui. Estão passando mal lá, hein? Estão passando mal. Estão passando mal de tanto comer, porque eu tinha salgadinho, bolo de um lado, bolo na frente, bolo do outro, bolo mais bolo na frente. Eita! Pastelzinho, pelo que eu vi lá. Há um arraiá daqueles, hein? Um forte abraço pra vocês, família Renascer. É, festa de arraiá por aí hoje, né? Um grande abraço, obrigado pela companhia e o carinho da sua audiência. Meu amigo Natálio de Joinville.
13: Bom dia, Marcelo. Tamo de pé na patrulha já, porque estamos acordando forte. Já. Pois é, eu falei pra você. Ou Argentina, né? Pois mas é. Deu Argentina, né, Pio? Os caras são raçudo, né?
0: Tem raça, né?
13: Joga bola que ele Messi lá com 40 anos e joga melhor do que o Vini Júnior e todos os outros juntos aí.
0: Olha.
13: Dá um rolê na piazada aí, misericórdia. Mas tamo aí, tamo aí, Pia. Vamos levantar, tomar um café e vamos seguindo. Eu nessa rodada aí da Suíça ali
0: e a Colômbia?
13: E a Colômbia perdi uma rodada de pizza pra minha esposa, que ela tem que pagar. Fazer
0: cê,
13: o quê?
0: Tamo junto. Você tava com a Colômbia, então. Pior que eu achei que ia dar Colômbia também. Mas nos pênaltis deu Suíça, né? Fazer o quê? Faz parte, né, Natália? Grande abraço pra você. Agora vai ter que pagar a pizza. Bom que come junto, né? Aquele negócio ruim se fosse o bico seco, né? Tem que pagar e ver o outro comer e... Ou pagar as apostas e ter que ver o outro beber sozinho e não poder, né? Ai, aí faz parte, faz parte. Maria Saletinês!
14: Bom dia, Marcelo. Maria Saletinês. Quero pedir uma música. Nada mudou pra mim, tá?
0: Nada mudou.
14: Roda ali pra mim. Beleza, Marcelinho?
0: Beleza.
14: Uma boa semana pra nós, com o sol, né? Maravilhoso. E pra você aí, tá?
0: Valeu, Maria Saletinês!

0: São Francisco multiplica o nome dessa, hein? Rolando por aqui na programação do nosso Bom Dia Independência, fechando mais uma super sequência musical com você nesta quarta-feira, 9 horas e 23 minutos para você que tá aí ligado comigo na programação da Independência FM. Excelente manhã para você, tudo de bom. Muito obrigado pela sua companhia. Ótima quarta-feira para você que tá no seu trabalho, ótima quarta-feira para você que está de folga, para você que tirou o dia para fazer uma faxina ou quem sabe só dar uma tapeada aí em casa, né? Tem o dia da faxina, aquela faxina que aquela não tem pra ninguém, que é um griteiro logo cedo, né? Aquele que estiver dormindo já levanta, já meio assustado, né? Fala, levanta aqui! Se não vai me ajudar, também se arranca daqui, né? É mais ou menos isso. E tem o dia da tapeada, né? Quer dizer, você dá uma passadinha assim no caminho que todo mundo passa, né? E aí deixa tudo mais ou menos organizadinho. Pra seguir em frente. Faz parte. 9h24. Hoje, quarta-feira, dia 8 de julho, estamos vivendo aí o dia de número 189, 28ª semana do ano, 51,8% já de 2026, concluído com sucesso. Hoje comemora-se, sabe o quê? Hoje comemora-se o Dia Nacional da Ciência e do Pesquisador. Hoje é aniversário de Ouro Preto. E hoje eu quero mandar um dia especial, mandar um abraço especial para quem? Pra você, meu amigo panificador, meu amigo padeiro, isso mesmo. Hoje comemora-se o dia do panificador, que é comemorado no dia 8 de julho, também conhecido como o dia do padeiro. Essa é uma data que homenageia aí os profissionais que se dedicam, né, a produzir essa delícia popular milenar, o pão. Não somente o pão, mas também tudo que envolve o pão, né? O panificador é o profissional que fabrica pães a partir das mais variadas receitas, né? A panificação é uma atividade bem antiga, fazendo com que seja difícil trazer com precisão, né, o ano ou o local ou onde surgiu a origem, né, do pão. Alguns historiadores acreditam que os primeiros pães foram feitos há mais de 12 mil anos na Mesopotâmia, atual região do Iraque. O pão é feito com os mais diversos grãos, né? Como trigo, centeio, milho, cevada, etc. Pode até não levar fermento e sempre cai bem em qualquer refeição, né? Um pãozinho bem fresquinho. Então, para você das panificadoras, para você da padaria, parabéns pelo seu dia. Hoje é o dia do panificador e dia do padeiro. Parabéns por essa data tão especial. Comemore aí o seu dia. E hoje também é o dia mundial do quê? Do quê? Eu vou dizer pra você que eu me encaixo nessa vibe aqui, dessa comemoração do dia de hoje. Hoje é o dia mundial da alergia, eita coisa, né? Para os alérgicos de plantão aí é complicado, né? Mas tem vários tipos de alergias, né? O Dia Mundial da Alergia foi criado pela Organização Mundial da Saúde, a OMS, para conscientizar sobre o sistema imunológico, né, afetando cerca de 30 a 35% da população. Essa data foca em diagnosticar e prevenir reações como rinite alérgica, como asma, alergias alimentares também, tem algumas alergias que são alergias de contato, né? Por exemplo, você não pode... algumas reações na pele. Às vezes tem gente que tem contato com algum determinado tipo de produto, dá uma reação na pele. Alguns têm alergia, por exemplo, a alguma picada de inseto também. Já para algumas pessoas nem sentiu que levou aquela picada. E para outras pessoas, nossa, viram um vermelhão, incha, enfim, né? Traz tudo isso aí. Então tem vários tipos de alergia, mas a prevenção é feita sempre evitando os gatilhos conhecidos e mantendo sempre os ambientes limpos e ventilados. Em caso dos sintomas, o Ministério da Saúde recomenda buscar sempre avaliação médica. Eu falei porque eu me encaixo aí na rinite alérgica, né? Tem semanas que é complicadinho, né? Mas faz parte então pra você também que se encaixa aí. Parabéns pelo seu dia. E hoje, claro, comemora isso aí, mas de uma forma, não digo assim, comemorativa de alegria, né? Mas uma forma de orientação, né? Olha, tem esse dia, é importante a gente lembrar que precisa limpar aquele tapete por causa da alergia. A rinite alérgica ou ao pó, precisa manter o ambiente também bem arejado por conta aí talvez de algum inseto, coisa parecida, e assim por diante, né? Dia 8 de julho então, Dia Mundial da Alergia, são as datas comemorativas para o dia de hoje. Você, claro, sempre bem informado aqui na programação da Independência. 9h28.
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3: 9:37.
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3: Tá na hora de mandar aquele alô especial pra você que completa idade nova hoje, quarta-feira, dia 8 de julho. Mas antes, bora cantar os parabéns. Vai.

0: E por aqui eu destaco os nossos aniversariantes desta quarta-feira. Bom dia, Marcelo! A nossa companheira de Lina Bones hoje acordou mais velha. Seu Niver, manda toda essa programação maravilhosa para ela e manda uma música bem boa para ela também. Desejamos uma infinidade de bênçãos da sua família renascer. A Adilina Bones, hoje, 8 de julho. Ô, Adilina, parabéns, felicidades, tudo de bom, muitos e muitos e muitos e muitos anos de vida, hein? Que Deus abençoe com muita saúde, com muita paz, com muito amor no coração. São os votos aí de toda a equipe da família Renascer. Parabéns, tá bom? Que Deus abençoe sempre. Quem mais? Bom dia, Marcelo. Eu sou Vinícius Pazim da Silva. Quero deixar o nome do meu pai, o Jean da Silva, que esteve de aniversário ontem. Forte abraço, então. Parabéns para o Jean da Silva, que esteve de aniversário ontem, participando aqui do nosso quadro Aniversariante do Dia, tá bom? Quem mais? Bom dia, Marcelo. Quero homenagear a minha nora, Ivonara Cristina Luchtenberg, que está de aniversário hoje, dia 8. Desejo a ela toda a felicidade do mundo. Quero participar do aniversariante da semana. Quem está homenageando é sua sogra, Nilza da Silva Luchtenberg. Obrigado, Nilza, pela sua participação. Parabéns para a nora Ivonara. Felicidades, tudo de bom. Muitos e muitos e muitos anos de vida. Quem mais? A Jaqueline também está participando aqui, mandando alô todo especial para sua prima Denise, que está de aniversário no dia de hoje. Felicidades, com certeza, muitos e muitos e muitos anos de vida. São os votos aí, né? As participações com as homenagens, o nosso quadro aniversariante do dia aqui na programação da Independência FM. Para você, aniversariante, que Deus abençoe com muita paz, com muito amor no coração e com certeza que essa data se repita muitas e muitas vezes também aí na sua vida, tá bom? São os votos aqui, ó, do Marcelo Henrique e de toda a equipe da Independência pra você, aniversariante do dia!
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0: Essa é a rádio que ouve você por aqui. Eu sigo com o Bom Dia Independência com você até as 10 horas da manhã. Já já tem aqui o nosso momento de fé. Momento de oração para a gente fechar com chave de ouro a programação da Independência FM, né? 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O WhatsApp é o 99110-5647. 9h41, por aqui eu vou seguindo com o Bom Dia Independência com você.
3: Ela é o Lídio, aquele capricho da Barra Preta, viu? Roda a música dos Locantos Robertinho, Último Julgamento. Eu gosto daquela música, ela adora.
0: Valeu, um forte abraço, Olivia. Tudo de bom pra você. Olivia Pedroso Kuntz, ligada comigo aqui. Excelente manhã de quarta-feira pra você. Até às 10 eu te faço companhia com o Bom Dia Independência.
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0: Na versão de Milionário e José Rico, último julgamento, a indicação do ouvinte é destaque aqui na programação do nosso Bom Dia Independência, fechando por aqui também a nossa última sequência musical com você nessa manhã de quarta-feira, tá bom? Já tem o nosso momento de fé pra gente fechar com chave de ouro o nosso programa aqui nessa manhã de quarta-feira. 15 minutos faltando pras 10.
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0: 9h48.
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0: Está na hora do nosso momento de fé, momento de oração aqui na programação do nosso Bom Dia Independência. Reta final do programa Bom Dia Independência, nessa manhã de quarta-feira. E como é bom ter esse momento especial aqui também do nosso momento de fé, momento de oração, onde você pode também fortalecer a sua fé junto comigo aqui na programação, sempre trazer aqui a sua oração, seu pedido de prece, né? E bom saber que você está sempre ligado comigo aqui na Independência. Quem está participando junto comigo aqui, a minha amiga Lizete de Souza, pedindo oração. Ela passou por uma cirurgia, já está em casa, né? Se recuperando. Que Deus abençoe, Lizete. Com certeza, boa recuperação para você. A Carmen de Santa Isabel também participando junto comigo aqui do nosso momento de fé, mandando sua mensagem. Bom dia, Carmen. Quem mais está participando comigo aqui? Bom dia.
15: Bom dia, Marcelo. Quero pedir oração para minha família, para minhas filhas, minhas irmãs, meus irmãos todos, para todos nós. Amém.
0: Obrigado pela sua participação, Lourdes. Está participando com a gente aqui, né? Bom dia, Maria Salete Inês. Peço oração para toda a minha família, meus filhos e meus netinhos. Obrigado, Maria Salete, pela sua participação. A Rosângela de Oliveira, da linha Nova Sessão, pedindo oração para os seus filhos Pedro, Henrique, Milena, Juan, a sobrinha Yasmin, Vitória do Pilar, e para todos da família e para vocês aí da rádio também. Obrigado, Rosângela, pela sua participação aqui no nosso Momento de Fé. Quem mais? Dona Vera Lúcia Pimentel.
9: Dona Lúcia Pimentel, que oração para minha família e para minha saúde e para você, Clério, que vai entrar na mesa da cirurgia. Que Deus já entrou, que Deus proteja ela e proteja meu filho também, que está lá com ela, que Deus cuide dela, que dê tudo certo com ela, que Deus há de olhar para os médicos, que Deus cuide deles e cuide dela também, Deus proteja. E para Dona Lenege, para a Bertina, para a Cirei e para a Preta, para a Tia Tereza e para a Tia Nada, que Deus proteja elas e proteja você da rádio também, Deus abençoe.
0: Obrigado, Dona Vera, pela sua participação, que Deus abençoe toda a sua família, tá bom? A família, a Marisa, participando com a gente aqui, pedindo oração para e bênçãos à família Gasperim e também Gramim, né? Que Deus abençoe então, família Gasperim e Gramim, participação aqui da Marisa, junto com a gente no nosso Momento de Fé. Quem mais? Bom dia, Marcelo. Peço oração para minha amiga que faz uma cirurgia hoje, é Rosângela. Obrigado pela sua participação. Quem mandou mensagem aqui foi a Albertina, participando com a gente do nosso Momento de Fé. A Marli também participando com a gente aqui. Obrigado, Marli, pedindo oração para toda a sua família. Quem mais?
16: Bom dia, Marcelo. Peço saúde para mim, que eu estou precisando.
17: Obrigado, Dona Vera, por sua participação.
16: Eu peço para a Marisa também, tá bom? Charles, o problema dela.
0: Ficou meio baixinho o áudio aqui, né? O áudio do rádio cobriu aqui, né, um pouco a sua mensagem. Mas obrigado pela sua participação, seu Constantino, né? Mandando mensagem pra gente aqui, obrigado pela sintonia. Quem mais? Bom dia.
18: Bom dia, Marcelo. Aqui é a Anália Aparecida Batista. Vai pedir oração para toda a minha família, meus filhos, meus netos, meus bisnetos. Bastante saúde para todos, para mim, para minha saúde também. Para vocês aí da rádio, para a Tereza, para a Vera Lúcia Pimentel, que Deus abençoe ela, que Deus proteja ela também.
0: Obrigado pela sua participação aqui no nosso Momento de Fé. E a você que está aí na correria do seu dia, que Deus abençoe com muita saúde, com muita paz, com muito amor no coração e que nós possamos juntos trazer a nossa oração desta quarta-feira que diz assim: Espírito Santo, agradecemos por esta quarta-feira e sabemos que apesar de todas as tensões do nosso dia a dia, você realmente nos vê e se importa conosco. Hoje pedimos mais do seu Espírito Santo em nossas vidas. Pode ser fácil para nós, às vezes, sermos consumidos por alguns medos, mas sabemos que assim como o teu olho está realmente no pardal, você também cuida e nos vê. Obrigado pela verdade dada por sua santa palavra. Hoje, apresentamos ao seu santo trono todos os nossos cuidados, preocupações e medos. Agradecemos desde já que você não apenas proporcionará paz a esses estressores, mas que de fato está trabalhando em tudo para o bem. Ensina-nos hoje a nos tornarmos mais dependentes de ti. Leve-nos a um discernimento maior de como você opera, para que possamos ter a compreensão mais profunda de que tudo o que vemos com os olhos naturais não é tudo o que é. Hoje pedimos aos olhos que vejam a sua mão em todos os assuntos e corações abertos ao seu trabalho. Que assim seja. Amém.
19: Abençoa, Senhor, as famílias. Amém. Abençoa, Senhor, a minha também.
0: Abençoa, Senhor, a nossa família. Obrigado pela sua companhia. Abençoa nessa manhã super especial de quarta-feira. Amém. Amanhã, quinta-feira, eu, Marcelo Henrique, estarei de volta a partir das 8 horas da manhã em mais uma edição do Bom Dia Independência. Boa quarta-feira para você, se cuida, fica com Deus e até amanhã. Tchau, tchau.

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7: Julho Verde é o mês de conscientização sobre o câncer de cabeça e pescoço. 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O tabagismo e o consumo excessivo de álcool estão entre os principais fatores de risco para esse tipo de câncer, que pode atingir regiões como boca, garganta e laringe. Além disso, manter uma boa higiene bucal, cuidar da alimentação e realizar consultas regulares são atitudes fundamentais para a prevenção. Cuidar da saúde começa nas pequenas escolhas. 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
9: Olá, bom dia. Hoje é quarta-feira, meio de semana, dia 8 de julho. E a partir de agora, eu, Samuel Libone, estou chegando na Rádio Independência com as informações do Giro 94.
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9: Um homem de 23 anos foi preso nesta terça-feira, dia 7, durante uma ação do Batalhão da Polícia de Fronteira, o BPFRON, da Polícia Militar do Paraná, no município de Nova Prata do Iguaçu, no sudoeste do estado. A abordagem ocorreu durante a Operação Brasil contra o Crime Organizado Fronteiras. Segundo a Polícia Militar, os policiais abordaram um veículo Fiat Palio de cor prata e, durante a fiscalização, os cães farejadores indicaram a presença de entorpecentes no interior do automóvel. Na vistoria foram encontrados 227 tabletes de maconha, que totalizaram 232,5 quilos da droga. O motorista recebeu voz de prisão e foi encaminhado à Delegacia da Polícia Civil de Dois Vizinhos. O veículo e o entorpecente foram apreendidos e entregues na Delegacia da Polícia Civil de Nova Prata do Iguaçu para os procedimentos cabíveis. De acordo com a Polícia Militar, o prejuízo estimado ao crime organizado é de aproximadamente R$ 485 mil. E nenhum apostador acertou as 6 dezenas do concurso 3028 da Mega Sena, sorteados nesta terça-feira, dia 7, em São Paulo. O prêmio era de R$ 38 milhões de reais. Os números sorteados foram 2, 10, 11, 25, 51 e 56. A Quina teve 61 apostas ganhadoras e cada uma levou R$ 29.711,79. Dessas apostas, 11 eram do Paraná, das cidades de Cascavel, Cerro Azul, Colombo, 3 em Curitiba, Guaíra, 2 de Londrina, Marechal Cândido Rondon e Santa Helena. A quadra teve 4.012 apostas ganhadoras e cada uma levou R$ 744,64. O próximo sorteio de número 3029 será nesta quinta-feira, dia 9, e pagará o prêmio de R$ 45 milhões de reais.
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12: Bom dia, tudo bem? Bom dia, Salto do Lontra, bom dia, região, bom dia, gente que acompanha a nossa programação da Independência, que maravilha, mais uma manhã, o sol abençoado, né? Clima gostoso, estamos com 13 graus de temperatura, você tá ligado aqui na programação do nosso Manhã 94, essa é a Independência, essa rádio maravilhosa que faz uma programação super legal para você todos os dias, né? Desde o comecinho da manhã ao final da noite lá, tá? Você fica na companhia da gente aqui, muito obrigado. É bom demais saber que vocês estão aí, estão na companhia. Eu quero que você fique muito bem, feliz da vida. Venha acompanhar a nossa programação, venha fazer parte, porque é uma alegria estar com você. 189 dias no ano, 28ª semana, nós estamos na fase da lua minguante, tá bem, gente? Fase da lua minguante começou ontem. Para você que tá ligado, hoje é o dia do panificador, pessoal das panificadoras. Bom dia para vocês. Dia Nacional da Ciência e do Pesquisador, aniversário de Ouro Preto, Dia Mundial da Alergia. Isso é coisa brava, né? Isso incomoda, né? Deixa todo mundo aí muito, principalmente as crianças, né? Quando são acometidas aí pelas alergias. 10 e 3.
13: Trombini, o amigão.
12: Bom demais ser um amigão da sua manhã. Quero ficar com você, já estou convidando você para ficar em nossa companhia até logo mais às 11h30.
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7: Olha, para você que está comigo agora, 10 horas e 19 minutos, gente, 10 e 19, obrigado pela companhia, você que se liga, você que acompanha, você que faz parte da nossa programação, que bom estar com você nessa manhã, feliz da vida por aqui, e eu vou até às 11h30 com você, depois tem resenha esportiva.
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9: Olá, trago aroma e sabor até você, tudo bem, gente? Eu sou a Kelly Gomes e eu tô aqui para te receber com uma sopa de lentilha. Então, bora para os ingredientes? Você precisa de 500 gramas de lentilha seca, 100 gramas de bacon em cubinhos, 2 dentes de alho picados ou amassados, 1 cebola picada, 2 linguiças calabresas cortadas em rodelas finas, 1 cenoura grande cortada em rodelas e sal a gosto. E bora preparar! Comece higienizando as lentilhas e deixando elas de molho por 30 minutos. Aí você vai escorrer a água e deixar as lentilhas reservadas. Numa panela grande, você vai fritar o bacon até que ele fique bem dourado e adiciona logo depois o alho, a cebola e deixa refogar. Acrescenta a lentilha, mistura, deixa refogar por mais 3 minutos, junta a calabresa, a cenoura, mistura bem e cobre com água, 4 dedinhos acima da lentilha. Aí deixa ferver por cerca de 20 minutos. Caso precise, você vai lá e acerta o sal. Tá pronto! E é isso. Sopa de lentilha é a receita de hoje. Boa quarta.
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3: Oi, pessoal, tudo bem? Uma ótima quarta. Hoje, dia 8 de julho, é dia do panificador. Tá no ar o nosso Papo Sério. Você percebe que o seu humor muda completamente quando as estações do ano começam a virar? Sentir um pouco mais de cansaço ou sonolência no frio pode até ser considerado normal. Mas atenção, se o desânimo for persistente, o sinal de alerta precisa ser ligado imediatamente. A perda de interesse por atividades prazerosas e a dificuldade para dormir merecem cuidado. Se você também notar um isolamento social frequente, pode ser um caso de depressão sazonal. Esse distúrbio, também chamado de transtorno afetivo sazonal, é muito comum no outono e inverno. A tendência é que o quadro melhore com a chegada dos dias mais quentes e iluminados. A grande causa disso é a queda na produção de substâncias como a serotonina e a melatonina. Com os dias mais curtos e a menor exposição à luz solar, o organismo sofre esse desequilíbrio. Nos casos em que os sintomas geram grande desconforto, o apoio profissional é indispensável. Psicólogos e psiquiatras podem indicar o tratamento ideal para devolver a sua qualidade de vida. As opções passam por sessões de fototerapia, uso de medicamentos, psicoterapia ou terapias naturais. O mais importante é compreender que você não precisa passar por esse período sozinho. Cuide da sua mente com o mesmo carinho que você cuida da sua saúde física na rotina. Fique atento aos sinais do seu corpo, busque ajuda especializada e volte a viver com alegria. Uma excelente quarta e até mais.
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1: João Carlos já está chegando comigo aqui na programação para trazer para você as informações, os destaques daquilo que será notícia ao meio-dia. Bom dia, João.
5: Independência, né? Algumas das informações que a gente vai trazer em detalhes para você que está acompanhando aqui a programação da 94.1. Alunos da Rede Municipal de Ensino de Salto do Lontra participam de jogos interclasse. Rede Estadual inicia recesso escolar a partir da segunda-feira. Começou o prazo de inscrição para concorrer a uma bolsa do ProUni. Aqui no Paraná tem mais de 29 mil bolsas para o segundo semestre deste ano de 2026. Comunidade de Rio Gavião promove a 46ª Festa do Colono e também do Motorista no próximo dia 26 de julho. IBGE inicia pesquisa nacional de saúde aqui no Paraná. Anvisa alerta sobre os riscos das canetas emagrecedoras do Paraguai. Convocação de mesários para as eleições de outubro já começou. Dois homens são presos por tráfico de drogas. Polícia Civil do Paraná publica edital de novo concurso. Essas e outras informações, claro, 12 horas no RI Notícias.
1: Obrigado, João. Agora 10 horas e 41 minutos para você, 11h30. Vai ter resenha esportiva, vamos falar de Copa do Mundo, quartas de final da Copa do Mundo, vamos falar da Copa do Mundo Feminina do ano que vem, que vai ter, inclusive, vai alterar o calendário escolar. A gente vai ter assunto para você, então, logo mais às 11h30.
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Vamos lá. Bonito. Legal, Gil.

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4: E aí, como é que tá sua quarta-feira? Chega mais, fica aqui comigo. Eu sou a Kelly Gomes e hoje é dia 8 de julho. E se você tá aí querendo impulsionar o desenvolvimento do seu filho, tá querendo, né? Pois então, vem pra cá que a dica é boa, porque incentivar o aprendizado de um instrumento musical, desde a infância, traz benefícios extraordinários. Essa prática estimula diretamente o cérebro das crianças, melhorando as habilidades cognitivas de forma significativa e também duradoura. Além disso, o contato com a música vai fortalecer o foco, a disciplina e também a capacidade de raciocínio lógico e crítico. É um investimento precioso para o futuro intelectual e criativo que o seu pequeno merece ter. E é uma delícia, né, gente? Nas festas da família vai estar lá o seu pequeno astro. Deixa ele brilhar. Beijão para você e aproveita a sua quarta. Tchau!
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8: Olá, ótimo dia para você. Na região sul, o dia hoje se comporta com muitas nuvens e possibilidade de pancadas de chuva isoladas no Rio Grande do Sul e em Santa Catarina, onde a instabilidade atmosférica segue atuando na região. No Paraná, o tempo permanece com nebulosidade variável, com temperaturas máximas de 19 graus em Curitiba e mínimas girando em torno de 8 graus. Umidade relativa do ar varia entre 45% e 95%, com possibilidade de garoa em áreas pontuais do estado.
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6: Confira comigo, 11:11.
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3: Amiga, as camisas amplas conquistaram de vez o topo das tendências nessa temporada e são perfeitas para os dias mais frios. Agora, a clássica terceira peça ganha versões com tecidos mais encorpados e quentinhos, como o veludo, a sarja e a flanela. Então, seja no modelo tradicional alongado ou na versão cropped moderninha, o resultado no visual é sempre despojado e cheio de personalidade. Elas combinam super bem com shorts, calça jeans, saias curtas e quebram com estilo a seriedade da alfaiataria. Então experimente essa novidade, minha linda.
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4: Olá, meus queridos, tudo bem? Uma ótima quarta-feira. Hoje, dia 8 de julho, é o dia do panificador. Parabéns, meus queridos! E aqui no Sinal Verde, cuidar do seu veículo é investir em segurança. Vamos à dica de hoje. Negligenciar a inspeção regular do veículo é a principal causa de quebras inesperadas e da queda no rendimento do motor. Fazer um checklist detalhado não deve ser uma tarefa exclusiva para os dias de viagem, mas sim um hábito frequente. Essa checagem detalhada garante economia no mecânico, valorização do automóvel e total proteção para você. Não adie a manutenção preventiva e faça a revisão hoje mesmo.
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2: Olha, gente, agora 11h29, já vai chegar a resenha esportiva aqui para você na programação Independência. Antes de encerrar aqui, eu quero mandar um abraço para minha comadre Lisete de Souza, né? Passou por uma cirurgia, já tá em casa aí, melhoras para você, tá bom, comadre? Obrigado pelo carinho de sempre aqui na nossa programação e, né, desejamos aí que você se recupere o mais rápido possível, tá bom? Daqui a pouquinho, já a resenha esportiva, hoje com uma participação especial, o Breno vai estar com a gente aqui, daqui a pouco conto mais para você, tá bom?
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5: Olá, amigos. Hoje eu quero falar com você sobre paz no caos. Filipenses 4:6-7 diz o seguinte: não andeis ansiosos por coisa alguma, e a paz de Deus, que excede todo entendimento, guardará os vossos corações. Amigos, a paz real não é ausência de problemas, não, mas a presença de uma quietude interior que o mundo não consegue explicar ou arrancar de nós. Quando entregamos nossas preocupações através da oração e da gratidão, aliviamos o peso dos ombros e permitimos que a mente descanse mesmo em meio à tempestade.
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5: Bom dia, Resenha Esportiva está no ar amanhã de quarta-feira. Professor, tudo bem?
6: Tudo bem, Trombini. Bom dia ao Trombini, bom dia aos ouvintes e bom dia aqui aos nossos convidados especiais.
5: Nossos convidados que nós vamos cumprimentar. Breno Tomazin Belus, bom dia.
7: Bom dia, Ciso. Bom dia, Trombini.
5: Tudo bem?
7: Bom dia a todo mundo que está nos ouvindo.
5: Que maravilha. Bom dia pra mamãe, né?
7: É, e bom dia pra minha mãe, obviamente.
5: A mamãe Cleusa tá aqui, né? Que maravilha. Então, é muito bom. Nós estamos recebendo o Breno aqui como nosso convidado para participar da Resenha Esportiva, porque né, o Breno tem, assim, uma paixão pelo esporte, principalmente pelo futebol, e ele tem um conhecimento muito aprofundado sobre as Copas, gosta muito também da nossa seleção, né, Breno?
7: Sim.
5: Então, daqui a pouquinho eu vou conversar com você, tá? Vou te fazer perguntas, a gente vai bater papo, tá? Antes disso, eu vou trazer as informações locais aqui.
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5: Destacando para você que hoje nós teremos, então, pelo Campeonato Municipal de Bocha, hoje é dia 8, na cancha da Barra do Lontra A e os guri da Catequese Linha Bueira. Na quinta-feira, dia 9, nós temos já Santa Luzia do Bandeira e Linha Toscã A se enfrentando na cancha de Santa Luzia do Bandeira. Na sexta-feira, nós teremos, então, pelas semifinais também, os guri da Catequese da Linha Bueira e Barra do Lontra A se enfrentando na Linha Bueira. Esse é o Campeonato Municipal de Bocha. As meninas aí do nosso futsal, categoria Força Livre, tem compromisso então pelas semifinais do campeonato no dia 21 no Ginásio de Esportes Vermelhão aqui de Salto do Lontra. Hoje tem rodada do Força Livre em Nova Esperança do Sudoeste, estarão se enfrentando Lontrense e DL Multicenter, Posto Delta e Barra Futsal, Cabeceira do Lontra e Pinturas Moura. Na sexta-feira também tem rodada. Hoje, semifinal da Sudoeste Cup. Assunto para você, Ciso. Sudoeste Cup, Salto Futsal e o Santa Futsal. Você ontem já fazia aqui um lembrete interessante, né? Que as duas equipes, elas são já bem tradicionais. As duas equipes estão se preparando para a Copa Esupar, que vem aí. E também tem uma característica bem interessante, que as duas equipes têm a mesma formatação de quadra, né? Elas atuam em quadras consideradas oficiais, as duas quadras são do mesmo tamanho, Ciso, isso é bom?
6: Isso é bom, além de ser do mesmo tamanho, é da mesma época que foram construídos os dois ginásios na mesma época. E os dois passaram por reforma agora, nos últimos tempos agora, então, umas coincidências, e duas grandes equipes. O Salto está se preparando, eu já falei que esse ano o Salto vai vir mais forte do que foi o ano passado. Vem alguns jogadores que não jogaram, o próprio Alan, que não jogou o ano passado, tem outras novidades. Então o Salto para mim vai forte para esse

0: pequeno campeonato e se ajustando, se preparando para o campeonato principal da Exupá. E São Isabel também sempre teve grandes equipes, equipe de tradição. Acreditamos nós que hoje teremos um grande jogo, um bom número de torcedores.
1: Muito bem, tá aí então a situação envolvendo aí a semifinal, né, do jogo de ida, então, da Sudoeste Cup, né? É, temos também, a Lúcia até tá me passando uma informação aqui. É, Lúcia, só confirma de qual rodada você está falando para mim, faz favor aí, né? É, com relação a sábado, então. É, a semifinal aqui, o Magdinho informa, então, quarta-feira, dia 8, 20 horas, ginásio de esportes aqui de Salto do Lontra, então, é a Sudoeste Cup para você. A Copa Sudoeste de Futebol, Siso, que nós estamos dando destaque para a Série B, né, da Copa Sudoeste, que já teve aí os jogos de ida da semifinal, Sulina 2, Mameleiro 2, Renascença 0, Honório Serpa 0. Tem os jogos da volta agora no fim de semana, dia 12, então, Marmeleiro e Sulina e Honório Serpa e Renascença. Lembrando que nós teremos então aí, dessas equipes que se classificarem para a final, as duas na Série Ouro do ano que vem.
0: É, quem passar na semifinal já vai estar na Série Ouro do ano que vem. Eu acredito que a equipe de Marmeleiro é uma das favoritas, está invicta no campeonato, veio de quase 100%, acabou empatando o último jogo agora, mas tem tudo para voltar para a série Ouro, então vamos aguardar aí, quem passar na semifinal já estará na Série Ouro do próximo ano.
1: Muito bem. Bom, a Lúcia está me dizendo aqui que é do feminino. Lúcia, eu vou confirmar para você, porque eu estou aqui, né, com a publicação aí do Paulo César Brusturin, então, falando do dia 21, né, mas daí eu vou confirmar direitinho e depois a gente dá tempo de informar amanhã, então, se gerou alguma dúvida, depois eu vou ver se houve alguma alteração aí com relação ao futebol feminino. Se houve, a gente não foi informado aqui. 11:39.
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1: Hora certa para você, 11 horas e 42 minutos aqui na Resenha Esportiva.
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1: Hora de falar de Copa do Mundo para você. E olha, com a visita do Breno aqui, dá até gosto da gente eliminar os nossos, que me perdoe, os nossos repórteres aqui, né, que estavam preparados para falar com a gente aqui, né? Vamos só bater papo com ele mesmo aqui, falar sobre Copa do Mundo. Mamãe Cleusa, dá um oi pra gente aqui. Chega pertinho um pouquinho aqui, dá um bom dia, né? Eu tô fazendo isso porque se eu tivesse avisado ela, ela não ia querer falar. Então eu peguei de surpresa. Ela ia correr igual, hein, Breno? Ela ia correr igual daquela vacina lá, né? Não é isso? Tá bom. Cleusa, seja bem-vinda, bom dia, tudo bem com você? Como é que está?
8: Bom dia, Ciso, bom dia, Trombini. Bom dia para todo mundo.
1: Pro filhote Breno.
8: Estamos aqui muito felizes, né, Breno?
9: Sim, estamos muito felizes.
1: A gente conseguiu aí esse contato com vocês e poder trazer o Breno aqui. Eu queria que você falasse um pouquinho dessa rotina do Breno, assim, e quando, como é que começou esse gosto dele, né, de buscar tudo isso e esse conhecimento que ele tem, porque é uma coisa muito natural, né, principalmente relacionado aí às questões de Copa do Mundo, né?
8: Sim, ele despertou esse interesse tem uns 2 anos, quando ele começou na escolinha de futebol.
1: Uhum.
8: E ele começou com uma naturalidade, como se para ele fosse uma coisa que ele já soubesse fazer.
1: Uhum.
8: Então, ele tem um entendimento muito grande de futebol, de jogadores, de Copa. É assim, impressionante como ele consegue agregar tanta informação.
1: Ele busca, ele lê alguma coisa e tal, e aquilo já memoriza.
8: Sim, ele tem facilidade em gravar, ele grava muita coisa. E assim, tudo que ele escuta, ele já sai falando, certo, já sai mostrando para todo mundo que ele sabe.
1: Que bom. E ele frequenta lá a escola do bairro Olaria, né?
8: Isso.
1: Que, qual que é a série que ele está?
8: Quinto ano.
1: Quinto ano, né? 11 anos de idade, né? E tal, muito dinâmico.
9: Ainda não de 11 anos.
1: É, ainda. 10 para fazer 11. Isso, uhum, então tá bom. Mas, Cleusa, muito obrigado por trazer aqui. Leve um abraço também, né? Ao papai Delmar, que está viajando, né?
8: Tá longe, né?
1: Tá na estrada, sim. Mas depois vai saber aí também, né? Da participação do Breno aqui, tá
8: sim,
1: bom?
8: Sim, nós que agradecemos o convite.
1: Imagina. Breno, vamos falar um pouquinho então aí. Primeiro, eu quero que você fale primeiro sobre a questão da seleção brasileira. Você acreditava que o Brasil ia mais longe ou não?
10: Eu acreditava que o Brasil ia ser hexa.
1: Sério?
10: Mas o problema foi que a seleção brasileira não estava jogando muito bem, com vontade. Tipo, um exemplo contra Marrocos, estava me dando até dor de cabeça de assistir de tão ruim que estava a seleção brasileira.
1: Deu sono, né?
10: Não deu sono. Estava dando, tipo, dor de cabeça
1: assistir. É verdade, né?
10: Já não aguentava mais assistir aquele jogo.
1: E contra o Haiti, daí também...
10: Aí demos uma evoluída com 2 gols do Cunha, 1 gol do Vini.
1: E depois
10: contra a Escócia de novo, 3-0, fomos bem também.
1: Aí a gente se animou, né?
10: Se animamos. Mas aí contra o Japão tomamos o primeiro gol, mas eu não desacreditei.
1: Não? Ficou firme ali.
10: Mas mesmo ficando meio preocupado, o Brasil virou.
1: 2-1, né? Lá no finalzinho, né?
10: 2-1.
1: Lá no finalzinho, né? E você era a favor ou contra aí o Casemiro tá jogando? Você achou que...
10: Casemiro não tava jogando muito bem na fase de grupos, principalmente.
1: Certo.
10: Porque ele quase não tocava na bola.
1: E daí depois, né, acabou...
10: Marcando gol, marcando do empate, mas só um gol não adianta muito.
1: Tá, e daí, quando nós chegamos nessa fase, que esse ano a Copa foi diferente, né, Breno?
10: Foi diferente.
1: Aumentou as seleções, né?
10: Então...
1: Nós tínhamos sempre 32, foi para 48.
10: Sim,
1: né?
10: Foi para 48.
1: E daí aumentou uma fase ali, né?
10: Aumentou uma fase. Surgiu a 16avos de final.
1: Isso aí.
10: Caímos nas 8avas este ano.
1: O que seria, digamos, se fosse numa outra Copa, as quartas de final, daí, né?
10: Isso.
1: Mas, enfim, que foi agora, né? São 48 seleções, foi nas 8avas. Então, o que não acontecia desde 1990, né? Foi doído, né?
10: Foi doído.
1: E agora para frente, o que você acha? Vai renovar muito ou não? a seleção?
10: Bom, a seleção brasileira.
1: Você é fã do Neymar, né?
10: É, eu sou fã do Neymar.
1: O Neymar tá com o quê? 36, 37 anos, né?
10: Não, tá com 34.
1: 34, então ele teria condições na próxima Copa ainda?
10: É, mas já tá marcado que essa seria a última Copa
1: ele
10: do Neymar.
1: Ele mesmo anunciou, né? Se bem que ele... o Messi também anunciou uma vez, depois voltou pra ser campeão, né?
10: É, bem mesmo isso.
1: Vai
10: que acontece. Largou a aposentadoria.
1: Aham, então tá. Mas enfim, que agora, quem que você acha que vai ser a seleção campeã?
10: Agora eu acho que vai ser a França.
1: Você acha que realmente vai ser a França, assim, pelo futebol que está jogando, ou porque você está torcendo para a França?
10: É porque a França está jogando um futebol muito bom.
1: Muito bom.
10: Muito bom, olha. Tipo, assim, tocam no ataque já, já quase fazem gol já.
1: Certo, certo.
10: Essa que está sendo a técnica da França nessa Copa.
1: E você acha que
10: a França merece essa Copa.
1: Você acha que vai ser França e Argentina de novo?
10: Não,
1: você acha que a Argentina não passa?
10: Eu acho que vai ser diferente. Eu acho que pode ser diferente.
1: Porque nós teremos agora, quarta de final, a França e Marrocos, né?
10: Vai ser jogão.
1: Vai ser jogão?
10: Quero assistir.
1: É, e você acha... Não, mas também não vai ser moleza não pra França, não,
10: né? Vai ser moleza.
1: Uhum.
10: Tipo, mas pra França, mais o Brasil é pior que a França. Uhum. Então, ou seja, é mais complicado pro Brasil. Uhum. Enquanto a França já é mais fácil. Uhum.
1: Pro Marrocos, né? A Espanha e Bélgica. Você acha que vai Espanha ou vai Bélgica? Porque aí sai o adversário da França ou Marrocos na semifinal, né?
10: É, eu acho que a Espanha passa.
1: E daí nós teríamos uma grande semifinal entre França e Espanha, né?
10: Então eu digo que a Espanha vencerá o jogo por 2-1.
1: 2-1. Então tá. E a França?
10: É meu palpite.
1: O teu palpite. E França e Marrocos?
10: França e Marrocos, meu palpite... Também 2-1.
1: 2-1 também, França. E daí nós teremos então já, pela sua torcida aqui e opinião, França e Espanha. E Noruega e Inglaterra?
10: Noruega e Inglaterra?
1: A Noruega aí é
10: muito boa.
1: Do Highland, né? Que a gente já sabe o que significa, né?
10: Na Inglaterra tem o Harry Kane que tá decolando demais. Talvez esse ano ganhe até a bola de ouro.
1: É, mas ele está com 6 gols na artilharia, né? E o Highland, 7 gols. Olha que briga boa.
10: Haaland,
1: isso mesmo. E o Mbappé com 7 gols também. E o Messi com 8, né? Dá uma briga
10: essa
1: boa.
10: Essa é uma boa briga, hein? Na artilharia.
1: Coisa boa.
10: Eu digo que a Inglaterra ganha esse jogo, mas apenas nos pênaltis.
1: Nos pênaltis. Ah, então teremos prorrogação e tal, daí pênaltis, né? E a Argentina e Suíça?
10: A Argentina tá moleza pra Argentina.
1: Sério?
10: A
1: Suíça ontem não foi assim um jogo muito fácil
10: bem.
1: Com a Colômbia. Teve até a prorrogação e tal, e daí ganhou nos pênaltis,
10: Só que
1: né?
10: Eu não vi que a Suíça ganhou. Mas eu sei que a Argentina... É mais fácil
1: né?
10: Contra
1: então,
10: a Suíça.
1: Até eles já
10: se enfrentaram na Copa do Mundo de 2014. Ou foi nas oitavas ou foi nas quartas.
1: 2014, né?
10: Tá. Então a Argentina ganha por 2-0.
1: Tá. Na sua opinião, a Inglaterra então passa pela Noruega, né?
10: Sim.
1: E então nós teríamos Argentina e Inglaterra e teríamos Espanha e França para fazer semifinais.
10: Espanha e França, para mim, vai ser vitória da França, só que nos pênaltis.
1: E daí Argentina e Inglaterra, se der? Aí...
10: Mesma coisa, nos pênaltis.
1: Argentina
10: ganha. Não, a Inglaterra ganha.
1: Ah, então você acha que não repete a final do...
10: Não repete.
1: Então,
10: vai ser diferente.
1: Ciso, o que que tu acha de tudo isso aí, Ciso?
0: Olha, tô impressionado aqui com o Breno. Primeiramente, Breno, a minha filha Daniela te mandou um bom dia. E pra que time tu torce, ela pediu?
10: É, eu torço pro São Paulo.
0: São Paulo, ela também é São Paulina.
1: São Paulina.
0: E outra coisa, eu quero também aqui agradecer, né, a minha filha Andréa, ela que me deu o contato
1: da Cleusa.
0: Da Cleusa, né? Nós conseguimos. Ela por várias vezes falou: pai, esse menino tem que ir na rádio fazer o programa.
1: Eita,
0: ele é muito entendido. Então, agradeço a ela, né? E a própria Cleusa, né, por ter dado essa oportunidade.
1: Né?
0: E eu quero pedir E o que, que tu achou? Tu acha que o Brasil, no meu entender, em 2030, primeiro quer dizer assim para vocês novinhos, nós novos. Vocês vão ver o Brasil ficar campeão. Tu vai ver o Brasil ganhar várias Copas do Mundo. Os de mais idade já viram. Os mais novos não viram, os mais idade já viram. Mas vocês vão ver bastante vezes. E de 2030, o que, que tu acha? Eu acho que o Brasil vai ter o Estevão, que infelizmente não teve lá, né?
10: É, porque por causa de uma grave lesão.
0: É isso mesmo.
10: Igual o Rodrigo.
0: O Rodrigo também fez falta, né?
10: É uma baita de uma lesão horrível.
0: É,
10: rompeu o ligamento cruzado anterior.
0: Viu como você tá por dentro? Que bom isso, né? Outra coisa, esse ano fez muito falta o Militão, né? Que poderia jogar como lateral, né? Ele poderia jogar como lateral.
10: Ou talvez zagueiro.
0: É, porque eu não gostei do zagueiro. Eu preferia o Bremer lá na...
10: prefiro o Bremer.
0: O Bremer também.
10: O Bremer é bom.
0: É bom, né? Mas estou muito feliz, né, Breno? Você ser esse menino inteligente, assim. Sim. E eu quero que você continue, né?
10: Apenas 4 jogadores não jogaram durante todos esses jogos do Brasil na Copa do Mundo. O Bremer, o Léo Pereira... O Everton e o Ederson, goleiro.
0: É, 2 goleiros que não jogaram, né?
10: Obviamente.
0: É, verdade.
10: Porque são reservas.
0: São reservas. Mas...
1: E o Alisson foi bem pra você ou não? Foi bem o Alisson?
10: Bom, ele foi bem na fase de grupos.
1: Você preferia... Dos 3 goleiros, ele era o seu titular? Se você tivesse o poder de decidir?
10: Talvez poderia ser o reserva ou o titular. O titular poderia ser, às vezes, o Everton, que jogou bem contra o Egito.
1: Ah, tá. Então tá aí.
10: O Ederson tinha que ser o terceiro goleiro. Ele é muito ruim.
1: Ah, é?
10: Ele insiste em jogar com o pé e já
0: entrega
10: faz
0: a bola,
10: cagada.
0: Né?
1: Pode falar.
10: Vocês acharam o jogo de Brasil e Senegal no ano passado? Pois o Ederson quase deu um gol pra Senegal.
0: Isso mesmo. Olha, tá, tu acompanha o goleiro do Corinthians, o Hugo?
10: Não sou muito acostumado a assistir os jogos do Brasil.
1: E é meio pipoqueiro também. O Silvio quer defender ele,
0: mas não é bom, não. Pode escrever, vai ser o titular de 2030 ser goleiro da seleção brasileira.
1: Não, vai ser não.
10: Calma,
1: pode esquecer.
10: Não tem muito nível.
1: Se já é ruim agora, imagina até 2030. Não,
0: quem falou que ele é ruim?
10: Pode piorar.
1: Mas olha, ele fez umas baianadas ultimamente aí.
0: Olha a palavra aí.
10: Por favor, né?
1: Eu falei baianado porque eu ia falar cagada, igual ele, né? Então, né? Daí eu mudei só um pouquinho, né? Tá?
0: Breno,
1: conta pra mim aí, você sabe, decora aí o resultado das finais das Copas, é isso?
10: Decoro.
1: O que você sabe? Então, conta pra gente lá, desde que foi 1930 que
0: começou. Uruguai, né?
10: 1930 foi 4-2 o jogo. E em 34 foi 2-2
1: pro Uruguai, né? Uruguai campeão, né?
10: Uruguai campeão.
1: Tá.
10: Os seus campeões da
1: Copa.
10: Isso,
1: os campeões, vai, conte.
10: Fala os campeões. Conte. 1930, Uruguai. Uhum. 34, Itália. E em 38 também foi Itália. Já em 42 não teve Copa do Mundo por causa da Segunda Guerra Mundial, igual 1946.
1: Uhum.
10: Então, 1950 foi o Uruguai campeão.
1: Aqui no Brasil, né?
10: Aqui no Brasil, no triste episódio Maracanaço. Em 54 foi a Alemanha Ocidental, que na época
1: tinha a Alemanha Oriental e Ocidental.
10: Tinha,
1: né?
10: Duas Alemanhas.
1: Isso, aham. Uhum.
10: Então, a Ocidental ganhou 3 Copas e a Oriental nenhuma.
1: Uhum.
10: A Ocidental ganhou numa virada contra a Hungria por 3-2. Que a Hungria naquela Copa conseguiu marcar 27 gols.
0: Só um pouquinho. Ela tinha ganhado a Alemanha, tinha perdido de 8-2 na fase anterior.
10: 8-3,
0: né? Da própria Hungria, né?
10: Eu
0: Isso, pode me corrigir, porque faz tempo que eu vi essa notícia. E acabou a Hungria era a franca favorita e acabou a Alemanha sendo campeã, né?
10: Mas a Hungria joga muito.
0: Jogava muita bola.
10: Jogava muito. Mas agora teve uma queda da Hungria, né?
1: Tá, mas vamos seguindo lá. Vai seguindo.
10: Daí em 58 foi o Brasil pela primeira vez, 62 de novo o Brasil, 66 aí foi a Inglaterra, com a Copa polêmica, né? Então em 70 foi o Brasil que conseguiu
1: tricampeonato.
10: O tri... E levou a taça original para casa, Jules Rimet.
1: Uhum.
10: Em 74 mudou a taça, começou com a Alemanha Ocidental campeã. Em 78 foi a Argentina, daí em 82 é uma Copa pouco lembrada, mas foi a Itália campeã.
1: Mas nós tínhamos grandes atletas
10: grandes,
1: né?
10: Atletas.
1: O Ciso lembra bem, porque daí era a época, né, Ciso, era o que? O Zico, Sócrates, né?
0: Toninho Cerezo.
10: Então, em 86, o campeão foi a Argentina. Um desses gols da Argentina, do título,
1: do Maradona.
10: Foi aquele gol do século do Maradona.
1: Como é que chama aquele gol?
10: Não o Lamon de Deus, o outro.
1: O outro,
10: que ele saiu driblando todo mundo, deixou o goleiro no chão e fez aquele gol lá.
1: Golaço que ele
10: 90,
1: fez, né?
10: Também é uma Copa pouco lembrada, foi a Alemanha.
1: Uhum.
10: E em 94, o nosso tetra.
1: 90 que nós caímos nas oitavas de final também, né?
10: Então,
1: daí 94, o nosso tetra, né?
10: Bom, e aí o Brasil passou pela repescagem mundial.
1: Uhum.
10: E em 98 foi a França. E um detalhe, antes da final da Copa, Ronaldo Fenômeno teve uma convulsão.
1: Isso, passou, né? Ficou, tava meio grogue lá, né? Tal.
10: É,
1: foi muito polêmico isso pro Brasil
10: ficou
1: também.
10: Ficou muito, né, polêmico, por isso que perderam por 3-0.
1: Isso.
10: Com dois gols do Zidane.
1: Uhum.
10: Então, em 2002, nosso pentacampeonato.
1: Isso.
10: Que a gente vinha desacreditado por passar apenas em terceiro nas eliminatórias.
1: Uhum.
10: Daí em 2006 foi a Itália, numa boa final de assistir.
1: Uhum.
10: É, também o Zidane foi expulso pela aquela cabeçada, né?
1: Certo.
10: Em 2010 foi a Espanha, numa final intensa, que teve polêmica também. De acordo com o jogador da Holanda, deu uma voadora no Xavi Alonso, jogador da Espanha.
1: Uhum.
10: E só recebeu o cartão amarelo. Voadora no futebol é cartão vermelho.
1: A não ser que o Trump ligue lá e peça para tirar, né? Que dele faz.
10: 2014 foi a Alemanha. Não posso nem falar num dos jogos, né?
0: 7-1.
1: 14.
10: É, não posso nem
1: 2014,
10: lembrar
1: ele,
10: um dos jogos.
1: 14 pra você.
10: Daí em 2018.
1: Como é que você ficou sabendo desse 7-1, então? Depois, com o passar do tempo, assim?
10: Muito famoso.
1: É, você
10: eu já vi em vídeos, tanta coisa.
1: Tanto mundo contando.
10: Daí na. Em 2018 foi a primeira Copa que eu estava nascido já.
1: Aí, né? Mas eu já era pequenininho aí, né?
10: É, eu já tinha 3 anos.
1: 3 anos.
10: Quando,
1: né,
10: chegou a final. A final foi justo no dia do meu aniversário.
1: Olha,
10: que a França
1: maravilha.
10: Ganhou de 4-2 da Croácia.
1: 4-2 da Croácia.
10: Daí em 2022, já sabemos, né? Argentina.
1: Argentina.
10: Que jogão, hein? É. Eu assisti essa final.
1: Essa final você assistiu, né? Já
10: claro
1: viu.
10: Claro que
1: aí.
10: Assisti. E vou assistir a final deste ano.
1: Que maravilha. Então tá bom. Olha, são 11 horas e 59. Que gostoso, né, Ciso?
0: É. Nossa, né? Pra gente ficar assim, orgulhoso de ter um menino.
1: Né?
0: Dessa...
10: Ficamos orgulhosos com isso.
0: Não, nós pra céu, nós vai ser o nosso orgulho, você tem muito futuro, né?
1: Ô, Breno, a gente vai ter outras oportunidades, outras vezes você vir aqui com a gente.
10: Podemos ter oportunidades.
1: Claro. Você se liga muito nessas questões aqui de Copa do Mundo e tal, mas e no futebol geral, assim... Você pesquisa futebol brasileiro, campeonatos, campeões?
10: É, futebol brasileiro eu acompanho bastante o São Paulo.
1: O São Paulo, quantos títulos dá do São Paulo já?
10: Ixi, tem vários,
1: vários
10: títulos,
1: né? Campeão do mundo, inclusive, né?
10: Também acompanho os campeonatos europeus.
1: Uhum, então tá, que bom, então. A gente vai, em outras oportunidades, conversar sobre isso, tá
10: Sim.
1: bom? Agradecemos você, parabéns pra você.
10: Obrigado.
1: Ah, que você realmente continue.
10: Posso
1: aí.
10: Posso mandar um abraço
1: claro,
10: a alguém?
1: Você pode.
0: Pode, tranquilo.
10: Eu vou mandar um abraço à minha turma, o quinto ano A do Olaria.
1: Quinto ano A do Olaria.
10: É, todo mundo está lá.
1: Ah, que bom.
10: Todo mundo que estava lá. Essas horas eles já estão voltando pra casa.
1: Pra casa, né? Pro almoço, né? O sorteio do bife, né? Que fala aí, né?
10: É. Então, principalmente tá. A prof. Gislaine, a minha prof. Principal, né? Ficou emocionada, lágrimas já estavam saindo dos olhos dela, tão feliz que eu ia
1: bom.
10: Na rádio.
1: Que legal, né?
10: Ela quis me ver.
1: Ah, isso é bom demais. E bom vamos, demais. Vamos também agradecer, né? A sua tia, né? A Raquel.
0: Não,
1: né?
0: Não é tia, né?
1: É, não é... Amiga, né? Ela trouxe ontem, né? E o menino, o que veio, o Vicente, ontem, isso, né? A Raquel e o Vicente vieram aqui, né? Ontem, então, né? Trazer ontem à tarde pra gente, né? Se ambientar um pouquinho e hoje estão aqui com a gente. Então tá bom. Valeu?
10: Valeu.
1: Um abraço aí. E o paizão? Tchau. O paizão mandou um abraço aqui, depois ele vai assistir.
10: Sim, ele vai assistir.
1: Uhum.
10: Até minha prof vai assistir.
1: Então tá bom.
10: Cleusa. Muita gente vai me assistir. E eu acho que com certeza vai ficar bem famoso.
1: Vai ficar famosão aí. Olha.
10: Se eu já fiquei mais famoso ainda com a apresentação de 1 de julho, da aula de música.
1: Uhum.
10: Imagine
1: com a resenha agora.
10: Com a resenha esportiva, né?
1: Então tá bom, né? Então tá certo. Cleusa, muito obrigado, tá? Um abraço aí a você e a família. Um carinho especial pra vocês aí. Sucesso sempre, Ciso. Valeu. E agradeço também a Andréia lá, né?
0: André. André.
1: Foi a ponte,
0: foi,
1: né?
0: Foi a ponte, que nós vamos chegar até aqui. Eu quero ter o prazer de estar muito mais vezes o Breno aqui conosco, né? Para ele fazer os comentários. Então, vou deixando aqui um abração. Obrigado, Breno. Obrigado, Cleusa.
10: Um dos campeonatos que eu mais acompanho depois, uma vez que talvez ouvir aqui acabar a Copa do Mundo, talvez pode ter... Podemos falar também
0: do Campeonato
10: Brasileiro, da Champions League, que eu acompanho muito a Champions League.
1: Olha, então, só para a gente fechar com você aqui, então.
10: Sim.
1: O que a gente vai ter no ano que vem?
10: A gente
1: de competições assim importantes.
10: Tem várias competições.
1: Mas o destaque aí.
10: Destaque é a Copa do Mundo de Futsal, Copa do Mundo Feminina,
1: né?
10: Esses são os destaques.
1: Sabia que a Copa do Mundo Feminina, inclusive...
10: Vai ser no Brasil.
1: No Brasil, o governo federal já publicou um decreto aí, vai ter uma readaptação aí do calendário escolar, né? Na metade do ano que vem, aí, quando tiver a Copa Feminina, vai ter 30 dias de férias aí, né? Então,
10: nossa! E além do mais...
1: O pessoal já tá na lei, que
10: é legal... É que daí, eu vi isso no álbum da Copa do Mundo que eu tenho.
1: Ah, tá. Já conseguiu preencher o álbum, não?
10: Eu não completei ainda. Falta 25 figurinhas.
1: Ah, então tá. Tá, e 2029 vamos ter...
10: A Copa do Mundo de Clubes.
1: Copa do Mundo de Clubes.
10: É muito legal essa competição.
1: Olha,
10: eu gostei da primeira, só que perdeu um pouco a graça depois das quartas de final.
1: Volta um pouquinho, 28 vai ter...
10: Vai ter a Copa América e Eurocopa. Donar os campeonatos importantes.
1: Claro, e daí 2030?
10: Copa do Mundo novamente.
1: Copa do Mundo novamente. Tá vendo como é que vai passar rápido, Ciso?
0: Eu passo rápido. Eu não queria que passasse muito rápido. Né?
10: Gente, nunca.
1: Então tá bom, obrigado, gente. Um abraço pra todos vocês. Valeu pela companhia. Quem ficou com a gente, quem acompanhou, obrigado, Breno. O Breno Tomazinho Belusco com a gente aqui. O Delmar também, o papai, a mamãe Cleusa. Carinho especial, né, pra vocês que estiveram com a gente nos acompanhando. O Ciso também. Ciso, você volta.
0: Sexta-feira, né?
1: E à noite tem.
0: À noite, né? Temos lá no Ginásio Esporte acompanhando o
1: Sudoeste Camp. Tá. Então, valeu. Um abraço, carinho especial para todos. Vem aí o R Notícias.

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6: E aí, como que está a sua quarta-feira? Tudo bem? Muito boa tarde para você. Hoje, 8 de julho de 2026, estamos no ar com a edição 8.441 do RI Notícias.
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6: Alunos da Rede Municipal de Ensino de Salto do Lontra participam de jogos interclasse. Rede Estadual inicia recesso escolar a partir de segunda-feira. Começou o prazo de inscrição para concorrer a uma bolsa do ProUni. Paraná tem mais de 29 mil bolsas para o segundo semestre de 2026. Comunidade de Rio Gavião promove 46ª Festa do Colono e Motorista no dia 26 de julho. IBGE inicia Pesquisa Nacional de Saúde no Paraná. Anvisa alerta sobre os riscos das canetas emagrecedoras do Paraguai. 8 de julho é o Dia Mundial da Alergia e controlar os sintomas é essencial para uma boa qualidade de vida, alerta especialista. Convocação de mesários para as eleições de outubro já começou. Partidos com pré-candidatos ao governo do Paraná marcam convenções. Produção de veículos sobe 8,8% no primeiro semestre. Redução da maioridade penal dá novo passo no Congresso. Brasileiro adota canais digitais em 83% das transações bancárias. Conab projeta alta de 5% na produção brasileira de soja. Dois homens são presos por tráfico de drogas. Polícia Civil do Paraná publica edital de novo concurso. Essas informações a partir de agora no RI Notícias.
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6: Iniciando nosso RI Notícias nesta quarta-feira, meio de semana, hoje dia 8 de julho de 2026. E alunos da Rede Municipal de Ensino aqui de Salto do Lontra participam de jogos interclasse. Quem tem as informações é Wesley Oinatz.
7: Nessa quarta e quinta-feira, dias 8 e 9, alunos do quarto e quinto ano de todas as escolas da Rede Municipal de Ensino aqui de Salto do Lontra participam no Ginásio de Esportes Vermelhão dos jogos interclasse com as modalidades de futsal masculino e feminino e caçador, queimada, misto. Nessa quarta-feira, os jogos serão para os alunos do quarto ano e amanhã, quinta-feira, para os alunos do quinto ano durante o dia todo. A abertura aconteceu na manhã dessa quarta-feira com a presença de autoridades, diretores, professores e alunos. O prefeito Fernando Cadore falou sobre essa atividade especial para as crianças.
8: Um momento de muita alegria aos nossos alunos, extremamente entusiasmados. Chegou um dia tão esperado ao longo do ano e agora eles estão fazendo a disputa interclasses. E a gente fica muito feliz de ver essa motivação. Ontem mesmo estávamos visitando a escola da linha Boeira, eu, a secretária de Educação, também a secretária de Governo, a Giovana, estava conosco, o nosso diretor de obras, o Hélio Luiz, fomos lá ver alguns reparos que se faziam necessários na escola lá da linha Boeira, e eu vi as crianças pintando o mascote e não me ative o que que era, pensei que fosse uma questão disciplinar, e hoje eu vi o mascote exposto aí na hora da abertura. Então realmente é uma criatividade bonita, parabenizamos as nossas professoras, especialmente professoras e professores ligados ao setor do esporte. Isso é vida, é saúde, é recreação, é momento de descontração, e com certeza a municipalidade faz o seu trabalho, o transporte, traz os alunos, serve o lanche, prepara o nosso ginásio de esportes cada vez mais bonito e mais bem cuidado, e parabenizo ao Hércules, o Magdiel e toda a equipe que forma a nossa Secretaria Municipal de Esportes. Mas sabemos que o futuro de Salto do Lontra está aí, está nas nossas crianças, e certamente teremos cada dia mais uma sociedade, uma comunidade, um povo mais esclarecido, orientado, preparado para seguir os desafios e aquilo que o futuro nos espera.
7: A vice-prefeita da Madruga também esteve presente, prestigiando a abertura dos Jogos Interclasse da Rede Municipal de Ensino.
9: Então foi uma manhã aí fria, mas os alunos ali estavam quentes, felizes, esperando por esse momento. Então, para eles é a Copa, né, Wesley? Eles estavam muito felizes com os mascotes, e a gente fica feliz de ver essa intensidade deles com os jogos ali. Então, os quartos e quintos anos das escolas municipais. A gente aí parabeniza todos os profissionais da área de educação por organizar esse evento, que a gente sabe que as nossas crianças gostam. E muito obrigada a todos.
7: O presidente da Câmara de Vereadores, Marcos Rabanelli, destacou a alegria das crianças ao participarem dos Jogos Interclasse.
10: Uma alegria gigante. A gente sabe que as crianças ficam o ano todo pensando, né, nesse momento que é estar aqui hoje participando dos Jogos Municipais Interclasses, né? E para nós também é uma alegria grande ver no rosto dessas crianças eles estarem felizes por estarem participando e disputando atividades aqui, organizada por todas as escolas, pelos diretores, professores de educação física, todos os professores envolvidos. É um momento especial, um momento único para essas crianças, que ficará marcado na memória deles, e a gente também fica feliz de poder estar aqui participando e proporcionando com que essas crianças se sintam felizes também. Então é uma gratidão enorme da nossa parte, e também aqui quero aproveitar para parabenizar a administração municipal, a secretária de educação e todos os envolvidos. É importante essa interação entre professores, entre alunos, para que nós possamos progredir e desenvolver cada vez mais a educação do nosso município.
7: A professora Eunice Alberton representou a Secretaria de Educação. Ela faz parte da coordenação pedagógica da pasta e destaca esse momento especial para os alunos.
11: Sim, é algo que a gente tem uma gratificação muito grande. Também é uma concretização de todo o trabalho que é realizado pelos professores de educação física durante o ano, porque esporte é isso, né? Além da competição, tem também a questão de empatia entre os alunos, de solidariedade, de saberem jogar, competir. Então isso faz parte de tudo que eles trabalham lá, de que eles também têm que saber respeitar, saber ganhar e perder. Então essa é uma concretização do sonho de todos os professores. Então eles buscaram a Secretaria de Educação dizendo que esse jogo seria importante, e nós organizamos para que ele aconteça da melhor forma possível, com a participação de todas as escolas da rede municipal.
7: O professor de Educação Física, Fernando Andretta, comentou sobre o objetivo e a importância dos Jogos Interclasse.
12: Esses Jogos é um grande sonho nosso, que a gente já vinha planejando já faz algum tempo, né? Para ter esses Jogos Interclasse, para valorizar os alunos e o futebol, que aqui no nosso município é bem visto e muito efetivo nas nossas escolas, que a gente tem alguns projetos lá também. E para valorizar isso, a gente decidiu fazer esses Jogos. Em juntamento com a Secretaria de Educação e a Secretaria de Esporte nossa aqui, eles disponibilizaram o ginásio para fazer isso.
7: Nessa quarta e quinta-feira acontecem, portanto, os Jogos Interclasse para alunos do quarto e quinto ano de todas as escolas da Rede Municipal de Ensino no Ginásio de Esportes Vermelhão. Na sexta-feira, será o último dia de aula nesse primeiro semestre. Segunda-feira, dia 13, começa o recesso escolar de meio de ano. E a volta às aulas está marcada para o dia 27 de julho.
6: Obrigado, Wesley. E mais de 1.100.000 estudantes da Rede Estadual de Ensino do Paraná entram em recesso escolar a partir do próximo dia 13 de julho. O retorno às aulas está previsto para o dia 27 de julho, conforme o calendário letivo de 2026 da Secretaria de Estado da Educação do Paraná, SEED, dividido em dois semestres. No primeiro semestre letivo, entre fevereiro e julho, foram cumpridos 101 dias de aula. Já no segundo semestre, que terá início após o recesso, contará com 100 dias letivos, totalizando 201 dias de atividades escolares ao longo do ano. O calendário da rede estadual atende à legislação educacional vigente, que estabelece a obrigatoriedade do cumprimento do mínimo de dias letivos para a educação básica. O período de recesso é destinado à pausa das atividades pedagógicas para estudantes e professores antes do início da segunda etapa. Durante o segundo semestre, as escolas darão continuidade ao conteúdo programático previsto para 2026. A rede estadual está presente nos 399 municípios paranaenses e conta com 2.088 colégios. Entre os matriculados, cerca de 120 mil estudantes frequentam cursos da educação profissional. 80 mil fazem parte do programa Paraná Integral e aproximadamente 200 mil estão matriculados nos colégios cívico-militares. E como Wesley destacou anteriormente, a Rede Municipal de Ensino de Salto do Lontra também estará em recesso escolar de 13 a 26 de julho, com retorno às atividades escolares na segunda-feira, dia 27 de julho. E começou o prazo de inscrição para concorrer a uma bolsa do ProUni. As informações quem tem pra gente é Sayonara Moreno.
13: O prazo de inscrição para quem quer concorrer a uma bolsa do ProUni já começou e o prazo é curto, então fique atento. O ProUni, Programa Universidade para Todos, concede bolsas parciais ou integrais em instituições de ensino superior privadas. A inscrição é de graça e o prazo vai até a próxima sexta-feira, 10 de julho. Para isso, é preciso se inscrever somente via internet no portal único de acesso ao ensino superior. Podem participar da seleção estudantes que terminaram o ensino médio e que tenham feito as provas do Enem 2024 ou 2025, com pelo menos 450 pontos na média das provas e sem ter zerado a redação. Para concorrer à bolsa, os inscritos devem atender aos critérios de renda exigidos. Para as bolsas integrais, que cobrem todo o valor da mensalidade do curso superior, a renda familiar é de até um salário e meio por pessoa. Para ter direito à bolsa de 50% da mensalidade, a renda familiar bruta mensal por pessoa é de até 3 salários mínimos. Com as inscrições entre 7 e 10 de julho, o resultado da primeira chamada vai ser divulgado no dia 15 de julho na página do ProUni. A segunda chamada em 5 de agosto. Da Rádio Nacional em Brasília, Sayonara Moreno.
6: Obrigado, Sayonara. E aqui no Paraná são 29.397 vagas ofertadas, sendo 14.888 bolsas integral e 14.509 bolsas de 50%. E a comunidade de Rio Gavião, em Nova Esperança do Sudoeste, já está nos preparativos para a realização da 46ª Festa do Colono e Motorista, que acontecerá no domingo, dia 26 de julho. Tradicional na região, o evento reúne agricultores, motoristas, cavaleiros, famílias e visitantes em um dia de celebração, confraternização e homenagens a quem contribui diariamente para o desenvolvimento do campo e do transporte. A programação terá início às 9 horas da manhã com a saída da cavalgada de Nova Esperança do Sudoeste em direção à comunidade de Rio Gavião. No mesmo horário, até o meio-dia, a Rádio Independência transmitirá ao vivo o programa Bolicho do Lontra, levando todas as informações e o clima da festa a você ouvinte. Às 9:30 da manhã acontece o tradicional desfile com a bênção de máquinas agrícolas, caminhões, automóveis e demais veículos. A chegada da cavalgada está prevista para as 10 horas da manhã, seguida da Santa Missa às 10:30. Ao meio-dia será servido grande almoço com carne de porco, gado, frango e diversos acompanhamentos. As reservas podem ser feitas com o Edgar pelo telefone 469-9985-4697 ou com o Anderson pelo 469-9900-0013. Também ao meio-dia, a programação contará com a apresentação do programa Domingo Alegre, comandado por Paulo Mendes. Durante a tarde, às 13h30, será realizado o tradicional leilão. Em seguida, às 14 horas, haverá matinê animado pela banda Show de Cristal. Às 3 da tarde, será realizado o sorteio das rifas, que distribuirá 3 televisores e mais R$ 1.300 em dinheiro. A organização convida toda a população de Nova Esperança do Sudoeste e toda a região para participar da 46ª Festa do Colono e Motorista, um dos eventos mais tradicionais do município, marcado pela fé, pela valorização do homem do campo e do motorista, pela confraternização e pelo entretenimento de toda a família. E o Instituto Brasileiro de Geografia e Estatística, o IBGE, iniciou nesta semana a Pesquisa Nacional de Saúde, com mais de 5 mil domicílios sendo visitados aqui no Paraná, em 149 municípios. A pesquisa vai verificar as condições de saúde da população com questionário contendo perguntas sobre doenças crônicas, estado de saúde, hábitos, acesso e utilização dos serviços de saúde. Os profissionais também deverão realizar aferição de pressão, peso e altura com pessoas a partir de 12 anos, podendo responder os questionários. O IBGE orienta que os agentes estarão sempre uniformizados com colete azul, crachá e dispositivo móvel de coleta. E a Anvisa alerta sobre os riscos das canetas emagrecedoras do Paraguai. As informações na reportagem de Renato Ribeiro.
14: As canetas emagrecedoras contrabandeadas do Paraguai não são equivalentes às registradas no Brasil, como o Onjaro. O alerta é da Agência Nacional de Vigilância Sanitária. A recomendação acontece após a divulgação de testes da Unicamp com medicamentos ilegais. Segundo a agência, as análises da universidade confirmaram a presença do princípio ativo tizerpatida usado contra o diabetes tipo 2 e a obesidade. Apesar disso, não dá para falar em equivalência. Os testes não avaliaram a presença de impurezas, contaminantes, metais pesados, nem o nível de degradação e esterilidade do remédio. Em nota, a Anvisa destaca que o estudo não mediu a biodisponibilidade, que é o dado mais importante para provar se um medicamento funciona igual ao outro. Para isso, seriam necessários testes específicos de concentração. A Anvisa esclarece que o registro de um remédio no Brasil é complexo e exige comprovação rigorosa de eficácia e segurança. No caso dos produtos paraguaios, as fabricantes não passaram por vistorias na linha de produção, nem receberam a certificação de boas práticas de fabricação. A agência informa ainda que não teve acesso aos laudos e às metodologias usadas nos testes da universidade. Da Rádio Nacional, em Brasília, Renato Ribeiro.
6: Obrigado, Renato. E 8 de julho, hoje, é o Dia Mundial da Alergia. E controlar os sintomas é essencial para uma boa qualidade de vida, alerta especialista. As informações com Fabiola Altran.
15: 8 de julho é o Dia Mundial da Alergia. A data alerta para o controle dos sintomas e também para a identificação dos fatores que provocam as reações alérgicas. De acordo com a Associação Brasileira de Alergia e Imunologia, os casos alérgicos aumentaram 40% no Brasil no ano passado. A alergista e imunologista Ana Paula Castro aponta os tipos de alergias mais comuns.
16: As alergias respiratórias são os tipos mais comuns de alergia, podendo acometer até 40% da população pediátrica. Tanto que quando você vai conversar sobre uma rinite, as pessoas perguntam, mas não é todo mundo assim? Na verdade, não. Crises de espirro, coceira no nariz, elas são frequentes, pouco valorizadas e são um grande risco para o desenvolvimento de asma. Essa sim, uma alergia respiratória que pode inclusive colocar a vida da pessoa em risco.
15: A médica destaca como é feito o diagnóstico.
16: O grande desafio médico é que as doenças alérgicas, elas têm sintomas que são comuns às outras doenças. Às vezes é difícil perceber que por trás daquele resfriado recorrente reside uma rinite alérgica. E aí, os ácaros da poeira domiciliar, os epitélios de animais, gato, cachorro, bolores, que residem bastante fungos, são as causas mais frequentes. Vale destacar que a gente sempre separa o que é alérgeno de irritante. Existem exames de sangue que a gente pode utilizar para perceber se aquela queixa está relacionada a uma sensibilização alérgica e se isso aumenta o risco do paciente de ter uma alergia.
15: A alergista e imunologista Ana Paula Castro, com CRM 69.748, ressalta que identificar os fatores que contribuem para o desencadeamento das doenças alérgicas é fundamental para desenvolver estratégias de cuidado e oferecer uma melhor qualidade de vida ao paciente. A médica alerta que no inverno os quadros alérgicos tendem a piorar. Ela explica as razões.
16: A primeira delas é que as características climáticas facilitam o crescimento e a multiplicação dos ácaros. A segunda é que ficamos mais confinados em ambientes fechados, com as janelas fechadas, e isso aumenta o crescimento dessa população. A terceira é que muitas das vezes, nesta época do ano, aumentam as infecções respiratórias, as gripes, os resfriados, e nos pacientes alérgicos isso pode desencadear ou perpetuar um processo inflamatório, secreção. Lembre-se que os pacientes alérgicos são sempre um pouco mais inflamados por conta dessa característica do sistema imunológico que insiste em inflamar um ponto a mais contra coisas que para as pessoas não alérgicas não tem impacto nenhum.
15: Ana Paula Castro dá algumas dicas para evitar as crises alérgicas no inverno, como lavar as roupas que não estavam sendo utilizadas há muito tempo e dar preferência para edredons no lugar de cobertores. Vale lembrar que exames de sangue podem auxiliar na investigação das alergias e contribuir para um diagnóstico mais preciso. Os testes Imunocap estão disponíveis em laboratórios de todo o Brasil e são cobertos pelo plano de saúde, conforme prescrição médica. Em caso de sintomas recorrentes, a orientação é buscar um especialista. Da Rádio 2, Fabiola Altran.
6: Obrigado, Fabiola. O R Notícias vai aos comerciais. Na sequência, mais informações para você.
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6: Voltamos com o nosso RI Notícias nesta quarta-feira, meio de semana, hoje dia 8 de julho. E a Justiça Eleitoral iniciou a convocação de mesários e outras pessoas que vão atuar como apoio logístico nas eleições de outubro. Os convocados vão receber uma carta que detalha exatamente a função que será desempenhada durante o pleito, a sessão eleitoral em que o trabalho será realizado e informações sobre treinamento. Convocados para atuarem como mesários podem pedir dispensa por meio de requerimento dirigido ao juiz eleitoral. eleitoral no prazo de 5 dias após a publicação do edital de nomeação. O mesário deve comprovar a impossibilidade de atuar nas eleições. No dia da eleição, os mesários realizarão a identificação dos eleitores e o procedimento da zerésima, ou seja, confirmar que não há votos na urna eletrônica antes do início da votação, além de outras funções. Normalmente, a Justiça Eleitoral mantém a convocação de pessoas que já atuaram como mesários nas eleições anteriores. O chamado para trabalhar pode ocorrer por convocação, com escolha entre nomes que estão na lista de eleitores ou cadastro voluntário. O trabalho dos mesários não é remunerado, mas diversos benefícios são oferecidos, como 2 dias de folga para cada dia trabalhado ou de treinamento, auxílio alimentação de R$ 65,00 e contagem de horas trabalhadas como atividade extracurricular em universidades. O número de mesários que vão trabalhar no pleito ainda não foi divulgado. Na eleição presidencial de 2022, cerca de 1 milhão e 500 mil atuaram nas eleições. O primeiro turno das eleições 2026 será no dia 4 de outubro, quando serão escolhidos deputados federais, estaduais, distritais, governadores, senadores e o presidente da República. O segundo turno está marcado para o dia 25 de outubro e pode ocorrer na disputa para os cargos de governador e presidente, quando nenhum dos candidatos obtiver mais de 50% dos votos válidos, excluído brancos e nulos, no primeiro turno. E os partidos dos 4 principais pré-candidatos já colocados ao governo do Paraná, este ano, já estão com suas convenções marcadas. O calendário eleitoral deste ano determina que o prazo se inicia no dia 20 de julho e vá até o dia 5 de agosto. Entre os partidos que devem homologar candidaturas à sucessão estadual, o PSD do deputado federal Sandro Alex, escolhido pelo governador Ratinho Júnior, será o primeiro a fazer a sua convenção no sábado, dia 25 de julho. Sérgio Moro, do PL, deve ter sua candidatura homologada na convenção do seu partido marcada para o sábado seguinte, 1º de agosto. No dia seguinte, domingo, dia 2 de agosto, será a vez do MDB do ex-prefeito de Curitiba, Rafael Greca, fazer a sua convenção. E quem vai deixar para o fim do prazo é o pré-candidato Requião Filho, do PDT. A convenção, que irá homologar seu nome, será no dia 5 de agosto. Redução da maioridade penal dá novo passo no Congresso. Informações quem tem pra gente é Yuri Hudson.
20: O presidente da Câmara, Hugo Mota, criou a comissão especial que deve analisar a proposta de emenda à Constituição que reduz a maioridade penal de 18 para 16 anos no país. A medida destrava a tramitação da PEC, que teve a admissibilidade aprovada pela CCJ no mês passado. Agora, os deputados vão discutir o mérito da proposta antes que ela possa seguir para a votação no plenário da casa. Favoráveis ao texto, afirmam que adolescentes envolvidos em crimes graves devem responder criminalmente como adultos. O deputado Rodrigo Castro, que deve integrar a comissão especial, defendeu a mudança e afirmou que jovens de 16 anos já têm maturidade para responder pelas consequências dos próprios atos.
21: Não é possível que nós tenhamos uma realidade onde o jovem tem condições de escolher o presidente da República e não possa sofrer as punições quando

0: fortalecer, a partir de uma lógica do populismo penal, a falsa ideia de que reduzir a maioridade penal vai deixar as pessoas mais seguras. Porque é mentira que adolescentes cometem a maioria dos crimes bárbaros. Há uma baixa incidência de crimes contra a vida cometido por adolescentes. Também é verdade, ao contrário do que foi dito, que o socioeducativo funciona mais que a prisão.
1: Apesar da criação da comissão especial, Hugo Mota já indicou que a proposta não deve ser votada em plenário antes das eleições de outubro deste ano. 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De Brasília, Yuri Hudson.
2: Obrigado, Yuri. E a produção de veículos sobe 8,8% no primeiro semestre. A indústria produziu 1 milhão 370 mil veículos nos primeiros 6 meses do ano. Quem tem as informações é Pedro Lacerda.
3: A indústria automotiva brasileira registrou no primeiro semestre do ano a produção de 1 milhão e 370 mil veículos, um crescimento de 8,8% em relação ao mesmo período do ano passado. Os dados são da Anfávea, a Associação Nacional dos Fabricantes de Veículos Automotores. O destaque ficou com o segmento de automóveis, cujas vendas avançaram 23,7% no semestre. Os emplacamentos totais também tiveram alta expressiva de 18,5%, com 1 milhão e 420 mil unidades comercializadas. Em junho, foram mais de 272 mil veículos vendidos, um salto de 28% ante o mesmo mês de 2025. É o que explica o presidente da Anfávia, Igor Calvi.
4: Nós estamos chegando no acumulado com 1,37 milhão de veículos produzidos. Esse ele é o melhor primeiro semestre desde 2019. Nós tivemos um crescimento de 8,8% sobre o que aconteceu no ano passado. Desde antes da pandemia, nós não tínhamos um recorde de produção como nós tivemos nesse primeiro semestre no acumulado.
3: Com o desempenho acima do esperado, a Anfávia revisou para cima a projeção de crescimento para o ano. A expectativa agora é que o Brasil ultrapasse a marca de 3 milhões de automóveis emplacados em 2026, patamar que não é alcançado desde 2014. O número representa um crescimento de 12,1% na comparação com o ano passado. Outro destaque, segundo Igor Calvé, foi o volume de veículos eletrificados emplacados.
4: Quando a gente fala dos emplacamentos, nós também tivemos outro recorde, sobretudo aqui se referindo a junho, que foram 20,9% a participação dos eletrificados. E quando a gente contabiliza o primeiro semestre, um crescimento aí é de 18,5% nas vendas totais.
3: Apesar do cenário positivo no mercado interno, as exportações tiveram recuo de 21,2% no semestre, com 216 mil unidades embarcadas. Já as importações cresceram 22,8%, somando mais de 280 mil unidades. O segmento de veículos pesados, como caminhões e ônibus, continua em lenta recuperação, apresentando uma retração de 10,5% e 11,6% nas vendas, respectivamente. Da Rádio Nacional em Brasília, Pedro Lacerda.
2: Obrigado, Pedro. E o brasileiro adota canais digitais em 83% das transações bancárias. Informações quem tem pra gente é Regis Salvarani.
5: A primeira versão da pesquisa Febraban de Tecnologia Bancária 2026, ano base 2025, realizada pela Deloitte, aponta que os canais digitais, celular e internet banking, foram usados em 83% das transações bancárias. O crescimento no uso do celular nos últimos 5 anos foi de 169%, confirmando o mobile banking como o principal canal de atendimento bancário, como destaca Rodrigo Molinari, diretor responsável pela pesquisa Febraban de Tecnologia Bancária.
6: De um total de 240,8 bilhões de transações feitas pelos brasileiros em 2025, 8 em cada 10 foram feitas pelo celular. Esse canal que ele reúne praticidade, rapidez e conveniência numa única ferramenta. Por meio do mobile banking, os clientes conseguem consultar saldos, pagar contas, fazer transferências, contratar produtos e acompanhar sua vida financeira de forma simples, segura e disponível em qualquer hora e em qualquer lugar.
5: Molinari afirma que o avanço no uso do celular traz mais agilidade às movimentações financeiras.

0: financeiras, reduzindo a necessidade de deslocamento e tem um papel central na transformação digital do setor. O investimento em tecnologia segue como prioridade dos bancos, como aponta o diretor.
1: Para acompanhar essa transformação, os bancos seguem ampliando o investimento em tecnologia. O orçamento de TI no setor cresceu 58% nos últimos 5 anos. E ele deve chegar a 50,4 bilhões em 2026, uma alta de 8% sobre 2025. Entre as prioridades dos bancos estão a cibersegurança, cloud e a inteligência artificial generativa. A cibersegurança ela aparece como agenda central para 100% das instituições, enquanto cloud e inteligência artificial generativa ganham espaço como tecnologias estratégicas para melhorar a experiência do cliente e também aumentar a eficiência do setor.
0: A pesquisa completa pode ser acessada no site da Febraban, Agência Rádio Web, Produção e Reportagem, Regis Alvarani.
2: Obrigado, Regis. E a Conab projeta alta de 5% na produção brasileira de soja. Informações quem tem pra gente é Humberto Ferretti.
3: A produção brasileira de soja, que se recuperou no ciclo 24-25, vai crescer de novo no ciclo 25-26. A Conab projeta uma colheita total de 180 milhões de toneladas. Um novo recorde e alta de 5% na comparação com a anterior. O crescimento deve ser puxado por aumentos da área de cultivo e do rendimento das lavouras, que com um clima mais favorável ficará em quase 3 toneladas e 700 quilos por hectare. Da Rádio 2, Humberto Ferretti.
2: Obrigado, Humberto, pelas informações aqui no RI Notícias.
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2: Soja saca de 60 quilos é cotado de R$ 115 a R$ 118. Reais. O milho de 51 a R$ 56. Trigo PH 78 de R$ 71 a R$ 75. Reais. Boi em pé arroba 320 a R$ 335. Vaca em pé padrão corte arroba 295 a R$ 300. Reais. Os números são do Departamento de Economia Rural, DERAL, da Secretaria de Estado da Agricultura e do Abastecimento, a SEAB, Núcleo Regional de Francisco Beltrão e Dois Vizinhos.
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2: Dólar comercial vale hoje R$ 5,15. O euro é cotado em R$ 5,88.
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2: Nesta quarta-feira, as condições de estabilidade atmosférica permanecem sobre o Paraná. Ao longo desta tarde, as temperaturas entram em elevação em todas as regiões, indicando o enfraquecimento gradual do frio. As máximas se aproximam dos 20 graus, alcançando valores ao redor dos 25 graus no noroeste e também no norte paranaense. Portanto, a quarta-feira começou com temperaturas bem baixas aqui em nossa região, mas no decorrer do dia, com a presença do sol, as temperaturas sobem um pouco mais. Para amanhã, a previsão também é de frio aqui em nossa região, mas já não tão intenso como ontem, terça-feira e hoje, quarta-feira. A temperatura mínima registrada hoje aqui em Salto do Lontra foi de 4 graus e a máxima deve chegar aos 18. O RI Notícias vai aos comerciais, na sequência, informações do setor policial.
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2: Dois homens foram presos suspeitos de tráfico de drogas na noite de ontem na PRC-280 em Mariópolis. De acordo com a Polícia Rodoviária Estadual, a equipe abordou um Corsa com placas de Palmas e os policiais sentiram um forte odor característico de maconha vindo do interior do veículo. Ainda segundo a Polícia Rodoviária, o passageiro demonstrou nervosismo que motivou a identificação dos dois ocupantes e a realização de buscas no veículo. No assoalho do lado do passageiro, os policiais localizaram uma caixa de sapatos contendo 4 pacotes de maconha, que após pesados totalizaram 3 quilos da droga. Os dois suspeitos foram presos e encaminhados à central de flagrantes. A Polícia Civil do Paraná publicou o edital do novo concurso público para delegado, agente de polícia judiciária e papiloscopista policial. As inscrições ocorrem entre 14 de julho e 12 de agosto, com vagas para formação de cadastro de reserva. O concurso será realizado pela Fundação Getúlio Vargas e as provas ocorrem no dia 11 de outubro em Curitiba, Londrina e também Cascavel. Para participar, o candidato deve possuir bacharelado em Direito e comprovar 3 anos de atividade jurídica ou policial. Os cargos de agente papiloscopista exigem curso superior completo em qualquer área. As remunerações para delegado R$ 26.876,48. Agente de polícia judiciária R$ 9.007,67. Papiloscopista policial também R$ 9.007,67. E assim chegamos ao final da edição desta quarta-feira, meio de semana, dia 8 de julho de 2026, do nosso R Notícias, que volta amanhã às 12 horas. Mais informações durante a nossa programação e também em nossas redes sociais. Muito obrigado pela sua audiência e uma excelente tarde para você.
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17: Olá, boa tarde. Hoje é quarta-feira, meio de semana, dia 8 de julho. E a partir de agora, eu, Samuel Oliboni, estou chegando na Rádio Independência com as informações da Hora do Recado.
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17: Agradecimento e convite para a missa e terço de sétimo dia. A família Franco, consternada com o falecimento de Manuel Donato Franco, agradece aos amigos, vizinhos e familiares, enfim, a todos que de uma forma ou de outra ajudaram e confortaram a família nesse momento difícil pelo qual passaram. Convidam a todos para a missa de sétimo dia que será celebrada nesta quarta-feira, dia 8, às 19 horas, na Igreja Matriz Nossa Senhora Aparecida. E para terço de sétimo dia, que será rezado amanhã, quinta-feira, às 14 horas, no Cemitério Municipal de Salto do Lontra. Pelo carinho e apoio de todos, a família Franco, enlutada, agradece.
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17: 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Ao meio-dia, delicioso almoço com churrasco, saladas e bebidas. Reservas de carne pelo telefone 99913-1440. E a partir das 14 horas, tem matinê, animação em dose dupla. Fabinho Gaspar e, na sequência, Grupo Arte Musical fazendo a festa. Domingo, dia 12 de julho, você tem um encontro marcado no Clube Central em Barra Bonita, em Nova Esperança do Sudoeste. Não fique de fora! 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
17: Estão abertas as matrículas para a educação de jovens e adultos, EJA, em Salto do Lontra. A Prefeitura Municipal, por meio da Escola Municipal Luiz José Penso Baggio, oferece vagas para Ensino Fundamental 2 e Ensino Médio. Também está sendo realizado o cadastro no CADEJA para futuras turmas de alfabetização. Retome os seus estudos e invista em seu futuro. Informações e matrículas na escola, na Rua Juventino Bonetti, no bairro Olaria, ou pelo telefone 99914-2956.
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17: Domingo, dia 19 de julho, a Capela Santo Antônio promove um delicioso almoço no Centro Comunitário da Igreja Matriz, a partir do meio-dia. Cardápio conta com arroz, farofa, mandioca, maionese, pão, saladas, cuca e carnes de frango e porco. Valor do almoço, R$ 40,00. Crianças de 8 a 12 anos pagam somente R$ 20,00. Reservas com a Rosinete pelo 99108-7557, com a Daiane pelo 99105-9895 ou com o Gabriel no Mercado Ribeiro. É necessário levar pratos e talheres. Domingo, dia 19, almoço completo, realizado pela Capela Santo Antônio, no Centro Comunitário da Igreja Matriz. O Departamento Rodoviário da Prefeitura de Salto do Lontra informa que o trânsito está em meia pista no trecho asfaltado entre as comunidades de Pinhal da Várzea e São Jorge, em razão dos danos em um bueiro. O local está devidamente sinalizado e passará por reparos. Passagem está autorizada apenas para veículos leves. Caminhões e demais veículos pesados estão proibidos. Recomenda-se a utilização de rotas alternativas. Desde já, o agradecimento pela compreensão de todos.
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17: Atenção! Estão sendo convocados os agricultores residentes nas linhas Água Doce, Água Fria e Comunidade do Rio Gavião, de Nova Esperança do Sudoeste, para a Assembleia Geral Ordinária. A reunião será no dia 15 de julho, às 19h30, no Centro Comunitário da Comunidade de Rio Gavião. Serão tratados os seguintes temas: prestação de contas, eleição e posse da nova diretoria do Conselho Fiscal ou encerramento da associação e devolução dos maquinários agrícolas, entre outros assuntos das comunidades. Reforçando, agricultores das linhas Água Doce, Água Fria e Comunidade do Rio Gavião, no dia 15 de julho, às 19h30. As pessoas citadas a seguir precisam comparecer no CRAS de Salto do Lontra: Caroline Zeferino, Cláudio Mir Moreira de Boni, Edilaine dos Santos, Helenira Aparecida Querino da Cruz, Frandreilis Adriana Urbano Martins, Janaira de Fátima Sigerza, Leandro da Silva Barbosa, Lúcia Rubini Carminati, Luiz Sidney Teles, Maiara da Rocha de Souza de Lima, Miguel Gonçalves, Nayara Laodiceia dos Santos Mendonça, Terezinha Maria Oinatz e Zélia Hoffmann.
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17: Encerramos assim a edição desta quarta-feira da sua Hora do Recado. Tenham todos uma boa tarde, um grande abraço, tudo de bom e até mais.
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19: Gente maravilhosa de Nova Esperança do Sudoeste, boa tarde. Estou por aqui, chegando com o nosso Informativo Esperança para vocês mais uma vez, com toda alegria, para podermos falar do nosso município de Nova Esperança do Sudoeste, trazer as informações da administração municipal, deixar você por dentro de tudo aquilo que acontece no ambiente administrativo de Nova Esperança do Sudoeste. Sejam bem-vindos.
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19: Olha, nós tivemos no último dia 3 um evento muito bonito, que foi a Festa Junina dos Doadores de Sangue. Que homenagem bacana, que coisa legal. E quem vai falar um pouquinho sobre como foi esse evento e também fazer agradecimentos é o Vinícius Mourão, que cuida justamente com muito carinho dessas pessoas abnegadas que são doadores de sangue, Vinícius.
20: Boa tarde, amigos e amigas de Nova Esperança do Sudoeste. Aqui é o Vinícius falando com vocês. Eu gostaria de agradecer a todo mundo que esteve presente na nossa Festa Junina dos Doadores, que aconteceu agora sexta-feira, dia 3/7. Nosso mais sincero agradecimento. Cada sorriso, cada abraço, cada momento compartilhado tornaram essa festa inesquecível. Obrigado por fazerem parte dessa corrente de solidariedade e por estarem sempre ao nosso lado. Valeu, pessoal!
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19: E nós vamos trazer aqui a participação do prefeito Jaime da Silva Stang. É hora de trazermos os detalhes da administração, justamente na visão e na palavra do prefeito Jaime. Começamos falando sobre a semana. Prefeito, muita chuva. Temos expectativa de mais chuva vindo por aí, isso já é notícia, já estamos sabendo, é esse processo de El Niño que vai mudar o nosso clima, então vai ser um inverno chuvoso. Mesmo com toda a preocupação, com toda a precaução da administração municipal, tem coisas que a gente não consegue controlar, não é mesmo? Por isso é importante nesse momento que haja muita paciência também do nosso munícipe. Nós temos obras em andamento, nós temos a região que as estradas estão mexidas por causa de asfalto que está sendo, né, edificado, que depois vai ser muito bom quando estiver concluído. Nós temos calçadas em frente às residências, na cidade, que estão passando, nos trajetos. As pessoas precisam também ajudar a cuidar. Enfim, uma série de situações. E, claro, aquele atendimento que às vezes se torna um atendimento emergencial. Eu gostaria que o prefeito falasse, então, sobre tudo isso na visão da administração.
1: Boa tarde, Trombini. Boa tarde aos ouvintes da Independência. E meu especial boa tarde ao nosso querido município de Nova Esperança do Sudoeste. Verdade, Trombini, uma semana com bastante chuva, né? E vai amolecendo as estradas, com dificuldade dentro das propriedades. Mas tudo isso a gente consegue fazer depois, se ajudar. Mas aquilo que você falou, se nós não tiver paciência e compreensão, porque é muito mais fácil reclamar e criticar que agradecer aquilo que foi feito, ou aquilo que a gente está fazendo nos momentos que consegue. Porque a gente tem dificuldade até de tirar o cascalho. Se a gente tem uma propriedade que o cidadão dá o cascalho para nós, que ajuda o nosso município, ele às vezes recomenda que bote nas estradas. E tem pessoas que a gente está levando uma carguinha, duas carguinhas, três carguinhas de cascalho por propriedade para poder ajudar, e às vezes não sabe agradecer. Né? Acha que três carguinhas não vai fazer nada. Mas será que ele tem dentro da propriedade três carguinhas para dar para o vizinho? Será que ele tem três cargas para dar para outro vizinho, para outra comunidade? Então, essa falta de compreensão que deixa a gente triste. Não é todos, não. Pague, compre três carguinhas de cascalho para você ver quanto custa e da onde que vai ter que vir esse cascalho. Então, nós temos que ter compreensão. Temos que se ajudar. Se eu tenho uma propriedade, eu tenho uma empresa, eu não invisto nela, eu não posso fazer um piso, me preparar para o momento que vem lá de grande chuvarada, eu também não posso reclamar. Eu sou produtor, sou colono, mexo lá com 4, 5 mil boi, e se eu não tiver um preparo, não tiver um piso, não tiver puxar com meus caminhão, cascada, a prefeitura não vai levar para mim. Não interessa se eu sou rico ou sou pobre, eu produzo mais ou menos. Eu estou pagando imposto igual. E todo mundo paga imposto. Quem produz mais leite paga mais imposto. Quem produz menos paga menos, proporcional àquilo que vende. Então nós temos que ter essa compreensão. Se eu estou ganhando três carguinhas de cascalho, é porque o vizinho, aquele amigo que cedeu o cascalho, está sendo gente boa, compreensivo. E a prefeitura está fazendo esse atendimento para ajudar, para minimizar o problema. Então, eu quero agradecer essas pessoas que cedem, que são compreensivas. Quero agradecer também as pessoas que nós estamos levando duas cargas, três cargas, e que têm agradecido a administração, porque a administração não é só do prefeito, é dos nossos encarregados, é do nosso pessoal, que faz isso, até com chuva, para poder minimizar alguns problemas. Mas a gente fica triste, cara. A gente saber que nós peguemos um município, uma draga para trabalhar estragada, uma retinha com motor infundido. E hoje nós temos quatro retinhas, nós temos quatro escavadeiras, e a gente faz o possível para atender as pessoas, e tem gente falar, se o prefeito não tivesse vendido uma retinha, talvez aquela retinha que nós vendemos, aquele ferro velho que nós vendemos para esse cidadão, que tem a resposta na ponta da língua, ele vai ver que aquilo lá ajudou a pagar o asfalto que às vezes ele vai passar para cima. Que pagou aquela creche que o filho dele ou o neto vai ter que ocupar ali. A iluminação, a melhoria calçada na frente da casa, tudo isso. Então é muito fácil reclamar de uma calçada que está sendo fina, porque o cara mete o trator lá em cima, mete o caminhão, mas tudo isso tem, a calçada é feita para passar pessoas, não é para passar caminhão, não é para passar carro. Então nós precisamos de compreensão, gente. Nós só vamos crescer se ajudando, agradecendo aquilo que a gente consegue ganhar. Então se nós vamos falar daquele deputado que conseguiu trazer um monte de verba para nós, e aquele outro que ganhou a mesma quantia de voto ou muito mais que não trouxe. mas que ele possa trazer para nós também alguma coisa. Então, quero dizer que estamos trabalhando muito, Trombini. Às vezes com chuva, vai levando uma carguinha de cascalho, melhorando os buracos da estrada, colocando o pé da brita nas subidas, porque é um ano diferente. É um ano de muita chuva, esse aurinho aí tem uma previsão ainda de mais 200 milímetros esse mês, e a gente tem que ir se ajudando. A hora que a gente não poder fazer mais, daí talvez nós vamos reclamar. Então, nós temos que ter essa compreensão, temos que ter a sensibilidade que o poder público, ele não é um poder particular, ele não pode ficar lá dentro da propriedade fazendo tudo o que a pessoa precisa, ele está aí para se ajudar, para fazer aquilo que é dentro da lei, aquilo que é possível, a gente minimizar os problemas. A gente sabe do sofrimento, né, com essa chuvarada, mas cada um de nós tem que fazer um pouquinho. Às vezes eu tenho uma coxa, o trator com concha, eu tenho que dando uma rapadinha, tenho que abrindo uma valeta, porque a prefeitura não vai dar conta de atender todas as propriedades. É claro que a gente fica contente de poder atender, quanto mais nós poder atender, a gente fica mais feliz, satisfeito. Eu faço isso com amor, com carinho. Então, nós temos que trabalhar junto para minimizar os problemas, junto com a nossa população, com toda a nossa administração, para nós ir fazendo o melhor para a nossa população.
19: Prefeito, a administração tem um compromisso com a região do quilômetro 33, 34, para perfurar um poço artesiano, melhorar a distribuição de água para aquela região, umas pessoas lá muito sofridas com relação a essa falta de água. A administração vem conversando, fez reuniões, vem fazendo todos os trâmites, os procedimentos, e a gente sabe, né, prefeito, quando se trata de coisa pública, às vezes é mais demorado, é mais lento do que aquilo que a gente queria que realmente acontecesse. Foi aprovado na Câmara de Vereadores agora, inclusive, doação para uma área de terras de 100 metros quadrados, né, para que justamente seja ali perfurado o poço. Então, também é uma obrigação para ser feita quando se trata dessa coisa pública. Eu gostaria que o prefeito falasse sobre isso.
1: Quero agradecer aí o pessoal do 34 da comunidade, ali com os quilômetros, né, e o Aldair da Silva, que cedeu esse comodato, esse pedacinho de terra para nós poder perfurar e dar andamento nesse projeto para nós fazer ali um poço artesiano para a comunidade ali, que vem sofrida. É uma comunidade que vem a água lá do Caveirinha e vinha do Cabeceira. Então, nós temos muito problema ali de água. Então, a gente tem um compromisso da administração com a comunidade do 34, onde nós vamos fazer o poço artesiano, vamos colocar a caixa de água e reativar aquela linha ali de encanamento ali para as propriedades ali do 34. Então, quero agradecer e dizer à comunidade do 34 que agora já vai para a licitação esse poço e em breve nós vamos poder iniciar essa obra, fazer a instalação, a renovar ali o encanamento para poder atender a população ali. Por enquanto, nós estamos levando água com o caminhão-pipa, a gente sabe da dificuldade, porque danifica um cano, danifica outro, mas nós poder atender ali a comunidade do 34, que está esperando há muitos anos esse poço. E se Deus quiser, em breve nós queremos entregar para a população ali, para resolver mais esse problema, realizar esse sonho da comunidade.
19: Prefeito, também passou pela Câmara de Vereadores e foi aprovado um crédito adicional suplementar de mais de R$1.400.000, para a região do Rio Mambuco, então agora está aprovado. Qual que é o procedimento agora para aquela obra aí de asfaltamento, então, para essa região? Porque entramos no período eleitoral. O que que mudou? Como que vai ser, então, agora os procedimentos administrativos com relação a esse projeto?
1: É mais um compromisso que nós estamos iniciando com essa linha de crédito, né? De 1.400.000, ali do asfalto da BR até a comunidade do Rio Mambuca. Trombino, o trâmite vai ser tudo igual. A gente aprovou na Câmara, a dotação está aprovada, nós vamos licitar e vamos dar a ordem de serviço com um período pós-eleitoral. Então, fica a critério da empresa, ela até pode começar antes, mas nós vamos fazer a contrapartida antes. Nós queremos iniciar assim que licita, e que nós tenha o ganhador, a empresa que vai tocar essa obra, a prefeitura já vai fazer a contrapartida, que é os bueiros e a limpeza ali que é por nossa conta. E daí fica a critério da empresa que ela pode iniciar antes do período eleitoral ou pode iniciar depois do período eleitoral. O que nós não podemos fazer é a medição para poder receber. Mas há algumas obras que também a gente vai ter licitação aí em sequência, que já tem uma conta partida na conta e vai poder até iniciar antes, né? Iniciar e fazer a medição. Nesse caso, seria após período eleitoral, mas nós vamos fazer o trâmite todo legal, né? Vamos licitar e a ordem de serviço ela vai ser posterior ao período eleitoral. Então, quero agradecer ao nosso deputado Gugu, que mandou esse recurso para nós realizar esse sonho ali no Rio Mambuca.
19: Eu quero aproveitar aqui que o prefeito está conosco e trazer a Rosimere Tomé para falar um pouquinho sobre a composição do nosso conselho tutelar. Nós temos um edital aí aberto com inscrições sendo aguardadas para que seja complementado o número de conselheiros. A Rosimere explica para a gente.
0: Boa tarde, Trombini. Estamos mais uma vez aqui para reforçar sobre a eleição suplementar do Conselho Tutelar. Conforme determina a lei que rege a política da criança e do adolescente, não é permitido o Conselho Tutelar trabalhar com menos de 5 conselheiros. Então, o Conselho Municipal dos Direitos da Criança e do Adolescente lançou o edital 02/2026, abrindo o processo de escolha suplementar. Quem pode estar participando, então? Pessoas com idade superior a 21 anos, residir no município há pelo menos 12 meses, ter o ensino médio completo, ter a carteira de habilitação, dentre outros requisitos previstos no edital. As inscrições terminam na próxima quarta-feira, dia 15. A remuneração é de 2 salários mínimos para carga horária de 40 horas semanais. E após as inscrições, os inscritos então terão uma capacitação e prova de conhecimentos específicos, e os aprovados então passam para a eleição, a qual está prevista para o dia 11 de setembro deste ano. Então contamos com a participação da população e maiores informações estamos à disposição no Departamento de Assistência Social. Uma boa tarde a todos.
19: Prefeito Jaime, importante ouvi-lo também, para falar um pouquinho sobre a importância do Conselho Tutelar, como que é feito o trabalho da administração junto com o Conselho Tutelar no município de Nova Esperança do Sudoeste.
1: Esse é um comunicado que a gente tem que convidar, né, para a nossa população participar, né, dessa escolha, porque é importante. O Conselho, ele ajuda nós na assistência social, verificando aquelas denúncias, né, que tem... Né, tudo aquilo que acontece dentro das famílias, e às vezes o caso da bebida, o caso de droga. Então, o Conselho tem trabalhado junto. É um trabalho difícil, que às vezes é mais fácil a gente dizer, reclamar, mas nós precisamos do Conselho, junto com o Conselho que leva para a nossa segurança, às vezes o conhecimento daquilo que vem, que leva para o Ministério Público, para a promotoria, aquilo que precisa ser encaminhado. Então, assim, é claro que ninguém trabalha de graça, todo mundo ganha, mas é um trabalho que nós precisamos trabalhar junto, conselho, com assistência social, com a nossa segurança, com a administração, para nós minimizando esses problemas que vêm acontecendo. Então, a importância de escolher uma pessoa boa para ajudar nós nesse trabalho. Essa pessoa ela é contratada pelo município, é o município que paga. Nós tivemos algumas mudanças na lei de contratação, de prestação de serviço desses funcionários, que ficou bem mais claro, melhorou muito. Foi um plano que a gente contratou uma empresa que nos ajudou a desenvolver esse sistema. Então é muito importante, Trombini, que a nossa população escolha mais uma pessoa para vir trabalhar, fazer parte da equipe ali do Conselho. Então, quero agradecer toda a nossa população, as pessoas ali do Conselho, que têm desenvolvido e junto com nós trabalhados, e nós temos que cada vez mais ir melhorando. A gente tem feito reunião, e aproximando todos, o Conselho, assistência social, com a nossa segurança, porque nós não conseguimos fazer nada sozinho, temos que fazer em grupo, em equipe.
19: Prefeito, para encerrar aqui, o município de Nova Esperança recebeu do Tesouro Nacional nota A. Isso significa o quê? Que a nossa equipe técnica trabalha com muita eficiência, faz o trabalho reconhecido aí também pelo Tesouro Nacional e com certeza traz muita satisfação, muito orgulho para a administração municipal, prefeito.
1: Quero agradecer toda a nossa equipe que foi avaliada, né, pela qualidade, né, da prestação de serviço do Tesouro Nacional e que avalia as prestações de conta, fiscalização das obras e todo o processo nosso dos projetos, toda a transparência que nós temos no nosso município. Então, é um esforço da nossa equipe que se preocupa em fazer a documentação tudo certinha, de prestar conta, de botar no portal de transparência, e nós recebemos do Ministério Nacional, do Tesouro Nacional, que controla a fiscalização e prestação de conta do município. Então a gente fica feliz, quero agradecer toda a nossa equipe, que tem trabalhado muito, um ano diferente, né? Um ano assim de muito recurso, de muito projeto, de muita prestação de conta e de muita reunião, muito trabalho interno, Trombini. Toda semana, 4, 5 vezes, nós temos que ficar 2, 3 horas discutindo projeto, dotação de conta, contrapartida, orçamento e tudo aquilo que é para a nossa população. Então, nós temos também aí um termo de compromisso, um TAC com o Ministério Público, que nós temos que cumprir em 2 anos, que é tudo aquilo que faz parte de um processo da criação do município, de nós poder ter a transparência, de nós poder ir fazendo esse plano de carreira, né, para os nossos funcionários, adequando a realidade do município. Então, veja bem o seguinte, é uma coisa que é sofrido, porque a gente tem que, com a responsabilidade fiscal, nós não podemos ultrapassar os 49% de folha de pagamento. Nós temos uma defasagem de alguns setores de muitos anos, que nós precisamos também melhorar e dar o direito deles de poder participar de um plano de carreira que com mais tempo, com mais eficiência, que eles façam alguns cursos, se profissionalize melhor, ele possa também ter um ganho melhor, porque a iniciativa privada, ela hoje está pagando melhor, porque ela contrata pessoas que têm mais curso, que seja mais profissional. Então, nós, no nosso processo administrativo do município, funcionário público, nós precisamos melhorar, dar essas condições para que a nossa gente, os nossos funcionários, eles se qualifiquem, façam com mais eficiência, se profissionalizem, mas que eles sejam valorizados. Então, nós temos mais esse compromisso, que é uma dor de cabeça, de muito trabalho, que precisamos reunir a Câmara, precisamos botar isso à nossa população, que isso é um TAC, é um compromisso com o Ministério Público, que nós já viemos implementando na lei de regulamentação lá dos cargos de confiança, porque os cargos de confiança a gente tem compromisso, tem o direito de escolher as pessoas, mas que elas tenham eficiência, que elas sejam preparadas e prestem aquele serviço com qualidade para ajudar a administração. Então, Trombini, é mais um passo que nós temos que continuar trabalhando e discutindo. E eu quero agradecer aqueles parceiros, essas comissões que têm discutido junto com nós e que têm compreendido que nós temos que melhorar um pouquinho para cada um. E que lá na frente não joga o problema para frente. Porque se nós fazer um plano de carreira, que amanhã depois o outro prefeito que vir, ele vai ter que cortar tudo, então nós estamos fazendo um negócio provisório. Então nós temos que estudar, fazer isso com qualidade, com bastante seriedade, para que nós possamos valorizar os nossos funcionários públicos, mas que nós dê os direitos daquilo que é possível. Aquilo que o município vai crescendo e o município vai poder cumprir. Então, a gente fica muito feliz porque tem muita gente ajudando. E esse é um compromisso que aí nós temos que ir levando. Nos 2 anos, aí nós poder entregar e cumprir esse TAC com o Ministério Público. Trombina, assim, é muito trabalho, muita coisa para fazer. Temos que discutir, porque ganhando mais recursos ainda nesse filho, temos mais alteração na contrapartida. Mas, com certeza, nós não podemos parar aquilo que é de responsabilidade do município, que é investir na nossa educação, o percentual, nós cuidar da nossa saúde e nós ter o dinheiro para trocar o óleo diesel, para trocar o setor rodoviário. Porque tudo isso é uma corrente. Esse mês caiu a arrecadação quase 700 mil reais. Agora veja bem, 700 mil reais nós vamos tirar da onde? Para repor esse dinheiro. E nós não podemos parar com a saúde, nós não podemos parar com o transporte escolar, nós não podemos parar de atender os agricultores, nós não podemos parar de arrumar as estradas. E esse dinheiro vai faltar no orçamento da prefeitura. Então nós temos que correr pedir que o governo reponha, ou de uma maneira, ou com uma ajuda, ou com uma emenda. Tem municípios vizinhos que estão demitindo bastante gente, municípios cortando algum atendimento, mas nós queremos fazer o melhor, para nós poder continuar trabalhando de cabeça erguida e atendendo a nossa população. Meu muito obrigado, que Deus abençoe a todos nós.
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19: Seguindo com o nosso informativo Esperança, eu vou trazer a participação da Mari Rodrigues para falar sobre a participação dos alunos dos projetos do CRAS e da Assistência Social. Nós tivemos 28 alunos participando de um evento em Ampere no final de semana, que foi um sucesso. Também temos umas dúvidas, Mari, com relação a como que fica agora o período de férias, né? Temos o período de férias escolar, mas no CRAS, nos cursos, como que vai ser? E também se temos vagas, né, para algumas das opções disponíveis em Nova Esperança. Boa tarde.
21: Boa tarde, Trombini. Boa tarde a todos os ouvintes, em especial aos de Nova Esperança, fazendo uso mais uma vez desse espaço aqui do programa do informativo do município para falar a respeito do evento que os nossos alunos aqui do Serviço de Convivência e Fortalecimento de Vínculos participaram no último domingo. Foram, então, 28 alunos das nossas aulas de violão. Eles estiveram participando no município de Ampere do 4º encontro de violeiros. Então, esse evento é promovido lá pelo Departamento de Cultura, pelo CTG lá de Ampere, e reúne os violeiros para fazer a apresentação. Então, eles tocam em conjunto, uma apresentação em conjunto. E teve uma grande participação da comunidade lá, teve em torno passou de 130 violeiros, e os nossos alunos tiveram oportunidade também de mais uma vez participar desse evento. E a gente incentiva, leva, proporciona, né, que eles participem desses eventos, que é uma motivação para eles, e que as famílias também têm a oportunidade de acompanhar, prestigiar esse momento, né, de eles estarem apresentando o resultado do trabalho deles durante as aulas. Professor Wellington também, que é o nosso professor de violão e professor de fanfarra, esteve também acompanhando os nossos alunos. Um momento bem gratificante, foi emocionante até as músicas raiz, né, que eles executaram, e foi uma tarde bem proveitosa, e a gente fica feliz de poder proporcionar esses momentos e também parabenizar os nossos alunos, parabenizar as famílias que incentivam. É tão importante para o desenvolvimento social, né, das nossas crianças e adolescentes, essa interação comunitária, essa participação e a experiência com a arte, com a cultura. E dá para aproveitar também a oportunidade, Trombini, para dizer que nesse período de férias escolares, os nossos projetos aqui do Centro de Convivência, né, do CRAS, não faremos férias nesse ano, nós continuaremos com as nossas atividades. Nós sabemos que os nossos alunos vão estar de férias escolares, mas que venham para o CRAS. A gente pediu para os professores fazer uma atividade diferenciada nesse período, para que eles tenham um descanso também mental, mas que eles continuem em atividade, continuem fazendo uma atividade de interação social, atividade mais recreativa, mas nós vamos manter as atividades. E também gostaríamos de dizer que a nossa fanfarra, nós começamos e agora fizemos, adquirimos os equipamentos, então na próxima semana deve estar chegando os equipamentos ali, os tambores, os repique, os pratos, todo aquele equipamento que precisa ali para a fanfarra deve estar chegando na próxima semana. E nós temos vagas ainda para a fanfarra. A fanfarra permite vários componentes, né? Então a gente ainda tem bastante vagas. As crianças de 10 a 18 anos podem estar fazendo a inscrição, crianças e adolescentes. E nos demais cursos nós temos vagas no período da manhã, que é um período que ainda a gente tem vagas. No período da tarde, os demais cursos eles estão praticamente completos, a carga horária e as turmas dos professores. Mas no período da manhã, a gente ainda tem vagas. Então, quem quiser, os pais tiverem interesse de mandar os alunos para uma experiência, para fazer essa interação, né, com a arte, com a cultura, a gente sabe que, de repente, a criança não vai bem na informática ou, de repente, não vai bem na fanfarra. Tem a opção do karatê ou não gosta do karatê. Tem a opção da arte circense, tem a opção da dança. Que os pais motivem as crianças a participar, porque isso é essencial para o desenvolvimento deles, além de também proporcionar o desenvolvimento comunitário das crianças e adolescentes. Então, a gente insiste para que os pais mandem, matriculem as crianças e dizer que nós estamos abertos aqui, então, o CRAS não fecha, as oficinas vão continuar. Qualquer dúvida, podem nos procurarem, tanto presencialmente quanto também pelas nossas redes sociais.
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19: Amigos e amigas, a gente falou bastante sobre o cadastro de animais nas propriedades, né? Uma obrigação dos nossos produtores, e encerrou já esse período. E eu gostaria de ouvir aqui o Augustinho Schmitz, do Departamento de Agricultura de Nova Esperança, de como foi. Todas as propriedades foram cadastradas, houve algumas propriedades que não fizeram aí esse cadastro. Como que fica agora? O que que acontece? Quais são os números com relação a esse cadastramento em Nova Esperança, Augustinho?
6: Boa tarde, Trombini. Boa tarde, ouvintes. Boa tarde, Nova Esperança Sudoeste. Tivemos mais uma campanha de atualização de rebanhos para o nosso estado, que é o estado do Paraná. É todo mês de maio e junho de cada ano. Então, foi feito mais uma atualização de cadastro aí dos rebanhos do nosso município. Fizemos um bom trabalho de divulgação, divulgamos nos grupos, divulgamos por telefone, chamamos as pessoas. Gostaríamos que todos tivessem comparecido, mas não foi possível, não sei qual o motivo. Ficou 27 refratários, 27 propriedades sem atualizar seu rebanho, mas o departamento aqui cumpriu com seu dever e fez a sua parte. Esses 27 que não compareceram, não sei qual o motivo de não ter comparecido, agora devem se dirigir a ADAPAR, órgão oficial, que o nosso município é Salto do Lontra. Nós aqui no Departamento Agropecuário, no dia 30 de junho, no final da tarde, fechou a chave, não temos mais acesso de ver o cadastro nem dos refratários. Agradecemos a todos que compareceram, os que não compareceram, que se dirigem ao ADAPAR oficial, órgão oficial. O ADAPAR vai visitá-lo, vai chamar eles para acertar a sua situação.
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19: Para fechar o nosso informativo Esperança, quero falar um pouquinho do esporte, lembrando vocês que o nosso Futsal Força Livre está acontecendo com seus jogos toda quarta e sexta. E também no sábado, quem gosta, os pais, os responsáveis, as pessoas, nós temos as categorias de base. São 3 categorias de base que são trabalhadas, então nós temos no sábado 6 jogos que acontecem no período da tarde no ginásio de esportes. Você está sempre convidado a prestigiar e, claro, incentivar.
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19: Gente, muito obrigado pela companhia de vocês, carinho enorme, excelente semana, sempre uma alegria estar aqui compartilhando das informações, dividindo nessas informações com você, munícipe de Nova Esperança do Sudoeste. Um grande abraço, uma excelente semana, fiquem bem e até o nosso próximo encontro.
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19: Amigos e amigas de Nova Esperança do Sudoeste, está no ar o Legislativo em Atividade. Hora de trazer aqui as informações da nossa Câmara Municipal de Vereadores.
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19: Na segunda-feira que passou, sessão ordinária, com leitura, votação e aprovação da ata da sessão anterior. No expediente do dia também, os ofícios 159, 163, 166. Esses ofícios encaminham projetos para o Legislativo. Também tivemos mensagem ao projeto de lei 30 do Executivo Municipal e também ao projeto de lei 38 do Legislativo. Mensagem do projeto de lei 39 do Executivo Municipal encaminhado à Comissão Permanente de Constituição, Justiça e Redação. Trabalho dos vereadores Nilson José Formaio, Renato Fritzen e Cirineu Bonetti. Ainda a mensagem do projeto 3 do Legislativo, também encaminhado para a Comissão Permanente de Finanças, Orçamento e Fiscalização Financeira, vereadores Iago Pontes, Maciel da Silva, José Danilo Loques e José Ivonei Boguer. Tivemos leitura do parecer aos projetos 30, 34, 37 e 38 das comissões, dando todas as condições de tramitação destes projetos. Na ordem do dia, o projeto de lei 30 do Executivo Municipal autoriza o Poder Executivo a receber em forma de doação imóvel que especifica para fins de servidão de passagem perpétua e gratuita, dando outras providências. O vereador Iaco Pontes explicou este projeto.
26: Projeto número 30, né, ele trata da doação, né, da passagem de 100 metros quadrados, né, lá da propriedade do seu Aldair da Silva, né, lá no quilômetro 33, aonde vai ser perfurado, né, um poço que vai atender, né, toda aquela comunidade ali. É um compromisso, né, que o executivo tinha com aquela comunidade. O compromisso foi feito começo do ano, mas ainda não, né, não foi perfurado o poço, né, por questões legais. Então, e hoje, nessa Casa de Leis, nós votamos aqui esse projeto, que vai vir a doação desses 100 metros quadrados. Aí sim, a prefeitura, né, vai poder fazer o investimento com dinheiro público, com dinheiro, né, de recurso livre, a perfuração daquele poço, né, que vai atender toda aquela comunidade. Então, estamos votando esse projeto que vai vir a doação do terreno. Esses 100 metros quadrados vai se tornar uma área pública e aí sim o executivo vai contratar a empresa para fazer a perfuração do poço e água para toda aquela comunidade.
19: Quem também falou do projeto foi o vereador Cirineu Bonetti.
2: Pois é, um projeto bem, bem importante. Temos que agradecer, né, ao senhor Adair da Silva lá por fazer essa doação desse terreno para ser implantado esse poço.
19: Vereador José Danilo Lux destacou a importância desta obra que será edificada.
10: Projeto importante, a água é qualidade de vida, né? Hoje todo mundo tem água em abundância, graças a Deus, mas a gente sabe nas horas que escasseia a água e o sofrimento que é o povo sem água. Então eu só, desde já, parabenizar a comunidade 33 e 34 lá, que em breve vai ter esse poço lá, vão ser servidos com água, né? E parabenizar a todos.
19: Vereador Anésio Nazário disse conhecer a realidade destas pessoas da região dos quilômetros e enfatizou a importância

0: O Gavião, o fato é que existe um artigo da Constituição Estadual que impede a substituição de nomes próprios, né? Então, com isso, acabou que a Secretaria de Educação do Estado do Paraná não aceitou essa mudança. Então, teve que ser novamente alterado o projeto, como explica o vereador José Ivonei Bogero Veio.
1: Então, senhor presidente, né? Projeto de lei aqui, o 38. Alguns meses atrás, a gente votou, né, um projeto de lei aqui onde sugeria colocar o nome lá da escola do Gavião, né, ao senhor Raulino Baggio Cruzeta. Mas tem, né, o artigo 238 da Constituição Estadual aí de 1989 estabelece que é vedada a alteração de nomes próprios. A sugestão foi feita, né, porque aí há 2, 3 anos atrás havia sido trocado o nome de uma escola aqui do município, né, e tinha sido colocado um nome próprio, né. Mas agora, então, veio uma resposta, né? Aí um protocolo lá de Curitiba, onde não foi aceito, né? Então volta, né, a ser o nome que era antes, né? Angastão Cruz, fica incluso aí a palavra do campo, né?
0: Projeto 34 do Executivo Municipal autoriza o Poder Executivo a conceder apoio financeiro mediante pagamento de despesa à Associação de Pais, Mestres e Funcionários do Colégio Estadual Nova Esperança para realizar o primeiro Mova-se Night Room, que vai acontecer aí no município. O vereador Renato Fritzen falou deste projeto.
2: Esse é um projeto da escola, onde uma turma fez várias palestras, onde eles vão fazer um projeto de uma corrida, né? Então o professor Dona está à frente disso, mas é uma turma escolar. E é onde a prefeitura vai custear até 3 mil. A gente sabe que é um valor muito maior que vai ser gasto, mas várias empresas vão ajudar e a prefeitura vai ajudar em 3 mil. A gente sabe que é um projeto, é um início, né? Uma vez teve uma corrida de bicicleta, hoje vai ter uma corrida de rua, né? 5 quilômetros, nossa cidade, então um evento novo. Então, para avisar quem começou isso, o professor Dono, com os alunos, né? A escola, porque é um projeto que é move todo mundo, né? Tira a gente de casa E é uma coisa que está acontecendo em vários municípios, então por que não em nossa cidade?
0: Projeto de lei 37 autoriza o Executivo Municipal a efetuar a abertura de crédito adicional suplementar no Orçamento Geral do Município de Nova Esperança para o exercício financeiro 2026, dando outras providências. Trata-se da obra que vai acontecer de asfaltamento na região do Rio Mambuco, como falou aí o vereador José Danilo Lux.
3: Como é bom a gente votar um projeto assim, né, com abertura de crédito, uma obra tão esperada pela comunidade, pelo município de Nova Esperança, onde a gente sabe que vai ajudar muito, passa muito transporte escolar, caminhão, então a gente só tem que fazer uns agradecimentos, né? Hoje temos um período eleitoral que a gente não pode estar falando o nome, mas foram várias e várias viagens da Curitiba, do prefeito, dos vereadores, todo mundo que ajudou aí. Então, está prestes a acontecer na sobra.
0: Por último, o projeto de lei 32 do Executivo Municipal autoriza alteração para adequações do Plano Plurianual, PPA, e da Lei de Diretrizes Orçamentárias, LDO, para o exercício financeiro 27, 28 e 29 do município de Nova Esperança do Sudoeste. Isso é em segundo turno de votação, foi aprovado esse projeto, é aquele projeto que trata aí da queda de arrecadação devido aos descontos no IPVA que o governo do estado ofereceu, beneficiou, claro, a nossa população, mas como se 50% dos valores volta para o município, houve uma queda na arrecadação do município e, por isso, a necessidade de adequar o PPA e também a LDO.
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0: Quem está conosco é o vereador Alencar José Lutemberg, falando sobre os trabalhos desta sessão, mas também destacando aqui que os nossos vereadores estão atentos aos acontecimentos regionais. Vereador Cirineu Bonetti também participou e representou a Câmara de Vereadores num encontro em Francisco Beltrão com diretores da Copel. Novamente, esse assunto aí de melhorias na qualidade do fornecimento de energia, dos problemas que nós temos, ele está em pauta. Presidente Alencar falou sobre isso.
5: Quero aqui agradecer ao vereador Cirineu Bonetti, né, por representar essa casa aí na reunião da ANSOP, né, referente à falta de energia, problema que vem se arrastando, né, há muito tempo. A gente também já participou lá com outros colegas vereadores e parece que a conversa foi a mesma, né? A gente precisa de solução e não de prazo, né? Então, que se faça esse trabalho, né, para que seja feito. Se tenha a solução, né, seja feito com todos os municípios, né, que todos sofrem, né, essa questão aí da falta de energia. Também fazer aqui um comentário, né, como lido no expediente, hein, em nome do Conselho Municipal do Direito da Criança e Adolescente, quanto às inscrições e para o processo de escolha suplementar dos membros do Conselho Tutelar.

0: prazo já termina no dia 15 e até a data de hoje ainda não tinha nenhum inscrito. E essas vagas aí são muito importantes, né, para o bom trabalho dos conselheiros, né? Porque esses candidatos que agora forem votados, o mais votado receberá capacitação e poderá cobrir aí as férias, né, dos conselheiros titulares. O conselho não pode trabalhar, né, sem ter os 5 conselheiros membros atuando. Então, os interessados podem procurar a assistência social para realizar a inscrição. Quero também agradecer à comunidade Cabeceira do Lontra, hein, pelo excelente almoço, né, servido no último sábado. Muito bem organizado, né, comunidade sempre unida, né, parabéns a toda a comunidade e aos envolvidos, né, para que esse evento fosse realizado com sucesso. E com certeza, né, o sucesso foi desejado, né, foi alcançado. Então, agradeço aos colegas vereadores pelo atendimento da sessão e também a aprovação das matérias em pauta.
1: Muito obrigado pela atenção, pelo carinho de vocês. Nossas sessões acontecem sempre na segunda-feira, 19 horas. Você pode acompanhar presencialmente no plenário ou então através da transmissão nas redes sociais e ainda na quarta-feira um resumo de todas as atividades aqui na programação. Muito obrigado, excelente semana, tudo de bom para cada um de vocês. Até quarta-feira!

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13: 13:48.

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1: 13 horas e 49 minutos, e aí você, tudo bem? Muito boa tarde, minha gente, quarta-feira, meio de semana, hein? Dia 8 de julho de 2026, estamos no ar com o nosso A Tarde é Sua aqui nos 94.1 da Rádio Independência.
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1: Começando agora para ficarmos juntos até as 15, até as 3 horas da tarde. E sua participação já está valendo comigo aqui. 991181390 é o nosso WhatsApp, o WhatsApp da Independência. Do A Tarde é Sua, da senha, e você sabe também, de presente para você.
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1: 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Senha no ar, valendo pra você nesta super quarta-feira. Hoje tem presente da Lancheria Tiateli. Hoje tem jantar especial lá na Tiateli com aquele risoto delicioso e acompanhamentos também, né? E você participando comigo aqui vai estar concorrendo, então, a um jantar pra hoje à noite, beleza? Acertando a senha, você vai estar concorrendo a um jantar pra hoje à noite, então, lá na Lancheria Tiateli. Atenção pra nossa primeira dica da senha. Tem alto. Tem alto. Qual é a senha de hoje, hein? Tem alto. 991181390. Manda seu nome completo e sua resposta aqui pra gente. Tem alto é a primeira dica da senha de hoje. Um abraço, Lizete de Souza. Obrigado pela audiência, Lizete. Tudo de bom pra você. Boa recuperação aí, beleza? Abraço.
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1: 13:50. Começamos muito bem, Leonardo. Alô, alô, meu amor.
2: Alô,

0: Marlon Israel aqui na programação do nosso A Tarde é Sua. Também passou por aqui Leonardo. 13:58 aqui na programação, tem alto. É a nossa primeira dica da senha de hoje. E a gente trazendo informação aqui do setor policial aqui de Salto do Lontra. Na manhã de hoje, a Polícia Civil, por meio da delegacia aqui de Salto do Lontra, cumpriu mandados de prisão temporária e de busca e apreensão no âmbito de uma investigação que apura um crime de homicídio qualificado tentado, registrado aqui no município. Durante o cumprimento das ordens judiciais, dois investigados foram localizados e presos. Na operação também foram apreendidos aparelhos celulares que poderão contribuir para o andamento das investigações. Após os procedimentos da Polícia Judiciária, os investigados foram encaminhados ao sistema prisional, onde permanecem à disposição da Justiça. A investigação teve início após um homem dar entrada no pronto atendimento municipal na noite do dia 26 de junho deste ano, com ferimentos provocados por arma branca e outras lesões decorrentes de agressões. A partir das diligências realizadas pela Polícia Civil, foram reunidos elementos que fundamentaram a representação pelas medidas cautelares posteriormente deferidas pelo Poder Judiciário. A Polícia Civil prossegue com as investigações para o completo esclarecimento dos fatos e reforça que informações que possam contribuir com o trabalho policial podem ser repassadas de forma anônima pelos canais oficiais da Polícia Civil do Paraná. 13:59 aqui na nossa programação, minha gente, tem alto, a nossa primeira dica da senha de hoje. Abraço, seu Constantino Teles, obrigado aí pela audiência. Pode ser o som? Não é. Vera Lúcia Pimentel, pode ser o guarda-roupa, o forro da casa, quem sabe? Não, também não. Isa Mar sabe, tudo bem, Isa, pode ser o som? Não, não é. Ivomar Facim, pode ser o falante, quem sabe? Não, também não é. Gilmar Belusso, como é que você tá, Gilmar? Tudo bem? Um abraço, obrigado aí pela audiência, hein? Você tá mandando um abração pro Antônio de Melo, diz que tá pagando a festa o rapaz, né? Ô, Antônio, parabéns pra você, saúde, felicidades, Deus te abençoe grandemente, hein? Abraço, Gilmar, também o Antônio, pessoal aí da Estofados Colonetes, né? Obrigado pela audiência. Diz aí, toque a música do Chiru Missioneiro Corpo Esgualepado. Tá bom, já na sequência aqui, beleza? Um abraço, Antônio, um abraço, Gilmar e pessoal aí da Estofados Colonetes, um abração pra vocês, bom trabalho, obrigado aí pela audiência. Maria Goretti de Jesus, tudo bem, Goretti? Toca aí a música Duas Camisas. Então, tá bom, já na sequência aqui da programação também, beleza? Quem também está participando aqui da senha de hoje, Adelino Rec, pode ser a grande? Não, não é essa a nossa senha, não. Quem também está mandando aqui a sua resposta, Rosemary Zanata Laurindo, pode ser o coqueiro, né? Não, também não é. É também quem está com a gente aqui participando, mandando a sua resposta aqui, Isa Marçave, seguinte, minha amiga, uma das suas respostas está certa, beleza? Um abraço, obrigado pela audiência e participação também aqui com A Tarde é Sua. Um abraço, Lucas Oliveira, pode ser a pressão, quem sabe? Não, também não é. Atenção, hein? Foi perdida em uma chave de um veículo Gol. De São Domingos até Salto do Lontra, né? Se você porventura encontrar aí, pode deixar aqui na emissora, beleza? O Pedro dos Reis aí, de São Domingos, né? Acabou perdendo, então. É uma chave, né? Uma chave de um veículo Gol, né? Perdeu aí. No trajeto São Domingos até aqui em Salto do Lontra, né? Então, se você encontrou, né, pode deixar aqui na emissora, beleza? Essa programação da Independência é o A Tarde é Sua! 2:02.
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0: A delegação da seleção brasileira desembarcou no Rio de Janeiro na madrugada de hoje, após a eliminação na Copa do Mundo, com um cenário incomum. Entre os 26 jogadores convocados, apenas Danilo estava no voo fretado pela CBF. O voo foi disponibilizado pela CBF e era opcional para os jogadores. Apenas Danilo optou por retornar. Durante o desembarque, os jornalistas presentes foram informados que Danilo deixaria o aeroporto pelo Salão Nobre. O jogador, porém, mudou de ideia e deixou o local pela saída principal. Ele optou por não falar com a imprensa. Rodrigo Caetano, coordenador executivo, e Juan, coordenador técnico da seleção, também desembarcaram junto com a delegação.
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2: 2:06.

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É Independência 94.1 nesta super quarta-feira com a tarde é sua. Tem alto, é nossa primeira dica da senha de hoje. Abraço, Mônica Alves de Andrade. Mônica, a resposta está certa. Um abraço, Marielle Vitória de Oliveira. Pode ser a internação? Não, não é essa a senha, não. Um abraço, Salete Trindade, aí no quilômetro 34, Nova Esperança, de aniversário hoje, né, Salete? Parabéns, fiquei sabendo. Parabéns, felicidades pra você. Saúde, somente coisas boas aí na sua vida, hein? É, também estou homenageando que a irmã Noeli Trindade, que também está de aniversário hoje. Então tá bom, parabéns pra vocês, muita saúde. Festa dupla aí, né? Coisa boa. Somente coisas boas na vida, hein? Um abraço de toda a nossa equipe aqui da Independência. Feliz aniversário, música? Então tá bom, já na sequência aqui, beleza? Um abraço. Quem também está com a gente participando aqui da nossa senha de hoje é o Jusemar Damian. A senha pode ser o poste? Não, não é. É a Roseli Souza Abreu, pode ser pessoas, prédio, quem sabe? Não, não é. Neiva Fraga, pode ser baixo? Não, não é. É, gente, seguinte, eu vou com a segunda dica. Agora vai ficar fácil demais. Seguinte, tem alto. Segunda dica, tem do lontra. Tem do lontra. Qual é a senha de hoje, hein? Tem alto e tem do lontra. Qual é a senha de hoje, hein? 991-18-1390. Manda seu nome completo e a sua resposta aqui para a senha de hoje. Um abraço, Luciana Sávi. Luciana, a sua resposta está certa. Quem também está comigo participando aqui, Adelino Rec, a resposta certa. Já já eu sigo atendendo aqui as demais participações para a senha. 2 e 9.

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5: 2:13.
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5: E a tarde é sua com você. Tem Alto e tem do Lontra. São dicas da nossa senha até o momento. Rosélia Garcia, resposta certa. Rosemary Zanata Laurido, resposta certa. Karine Skinny, resposta certa. Cecília Skinny, resposta certa. Ana Cláudia Padilha, certa resposta. Alessio Coziol, resposta certa. Vera Lúcia Pimentel, pode ser a ponte, o rio, a balsa. Não é. Lisete de Souza, pode ser a ponte? Não, não é. Emanuele Doré, está homenageando aqui a avó Salete Trindade, que está de aniversário hoje. Parabéns, Salete. Felicidade, somente coisas boas aí na sua vida. Um abraço, Emanuele. Obrigado aí pela audiência. Miguel Silveira, a resposta da 100 está certa. Terezinha Lara, a resposta certa. Maria Teles, a resposta está certa. Toca a música Carta Sobre a Mesa. Quem também está com a gente participando aqui da senha de hoje, mandando a sua resposta pra gente, seu Liprez e Nova Esperança, a resposta está certa. Já já sigo atendendo aqui as demais participações pra senha de hoje. 2:15. Chiru, missioneiro!

0: Milionário e José Rico, duas camisas. 2h23 aqui no A Tarde é Sua. Tem Alto e tem do Lontra. São dicas da nossa senha de hoje. Qual é a senha de hoje, hein? 991-18-1390, hein? Quem está comigo participando aqui é a Genesi Alves dos Santos. Pode ser a Ponte? Não, não é. Narciso. Narciso é quase isso. Beleza? É quase isso. Beleza? Manda seu nome completo aí, manda de novo sua resposta, tenho certeza que você vai acertar. Olivia da Silva Moura, pode ser a Passarela ou a Ponte? Não, não é. Márcia Ferreira, Márcia, a sua resposta está certa. Alexandro de Carvalho Leão, resposta certa. Lucas Oliveira, resposta certa. Lourdes Alves, resposta certa. Vilmar José da La Barba, resposta certa. Cirlei de Carvalho, certa resposta. Leandro Casanova também participando e também está acertando. Maria do Caveirinha de Nova Esperança, resposta certa. Paulo Garcia, Paulo Francisco Garcia e do Caveirinha, resposta certa. Valdemar Antônio Meredique, a resposta está certa. Valdemar está nos dando carona na colheitadeira lá, né? Tá colhendo milho aí no São Bom Jesus, Enéas Marques. Então tá bom, Valdemar, um abraço. Bom trabalho pra você e todo o pessoal aí, beleza? Bom trabalho. Daniele de Oliveira, Daniele, a sua resposta está certa. Wellington Júnior de Aguiar, resposta certa. Sivonei de Aguiar também acertando. Valdete de Aguiar também. A Sofia da La Barba, resposta certa. Edir da La Barba também acertou a senha. Simone Soranzo, resposta certa. Sônia Birkenbrock também. Adriana também acertando a senha. Dino Mazurek, resposta certa. Maria Lenira Antunes Moreira, resposta certa. Janete Esper, certa resposta. Lourdes Ferreira de Aguiar também acertou. Elisa Terezinha de Melo também, Fátima Ferreira também está acertando, Miguel Melhorança também, Libera Rec, resposta certa, Jusemar Damian, resposta certa, Libera Risso Ribeiro, resposta certa, Lisete de Souza também acertou a senha, Pedro Dalcomune, resposta certa, Maria Chilique manda barra bonita, resposta certa, Alice de Quadro, certa resposta, Olivina Alves Trindade também acertou, Natália Nunes da Silva também está acertando, Josino Rodrigues de Lima, resposta certa. Ivone Giza Coziol, certa resposta. Cláudia Girolometo, resposta certa. Mariana Girolometo, resposta certa. Já já sigo atendendo aqui as demais participações para a senha. Tem Alto, primeira dica. Tem do Lontra, segunda dica. Terceira dica para você. Tem Plataforma. Tem Plataforma. É a nossa terceira dica da senha de hoje. 2h25.
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0: 2h28.

Boa tarde é sua nesta quarta-feira, meio de semana. Tem alto, tem dolontra e tem plataforma. São as dicas da nossa senha de hoje. Quem está comigo participando aqui é a Maria Guiomar Girolometo, resposta certa. Selena Pereira da Silva Cancelheira, resposta certa. Lúcia de Jesus, certa resposta. Poliana Enzen também acertando. Jailson Silveira, certa resposta. Gilson Enzen, resposta certa. Edenilde Ribeiro Borges, pode ser cachoeira. Não é. Marli da Silva, do quilômetro 38. Pode ser cachoeira. Não é. A Newton Coziol, resposta certa. Júlia Coziol também acertou. Jaine Carla Alves de Andrade também está participando e acertando. Luana Gonçalves, resposta certa. Emily Vitória dos Santos de Oliveira, resposta certa. Marielle Vitória dos Santos de Oliveira também acertou a senha. Geniele da Silva dos Santos também está acertando a nossa senha de hoje. Lucas Fruzinda de Oliveira também acertando. Juliana Aparecida Alves Monteiro, resposta certa. Roseli Souza Abreu, resposta certa. Um abraço, Tinho Fiz. Como é que tá, Tinho? Tudo bem? A resposta está certa. Meu amigo Cláudio Toscan, como é que tá, Cláudio? Tudo certo? Um abraço. A sua resposta também está certa. João Emanuel Ribeiro, resposta certa. Clair Gonçalves da Silva, resposta certa. Manuel Ribeiro também está participando com a gente aqui e também está acertando a senha de hoje. Abraço o Cauã Casanova e também o Pedro Casanova. Abração para vocês. Parte da resposta está certa. Já eu sigo atendendo aqui as demais participações para nossa senha de hoje. 2h31 na indicação TJM.

Amado Batista e Leonardo, cartas sobre a mesa. 2h38 aqui no nosso A Tarde Sua, nesta quarta-feira, meio de semana. A Tarde Sua, de segunda a sexta, da 1h30 às 3 horas da tarde, aqui nos 94.1 da Rádio Independência. 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Bora lá com as participações aqui para nossa senha de hoje. Quem está participando aqui? A Maria Notti, resposta

0: Certa, Nilson Martins, resposta certa, Miguel de Aguiar também acertando, Isabela de Aguiar também, Vinícius Vieira Bassanense também está acertando, e no Aldo Alves de Andrade também acertou a senha, Eliane dos Santos também acertando, Ivomar Facim, resposta certa, Lourdes, resposta certa, obrigado aí pela audiência, hein? Abraço para você, toda a sua família e seus vizinhos aí também, valeu Lourdes! Ainda quem está com a gente aqui, o Dejaniro de Araújo, resposta certa. A Ironilva Farias de Araújo também acertando. Maria Fernanda de Araújo também. A Marilete de Araújo também acertou a senha. Índia Mara Lopes da Silva também está acertando a senha. Marcelo Moraes Bento também acertou. Ravi da Silva Bento também. Stephanie Eduarda da Silva também está acertando. Vânia Castelli também participou com a gente e acertou a senha. Valceli Terezinha da Silva também está acertando. Jean Marcos Borges, resposta certa. Vanderlei Rodrigues de Lima também acertou, Cíntia Mara Lopes da Silva também, Pedro Victor Lopes da Silva também acertou a senha, Albertina Moraes também, Alan Lucas Marim também participando com a gente e acertando, Ivonei Padre do bairro Zanetim, pode ser a ponte, não, não é, Genesi Alves dos Santos, pode ser a Cachoeira do Saltão, não é, Letícia Eberhardt, a resposta está certa. Vanderleia Moraes, a resposta está certa. Toca aí a Porto do Som. Rosângela de Oliveira, da linha Nova Sessão, resposta certa. Luiz Carlos Pickler também acertou a senha. Adenilde de Jesus Pego também está acertando. Maria Salete Neis também acertando. Alisson Trindade da Silva também. Nicolas Matheus Calon também acertou a senha. Helenice Duarte também acertando. Ana Paula Cavalheiros também acertando. Madalena dos Santos também. Solange de Carvalho, resposta certa. Emanuel de Carvalho também acertando a senha de hoje. Ainda Delair Alessio, resposta certa. Emanuel Silveira também está acertando a senha de hoje, ainda Lourdes Enza em resposta certa, Maria Gorete de Jesus também está participando com a gente e também está acertando a nossa senha de hoje. Já já eu sigo atendendo aqui as demais participações, inclusive fechamos as participações, não vale mais enviar mensagem para a senha de hoje. As que estão comigo aqui, que não atendi, vou atender a todas com certeza aqui no A Tarde é Sua. 2h42 já.
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0: 2h44.

É Independência com a Tarde é Sua nesta quarta-feira. Bora lá com participações aqui. Quem está comigo participando aqui é a Simone Ferreira de Aguiar, resposta certa. Manuela Bueno também acertando. Ayrton Luiz Melhorança também acertou a senha. Yuri Guilherme Fernandes também. Ana Cláudia Aguiar também. Luana de Melo Aguirre também acertando. Suzana Dalla Barba, resposta certa. Vânia Aguiar também acertou a senha. Jocelina Malmaciel também. Yasmin Nunes também acertando. Luana Ferreira de Aguiar também. Isabela Melhorança também, Eloir Castelli também acertando, Marli C. Pedroso, resposta certa, Maria Nunes dos Santos também acertando a senha de hoje, Gustavo Nunes dos Santos também, a Francine também, a Franciele também, a Larissa também acertando, Kelly Cristina também acertou, Arthur dos Santos Araújo também acertando, Giovanni Antônio dos Santos Pereira também, Flávio Gabriel Nunes dos Santos também acertando, Aline Gabriele dos Santos Campos também, João Lucas Santos Silva também acertando, Pedro Antônio dos Santos Silva também, Nerci Nunes dos Santos também acertou a senha, Marcos Nunes dos Santos também, Mônica Alves de Andrade também está acertando a senha de hoje, Cleusa de Fátima de Freitas Bueno, parte da sua resposta está certa, Teri Biancato, tudo bem Teri, resposta certa. Laudecir Júnior Eberhardt Moreira Leite também participando com a gente e também está acertando. Carlos Eduardo Eberhardt Moreira Leite também. A Maria Valentina também acertando. Altino Moreira Leite também está participando e acertando. Abraço, Cleiton Cassol. Como é que você tá, Cleiton? Tudo bem? Um abração. Obrigado aí pela audiência de sempre, hein? Rapaz, pode ser o Saltão ou o Rio Lontra. Não é. Toca aí a Cosmo Express, avancei o sinal. Então tá bom, Cleiton. Abração, obrigado aí pela audiência. O Valdir tá por aí também, tá? Então tá bom, abraço pra vocês, tudo de bom, hein? Quem também está com a gente aqui participando, a Lívia Andretta de Oliveira, resposta certa. Genesi Alves também participando e acertando. Fabiana Alves dos Santos também participou e também acertou a nossa senha de hoje. Já eu sigo sim atendendo aqui as demais participações para a senha desta quarta-feira. Agora tem

Porto do Som e Brilhação, aqui no A Tarde é Sua, 2h51. 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Bora com as últimas participações para a senha de hoje. Um abraço, Vilma Rotini, resposta certa. Ricardo Coziol também participando e acertando. Olívia da Silva Moura, resposta certa. Moacir Romani, resposta certa. Um abraço, Lisete de Souza. Está homenageando o sobrinho Juninho de Souza, que está de aniversário hoje, né, Juninho? Parabéns para você, então. Felicidades. Somente coisas boas aí na sua vida, hein? Abração, Lisete, também. Obrigado aí pela audiência. Dona Maria também está por aí, a mamãe, né? A irmã Leonita também. Então tá bom, né? Um abraço para toda a família. Obrigado aí pela audiência. Vera Lúcia Pimentel, a senha pode ser a onça ou o caico? Não é essa senha, não. Fechamos, produção. Fechamos, então. Então bora pro intervalo. Na volta, revela a senha e daí a gente vai para o sorteio. 2h52. 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
6: 2h55 aqui na programação. Abraço, Zilda Estopassoli, aí no Mato Grosso do Sul. Obrigado aí pela audiência também, né? Através da live aí, obrigadão mesmo. Grande abraço. Minha gente, dicas da ceia de hoje eram: tem alto, tem do Lontra e tem plataforma. Eram as dicas da nossa senha desta quarta-feira. Independência FM. E que a senha era salto. Salto. Tem salto alto, tem salto do Lontra e tem salto plataforma, né? Então, salto era a nossa senha de hoje. Obrigado a todos que participaram hoje. Deixa eu vir aqui. 160 pessoas acertaram a senha. Obrigado mais uma vez, minha gente. Bora pro sorteador, valendo um jantar para hoje à noite lá na Lancheria Tiateri. Vamos ver quem vai ser o contemplado ou a contemplada. Boa sorte para todos. Sortear agora. 51. Vamos ver quem é o 51 que participou com a gente aqui, acertou a senha. Está levando um jantar para hoje à noite lá na Lancheria Tiateri. 51 participou com a gente e foi contemplada Ivone Giza Coziol. Ivone Giza Coziol é a contemplada com um jantar para hoje à noite lá na Lancheria Tiateri. Parabéns, Ivone! Ivone, seguinte, pode chegar lá 8 horas da noite, seu nome vai estar com a equipe lá, beleza? Leva um documento de identificação. Ivone Giza Coziol, a contemplada com um jantar para hoje à noite lá na Lancheria Tiateri. 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Minha gente, obrigado pelo carinho, pela companhia. Fiquei devendo música aqui, não deu tempo de tocar todas, né? Obrigado aí pela companhia, pela audiência de sempre também, claro, aqui com a programação da Rádio Independência, né? O Trombino já está chegando aí na sequência com o Comitiva. Amanhã nós temos encontro marcado, 1h30 da tarde, aqui estaria aguardando você. Posso contar? Posso? Então fechou. Grande abraço, excelente tarde!
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9: Olá, boa tarde. Estamos chegando na Independência com edição do Giro 94.
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9: A lista de medicamentos isentos do Imposto sobre a Circulação de Mercadorias e Serviços, o ICMS, no Paraná, ampliou. O governador em exercício, Darcy Piana, assinou, na segunda-feira, dia 6, o decreto que garante a isenção de imposto de dois remédios a partir de 2027, o Aflibercept e Alfapactacog. Segundo o Estado, os medicamentos são de alto custo, mas com a isenção do ICMS ficarão mais acessíveis. O Aflibercept é um medicamento indicado principalmente para tratar doenças que causam perda de visão. Ele também é usado para tratamento de alguns tipos de câncer, como o do colo retal. Já o Alfapactacog é usado para controlar sangramentos graves, sendo utilizado no tratamento de doenças como hemofilia e deficiência de fatores de coagulação, além de ajudar a prevenir sangramentos durante procedimentos cirúrgicos e para tratar hemorragias pós-partos graves. Nos dois casos, a isenção é válida para órgãos de administração pública. Na prática, isso significa que o Estado poderá adquirir esses medicamentos com o imposto zerado, barateando os custos para os cofres públicos e viabilizando a oferta desses itens para o cidadão na rede pública. De acordo com o texto, as mudanças passam a valer a partir de 1º de janeiro de 2027.
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8: Comitiva Independência por aqui, o Trombino por aqui com você. Boa tarde, gente. Que coisa boa. Estamos chegando na nossa quarta-feira, 8 de julho. E nós estamos vivendo aí a nossa Copa do Mundo e hoje é o dia que não tem Copa, tá bom? Hoje não tem jogos da Copa do Mundo, né? Amanhã já começam aí as quartas de final. E aí, tudo bem com você? Como é que está o meu amigo, a minha amiga, você que está em casa, você que está curtindo a gente nessa tarde? Seja muito bem-vindo, bem-vinda. Vamos ficar aqui com você até às 5 horas.
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10: Oi, chegando com History Day, no dia 8 de julho de 1838, nascia na cidade de Constança, na Alemanha, Ferdinand Adolf Zeppelin, inventor que fundou a Companhia Zeppelin de Dirigíveis. Ele construiu seu primeiro dirigível em 1900, uma estrutura rígida que serviu de base para os seus modelos posteriores. E a data de 8 de julho de 2014 vai ficar marcada para sempre, de uma forma trágica, na memória do torcedor brasileiro. Foi o dia do chamado Mineiraço, quando a seleção brasileira foi atropelada pelo time da Alemanha pelo elástico placar de 7-1 nas semifinais da Copa do Mundo no Brasil. Beijo, tchau.
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8: 3 e 5.

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5: 3:18, gente. 3:18 na programação da tarde. Você ligado comigo, carinho especial. Obrigado pela companhia. Rapaziada com a gente também, obrigado pela sintonia.
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7: 1º de julho, quarta-feira, a gente chegando com uma edição bacana neste dia da vacina BCG e também dia internacional do cooperativismo. E o Barba, Cabelo e Bigode trazendo uma dica joinha pra você. Se liga aí, a temperatura baixou? Não passe perrengue, passe elegância. O cachecol e o lenço são os acessórios perfeitos para aquecer o seu estilo. A dica de ouro é apostar em cores sóbrias como preto, cinza e marrom. Fuja dos excessos de estampas para não errar. Errar na combinação. Fica aquecido com muito bom gosto neste inverno. Uma excelente quarta-feira para você, um grande abraço e até a próxima dica.
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4: Olá, agora são 3 horas e 37 minutos, gente. 3:37 na nossa programação. Você está ligado com a gente? Muito bom saber da companhia. Até às 5 estou aqui com você nessa tarde super legal, quarta-feira, temperatura agradável. Chegamos a 20 graus.
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6: Bora começar por aqui no seu rádio, na sua quarta-feira, hoje dia 8 de julho, mais uma edição das últimas do esporte comigo, De Luca, todas as informações sobre o mundo da bola. Tá pronto, preparado? Aumenta o som, tamo junto aqui na melhor.
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6: Vamos já fazer aquele giro da Copa. A Argentina faz virada histórica contra o Egito por 3-2, após sair perdendo de 2-0 e avança às quartas da Copa do Mundo. Suíça elimina a Colômbia nos pênaltis, quebra tabu de 72 anos e vai enfrentar a Argentina nas quartas.
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6: Lionel Messi fez mais um gol na Copa do Mundo e segue sendo o maior artilheiro da história das Copas. Messi chegou a 21 gols em 6 mundiais disputados. Com mais esse gol de Messi, ele entrou ainda mais fundo para a história. Ele marcou contra o Egito nas oitavas de final ontem e chegou a 9 partidas consecutivas de mundial, balançando as redes. Um recorde que nunca ninguém tinha alcançado. Pelo lado negativo, camisa 10 da Argentina perdeu seu segundo pênalti no mesmo Mundial durante o tempo regulamentar, algo que nunca tinha acontecido antes na história do campeonato.
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6: O Operário do Paraná venceu o Atlético por 1-0 ontem, fechando a 16ª rodada da Série B do Brasileiro. O gol do jogo foi marcado por Jean Cabezas contra no segundo tempo. O time paranaense embala a 3ª vitória seguida e a 5ª nos últimos 6 jogos. Já o Atlético perde a chance de embalar em casa. O Operário do Paraná agora é o 5º colocado com 28 pontos, 3 abaixo do líder Vila Nova. Já o Atlético cai para 11º com 22. Tô de volta daqui a pouquinho já com mais informações. Fique ligado.
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0: Horas tem pra você, Delta Rota Segura aqui na nossa programação. Agora você tá curtindo aqui na programação do Comitiva, Zezé de Camargo e Luciano. Já já tem Gustavo Lima pra você também. Vamos lá curtindo? 3h46.
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6: Confira, 7 minutos faltam para as 16h. Você está ligado com a gente, curtindo a nossa programação. Então, que bom, seja muito bem-vindo, bem-vinda. Eu fico até as 5 horas com você, levando música boa, variedades, a nossa programação da meia-tarde.
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3: Um acidente envolvendo três veículos foi registrado no final da manhã desta quarta-feira na PR-281 em Salto do Lontra. A colisão ocorreu no trecho conhecido como Serra do Canarinho, na saída para dois vizinhos, e envolveu uma caminhonete Toyota Hilux, placas de Salto do Lontra, um Fiat Punto, também de Salto do Lontra, e uma Volkswagen Saveiro, placas de Curitiba. De acordo com as informações apuradas, o condutor do Fiat Punto e o passageiro da Saveiro sofreram ferimentos leves. Foram atendidos pelas equipes do SAMU e encaminhados ao pronto atendimento municipal de Salto do Lontra para avaliação médica. Os demais ocupantes dos veículos não se feriram. A Defesa Civil de Salto do Lontra foi acionada e prestou apoio durante a ocorrência, auxiliando na sinalização da via e no atendimento. A Polícia Militar de Salto do Lontra e a Polícia Rodoviária Estadual também foram acionadas para atender a ocorrência, controlar o trânsito e realizar os procedimentos necessários.
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3: Você confere, são 4 horas e 9 minutos. A nossa Independência com você, a nossa segunda hora de comitiva na programação, porque essa programação é de belos hábitos.
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13: Se você quer potencializar o efeito da caminhada no controle da glicose, o segredo está no relógio. Estudos médicos mostram que dar uma caminhada leve de apenas 15 a 20 minutos logo após o café da manhã, almoço ou jantar faz milagres pela saúde. Esse hábito simples impede que o corpo sofra aquele pico de glicemia perigoso que acontece logo após a ingestão de alimentos. Uma voltinha no quarteirão, depois de comer, é o segredo para proteger o seu metabolismo. E é muito fácil, não é?
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3: Agora são 4 horas e 22 minutos. Um abraço, meu amigo Nilson Martins, que está acompanhando a nossa programação. Carinho especial para você, né? Obrigado pela audiência aqui junto conosco.

0: também. Beijo, fiquem com Deus, a gente se vê. Tchau, voltem palmas pra
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4: 4:37, 4:37, nossa programação de quarta-feira para você. Nossa tarde, nosso dia passando, né? 5 horas, o Clóvis vai estar por aqui com o seu Vitrolão para você, isso mesmo, né? Para quem gosta, para quem acompanha, para quem curte a nossa programação Independência, sempre um amigo em cada horário.
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5: De volta por aqui com mais informações sobre o mundo da bola. De volta às últimas do esporte.
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5: O Cruzeiro oficializou a chegada do atacante Gabriel Peck, que estava no Los Angeles Galaxy dos Estados Unidos. O valor do negócio foi de cerca de 12 milhões de dólares, o equivalente a 60 milhões de reais, e o contrato vai durar 5 temporadas. O jogador desembarcou em BH no domingo, dia 5, e já passou pelos exames médicos e testes físicos na Toca da Raposa. A intenção do clube é integrá-lo ao grupo de treinos ao longo da semana, com chances de estrear no amistoso contra o Grêmio no próximo domingo, 5 da tarde, no Mané Garrincha, em Brasília.
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5: O Grêmio confirmou em nota divulgada ontem que vendeu Arezzo ao Peñarol. O clube uruguaio exerceu a opção de compra prevista em contrato de empréstimo. O centroavante assinou com a equipe uruguaia até 2029. O Peñarol pagará ao Grêmio 3 milhões e meio de dólares, 18 milhões e 100 mil reais no total. São 3,1 milhões de dólares, 16 milhões de reais, divididos em 3 parcelas anuais, em janeiro de 2027, janeiro de 2028 e 2029. No valor total, segundo a direção uruguaia, estão incluídos 400 mil dólares, 2 milhões de reais, cobrados pela renovação do empréstimo de 2025 para 2026.
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5: O Corinthians tem interesse na contratação do volante Arthur, que pertence à Juventus da Itália e estava emprestado ao Grêmio até o mês passado. A diretoria consultou o staff do jogador de 29 anos, mas as conversas inicialmente não evoluíram devido à alta pedida salarial. Arthur tem contrato com a Juventus até metade do ano que vem e um novo empréstimo é considerado a alternativa mais viável para a negociação. O Corinthians pode retomar as conversas caso o meio-campista aceite reduzir a pedida salarial. Tô de volta amanhã trazendo mais informações por aqui. Tudo o que rola e acontece no mundo da bola, você fica sabendo primeiro aqui na Melhor. Abração do Deluca, fiquem com Deus e até a próxima. Valeu!
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4: 4:40.

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3: Quarta-feira, meio de semana, 8 de julho, dia do panificador. 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Excelente quarta-feira para você, um grande abraço e a gente se encontra na próxima dica.
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5: Confira comigo, faltando agora 8 para as 5, vem aí o Vitrolão para você e a gente volta na comunicação amanhã. Tchau.

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12: Olá, boa tarde. Estamos chegando na Independência com mais uma edição do Giro 94.
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12: Diante das preocupações quanto às previsões relacionadas à possível atuação do fenômeno climático El Niño no sudoeste do Paraná, a Prefeitura de Salto do Lontra, através de suas secretarias e departamentos, juntamente com a Defesa Civil Municipal, estão desenvolvendo planejamento e ações preventivas, como limpeza de galerias, desobstrução de bueiros, monitoramento de pontos mais críticos, dentre outros. Além disso, solicitam a colaboração e a participação da população para não jogar lixos em rios, córregos, bueiros ou em vias públicas, pois o descarte irregular pode obstruir a drenagem, aumentar o risco de alagamentos e causar grandes prejuízos. Outra orientação é de como a população pode receber alertas oficiais da Defesa Civil. Para isso, basta enviar uma mensagem de texto via SMS, colocando o número do CEP da cidade. No caso de Salto do Lontra, é o 85670000 e enviar para o 40.199. Em caso de dúvidas ou para mais informações e ainda para situações de urgência e emergência, o telefone de contato da Defesa Civil de Salto do Lontra é o 46 9 2002 3926, que também é o WhatsApp. O El Niño é um fenômeno climático natural que se caracteriza pelo aquecimento anormal das águas superficiais do Oceano Pacífico Equatorial. Ele altera a circulação dos ventos e da umidade, provocando mudanças severas no clima de várias partes do mundo, como secas intensas, chuvas volumosas e alterações de temperatura.
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0: Estamos chegando, gente, nesta quarta-feira com o Vitrolão. 8 de julho já, meus amigos. Você viu que nós estamos no mês 7? É o mês 7 do ano. Estamos tombando o mês 7 quase também, né? E o ano? Ligeirão, rapidão, correndão. 100% caipira. Até às 7 horas o Vitrolão junto com você aqui na Independência. Deixa eu mandar um abraço já aqui pro Ico e pro João e pro Bigode. Parece que tá nos últimos detalhes, nos últimos acertos. Estão colocando ali a exigência de cada um na mesa. Os empresários estão ali conversando para ter aquela corrida lá que vai ficar marcada no esporte mundial. Estão atando a corrida ali do João e do Bigode. O Bigode, você tá treinando, né? O Bigode tá focado. O Bigode tá muito focado. Um abraço aí pra vocês da JC Materiais de Construção. Um abraço aí pro Leandro Neis, pessoal da Mecânica Segato. Um abraço lá pro Jauri, tudo de bom aí também. E um abraço lá pro Darle, pessoal da mecânica do Darle também, escuta nós por lá. Ó, duas mecânicos estão nós, gente. Um abraço aí pros mecânicos também, os ajudantes de mecânicos. Tudo de bom aí pra vocês. 5h17 agora, 5h17. É isso aí, João. É, ali, ó. Parece que é o contrato que tá em cima da mesa ali, ó. É o contrato. É o João. Esse João não é fraco, meu. Eles foram atar a corrida mesmo.
1: Ô, Clóvis.
0: Opa! Boa tarde. Boa tarde.
1: Falei, mas de tarde estamos falando.
0: É.
1: Viu, Gino e Gino, ó. É, galera do chapéu.
0: A galera do chapéu.
1: Positivo, ó.
0: Positivo, meu piá.
1: Estrada de novo, né? Você foi a.
0: Quarta-feira.
1: Agora tá calor. Amanhã vem mal hora, mestre, frio, pra não se desacostumar.
0: Amanhã vai dar meio fraco.
1: Outra coisa, Clóvis, agora vamos parar de falar de futebol, daqui uns dias vamos falar de política, né?
0: Não.
1: Sabe, política dá briga, né, Clóvis? Aí não dá pra falar muito.
0: É, já tá em proibição aí desde o dia 4, Mitrute. O assunto política nas emissoras de rádio, televisão, jornais e coisa arada, hein? Desde o dia 4 já. Não pode se manifestar antes do período eleitoral. 5h18. Mas, Mitrute, vamos nessa, né, Pia? Vamos voltando aí pra DV. Um abraço lá pro Eterson, lá em Doizinhos. Piazão, escuta nós por lá. Um abração pra você, Eterson.
2: Uma bota legal.
0: Orlandinho nunca mais vem no programa, na verdade.

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0: Essa moda é boa, né, Salvador Kia? Ô, Ico, é assim mesmo, Ico, é assim mesmo. Um abraço aí pro Edson dos Santos, Shopping Baranoski bombando. Agora mudaram o nome ali, viu, Edson? É, eles mudaram o nome ali agora. É, eles mudaram. Eles tiveram que mudar. A razão social cresceu demais, né, Pia? Na verdade, ele cresceu demais. E daí tiveram que fazer algumas alterações. Aí, tiveram que fazer algumas alterações. Barbaridade. Agora é Pubs Bar Shops Baranoski. Mudaram o nome. Alô.
1: Aí, ó, seu papudo. É. Contrato assinado aí, ó.
0: Viu?
1: Ele vai perder pra mim a corrida, ele falou. Daí já assinou o contrato.
0: Os caras não são fracos, hein? Um abraço, Ivo Aguiar. Tudo de bom aí, meu piá. Um abraço, meu amigo Sadi Marafon. Fazendo umas cadeiras. Obrigado ao homem do campo. Vamos tocar essa música que faz tempo que não toca aqui na programação, né, Sadi? Vamos trazer essa aí. Fazendo umas cadeirinhas bonitas lá, torneadinha. Olha, piá, que coisa bonita, hein? Um abraço aí, viu, Sadi? Sadi é um fera pra fazer móveis rústicos. Como é o nome da música? Dolores Gomes Soares. Não sei, Dolores. Não sei. Mandam a música do Nino Paza. Não adianta no dia da morte. Pra nós, estamos tomando um chime e ouvindo o rádio. A Fernanda, um abraço aí pra vocês, tá bom, Fernanda? É, não é fácil.
2: Meu Deus, Cláudio, essa música, né? Vamos chorar tudo,
0: ó. Nossa, qual que era ali que tocou, apaixonada? Ah, não, de vez em quando tocam as apaixonadas. É quarta-feira, né, Metrute? Quarta-feira de fazer um charme, né, meu piá? Casa de Caboclo do Rick Renner. É, Dona Ivone, um abraço pra vocês aí.
3: Boa tarde, Clóvis Antunes.
0: Boa tarde.
3: Maria Salete Inês. Quero pedir a música do Nando
0: Moreno
3: pra mim ali. Roda.
0: Achei que era Clóvis Nando Moreno.
3: Aí, tá, Clavinho?
0: Achei que era o Nando Moreno, mas não é o Nando Moreno. Hoje é o Calmon. 5h44. O Cajinho tá ferrado na cacheta lá. É. Temos no Shopping Baranoski. Um abraço aí, João Rodrigues. A Elisete também tá ouvindo também o nosso Vitrolão de quarta-feira. 5h44 agora, movimentaço no centro de Saldo Lontra, né? Pedir atenção aí dos motoristas. O pessoal tá ali fazendo a correção do asfalto, né? Daí tem que pegar desvio, é aquele movimento e tal e coisa, o pessoal vai se enfiando, vai se embicando, né? Vamos devagar, gente, vamos tranquilo, vamos com calma, né? Pra não ter prejuízo, às vezes derralar o alto aí. E outra coisa, gente, vamos dar uma olhadinha nas rotatórias, né? Pelo amor de Deus! Rotatória da esquerda eles fazem na direita, da direita eles fazem na esquerda. Tá complicada a coisa, hein? Dá uma olhadinha lá no Google lá pra ver como é que faz uma rotatória. Às vezes tem a dificuldade, né? Mas olhando assim a gente lembra de novo. 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A Lizé tá homenageando o sobrinho Juninho de Souza, lá de Santa Bárbara. Está de aniversário. Parabéns, hein, gurizinho. Felicidades, tudo de bom.

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1: 5 horas e 51 minutos, gente. O Brasil foi, viajou, eras. Só daqui 4 anos, se passar nas eliminatórias. Mas a Copa continua e a cobertura da Independência aqui com o Poço Pandolfi, o ponto de encontro aí com os amigos da Copa 2026 é Poço Pandolfi, Cegrival Agronegócios, Farmácia Brava, GT Sinalização Viária, Agropecuária Bertoglio, Rede Agroforça e Supermercado Penso, os grandes parceiros aqui da Independência nessa super cobertura aí de Copa do Mundo 2026. Começa nesta quinta, gente, a definição das quartas de final da competição. Às 17 tem França e Marrocos, 16 tem Espanha e Bélgica, às 18 Noruega e Inglaterra, 22 horas tem Argentina e Suíça, tá bom? Tá marcado. A partir de quinta-feira já começa aí as quartas de final da Copa do Mundo. As semifinais estão marcadas para os dias 14 e 15 de julho, tá? A disputa do terceiro lugar dia 18 de julho e a grande final acontece no dia 19 de julho.
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6: E aí, Thiago Baldessar, pelando as lombrigas já, pessoal. Um abraço pra você hoje, Henrique! É, Henrique, hoje dá pra lavar as partes que fermenta, que azeda ali. Que catinga. Pode ir, Henrique, pode ir. Ô, Carlinhos, um abraço pra você também, viu? Pedrão e o Paulão. Será que estão escutando lá em São Domingos, gente? Programa. 5h57 já, meu. A hora hoje voou. Passou ligeiro. 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Ô Dema, será que o Dema escuta de tarde? Ele era pra estar ouvindo o programa. Hã, Dema? Pessoal do posto Pandô, do posto Delta aí. E nosso amigo Delar, lá do...
7: Obrigado,
6: Linha Goulart. Só da Linha Goulart. Alô, Linha Goulart. Um ouvindo até agora.

0: Obrigado ao homem do campo. Ô, Ronsani, tamo de boa aí, Ronsani? Estamos fazendo umas caminhadas. Natalhão, como é que tá aí? Tudo na paz ou não? O Penegrinho perdeu a chave do gol. O Pedro Negrinho perdeu a chave do gol. Quem encontrar uma chave de um gol, de um Volkswagen, né? O Penegrinho que perdeu. Daí entra em contato que nós passamos ali o teléfono ali do Penegrinho. Tá bom, pessoal lá do São Domingos.
1: Ô, Cláudio, boa noite.
0: Ô, Claudião.
1: Tava meio pesteado por aí.
0: Nossa senhora, homem.
1: Mandei mais áudio. Toca a música dos dois mineiros. Devoto de Santa Luzia.
0: Devoto de Santa Luzia.
1: Pra nós escutar aí, tomando um chamarão. Ofereça lá pro Silvio Boninho lá do São Luís, lá em cima, lá.
0: Escuta nós por lá,
1: será? Pra ele escutar lá, que ele tem com a vaca dele.
0: Mas que tal, então?
2: E pela conservação do folclore.
0: 6:02 já escureceu.
2: Empunhando a viola na mão.
0: 6:02. 6:02.

Vamos lá, gente. Mais um dia com sol em Salto do Lontra, né? O pessoal falou que fazia dias que não dava sol, que não melhorava o tempo, que não sei o quê, né? Começa aquelas reclamações. Chove demais, reclamo da chuva. Dá sol demais, é o sol que tá ruim. Se dá frio demais, é o frio que tá ruim. Nada tá bom, né? Mas o clima brasileiro é tudo isso aí, gente. Só não temos neve pra esquiar. Neve tem, mas não dá pra esquiar, né? 6:03 agora. 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Um abraço, Nova Esperança do Sudoeste. 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Ô Nilson Risso, como é que tamo, meu velho? O Nilson tá preocupado com a lua pra plantar mandioca. É, lua boa pra plantar mandioca, o Nilson, que é maqueta. Barbaridade. Ó, Nilson, tem uma lua boa aí, piá. A melhor fase pra plantar mandioca é a lua minguante. No final da minguante, até a lua nova ali, é uma lua boa ali pra plantar mandioca, viu? Que se eu não tô enganado, não quero estar enganado, daqui a pouco eu vou procurar essa informação aí, né? É, estudos científicos, estudos antigos, sabedoria antiga fala ali que é na minguante, tá bom? Final da lua minguante até a lua nova. Então, Nilson, deixa pro mês que vem, deixa pro mês de agosto pra plantar essa mandioca. Não vá plantar mandioca amanhã, o Américo queria estacar plantar mandioca amanhã já. Não, amanhã não, Nilson, deixa lá pro mês de agosto que vai vir um mandiocal excelente, no capricho, tá bom? De agosto até novembro, a avó falava. É, os meses ali. Mas é melhor plantar agora em agosto, que daí pra frente ali vai ser chuvoso. E daí, não sei. A não ser que vá plantar mandioca. Né, Nilson? Que barbaridade. 6:07 agora.

0: 6h13, Goiânia e Paranaense. O Pedro Fran sumiu, né? O Pedro Fran, gente. E aí, Calegari, alô, Rovena. Ô, Rovena, tu tinha uma súcia ali com o Major, né? Uma veia de mandioca ali, né, Pia? Mandiocal grande ali. Tinha melão, melancia. Um abraço aí pra dona, eu acho que é Ione. Um abraço aí, dona Ione. 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Deixa eu mandar um alô aqui pro Rogério Ordenha. Ô, Rogério, como é que tamo? Tudo na paz? Abraço, dona Albertina Moraes. Tudo bom pra vocês aí? O Penegrinho perdeu a chave do gol. Ele perdeu a chave do gol. Tá procurando a chave do gol aí, o bicho velho.
1: Ô, Croco.
0: Opa!
1: Manda uma do Porta Velho pra mim, Croco.
0: Uhum.
1: Fica por isso lá, ô Nilson.
0: Uhum.
1: A minguante de setembro. Pra mandioca, pra cebola, pra alho, pra batatinha, pra batata doce. A turma planta na terra, né? Mas a miola não é essa aí. A minguante de setembro.
0: Aí, ó, viu, Nilson? Ele achou que toda a lua dava pra plantar mandioca, Bastião. Ele tava confundindo ali as coisas. Uhum. Mas agora ele tá sabido, agora ele tem informação na mão. É, mas que vai fazer um mandiocal muito grande. Muito grande. Não tá um ok de mandioca. Que deu uma loucura esse ano que vai fazer um ok de mandioca. Hoje vamos fazer o sorteio desse negócio aí. Tá demorando esse negócio aí. Viu? É um copo Stanley grandão. E daí nós vamos sortear também uma vassoura do Dr. Vassoura lá de São Valentim, dois vizinhos. Um, dois, três, quatro, cinco pessoas acertaram. E chegou ali e parou. Ontem eu dei uma dica grande. Tem O no nome, tem I, tem D. E tem essas letras aí. Só não tem o ABC inteiro porque não coube.

6h17, a música é Gaiola de Ouro. Os solteirões da bodega do Biro me pediram essa daqui. Ô Biro, tá ouvindo aí ou tá assistindo as... Ô Biro, encarnou nas novelas também? Gente do céu, não acredito. Ô Bilado, eu não tô acreditando, Bilado. Tu me contou uma coisa dessa aí, eu fiquei, sabe, impressionado. Eu fiquei pra acreditar. Pessoal de São Brás, lá, Dona Leta e o Elvio. Os olhos estão dentro de casa também assistindo. Os olhos ficam desse tamanho assim, assistindo novela. Como é que pode?

0: esperando.
1: Ah, quarta-feira umas músicas românticas assim, né? Meu Deus.
0: Nosso destino assim.
1: É, dona Maria Salete Inês.
0: Veridiana, me abrace com mais calor.
1: 6h21. 6h21.
2: Gaiola de ouro é canário e passarinho.
1: Canário e passarinho. Não, não é o canário e passarinho, viu? Meu amigo. Ô, Toninho, barba, né, Toninho? Agora fiquei pensando, será que o Wesley me logrou já de novo?
3: Meu, Clóvis, boa tarde. Eu vi o cara falando aí implantar mandioca na lua e não sei o quê.
1: Uh-huh.
3: Nós aqui no Pinhal da Várzea aqui, a gente tá plantando mandioca na terra.
1: Barba,
3: e
1: já.
3: É a rama, não é a mandioca mesmo. Mandioca tá dando pros porcos, né? Esse cara não tá bem certo a cabeça.
1: Não faz as mudinhas? Tu não faz as mudinhas? Não faz as mudinhas? Barbaridade. Ô, Geraldo, um abraço. Zé, o Bastião ali, ele sabe a lua de plantar mandioca.

0: Olha os bolos fritos! Bolinho frito! Ô, ô, ô, Sidney! Esse bolinho frito que eu tô olhando ali, piá. Tiver um feijãozinho, um cafezinho preto, piá, é o meu preferido.
1: Boa noite, Clóvis.
2: Boa noite.
1: Tudo certo?
2: Boa noite.
1: É a Maria de Fátima Gaspar.
0: Ô, dona Maria.
1: Queria pedir uma música aí do programa. Eu quero, se for possível, rodar aí só um sete. Só um sete, toalha molhada.
0: Toalha molhada.
1: Agradeço se for atendida.
0: Muito obrigado, viu? Os Valnier ali da linha Carmélia, que falava que não perdia um programa, que escutava muito o programa. Que deu aqui? O Viola da linha Carmélia também. Tem mais no programa. Lembrei agora da... Falando do passarinho, me lembra de bicho, né, gente? Da minha tia, que foi comida pelo jacaré lá. Tá na beira do rio, lá no Mato Grosso, lá em Jiparaná. Ela foi engolida em... Ela tava lavando roupa naquelas... esfregadeira, não sei se era esfregadeira ou era uma tábua que usava nas beiras da sangue uma vez, vocês lembram? Não, era uma tábua, porque depois veio a esfregadeira. A esfregadeira de pau, né? Já tinha umas vinquinhas assim e a tia foi comida ali pelo jacaré na beira do rio ali. O jacaré comeu a tia com... Fregadeira, com tábua, com sabão, tinha um galão de sabão assim do lado, sabão de soda. E os caras saíram atrás da tia, que ela foi engolida, desapareceu, né? Eu vou contar essa história, gente, eu vou ter coragem, comigo que emociona. Sabe, eu fico emocionado em contar, porque isso aí foi um milagre, a tia tá viva. Um milagre, mas o jacaré morreu, só pra vocês saberem. Né, o jacaré tá morto, tá, morreu o jacaré, não sei se era jacaré ou crocodilo, tinha 6 metros de comprimento, Deus o livre, é tamanho de uma caminhonete, gente, grandão, grossão, jacarezão, ah, louco, meu Deus, eu fico emocionado quando fala de bicho também, aquela minha cadelinha Pampa lá, que morreu correndo atrás de uma lebre. Noemi Gonçalves de São Sebastião. Não, tá muito sabida, Noemi. Agora eu vi que vocês estão muito sabidos. Mais uma que acertou.
3: Tarde, Vitrolo.
0: Tarde.
3: Olha, eu acho que agora eu vou acertar. Quem canta essa música é o Baitaca.
0: Pare, Bilade. O Baitaca. Ô, Baitaca, tu chegou... Ô, Bilade, tu chegou aí num baile dos Três Xiru, não? Alguma vez? Que tinha o baile da coceira uma vez? Eu lembro do baile da coceira, né?

0: 6h28.
1: Coça, coça, coça, coça, coça, coça, coça, coça, lá.
0: E aí, Tonho Perão, Dona Rosa, Cidão, como é que tá? Não é Lourenço e Lorival, viu, Claudião? Capaz, não é Lourenço e Lorival, não.
2: E coça.
0: Ô, louco, coça aqui e coça lá, coloco. Mas daí a tia foi comida ali pelo jacaré, né? Daí o jacaré andou quase 24 horas, rio acima, uau, e fazia ondas. Daí descobriram, conversa com um, conversa com o outro. Acharam o jacaré morto de barriga pra cima lá. Depois de quase 24 horas, o jacaré tava boiando. É, tava boiando o jacaré, tinha morrido. O jacaré morreu. Partiram o jacaré, a tia tava viva dentro do jacaré, gente. Tinha terminado já de lavar as roupas. Diz a tia que deu uma congestão de sabão, que ela tava com sabão de soda. Ela começou a esfregar aquelas roupas. Ela queria quarar as roupas, né? E daí fez muita espuma dentro do bucho do jacaré. Diz que morreu, deu uma congestão de sabão no jacaré. Crocodilo, não sei. Daí o jacaré morreu, boiou. Sobreviveu, minha tia. É, lá no Ji Paraná, gente. Quando vocês forem pra beira de rio, cuidado. Pelo amor de Deus, gente. Pra não ser comida por um jacaré. Isso aí é um perigo. Ali no Saltão, uma vez, tinha um jacaré ali. Daí foi capturado pelos órgãos responsáveis, né? A Maiara Silva diz que é gaiola de ouro. Não, a música é gaiola de ouro. Maiara, eu quero saber o nome dos cantores da música Gaiola de Ouro. Quero saber o nome dos cantores.
3: Boa tarde, Clóvis.
0: Olá, boa tarde.
3: Aquela de Valnier, aqui da Carmélia. Uhum. Eu quero pedir uma música aí. Bem bonita, bem apaixonada da tua escolha aí pro meu esposo Cromar Valnier. Uhum. E pro meu filho Thales Valnier, que amanhã está de aniversário. Desde já tô desejando muitos e muitos anos de vida para ele. Dizer que nós amamos muito ele, eu e o pai Cromar, amamos muito ele. E toca uma música aí que estamos ligadinho no teu programa, hein?
0: Viu?
3: Beleza?
0: Viu?
3: Obrigado se eu for atendido.
0: Muito obrigado, família Valnier, ali. Um abraço pra vocês, viu? Parabéns, Thales.
4: Boa tarde, Cláudio.
0: Boa tarde.
4: Para de mentir, Cláudio. Você deve ter mentido pra vocês, inventando história pros outros. Não mintam pra mentiroso.
0: É por isso que eu não gosto de contar as coisas nesse programa mais aqui. Eu tinha prometido que não ia contar mais nada por causa disso daí. As pessoas mandam mensagem de cara dura, chamando a gente de mentiroso. É por isso que eu não gosto de contar as coisas nesse programa, viu, Gaiola? Tu viu, Gaiola, por que eu não gosto de contar as coisas nesse programa? Mentira, mentira. Tá lá a tia, lá no Rondônia, lá no Ji-Paraná, ali. Eu vou passar o telefone dela pra contar pra você essa história.
5: Boa noite, Clóvis.
0: Boa noite.
5: Isso aí eu vou te dizer, rapaz, é da Berenice Rambuja.
0: A Berenice Zambuja. A Zambuja.
5: Isso aí eu tenho certeza que é. Beleza, guri?
0: Valeu. Mas olha, o seu Rockenbach não é a Berenice Zambuja que canta essa música ali, viu? Não é. Eu tem V no nome, tem O, tem D, tem I. Não é Berenice.
6: Boa noite, Cláudio.
0: Olá.
6: Aqui é a Libra Rissa Ribeira, Canário e Passarinho.
0: Não.
6: Tá bom?
0: Não é o Canário e Passarinho, não.
7: Boa tarde, Cláudio.
0: Boa tarde.
7: Passa-se. Estou contando do papagaio, eu guardo. Tu desse problema aí, não deu certo. Do papagaio é mais alto, né?
0: Não, viu? O Valdir, tu acredita em mim, né? Pelo amor de Deus, né? Acreditar em mim, né, Valdir? Deu congestando um jacaré lá de sabão de soda. Canário e Passarinho, César e Paulinho, a Maiara Silva. Maiara não é nenhum desses aí, Maiara. Olha a dica. Tem V, tem O, tem I, tem D. Ah, e tem A também. Canta a música Gaiola de Ouro, Canário e Passarinho. Não é... Não é, Maria. Uma música muito romântica agora aqui. Olha só, quarta-feira, gente, dia de dar um charme, assim, fazer um charme.
8: Tutu que não me dá bola.
0: Colocar aquele brusão do, das últimas eleições do candidato. Aquela cirola furada na bunda. Aham. Tomar um banho, passar uma brilhantina. Passar um almoço de flores. E dar aquela desfilada na sala, assim.

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14: Vamos lá, gente. 6h42.

0: ô Pedrão, ó, atenção, hein, Pedrão. Dona Iria, atenção. Não é o César e Paulinho, tá? Olha a dica. Atenção. O nome da música é Gaiola de Ouro. O nome dos cantor tem V, tem I, tem D, tem A, tem C, tem O. Tá? Tem V, tem I, tem D, tem O. Tem C. Aí já dá pra ter uma base, hein? Não é César e Paulinho, gente. Não tem P. Não tem P. Aí, ó. Tá bem fácil agora.
1: Então, é Abel e Caim, Toninho.
0: Não, não tem L. V, A, I. Tem D, tem O, tem C, tem O. Tá bem fácil. Não é Vieira e Vieirinha, dona Neiva. Também não é. Hélio Daico. Lídio, Lédio. Não, também não. Também não. Não é, dona Maria, esses aí, o Boizinho Barrica. Valdir Soriano também não. Valmir dos Reis. Acreditou, Jais? Tem que acreditar, Jais. Não é fazer que acredite. Tá falando coisa séria aqui, Jair.
2: Boa noite,
0: Cláudio. Boa noite.
2: Eu acho que é César e Paulinho que canta essa música aí.
0: Não é. Não é essa. Porca velha? A Elisete falou que é o Porca Velha.
3: Canarinho, passarinho. Passarinho, canarinho.
0: Não, dona Lúcia, não é, dona Lúcia.
4: Ô, Cláudio, beleza, como é que tá, Cláudio? Tudo beleza, Cláudio, vai dar uma música oferecendo lá pro Vircim da Costa.
0: É, nem escuta.
4: E pro Zé de Fábio, o Zé de Fábio tá pescando.
0: O Miguel Antunes, que era ouvinte, não escuta mais? Calculou.
4: A mulher tá segurando ele pra corda, o rio tá cheio, né? Então a mulher tá segurando ele pra corda, lá na beira do rio.
0: É verdade.
4: E o Vircim tá tomando banho na sangue lá, homem, céu. Atravessou a sangue lá, tá cheio. Então, daí oferecendo a música do Facão Trelista.
0: Ô, louco.
4: Tá pro Vircinho.
0: Eu tinha esquecido dessa música. Eu tinha esquecido dessa música, Maurício. Solevante e Soleni.
3: Liu e Léo.
0: Também não. Ô, seu João Feliz. Quem canta Viola de Ouro. Os Filhos de Goiás, Angelim Teles. Gente, olha, olha de novo, escuta. Tem V, tem A, tem I, tem C, tem O. Tem V, tem I, tem D, tem O, tem C, O. Meu Deus! Quero sortear hoje esse copo ali e vai levar de brinde uma vassoura do nosso amigo Dr. Vassoura. Uma vassoura de palha. O Valdir Paza. Vocês entenderam, ó? V, A, D, I, C, O. V, I, D, O, C, O. Aqui o cara chora pra cantar, gente. Mas que triste essa música. Meu Deus!
1: Ô, Cláudio, é do Duque e da Alvã?
0: Não é do Duque e da Alvã, não é.

0: essa atitude esquisita, o que você tem de bonita tem de falta de juízo.
1: Essa é demais. 6h48, gente.
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1: Brazão e Brazãozinho? Não, isso aqui é Silveira e Silveirinho que tá cantando. Cretina. Valdir Soriano também não, dona Maria.
2: Eita, fé! Só o Clovinho que roda essas músicas chonadas bonitas aí. Enfiar o chifre atrás da rodovia.
1: É diferenciado o programa, né, dona Maria? Diferenciado. Temos a maior audiência, 38 ouvindo neste momento. Não é Dudu que Dalvan, viu?
3: Quer dizer que é Silveira e Barrinho?
1: Não. Seu João Feliz também não, seu João. Também não.
3: Vieira e Vieira.
1: Não.
3: Boa noite, Cláudio.
1: Boa noite. Certo? Como é que tá?
3: Filha de Goiás.
1: Não.
3: Né? Nome dos cantores aí.
1: Meu Deus. Tem V, tem A, tem D, tem I, tem C, tem O, tem E, para repartir ali o E, tem V, tem I, tem D, tem O, C, O.
3: Quem canta essa música é...
1: Quem? Quem canta essa música? Tô vendo que não vai sair o sorteio de novo, gente. Barbaridade. Soletrei o nome dos cantores, gente? Vocês viram que eu soletrei? De trás pra frente, de frente pra trás, do lado pros cantos, dos cantos pro lado. Barbaridade. Vanderlei Rodrigo. É, bem parecido.
3: Portãozinho e porteirinha.
1: Não. Também não. Tem V, tem A, tem D, tem I, tem C, tem O. E é quase nome, o nome deles é quase igual. Aham, é meio bagunçadas as letras ali, mas é quase igual o nome deles. Quase igual.
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1: Natália tá fritando uns peixinhos. Uns peixes.
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1: E daí tem outro nome, dona Ilha. Tem outro nome, viu? Esse aí, viu? Esse aí é o primeiro nome. E daí tem um outro ali, que é o V-I-D-O-C-O. Uhum. Uhum.

0: Tu não sabe, Henrique? Vanique e Voninho. Não. Esse aí, Henrique, é badeja. O Natália tá fritando, é badeja. Nome deste peixe. Badeja, agora deu. É Roseta. Contei aquela da minha avó que guardou a semente da Roseta, né? Uma vez deu uma seca. Deu uma seca uma vez nos anos 80 ali. Ela guardou, né? Secou as sangue. Ela pegou, guardou as óvulas das rosetinhas. Daí quando voltou a chuva, ela botou chocar nas galinhas as óvulas das rosetinhas. E nasceu as rosetinhas dela, largou na sanga de novo. É por isso que tem roseta nas sanga ali, viu, no Sombrais. A avó que guardou as sementes. Silveira e Silveirinha, os cantor, Fernanda. Não é Silveira e Silveirinha, gente.
1: Boa noite.
0: Boa noite, Pedro. Ô, Pedro Ribeiro.
1: Esse é o Pedro. Escuta quem canta essa música aí, é Tonico e Tinoco.
0: É muito parecido com... Inclusive, são comparados com Tonico e Tinoco, os caras, viu? Os filhos de Goiás também, não? Ô, Jacir, como é que tá, homem, velho?
2: Natália tá fritando.
1: Do Duque da Van.
0: Não. O nome deles só tem V, tem A, tem D, tem D, tem I, tem C, tem O. Tem V, tem I, tem D, tem O, tem C, tem O. De trás pra frente, quer que eu fale ou não?
3: Pô, aqui é Claudecir Pilts, quem canta essa música é Zilizal.
0: Não. Ó, de trás pra frente. O, C, O, D, I, V. E. O, C, I, D, A, V. Agora entreguei o nome da dupla. Tá louco.
2: Só tem V, tem A, tem I. Tem D, tem I, tem C, tem O.
0: Gravou. Exatamente. Agora a dona Iri acertou lá, o Pedrão. Mas o Pedrão tá sabido, né, cara? Oswaldir e Carlos Magrão. Já isso de Deus. Meu Deus. Não, isso aí é badeja, Henrique. Não é badeja. Não, tem muita fama os artistas, viu? Muita fama, inclusive. Eu vou quase considerar, viu, Jacir? Quase considerar que ali faltou um... Me deu uma deslizada ali no nome ali.
1: Zilizalo.
0: Não é. A Noemi Gonçalves de São Sebastião lá. Não, Noemi, tava certa a primeira, Noemi. Essa aí tá errada. Não, a primeira tava certa.
4: Boa noite.
0: Oi.
4: Deleira, Décio. É Teodoro Sampaio?
0: Não, também não. Não é Teodoro Sampaio, também não.
5: Pedro Bento, Zé da Estrada.
0: Meu Deus. Ai, ai. Mas essa música que não termina mais, gente? Pelo amor, faz meia hora que eu tô falando. E a música não a termina. Você tá louco? Comprida?
6: Boa noite, Clóvis.
0: Boa noite.
6: Escutando o teu programa aqui. Manda lá pro Pimente Pouco, da Estila de São Jorge.
0: Ah, o Palanqueiro. O Palanqueiro. O Palanqueiro, um abraço aí, viu, cowboy? O Palanqueiro, na verdade, não apareceu mais no programa. Faz umas horas já que não vejo. Amanhã tem o sorteio, gente. Amanhã vamos deixar pra amanhã o sorteio daí. Vamos deixar pra amanhã o sorteio. Um abraço, Dona Maria. Seu Constantino Teles. Eles estão ouvindo o programa. Um abraço. O Maquiel não vi mais, tá trabalhando em Beltrão, né, bicho velho?
3: É Zique Zeca.
0: Não. Não, viu? Ainda não, viu, Jacir? Ainda não. Tchau! Hoje tem futebol. Daqui a pouquinho, gente, é a partir das 8 da noite. Bom, grande abraço pra você. Obrigado pelo carinho, pela audiência. E Deus abençoe cada um com muita saúde.

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2: Olá, boa noite.
0: Boa noite para você que nos acompanha em todo o país.
2: Quarta-feira, 8 de julho de 2026.
0: Vamos ao destaque do dia na Voz do Brasil.
2: Vacinação infantil.
0: Pneumo 20 contra a pneumonia e meningite está disponível nas unidades básicas de saúde. Gabriela Noronha.
3: A Pneumo 20 é indicada para bebês no primeiro ano de vida e crianças menores de 5 anos que ainda não completaram o esquema de vacinação recomendado.
2: Proteção às mulheres.
0: Ligue 180 registra denúncias de violência e funciona 24 horas todos os dias da semana. Pablo Mundim.
4: O Ligue 180 também orienta familiares, amigos, vizinhos e qualquer pessoa que queira saber como agir diante de uma situação de risco.
2: E vamos falar hoje sobre a Rede Nacional de Proteção e Defesa dos Direitos Humanos das Pessoas Idosas.
0: Quem vai explicar para a gente mais sobre o tema é o secretário nacional dos Direitos da Pessoa Idosa, Alexandre da Silva.
5: São todas aquelas pessoas, aquelas instituições, aqueles órgãos que atuam no segmento da pessoa idosa e que garantam a defesa, a promoção, a mitigação de violações e violências e a garantia de mais direitos.
2: Hoje, na apresentação da Voz do Brasil, eu, Mariana Jungmann e Luciano Seixas.
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2: Crianças menores de 5 anos e grupos prioritários já podem procurar o posto de vacinação mais próximo para se protegerem com a Pneumo 20.
0: O imunizante previne contra 20 sorotipos da bactéria causadora de doenças graves, como pneumonia e meningite.
2: A ideia é diminuir as hospitalizações, sequelas e óbitos em função das doenças.
3: A vacina Pneumo 20 está disponível nas unidades básicas de saúde e demais pontos de vacinação em todo o país. Éder Gatti, diretor do Programa Nacional de Imunização do Ministério da Saúde, explica que o imunizante vai substituir gradualmente a Pneumo 10 contra a bactéria causadora de doenças como pneumonia e meningite.
6: O Ministério já tinha uma vacina no SUS, que era a Pneumo 10, é uma vacina que cobria contra 10 tipos da bactéria pneumococo, só que agora nós estamos atualizando para uma vacina que cobre contra 20 tipos de pneumococo, ou seja, é um número maior de tipos de bactéria que a vacina protege. E com isso, a gente espera diminuir ainda mais a ocorrência de meningite e pneumonias em crianças.
3: A Pneumo 20 é indicada para bebês no primeiro ano de vida e crianças menores de 5 anos que ainda não completaram o esquema de vacinação recomendado. Segundo Eduardo Jorge da Fonseca, presidente do Departamento de Imunizações da Sociedade Brasileira de Pediatria, a imunização nesta faixa etária é fundamental para prevenir internações e reduzir mortes associadas às infecções pneumocócicas.
7: Então, as crianças de menores de 2 anos, as que mais internam e as que mais morrem, ou seja, tem maior incidência e maior letalidade. Então, esse é o grupo mais importante, é um grupo prioritário para a prevenção das doenças pneumocócicas invasivas, como a gente chama.
3: A Pneumo 20 também é indicada para indígenas com mais de 5 anos, sem histórico vacinal, idosos com 60 anos ou mais que estejam acamados ou institucionalizados e pessoas com condições clínicas especiais. O histórico de vacinação pode ser acompanhado pela caderneta digital de saúde da criança, disponível no aplicativo Meu SUS Digital. Reportagem Gabriela Noronha.
0: A doença de Chagas é transmitida principalmente por um inseto conhecido como barbeiro e pode levar à morte, especialmente em populações vulneráveis.
2: Isso porque a infecção pode evoluir de forma silenciosa por anos e, quando não tratada, pode levar a graves complicações cardíacas e digestivas.
0: Para tratar a doença, a Anvisa publicou o registro de um novo medicamento voltado a pacientes menores de 18 anos.
2: É o Lampti, feito de substâncias que danificam o parasita e que levam à sua eliminação do organismo.
8: A Agência Nacional de Vigilância Sanitária Anvisa aprovou o registro do medicamento Lampit, indicado para o tratamento da doença de Chagas em pacientes pediátricos. O produto pode ser utilizado desde recém-nascidos com peso mínimo de 2,5 kg até adolescentes menores de 18 anos. A doença de Chagas é causada pelo protozoário Trypanosoma cruzi e está entre as principais doenças negligenciadas no Brasil. A infecção pode permanecer sem sintomas por muitos anos e, quando não tratada, provocar complicações graves, principalmente no coração e no sistema digestivo. O Lampit é um medicamento antiparasitário que atua na eliminação do parasita responsável pela doença. A aprovação do registro foi publicada pela Anvisa no Diário Oficial da União, com a Resolução 2631 de 2026. Claudimário Carvalho, para a Voz do Brasil.
0: Buscar ajuda pode ser o primeiro passo para interromper um ciclo de violência contra as mulheres.
2: O Ligue 180 funciona gratuitamente, 24 horas por dia, e também pode ser acessado por canais digitais como o WhatsApp.
0: Os atendentes são especializados para oferecer ajuda imediata, indicando os caminhos para a solução do problema.
9: É por meio do Ligue 180 que milhares de mulheres encontram acolhimento, orientação e encaminhamento para a rede de proteção em todo o país. Cada atendimento começa por uma escuta qualificada e humanizada. O serviço funciona 24 horas por dia, todos os dias da semana, e pode ser acionado pela própria vítima ou por qualquer pessoa que queira denunciar uma situação de violência contra a mulher. A coordenadora de atendimento da central do Ligue 180, Juliana Costa, explica como funciona o atendimento.
10: A denúncia é registrada pelas nossas atendentes. Posteriormente a isso, nós temos uma equipe também especializada que faz a análise dessa denúncia. Então, entrando em contato com o Ligue 180, a pessoa que nos contatar vai ter ali um atendimento especializado e essa atendente ela vai identificar qual é a necessidade dessa pessoa.
9: Segundo o Anuário Brasileiro de Segurança Pública, em 2025 foram registrados cerca de 1.470 feminicídios. O maior número desde que o crime passou a ser tipificado em 2015. Apenas no primeiro trimestre deste ano, já foram contabilizadas 399 mortes. Também cresceram os casos de violência no ambiente digital, como ameaças, perseguição nas redes sociais, invasão de contas e divulgação não autorizada de imagens íntimas. Nos cinco primeiros meses de 2026, o Ligue 180 registrou mais de 16 mil ocorrências desse tipo de violência. A coordenadora de atendimento do Ligue 180 do Ministério da Saúde, Nery Araújo, alerta que o combate ao feminicídio é responsabilidade de todos.
11: É importante que o Brasil inteiro, a sociedade inteira, todo mundo, igrejas, feiras, times de futebol, escolas, templos religiosos, todo mundo seja envolvido. Por quê? Porque não é um problema só da mulher, é um problema de todos nós.
9: Além de atender mulheres em situação de violência, o Ligue 180 também orienta familiares, amigos, vizinhos e qualquer pessoa que queira saber como agir diante de uma situação de risco. O atendimento é sigiloso e pode ser feito de qualquer lugar do mundo. Além dos 180, denúncias e informações podem ser feitas pelo WhatsApp no telefone DDD 61-9610-0180. Reportagem Pablo Mundim.
2: O Cidadão conta com uma nova plataforma do programa Luz para Todos.
0: O aplicativo permite registrar e acompanhar solicitações de atendimento, facilitando a identificação de famílias que ainda vivem sem acesso à energia elétrica.
12: O aplicativo do programa Luz para Todos permite a cidadãos, lideranças comunitárias e instituições registrarem e acompanharem as solicitações de instalação de energia elétrica. A iniciativa é voltada para o público que mora em áreas rurais e regiões remotas do país. Segundo André Dias, diretor do Departamento de Universalização e Políticas Sociais de Energia Elétrica do Ministério de Minas e Energia, o aplicativo permite acompanhar as solicitações feitas ao programa e se existem subnotificações.
13: Hoje, nós estimamos que há no Brasil cerca de 220 mil unidades consumidoras, famílias sem acesso à energia, mas a gente entende que esse número pode estar subnotificado, possa ser maior, e aí o aplicativo vai nos dar justamente esse conhecimento.
12: O aplicativo Luz para Todos está disponível nas lojas de aplicativos para celulares e pode ser baixado por qualquer pessoa de forma gratuita. Ao abrir o pedido para instalação de energia elétrica, o cidadão deverá tirar foto da unidade a ser atendida. Por meio do georreferenciamento, o Ministério de Minas e Energia vai localizar o endereço e encaminhar a solicitação para a concessionária de energia elétrica responsável pela região. Não será preciso acesso à internet para registrar o pedido. Reportagem Luana Karen.
2: Embaixadores estrangeiros que não residem no Brasil participaram nesta quarta-feira, no Palácio do Itamaraty, da cerimônia de entrega das cartas credenciais.
0: O ato habilita oficialmente os diplomatas diante do chefe de Estado do país onde vai atuar.
2: As cartas foram assinadas pelo presidente da República perante o governo anfitrião e dão início à missão diplomática.
0: Ao todo, 14 embaixadores não residentes no país foram oficialmente credenciados.
2: Um espaço para que as mulheres idosas participem da construção de políticas públicas voltadas a elas.
0: O Fórum Nacional pelo Protagonismo e Mobilização das Mulheres Idosas reúne organizações, movimentos sociais e representantes do poder público.
2: Entre os desafios tratados no fórum estão a saúde mental dos idosos, autonomia econômica e combate ao preconceito etário.
0: A secretária nacional de Autonomia Econômica e Política de Cuidados, Joana Célia dos Passos, fala mais sobre o fórum.
14: Esse fórum, ele tem a duração de 2 anos e uma das competências dele é promover iniciativas para o fortalecimento das organizações de participação social de mulheres idosas, para que a gente possa ampliar a capacidade de mobilização, o protagonismo, a autonomia e a incidência no debate sobre as políticas para esse grupo de mulheres idosas.
2: Segundo o IBGE, o Brasil possui 32 milhões de pessoas com 60 anos ou mais, sendo 55% mulheres.
0: E vamos falar agora da Rede Nacional de Proteção e Defesa dos Direitos Humanos da Pessoa Idosa, RENAPID.
2: Ela tem como objetivo garantir uma articulação entre os órgãos públicos que atendem essa população.
0: Nós conversamos com o secretário nacional dos Direitos da Pessoa Idosa, do Ministério dos Direitos Humanos e da Cidadania, Alexandre da Silva, sobre como vai funcionar essa colaboração. Acompanhe. Boa noite, secretário. Explica pra gente o que é essa rede de proteção às pessoas idosas. Que entidades formam essa rede?
15: A RENAPID é a Rede Nacional de Proteção e Defesa dos Direitos Humanos das Pessoas Idosas. É uma rede que vem sendo pensada e solicitada pela participação social desde a nossa conferência, da primeira conferência de 2006, e que agora, em 2026, ela se realiza. São convidados todos os entes federativos, todas as pessoas que atuam no parlamento, no sistema de justiça, entidades privadas, entidades públicas, ONGs, universidades, enfim, são todas aquelas pessoas, aquelas instituições, aqueles órgãos que atuam no segmento da pessoa idosa e que garantam a defesa, a promoção, a mitigação de violações e violências e a garantia de mais direitos.
2: Agora, secretário, essa rede ela funciona para um acompanhamento mais próximo, por exemplo, de idosos que estejam em situações vulneráveis, vamos supor, idosos que vivam sozinhos, precisem desse acompanhamento, essa rede atua assim também?
15: Esse é um dos focos, mas eu vou dizer que o foco central dessa RENAPID é a intersetorialidade. Para quem não está acostumado com esse termo, é dizer que algumas soluções para as pessoas idosas, ou para outros grupos também, elas precisam sempre de uma articulação com mais de um setor. Um exemplo, pode acontecer uma dificuldade da pessoa idosa em acessar um serviço de saúde. Isso pode ser decorrente do transporte, isso pode ser decorrente da dificuldade dela em ler, então ela não consegue muitas vezes pegar um ônibus ou chamar um táxi porque ela não consegue ler. E aí pode ser um outro problema, o transporte em si, que pode estar disponível ou dificultoso naquela região. Então, a resposta intersetorial é o ponto central. E sim, é o objetivo também da gente, o quanto antes, enquanto sociedade, detectarmos que uma pessoa idosa está numa condição de violência ou de violação e que isso gera um risco para ela de vida, que o quanto antes ela possa ser retirada dessa situação ou que o agente causal ou a situação também possa ser o mais rápido possível eliminada ou eliminado.
0: E como é que os próprios idosos, os familiares ou amigos podem acionar essa rede?
15: A RENADP ela vai ter uma estrutura que precisará funcionar tanto no âmbito municipal, estadual e federal. Então, vejamos, se o problema for municipal, nós vamos criar essa rede no município para que essas entidades, esses órgãos, a gestão municipal, uma secretaria específica, consiga dar resposta o quanto antes. Mas, por vezes, um problema que envolva, por exemplo, uma questão de uma estrada estadual, eu já teria que procurar a instância estadual para dar essa resposta, ou muitas vezes é uma questão ministerial, alguma ação que possa ser garantida por um ministério. Então, essa pessoa idosa ou familiar, quando perceba uma situação como essa, ela vai procurar algum desses agentes, dessas entidades, desses órgãos que estão vinculados a essa rede para poder acionar a resposta mais efetiva. Cabe lembrar aqui que o Brasil já tem dentro do seu estado a experiência de alguns municípios, de alguns estados que já fazem uma rede. Então, nós não estamos partindo do zero, esse é um ponto positivo. A ideia nossa agora é entender o que nós podemos construir coletivamente, e já houve até uma oficina para começar a conversar com essas pessoas que já estão envolvidas em alguma rede, seja ela municipal ou estadual, e perceber como essa rede pode ser construída do que nós chamamos tanto de baixo para cima, ou seja, a partir das experiências e realidade dos municípios e o quanto os governos estaduais, distrital e a União precisam se organizar para concluir as boas respostas, ou também o contrário, o quanto a União vai também construir essa rede dialogando com os estados e o Distrito Federal para poder alcançar os municípios ou, no caso do DF, as regiões administrativas também.
2: Para a gente tentar deixar um pouquinho mais claro, secretário, sendo um caso como o senhor mencionou, né, um problema que o idoso tenha com o transporte, ele deve, nesse caso, por exemplo, procurar a prefeitura da cidade dele, e aí a prefeitura também vai estar, os órgãos da prefeitura vão estar ativos nessa rede, e aí caso se identifique outras necessidades desse idoso, a rede toda pode ser acionada? É assim que funciona?
15: Isso, um bom exemplo, exatamente isso. Então, se for uma questão de transporte, a pessoa idosa que consiga alcançar a prefeitura e a secretaria específica pode fazer da forma como você explicou mesmo, ou muitas vezes a gente pode ter uma liderança comunitária, você pode ter, às vezes, um agente, um profissional da saúde ou da assistência que frequenta aquela casa e vai levar para algum órgão específico, seja o conselho municipal, caso exista na região, para poder muitas vezes chegar também a um órgão responsável, ou muitas vezes até se tiver uma empresa privada de ônibus que esteja vinculada nessa rede para querer de fato, já sabendo que muitas vezes isso já aconteceu, que ela também tenha uma resposta mais efetiva, ou muitas vezes até a prefeitura que vai pensar um ponto de ônibus. É um bom exemplo. Então, são vários caminhos que nós queremos criar justamente para que a pessoa, tanto aquela que tenha mais autonomia, independência e conhecimento, buscar a prefeitura, ou muitas vezes ver quem são os atores que vão circular naquele território que possam captar essa denúncia e poder encaminhar para um órgão mais específico.
0: Secretária, a rede também prevê a realização de diagnósticos sobre o envelhecimento populacional. De que forma isso pode se converter em políticas públicas posteriormente?
15: Esse diagnóstico ele é fundamental, é ele que vai balizar muito do que nós já fazemos no âmbito nacional, tanto União, Estados, DF, municípios, para ver quais são as demandas atuais. Então, hoje, quando falamos de envelhecimento de pessoas idosas, é muito importante que as ações sejam centradas a partir das demandas das pessoas idosas. E hoje nós temos uma série de informações que possam vir tanto das gestões municipais, com os dados obtidos por meio de suas secretarias, pode ser também a partir dos institutos de pesquisa que nós temos, geração de dados que nós temos no nosso país, e também a partir daquilo que é conduzido e pensado no âmbito governamental e também federal. Então, esse diagnóstico ajuda muitas vezes a criar programas que são feitos no âmbito federal, existem alguns criados já, também no âmbito estadual, e também pela pactuação que a gente pode fazer entre esses três entes, municípios, estados e governo. Então, é fundamental que os diagnósticos aconteçam e, mais do que fundamental para a gestão, que isso fique sempre à disposição da participação social, da sociedade como um todo. Então, a transparência, a divulgação, a linguagem simples desses diagnósticos também faz parte da RENADP de disseminar cada vez mais o conhecimento, porque esse também é um ponto bastante preocupante. Quando falamos de pessoas idosas, muitas vezes existe uma certa invisibilização de alguns dados. E a RENADP vem justamente para poder colocar isso mais à disposição da sociedade, de conselhos, de entidades, movimentos sociais que também estão atuando na defesa dos direitos para as pessoas idosas.
2: Agora, secretária, a gente tem só mais alguns segundinhos, mas o senhor mencionou aí que lideranças comunitárias, por exemplo, né, ou organizações da sociedade civil também podem compor a rede, assim como as prefeituras. E aí, quem quer fazer parte dessa rede, essa pessoa deve proceder como, né, ou esse organismo? Eles precisam procurar a Secretaria Nacional dos Direitos da Pessoa Idosa?
15: Sim, exatamente. Nós estamos agora, no próximo mês, mais ou menos, nós vamos concluir a instrução normativa que vai dar os melhores caminhos para qualquer entidade, qualquer segmento que queira aderir à nossa rede. Então, haverá a classificação, a possibilidade de ser um integrante de fato para a rede ou de ser um colaborador com papéis distintos. Então, isso é aguardar agora, que nas próximas semanas nós vamos divulgar essa instrução normativa que está dentro do tempo proposto, dentro da portaria que criou a RENADP.
0: Muito bem, nós conversamos com o secretário nacional dos Direitos da Pessoa Idosa, Alexandre da Silva. Muito obrigado, secretário, pela entrevista à Voz do Brasil.
15: Obrigado a vocês, a todos os ouvintes e as ouvintes. Uma boa noite.
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2: Quem for fazer o Exame Nacional de Desempenho dos Estudantes ainda tem tempo para solicitar atendimento especializado.
0: Saiba mais com Thaís Araújo.
16: Está aberto o prazo de solicitação de atendimento especializado e para o requerimento de tratamento pelo nome social para os participantes do Exame Nacional de Desempenho dos Estudantes, o ENAD 2026. Os interessados têm até o dia 24 de julho para fazer essa solicitação em relação ao ENAD de bacharelados e cursos superiores de tecnologia. O pedido deve ser realizado diretamente pelo estudante, Sistema ENAD, e o resultado será divulgado no dia 31 de julho. Em caso de negativa, os estudantes terão prazo para recurso entre os dias 3 e 7 de agosto. A prova está marcada para o dia 29 de novembro. O Exame Nacional de Desempenho dos Estudantes é aplicado a todos que estão concluindo o ensino superior. Thaís de Araújo, para a Voz do Brasil.
2: Forças Integradas de Combate ao Crime Organizado realizam nesta quarta-feira operações em 16 estados em investigações envolvendo organizações criminosas.
0: As medidas incluem 181 mandados de busca e apreensão, 93 mandados de prisão e outras medidas cautelares determinadas pela Justiça.
2: Estão sendo apurados indícios de crimes como tráfico de drogas, de armas e também lavagem de dinheiro.
0: As Forças Integradas reúnem instituições federais e estaduais para atuação conjunta.
2: Essas foram as notícias do governo federal.
0: Uma realização da Secretaria de Comunicação Social da Presidência da República.
2: Com produção da empresa Brasil de Comunicação.
0: Com o Minuto do TCU. Em seguida, as notícias do Poder Judiciário e do Congresso Nacional. Boa noite.
2: Boa noite.
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18: O Tribunal de Contas da União avaliou a política de autoprodução de energia elétrica, usada por empresas e outros consumidores que geram energia para consumo próprio. A auditoria identificou que as regras atuais dão incentivos econômicos aos autoprodutores, mas podem aumentar custos para os demais consumidores. O tribunal constatou que os autoprodutores usam a infraestrutura do sistema elétrico, mas não contribuem de forma suficiente para manter a estabilidade do serviço. O TCU também apontou baixo nível de maturidade no desenho, na institucionalização e no monitoramento da política pública. O tribunal recomendou que o Ministério de Minas e Energia formalize diretrizes, objetivos, metas, indicadores e estrutura de acompanhamento para a política. Saiba mais em tcu.gov.br.
17: 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Você vai ouvir agora notícias do Poder Judiciário.
19: Presidente do STF do CNJ participa da instalação de varas especializadas no combate ao crime organizado em São Paulo.
20: STJ reconhece dano moral coletivo por demora na demarcação de território quilombola em Sergipe.
19: Desembargador pernambucano é indicado para ocupar vaga de ministro do TST.
20: Boa noite, eu sou o Arthur Filho.
19: E eu sou Walter Lima.
20: O presidente do Supremo Tribunal Federal e do Conselho Nacional de Justiça, ministro Edson Fachin, afirmou nesta quarta-feira que a criação de varas especializadas no combate ao crime organizado representa uma resposta concreta do judiciário ao avanço das facções criminosas no país.
19: O ministro participou da solenidade de instalação das novas varas estaduais especializadas em organizações criminosas e lavagem de bens, direitos e valores do Tribunal de Justiça de São Paulo. Marta Ferreira.
21: O enfrentamento ao crime organizado tem sido uma das prioridades da gestão do ministro Edson Fachin. Durante a cerimônia, ele afirmou que o crime organizado não é apenas um problema de segurança pública, mas uma ameaça ao próprio Estado de Direito Democrático. Fachin também ressaltou que o judiciário tem ampliado a atuação para combater novos mecanismos utilizados pelo crime organizado, como o uso de plataformas clandestinas de apostas eletrônicas e de empresas aparentemente lícitas para lavagem de dinheiro.
22: Não estou, é claro, a me referir ao mercado regulado, mas estou a me referir, sim, às plataformas clandestinas e também às empresas que têm sido utilizadas como instrumentos de organizações criminosas.
21: A instalação das novas varas está alinhada aos projetos conduzidos pelo Conselho Nacional de Justiça para ampliar a especialização judicial no enfrentamento ao crime organizado em todo o país.
20: A União e o INCRA terão de indenizar um quilombo em Sergipe.
19: O STJ reconheceu danos morais coletivos devido à demora na demarcação do território. Fátima Uchoa.
23: A comunidade Catuabo foi reconhecida como remanescente quilombola em 2006 e o território identificado e delimitado em 2017, mas até hoje não saiu o decreto de desapropriação para a continuidade da regularização territorial. O Ministério Público Federal ajuizou ação civil pública contra a União e o INCRA, pedindo a conclusão do procedimento e indenização por danos morais coletivos. O juízo de primeiro grau e o TRF5 determinaram a finalização do procedimento, mas não reconheceram dano moral coletivo. Já a primeira turma do STJ considerou que a demora injustificada do poder estatal em efetivar um direito constitucional gera dano moral presumido, que não exige prova de abalo psicológico. O relator foi o ministro Paulo Sérgio Domingues.
20: Presidente Lula indica desembargador para ministro do TST.
19: O pernambucano Sérgio Torres precisa ainda passar por sabatina no Senado. Marla Lacerda.
24: O desembargador do Tribunal Regional do Trabalho da 6ª Região foi indicado pelo presidente da República para ocupar a vaga aberta com a aposentadoria da ministra Dora Maria da Costa. Magistrado de carreira, Sérgio Torres já atuou no TST como desembargador convocado e, recentemente, foi eleito presidente da Academia Brasileira de Direito do Trabalho. Se aprovado na sabatina da Comissão de Constituição e Justiça do Senado Federal, tem ainda a votação no plenário da Casa.
20: Justiça Federal determina que a União formule plano para tornar acessíveis todos os sites da administração federal.
19: A decisão atendeu a pedido do MPF. Vanessa Pereira.
3: O aperfeiçoamento dos sites da administração pública federal é apenas um dos pedidos da ação, que busca garantir a autonomia de pessoas com deficiência no uso de plataformas digitais públicas e privadas. Ao final do processo, o MPF pretende que a Justiça Federal determine à União a regulamentação do artigo 63 da Lei Brasileira de Inclusão, que torna obrigatória a acessibilidade digital.
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20: A você, uma boa noite.
19: E até amanhã.
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6: Eu sou Paula Groba.
7: E eu sou Humberto Pinheiro.
6: E estes são os destaques de hoje do Jornal do Senado, que começa agora.
7: Senado aprova transferência automática de pensão alimentícia.
6: Chanceler Mauro Vieira será convidado a explicar alerta sobre intervenção militar no Brasil pelos Estados Unidos.
7: Crédito de 15 bilhões para exportadores vai à sanção após aprovação do Senado.
6: Boa noite.
7: Boa noite.
6: Quem depende de pensão alimentícia poderá ter mais segurança para receber o benefício em dia. O Senado aprovou um projeto que cria a transferência automática dos valores, o que pode reduzir atrasos e facilitar o pagamento.
7: Para isso, o beneficiário deverá pedir à Justiça que determine o repasse mensal com a transferência automática do valor da conta do devedor para a conta de quem tem direito à pensão, na data fixada pelo juiz. A proposta, conhecida como Pix Pensão, segue agora para a sanção presidencial. Repórter Douglas Castilho.
25: O projeto, que teve origem na Câmara dos Deputados, visa garantir a pontualidade dos pagamentos e oferecer mais segurança jurídica às famílias envolvidas. A relatora da proposta, a senadora Ana Paula Lobato, do PSB do Maranhão, ressaltou a importância da aprovação.
26: Enfrenta problema recorrente nas execuções de alimentos. A necessidade de sucessivas provocações judiciais diante de inadimplementos mensais. Trata-se de solução simples, objetiva e compatível com a natureza urgente da obrigação alimentar.
25: Uma das formas de garantir que os repasses ocorram na prática é a possibilidade de indisponibilização automática dos ativos financeiros do devedor, se ele não possuir saldo bancário suficiente para o pagamento. Para evitar abusos ou erros, o projeto também prevê que esse procedimento deve seguir as regras do Código de Processo Civil, que asseguram um controle por parte do juiz, a intimação do devedor e a correção ou cancelamento de bloqueios excessivos. A operacionalização do processo de transferências será gerida por sistema eletrônico sob responsabilidade do Banco Central.
6: E a senadora Roberta Accioli, do Republicanos de Roraima, apresentou um projeto que torna mais flexível a concessão do benefício da prestação continuada, o BPC. A proposta evita a perda automática do benefício quando houver pequeno aumento na renda familiar ou o ingresso de um integrante no mercado de trabalho.
7: O texto também prevê um período de transição de até 12 meses. Segundo a senadora, a medida permite que os beneficiários melhorem de vida sem o risco imediato de perder o auxílio. O projeto será analisado pelas comissões do Senado.
27: O projeto garante que o ingresso no mercado de trabalho não resulte na perda automática do benefício. Além disso, prevê um período de transição com reavaliação social para que essa mudança ocorra de forma gradual e segura, oferecendo mais segurança às famílias nesse momento de conquista e de reorganização de vida.
6: Já o senador Cleitinho, do Republicanos de Minas Gerais, defendeu o endurecimento de regras para as apostas online e cobrou a votação de projetos que restringem a publicidade publicidade das bets. O parlamentar alertou que o avanço desse mercado tem impactos na saúde mental, compromete a renda das famílias e aumenta os gastos públicos com saúde.
7: Segundo Cleitinho, os prejuízos causados pelas apostas exigem uma ação conjunta do Congresso e do governo federal, acima de diferenças partidárias.
8: Se literalmente agora é uma época de Copa do Mundo, que a gente está vendo aqui 35% de aumento na questão dos jogos, é momento agora da gente refletir. Hoje, infelizmente, o Brasil é o Brasil das bets. Então, espero que todos os senadores da República, como eu aqui, possam combater de uma vez por todas essa porcaria de jogo online.
6: A Comissão de Direitos Humanos aprovou um projeto que cria categorias diferentes para os casos de desaparecimento de pessoas no Brasil.
7: O objetivo da proposta é aprimorar as investigações e as buscas de acordo com cada situação. Repórter Patrícia Oliveira.
9: A proposta classifica os casos de pessoas desaparecidas em três categorias. O desaparecimento voluntário é quando um adulto decide romper contato com familiares por vontade própria. O involuntário inclui situações como acidentes, desastres, problemas de saúde mental e o sumiço de crianças e adolescentes. Já o desaparecimento forçado envolve casos relacionados à violência, coação, sequestro ou abuso de poder. Atualmente, a legislação adota uma definição única para todos os casos. Para a relatora, senadora Damaris Alves, do Republicanos do Distrito Federal, a mudança pode contribuir na atuação das autoridades pela busca, identificação e localização dos desaparecidos.
10: Os dados mais recentes demonstram que o desaparecimento de pessoas permanece como desafio grave e crescente para o poder público.
9: Em 2025, foram registrados mais de 85 mil desaparecimentos no Brasil, cerca de um caso a cada 6 minutos. O projeto segue para análise da Comissão de Constituição e Justiça.
6: A Comissão de Direitos Humanos também aprovou um projeto que endurece a punição para agressões praticadas contra mulheres por razões de gênero. A proposta transforma esse tipo de violência em crime autônomo, que hoje é tratado apenas como agravante da lesão corporal, e também aumenta as penas nos casos mais graves. O texto segue agora para a Comissão de Constituição e Justiça.
7: E o plenário aprovou o projeto que torna obrigatória a divulgação do Ligue 180, canal nacional de denúncia e orientação para mulheres em situação de violência. A proposta determina que o serviço seja divulgado em meios de comunicação e em locais públicos e privados de grande circulação para ampliar o acesso às denúncias e às informações sobre a rede de proteção. O texto segue para a sanção presidencial.
6: O chanceler Mauro Vieira será convidado para esclarecer no Senado as recentes afirmações apontando risco de intervenção militar norte-americana no Brasil. O convite foi aprovado pela Comissão de Relações Exteriores.
7: O risco teria sido apontado a partir da classificação como terroristas de facções do crime organizado

0: e, na opinião de Mourão, tem uma certa gravidade.
1: Apesar dos Estados Unidos recentemente vir exercendo de forma unilateral o seu poder militar, tanto no caso recente aí da captura do então presidente da Venezuela, o ditador Maduro, como também no ataque feito ao Irã, apesar disso ser um conflito que se arrasta 46, 47 anos entre esses dois países, não é? Mas me chama atenção face à relação que nós temos com os Estados Unidos da América, inclusive na área militar, não é? Onde combatemos juntos na Segunda Guerra Mundial, e ver por parte de uma autoridade como o ministro Mauro Vieira uma afirmação nessa natureza. Então, eu gostaria de ouvir isso aqui do ministro.
0: A declaração de Mauro Vieira foi dada no dia 1º de julho, em resposta oficial do Itamaraty a questionamentos feitos pela Câmara dos Deputados. O comparecimento do ministro em reunião da Comissão de Relações Exteriores ainda não tem data agendada.
2: E empresas brasileiras que exportam produtos para o exterior já podem contar com uma nova linha de crédito para enfrentar os efeitos das barreiras comerciais impostas por outros países.
3: O Senado aprovou a medida provisória que libera até 15 bilhões de reais para financiar exportações por meio do Plano Brasil Soberano. Repórter Douglas Castilho.
4: A medida surge como resposta ao que ficou conhecido como tarifaços impostos pelos Estados Unidos, que elevaram as tarifas de importação daquele país a patamares de até 50%. O senador Randolph Rodrigues, do PT do Amapá, que solicitou a inclusão da votação na pauta, comemorou a aprovação e explicou a sua importância diante da instabilidade do contexto internacional.
5: O Brasil soberano é o significado de como um governo deve agir. Um governo, mesmo agredido por uma potência estrangeira, não deve ficar lamentando. Deve buscar superar a agressão, que o que ocorreu no fato do tarifaço é uma agressão ao Brasil e ao seu povo, e buscar soluções, sobretudo para suas empresas. A Brasil soberano vem para isso, para socorrer.
4: Além das tarifas alfandegárias, a MP apresenta uma resposta às chamadas barreiras sanitárias, que ocorrem por restrições à entrada de produtos não pelo aumento dos tributos, mas com argumentos como utilizado pela União Europeia este ano. O bloco proibiu a entrada de carne bovina brasileira sob a acusação do uso indiscriminado de antibióticos por parte do setor pecuário brasileiro. O texto segue para a sanção
3: presidencial. Com edição de Paula Grova e trabalhos técnicos de João Lira, o Jornal do Senado fica por aqui. Acompanhe agora as notícias da Câmara dos Deputados. Boa noite.
2: Boa noite e até amanhã.
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7: Parlamentares aprovam sistema para enfrentar a violência de gênero.
8: Câmara amplia acesso das Santas Casas a linhas de crédito do FGTS.
7: Comissão de Orçamento aprova recursos contra a guerra e desastres.
9: Boa noite. A Comissão Mista de Orçamento aprovou despesas extras de 12 bilhões e 300 mil reais no orçamento de 2026. A repórter Silvia Munhato acompanhou a votação.
10: A Comissão Mista de Orçamento aprovou 8 medidas provisórias com despesas extras no orçamento de 2026, no valor de 12,3 bilhões de reais. Um total de 10,3 bilhões estão sendo utilizados para minimizar os efeitos da guerra no Oriente Médio nos preços dos combustíveis e gás de cozinha, e outros 2 bilhões de reais foram destinados para auxiliar os atingidos por desastres climáticos este ano. Os parlamentares deixaram para esta quarta-feira a análise de um projeto que pretende abrir um crédito novo no orçamento de 13,3 bilhões de reais. O texto original veio com apenas 1,3 milhão de reais para uma contribuição voluntária do país à Comissão Econômica para a América Latina e o Caribe. Mas o governo modificou a proposta para incluir recursos para financiamentos agrícolas e para o programa Desenrola Adimplentes. O deputado Domingos Sávio, do PL de Minas Gerais, e outros parlamentares pediram mais tempo para analisar a proposta.
11: Por outro lado, nos preocupa, e aí por isso é necessário esse tipo de análise, de reflexão. Nos preocupa, por exemplo, que o recurso que está sendo tirado, cancelado, é dentro do Ministério da Cidade, e na primeira análise que a minha assessoria fez seria justamente do Minha Casa e Minha Vida, que também é um programa tão importante e que nós temos preocupação em que a gente continue garantindo alternativa de moradia no país.
10: O deputado Igor Timo, do União de Minas Gerais, relator da medida provisória que destina recursos para os municípios de Minas Gerais atingidos por fortes chuvas este ano, ressaltou a importância do repasse.
12: entre fevereiro e março deste ano, a nossa Zona da Mata enfrentou um

0: período mais chuvoso da sua história, com um acumulado de 584 milímetros, quatro vezes mais acima da média acumulada. E o resultado foi trágico. Famílias desabrigadas, serviços públicos essenciais interrompidos e comprometidos, o comércio local severamente castigado.
1: As medidas provisórias aprovadas serão agora analisadas pelos plenários da Câmara e do Senado. Da Rádio Câmara de Brasília, Silvia Munhá.
2: Ciência e tecnologia.
3: Merlon Solano, do PT do Piauí, defende a revisão das regras para o funcionamento das apostas esportivas e dos jogos online no Brasil. Para o deputado, a regulamentação atual é insuficiente diante do endividamento crescente das famílias e dos impactos do vício em jogos.
4: Merlon Solano sugere discutir medidas como o aumento da tributação sobre empresas do setor, a restrição da publicidade e até a proibição de determinados jogos. Ele afirma que o país precisa enfrentar o tema como uma questão de saúde pública e proteção financeira.
3: Luiz Lima, do Novo do Rio de Janeiro, defende a regulamentação das apostas esportivas para impedir que a atividade se torne parte permanente da rotina do esporte nacional. O congressista argumenta que a publicidade excessiva estimula a ilusão de ganho fácil.
4: Luiz Lima adverte que a propaganda abusiva das apostas pode comprometer o orçamento de famílias brasileiras. Ele sugere restrições aos anúncios do setor nos mesmos moldes das proibições aplicadas ao mercado de cigarro.
2: Trabalho.
3: Paulão, do PT, manifesta solidariedade aos trabalhadores da Companhia de Abastecimento e Saneamento de Alagoas em paralisação pela falta de proposta da direção. Ele critica o adiamento da negociação para janeiro por considerar que a medida desrespeita a anualidade da convenção coletiva.
4: Paulão aponta falhas no serviço prestado por empresas privadas de saneamento, com tarifas altas e comunidades rurais que ficam meses sem abastecimento regular. O parlamentar levou o caso ao Ministério Público e à Defensoria Pública de Alagoas.
3: Tadeu Venere, do PT do Paraná, cita dados de pesquisa feita por 16 organizações da sociedade civil, segundo os quais quase 64 milhões de brasileiros com 15 anos ou mais não terminaram o estudo básico para defender o fim da escala 6x1 e as jornadas exaustivas de trabalho.
4: Na opinião de Tadeu Venere, reduzir a carga laboral semanal vai devolver ao trabalhador a oportunidade de desenvolvimento pessoal e o direito de estudar. O legislador conclama a sociedade civil a enfrentar o debate e pede que o Senado siga o exemplo da Câmara e aprove a matéria.
2: Transportes.
3: Rodrigo de Castro, do União de Minas Gerais, comemora a inauguração das pontes de Embaúba e da Cachoeira da Usina, que ligam os municípios de Ervália e Muriaé. O congressista ressalta que as obras integram trecho estratégico da BR-356, importante para a conexão entre os estados do Sudeste.
5: É mais um trabalho que nós fizemos que tem uma repercussão muito grande na zona da Mata Mineira, não só nos municípios de Ervália, Rosário da Limeira, São Sebastião da Vargem Alegre, Muriaé, Viçosa, Ponte Nova, mas também é uma estrada que liga ao litoral do Rio de Janeiro e ao litoral do Espírito Santo. Portanto, ela tem uma conotação realmente regional. Agora vamos acompanhar a última etapa, que é a execução da ponte dentro do município de Ervália.
4: Rodrigo de Castro afirma que a entrega das pontes é resultado de articulações iniciadas em 2021, junto ao DENIT e aos ministérios. Ele lembra que a conclusão das obras atende a uma antiga demanda da população local, que conviveu por anos com lama e poeira.
3: Bebeto, do PP do Rio de Janeiro, destaca o avanço das obras na Serra das Araras e na rodovia Presidente Dutra, previstas em contratos de concessão do governo federal. Ele assinala que as intervenções são essenciais para quem se desloca da Baixada Fluminense em direção à capital.
4: Bebeto relata articulações entre governo federal, a concessionária responsável pelos trechos e a Light, para destravar viadutos, alças e duplicações na região. O deputado também pede a revitalização da ferrovia da Baixada, com passarelas, muros de proteção e sinalização nas passagens de nível.
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2: Desafio.
7: Desenvolvimento Regional.
3: A Câmara criou uma comenda com o nome do Padre Cícero para quem contribuir para o desenvolvimento do Nordeste. O repórter Antônio Vital explica como vai funcionar.
8: A Câmara dos Deputados criou uma honraria a ser concedida a pessoas ou instituições que contribuam para o desenvolvimento social, econômico e cultural da região Nordeste. A condecoração, batizada de Comenda Padre Cícero Romão Batista de Desenvolvimento Regional, será concedida a 5 pessoas ou entidades selecionadas a partir de indicações de deputados e senadores. A homenagem será entregue pela Comissão de Integração Nacional, Desenvolvimento Regional e da Amazônia e pela mesa diretora da Câmara em uma sessão solene todos os anos no dia 24 de março, data de nascimento de Padre Cícero. O projeto que cria a comenda foi apresentado pelo deputado Luiz Gastão, do PSD do Ceará, e aprovado pelo plenário da Câmara. A relatora do projeto foi a deputada Fernanda Pessoa, do PSD do Ceará. Ela retirou da proposta original a proibição de premiação a pessoas que estejam no exercício de mandato político e seus parentes até o segundo grau. Segundo a relatora, isso torna a comenda democrática e acessível a todos. Padre Cícero morreu em 1934, aos 90 anos de idade, em Juazeiro do Norte, no Ceará, onde exerceu sacerdócio e teve grande influência política. O autor da proposta, deputado Luiz Gastão, defendeu a comenda a quem contribuir para o desenvolvimento do Nordeste e a homenagem a Padre Cícero.
9: Hoje a Câmara fez justiça a um grande nordestino, a um grande brasileiro, que é o Padre Cícero, que foi, acima de tudo, um grande desenvolvimentista, não só para Juazeiro, para todo o Nordeste, referenciado ainda por gerações.
8: Não houve votos contrários à criação da comenda Padre Cícero Romão Batista de Desenvolvimento Regional. Da Rádio Câmara de Brasília, Antônio Vital.
3: Ranieri Paulino, do Republicanos, cumprimenta Dom Edelson Soares Nobre, quinto bispo a assumir a diocese de Guarabira, na Paraíba. Para o congressista, o lema episcopal do sacerdote, em tudo a caridade, reflete a doutrina social da Igreja em amparar os mais necessitados.
4: O deputado cumprimenta as autoridades presentes na posse de Dom Edelson e ressalta o papel fundamental do bispado de Guarabira para a região. Ranieri Paulino menciona ainda seu apoio à diocese e suas iniciativas voltadas à valorização da fé e do turismo paraibano.
7: Economia.
4: Pompeu de Matos, do PDT do Rio Grande do Sul, pede a criação de fundos constitucionais para as regiões Sul e Sudeste, nos moldes dos já existentes para o Norte, Nordeste e Centro-Oeste. Segundo ele, a medida promove uma redistribuição mais equilibrada dos recursos federais.
3: Pompeu de Matos diz que os novos fundos destinariam mais de 21 bilhões de reais por ano para cada uma das duas regiões. Ele argumenta que os recursos impulsionariam investimentos, desenvolvimento regional e obras de infraestrutura.
7: Saúde.
4: A Câmara aprovou projeto que permite acesso a linhas de crédito com recursos do FGTS para santas casas e hospitais filantrópicos. O repórter Antônio Vital acompanhou a votação.
8: O plenário da Câmara aprovou o projeto que reabre até 2030 o prazo para que santas casas e hospitais filantrópicos tenham direito a linhas de crédito que usam recursos do FGTS. A lei que trata do Fundo de Garantia por Tempo de Serviço previa o uso desse tipo de crédito para entidades beneficentes apenas até 2022. A reabertura do prazo foi prevista em uma medida provisória editada este ano, mas que perdeu a validade sem ter sido votada pelo Congresso. Por isso, o projeto aprovado, que reproduz o texto da medida provisória, foi apresentado pelo líder do governo na Câmara, deputado Paulo Pimenta, do PT do Rio Grande do Sul. Na justificativa da proposta, ele disse que créditos com recursos do FGTS somaram 3 bilhões de reais e beneficiaram 140 hospitais filantrópicos que prestam serviço ao Sistema Único de Saúde, o SUS. Paulo Pimenta estima que essas linhas de crédito podem reduzir a taxa de juros para santas casas dos atuais 18% para 12%, o que vai ajudar a aliviar a situação financeira dessas entidades, muitas delas endividadas. Além dos hospitais filantrópicos, o projeto também permite que instituições sem fins lucrativos que prestam atendimento a pessoas com deficiência também usem essas linhas de crédito. A condição é que as entidades também atuem para o SUS. O relator do projeto, o deputado Antônio Brito, do PSD da Bahia, diz que as linhas de crédito não comprometem a sustentabilidade financeira do FGTS. Ele explicou a proposta.
10: Esse projeto vem em função da medida provisória de número 1336, que expirou o prazo e que trata das santas casas e hospitais filantrópicos pela possibilidade dessas instituições terem o caixa hospital baseado na lei do FGTS.
8: O projeto foi aprovado de maneira simbólica pelo plenário, sem votos contrários. Para o deputado Hildo Rocha, do MDB no Maranhão, linhas de financiamento com recursos do FGTS beneficiam a saúde do trabalhador.
9: esse projeto, ele é muito importante, porque o recurso do FGTS, ele tem um juro muito menor, que é um juro menor do mercado, é o do FGTS. O prazo de carência para o início de pagamento é bem elástico, portanto, é recurso do trabalhador que volta em benefício do trabalhador, porque as Santas Casas de Misericórdia atendem justamente os trabalhadores.
8: O projeto que reabre até 2030 o prazo para que hospitais filantrópicos e entidades de assistência a pessoas com deficiência tenham direito a linhas de crédito que usam recursos do FGTS seguiu para análise do Senado. Da Rádio Câmara de Brasília, Antônio Vital.
3: Vavá do Avante de Minas Gerais detalha sua atuação na Comissão de Saúde como relator da Política Nacional de Enfrentamento ao HIV e à AIDS. O legislador avalia que ajudou a construir uma proposta voltada a quem enfrenta dificuldade para manter o tratamento.
4: Vavá defende a criação de um auxílio deslocamento financeiro para viabilizar o transporte de pacientes que residem longe dos centros médicos especializados. Ele argumenta que o benefício combate o abandono terapêutico, reduzindo barreiras socioeconômicas e geográficas no acesso ao SUS.
7: Direitos Humanos.
3: Luiz Couto, do PT da Paraíba, defende projeto que cria a Política Nacional de Prevenção de Quedas entre Pessoas Idosas. O deputado argumenta que o objetivo é reduzir acidentes, preservar a autonomia dos idosos e orientar ações de prevenção e acompanhamento em todo o país.
4: Segundo Luiz Couto, o projeto organiza medidas de prevenção, acompanhamento e conscientização para evitar quedas que podem provocar perda de mobilidade, internações e outras complicações de saúde. O texto já foi aprovado em duas comissões da Câmara.
7: Justiça.
3: A Câmara aprovou proposta que cria um Sistema Nacional de Enfrentamento da Violência contra Meninas e Mulheres. A repórter Daniela Lessa acompanhou a votação.
11: O Brasil chora com a morte de nossas mulheres, infelizmente, todos os dias. E gostaria, antes de promover a leitura do parecer por parte da deputada Jandira Fegali, pedir um minuto de silêncio em favor da senhora recentemente assassinada, a qual foi encontrada com seu filho amamentando enquanto agonizava nos seus últimos momentos.
12: Foi com um minuto de silêncio por uma vítima de feminicídio que o presidente da Câmara, Hugo Mota, iniciou a votação do projeto que cria o Sistema Nacional de Enfrentamento da Violência contra Meninas e Mulheres e prevê recursos para ações de combate ao feminicídio e de proteção à vida de meninas e mulheres. Nesta semana, em Cataguases, Minas Gerais, uma mulher foi encontrada morta em casa, enquanto seu filho de 2 anos dormia em um quarto e uma bebê de 1 ano ainda mamava em seu peito. O marido foi preso, acusado de feminicídio. Pelo texto aprovado, o sistema de enfrentamento será organizado pelo Ministério das Mulheres, em colaboração com estados e municípios. O dinheiro para financiar as ações virá principalmente do PROPAG, o Programa de Pleno Pagamento de Dívidas dos Estados, que permite aos estados renegociarem dívidas com a União, em troca de compromissos, como a realização de investimentos. No mínimo 10% desses recursos deverão ser aplicados no Plano de Ação de Enfrentamento da Violência contra Meninas e Mulheres. A relatora da proposta, deputada Jandira Fegali, do PCdoB do Rio de Janeiro, destacou que esse financiamento garantirá recursos por 10 anos.
13: E nós estamos agora colocando 1,5 bilhão de recursos existentes por ano por 10 anos. São recursos que estarão inseridos no PROPAG, como também no Fundo de Segurança Pública, para que a gente possa fazer com que os estados e os municípios, em ação integrada, possam agir na prevenção e também na responsabilização dos homens violentos deste país, que não conseguem compreender que essa relação é de igualdade, não de submissão.
12: A deputada Soraya Santos, do PL do Rio de Janeiro, também celebrou a garantia de recursos financeiros.
14: E quero chamar mais uma vez a atenção para a virtude desse projeto, que garante recursos. Não há política pública, não basta dizer que eu sou a favor do combate ao feminicídio, se não tiver dinheiro.
12: Para os demais estados que não estiverem no PROPAG, poderão ser usados outros recursos já destinados a ações de combate à violência contra a mulher. Os recursos poderão ser aplicados em ações de prevenção e enfrentamento da violência, fortalecimento da rede de atendimento às mulheres e políticas de educação para combater a cultura de violência contra meninas e mulheres, especialmente voltadas para homens e meninos. O texto também prevê medidas de enfrentamento à violência digital. O projeto que cria o Sistema Nacional de Enfrentamento da Violência contra Meninas e Mulheres, com verbas garantidas para as ações, agora será analisado no Senado. Da Rádio Câmara de Brasília, Daniele Lessa.
7: Segurança Pública.
4: Roberto Fraga, do PL do Distrito Federal, critica a demora do Senado em analisar propostas aprovadas pela Câmara, como a redução da maioridade penal. Segundo o deputado, a falta de votação dessas matérias prejudica o combate ao crime organizado.
3: Na visão de Alberto Fraga, a redução da maioridade penal é fundamental para o enfrentamento da criminalidade. Ele sustenta que o tema é um anseio antigo da população.
4: Sérgio Turra, do PP do Rio Grande do Sul, critica a decisão que autorizou a busca e apreensão na residência de Jair Bolsonaro. Na avaliação do deputado, a medida foi desnecessária, desproporcional e representa perseguição política e abuso de poder.
3: Sérgio Turra também questiona a imparcialidade do ministro responsável pelo caso, Alexandre de Moraes, afirmando que não deveria conduzir processos relacionados aos atos de 8 de janeiro. O deputado manifesta ainda solidariedade ao ex-presidente e defende limites à atuação do judiciário.
4: Alfredo Gaspar, do PL de Alagoas, critica o andamento das investigações sobre fraudes no INSS. O deputado afirma que pessoas ligadas ao governo deveriam ser investigadas com o mesmo rigor aplicado a outros casos que envolvem agentes públicos da oposição.
3: Alfredo Gaspar também contesta o mandado de busca e apreensão realizado hoje na casa do ex-presidente Jair Bolsonaro. Na avaliação do parlamentar, há tratamento desigual por parte das instituições responsáveis pelas investigações e pelo judiciário. Homenagem.
4: Coronel Assis, do PL de Mato Grosso, condena as declarações de uma promotora de justiça sobre manifestações religiosas em um evento público. De acordo com o deputado, a liberdade de professar a fé é garantida pela Constituição e não pode ser restringida por agentes públicos.
3: O parlamentar lembra que o Estado brasileiro é laico, mas não antirreligioso, e defende o respeito às manifestações de fé da população. Coronel Assis também pede uma moção de repúdio à promotora e cobra a preservação da liberdade religiosa no país.
4: Termina agora o Jornal Câmara dos Deputados, produzido pela Rádio Câmara, com trabalhos técnicos de Everson Urani e apresentação de José Carlos Andrade e Márcio Aquilissardi. Uma boa noite para você.
3: Uma ótima noite. A Voz do Brasil volta amanhã.
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0: para você ligado aqui na Independência. Muito boa noite, torcedor. São 20 horas e 3 minutos na hora oficial do Brasil, 8 e 3. Estamos carinhosamente abrindo o microfone esportivo da sua Independência a partir de agora, desde o Ginásio de Esportes Vermelhão, aqui em Salto do Lontra. Palco na noite de hoje da partida de ida da semifinal da Sudoeste Cup de Futsal. A nossa equipe, o Salto, encarando Santa Isabel do Oeste. Confronto de ida. Semana que vem, possivelmente, a partida de volta, valendo vaga para a grande final do campeonato. Depois de vários dias sem termos o Salto Futsal em quadra, depois de vários dias da equipe londrense aguardando o seu adversário e aguardando também a comissão organizadora definir a data do jogo, chegou o dia e chegou, está chegando a hora. Daqui a pouquinho, bola rolando para Salto e Santa Isabel num clássico do nosso futsal. Bola que vai rolar e que você vai acompanhar em todas as suas emoções aqui na nossa grande jornada esportiva.
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0: O melhor do futsal em todas as suas emoções, com padrão de qualidade e Independência, com a emoção do rádio, ritmo na velocidade do rádio e a imagem do jogo para você. Tudo de primeira na nossa 94.1 para você conferir em todas as suas emoções aqui na nossa grande jornada esportiva. Já já as emoções do jogo e você vai acompanhar de primeira aqui na nossa grande Independência. Salto de um lado, Santa Isabel do outro. Torcida vai marcando presença, temperatura baixa, friozinho aqui em Salto do Londres, em toda a nossa região. E o torcedor aí vai chegando, mas em um número reduzido, um pouco menor do que a gente está acostumado a ver aqui no ginásio, dadas as circunstâncias também da temperatura. Clima um pouquinho mais frio, o pessoal está no aconchego do lar para conferir com a gente o jogo na imagem, na live da Independência. E a gente, claro, vai com o Salto, onde o Salto estiver. Tem jogo do Salto e a gente está contando tudo para você, convidando a cada torcedor para estar conosco a partir de agora, porque o Salto vai, torcedor, sem dúvida, em busca da vitória, em busca do resultado positivo. Quer fazer o resultado aqui para ter uma boa condição no jogo da volta e para, claro, ir para a grande final para confirmar a vaga na decisão. E a gente quer estar com você, contando tudo de primeira a partir de agora em mais uma jornada esportiva.
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0: E a partir de agora a gente vai girando os nossos profissionais que estarão conosco nessa noite. Direto para a quadra aqui do Vermelhão, junto comigo está ele,
3: Alisson Souza.
0: Aí, Alisson, seja bem-vindo. Boa noite.
4: Vai, Alisson.
0: Alisson de Souza junto com a gente. Grande abraço, boa noite!
5: Boa noite, Wesley, Ciso, Solimar, todos que nos acompanham nessa noite de quarta-feira aqui em Salto do Lontra. Noite gelada, noite fria, mas aqui dentro da quadra promete ser uma grande partida. Salto Futsal e Santa Futsal se enfrentam no primeiro jogo da semifinal para ver quem avança para a final da Sudoeste Cup edição 2026. Salto do Lontra passou nas quartas de final pela equipe de Pinhal de São Bento. Já a equipe de Santa Isabel do Oeste teve que encarar Nova Prata do Iguaçu e ultrapassou esse desafio. Promessa de um grande confronto aqui, duas equipes muito motivadas para chegar na final, na decisão desse grande campeonato, que mais uma vez tem como o ginásio Vermelhão aqui em Salto do Lontra. Aos pouquinhos a torcida vai chegando também, e o frio não intimida, o pessoal vai acompanhar aqui todos os lances de mais uma partida do Salto Futsal, buscando mais uma decisão. Uma equipe que cada ano se acostuma mais com essas partidas decisivas e vem para buscar mais uma grande classificação aqui dentro dos seus domínios. Lembrando que o Salto joga o primeiro jogo aqui, depois em Santa Isabel do Oeste, encara a equipe de Santa Isabel para, quem sabe, cravar a vaga na decisão da Sudoeste Cup 2026. E claro, todos os detalhes a gente conta na nossa Independência 94.1 e também nas redes sociais.
0: Esse o Alisson, o primeiro destaque dele, a primeira palhinha, a primeira participação. E o jogo aqui, claro, com todo esse clima favorável para termos um grande confronto nessa noite. Se tá frio fora das quatro linhas, dentro da quadra, sem dúvida o clima vai ser quente, porque o jogo promete mais do que tudo, vale vaga para decisão. E é por isso que, para ter também com a emoção do jogo, com a informação do Alisson, tem que ter opinião, e opinião na nossa jornada esportiva é com ele,
1: Ciso.
0: E aí, Ciso, o que esperar de Salto e Santa Isabel? Boa noite.
6: Boa noite, eu sou o Limar, nós estamos acompanhando pela live.
3: expectativa grande, né?
4: Duas grandes equipes estão aí, né? Equipes tradicionais já, o Salto vem fazendo bons jogos, não, com certeza a Santa Isabel também está bem, porque chegou, né, nessa semifinal. Então vamos aguardar. E qual equipe terá a melhor chance de buscar a vitória?
0: Daqui a pouquinho, bola rolando para Salto e Santa Isabel. Torcedor, partida de ida, vale vaga na decisão. E é claro que a gente vai contando tudo para você. Nosso timaço esportivo prontinho para o trabalho. Você já conferiu a reportagem do Alisson de Souza, a opinião do Ciso, a live do Solimar Olibone. Direção geral da emissora Humberto Manfroy Maria. Central de Esportes Independência, Iago Antunes. E na narração, Wesley Oinantes. Desejando carinhosamente para cada um de vocês um forte abraço. E boa noite!
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0: E junto com a equipe esportiva Independência para contar a história desse grande confronto entre Salto e Santa Isabel, a gente traz também aqui na Jornada Esportiva um timaço de patrocinadores!
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0: 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Timaço esportivo que vem com a Independência e que vai junto com a gente, com o Salto Futsal, onde o Salto estiver.
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0: Equipes batendo bola na quadra, fazendo aquecimento. Jogo marcado para as 8 horas, atrasou um pouquinho aí, vai atrasar uns minutinhos a partida, mas já a bola vai rolar. Escalações das equipes aí, Alisson Souza, como que vem o Salto, como que vem Santa Isabel, equipes estão completas pro jogo, qual que é a situação?
5: Equipes confirmadas pra partida, Wesley.
0: Muito bem, tá definido a escalação das duas equipes e o Alisson confere com você, torcedor.
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0: Equipe da casa, o nosso Salto Futsal, diga lá, Alisson.
5: Equipe do Salto vem à quadra com camisa número 2, Maninho, goleiro. Com a 26, Guilherme. Na linha, 5, Talon, 6, Luan, 7, Borsatti, 8, para o capitão Felipe. 9, Alan, 11, Marcelinho, 17, Gianzinho. A equipe do técnico Magdiel Cunhem.
0: Muito bem, o Salto vai com Maninho, Guilherme, Talon, Luan, Borsatti, Felipe, Gelião, Alan, Marcelinho, Gianzinho. Do Salto Futsal, o adversário é qualificado, é time forte, é time tradicional na nossa região. Santa Isabel, como que está a equipe do Santa?
5: O Santa Futsal vem à quadra aqui em Salto do Lontra com camisa número 1, Lucas, goleiro. Com a 2, Júlio, também goleiro. Na linha, com a 5, o capitão Eto. Com a 7, Benson, 8, Gross, 9, Max, 10, Gomes, 11, Padilha. Com a 14, Jeff. A equipe do técnico Gilberto Silva, o Giba, com seu auxiliar Alan.
0: Muito bem, o Santa Isabel de Lucas, Júlio, Neto, Beiço, Gross, Max, Gobi, Padilha, Jeff, a equipe do Gilberto Silva, Giba. E é claro que esse jogaço aqui no Vermelhão tem comando.
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5: Apitam a partida Fernando Andretta e Zé. No cronômetro, na anotação, Jonas de Lima.
0: Fernando Andretta, Zé, Geusa, dupla de árbitros para conduzir o jogo por aqui. Equipes ainda no aquecimento, o Salto já se recolheu um pouquinho para a beira da quadra. Santa Isabel segue batendo bola, os times estão definidos para o jogo aí, Ciso. Algum desfalque em algum time aí, Alisson de Souza?
5: Wesley, apenas um desfalque na equipe de São Isabel do Oeste, um menino da base que não pôde estar presente hoje aqui por motivos de estudo, não pôde estar presente, né? Mas fora esse jogador, as duas equipes vêm com força máxima para esse confronto.
0: Só desfalcado do Sidmar, né?
5: Exatamente,
0: Sidmar e também o Cleiton.
5: Isso, exatamente. Dois jogadores do salto que não vão poder atuar hoje.
0: Ciso, times definidos para o jogo.
4: Vamos esperar primeiro, né, o quinteto das duas equipes, né? Grandes jogadores, o goleiro do São Isabel, não sei se vai ser o titular, o Júlio ou o Lucas, né? Dois grandes goleiros, Lucas, não conhecemos, é um jogador muito experiente, o Eto, o Beco, o Max, enfim, o Gordo, o Fadilho, o Jefferson, são jogadores conhecidos, que sabe do seu potencial, não é diferente do São, é porque já vem treinando há muito tempo e a equipe vem mais forte que o ano passado.
0: Confirmados os quintetos, Alisson?
5: É isso que eu ia falar, Wesley. O Ciso cantou a pedra, vamos lá. O salto começa a partida com Maninho, Lula, Bonsatti, Felipe e Gianzinho.
0: Muito bem.
5: Santa Futsal começa o jogo com Júlio, Benço, Max, Gordo e Eto.
0: Muito bem, palinha dos dois lados, rapidinho, os jogadores por aí, porque eles é que irão proporcionar um espetáculo pra gente. Vai lá, Alisson.
5: Exatamente, Wesley, conversar com os jogadores aqui. Lua, conversar com a gente? Para a expectativa de mais uma decisão, né? Eu havia falando na abertura que o salto está se acostumando com esses jogos decisivos e hoje é mais um para começar a encaminhar a vaga para a final, hein? Boa noite.
6: Boa noite, Alisson. Boa noite a todos da rádio. É um grande jogo, né? Semifinal. Vamos jogar aí com uma bela equipe, né? Uma equipe muito qualificada, que é o time do Santa Isabel. E vamos tentar aí se impor dentro de quadra, né? Estamos jogando em casa, vamos tentar se impor no jogo, tentar buscar a vitória ou quem sabe um bom resultado para a gente jogar com mais tranquilidade lá em Santa Isabel semana que vem ou não sei quando que vai ser o jogo.
5: Um friozinho hoje para dar mais um ingrediente para essa partida.
6: É, meio friozinho, né? No começo é meio complicado, né? Um pouco para respirar, mas no decorrer do jogo aí vai esquentando, né? Um jogo de semifinal também, acredito que vai ser um jogo bem pegado, bem corrido. E daí depois que esquentar vai embora, né?
5: Obrigado, Lua, pela participação. Magdiel, conversar com a gente para falar sobre mais uma decisão desse salto futsal, né, Magdiel? Uma partida aí para começar a encaminhar a vaga. Boa noite.
7: Boa noite, Alisson. Boa noite, todo mundo que está acompanhando. Isso mesmo, né? É o primeiro jogo, os primeiros 40, né, do minutos de jogo. É, a gente é uma competição que tem saldo de gols, então ela é um pouquinho diferente, né? Até o modo de jogar desse primeiro confronto. Mas esperamos fazer em casa hoje um resultado positivo e encaminhar para o jogo da volta um bom resultado, né? A gente buscar aí uma vaguinha na final da competição. É, a gente lembra que no ano passado a gente acabou caindo na semifinal, né? E esse ano a gente vai em busca dessa vitória para nós garantir nossa vaga na final.
5: Alguns desfalques hoje, Cid, Cleiton, também os meninos da base?
7: Isso. Os meninos até chegaram agora há pouco ali, estavam treinando, né? Os meninos da base. Mas não vão estar para o jogo hoje. O Sidmar está em Curitiba, né? O Cleiton também com os compromissos não pôde vir. Mas a gente deixa o nosso abraço para eles estão torcendo por nós lá. O Sidmar já mandou uma foto, estava lá na TV já ligado na live para assistir o confronto. E esperamos também, né, fazer um grande jogo, um bom resultado, né? E contamos com eles pro jogo da volta.
5: Obrigado, Magdiel, pela sua participação com a gente. A equipe de Santa Isabel, Wesley, ela se recolheu para o vestiário para uma última concentração, uma última conversa. E daqui a pouquinho vem a quadra também. A gente vai pegar uma palhinha do pessoal de Santa Isabel do Oeste, os visitantes de hoje.
0: Já, bola rolando. Ponto da semifinal, na outra semifinal Salgado Filho e Pérola do Oeste, torcedor aqui Salto e Santa Isabel. Outro jogo é Salgado Filho e Pérola. Desses quatro times, dois irão para a grande final. 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Arbitragem no centro da quadra, o salto já prontinho com o quinteto definido. Santa Isabel vai chegando agora, vai vindo em definitivo nesse momento para a quadra, depois do aquecimento para vir para o jogo. Alisson, Santa Isabel aí.
5: Exatamente, Wesley. Depois do apito da arbitragem solicitando que a equipe retorne à quadra para começar a partida, começam a chegar os jogadores aqui de Santa Isabel do Oeste. Vou falar aqui rapidamente com o Jeff, conversar com a gente aqui rapidamente sobre esse jogo. Vem aqui falar com a gente rapidinho. Bom, vou falar aqui então com o Camisa 10. Gobi, conversar com a gente. Falar sobre a expectativa dessa decisão, né? Primeiro confronto hoje aqui em Salto do Lontra. Boa noite.
8: Boa noite a todos, boa noite a todos que estão acompanhando. Expectativa de um jogo bom, né? Jogo grande, duas equipes qualificadas. Uma semifinal digna, né? Uma semifinal, poderia até mesmo ser uma final. A gente tem uma proposta de tentar fazer o melhor jogo possível fora de casa, para jogar o jogo para nossa casa lá, porque lá a gente sabe da nossa força, ter a torcida e tudo mais. Agora é só jogar o jogo, desfrutar desse momento e agradecer.
5: Uma quadra um pouquinho diferente da que vocês têm lá em Santa Isabel.
8: Isso, um pouquinho diferente, o material dela é diferente, mas o tamanho é o mesmo, né? 40 por 20, tamanho profissional que pede. Muda um pouco a questão da bola, que é um pouquinho mais, um pouco menos, mas é isso aí, a gente tem que se adaptar ao que tem.
5: Obrigado, Gobi, falando com a gente. Rapidamente também, Giba, suas palavras aí para a nossa transmissão, né? Para falar um pouquinho dessa grande decisão que começa daqui a pouco. Boa noite.
9: Boa noite a vocês, que é um prazer a gente estar novamente aqui no Salto, né? Vocês sempre acompanhando essa competição, que para nós é importante dar uma ênfase maior, né, na competição. E hoje é um jogo que de duas equipes que sabem jogar bem o futsal, então não tem favorito. A equipe do Salto evoluiu muito nos últimos anos. A gente sabe da dificuldade que vai ser o jogo de hoje, mas o time está preparado também. Vamos jogar o jogo e tentar, pelo menos, sair com um empate daqui e tentar decidir em casa.
5: Algumas ausências hoje na equipe pensando nessa partida?
9: Ah, tem bastante. Devo explicar que tem um compromisso de faculdade e prova, não puderam vir. A gente veio com o time reduzido hoje, mas estamos aí para o jogo.
5: Obrigado, Giba, falando com a gente, expectativa do confronto, o pessoal vai para a foto oficial e daqui a pouquinho, Wesley, a bola já está no centro da quadra para começar a partida.
0: Muito bem, temperatura parece que vai caindo um pouquinho mais, o frio pega para valer, começou a quarta-feira hoje aí com temperatura super baixa na casa dos 4 graus, teve até geada em alguns pontos aqui da nossa região, durante o dia o sol apareceu, a temperatura ficou um pouquinho mais amena, o clima um pouco mais agradável, mas agora à noite cai mais uma vez a temperatura, o frio está realmente um pouquinho mais intenso.
5: Torcedor, 11 graus.
0: 11 graus nesse momento, o Alisson traz a informação. Torcedor veio pro ginásio, mas em um número aquém do que a gente está acostumado a ver, dada essa circunstância aí da temperatura, né, Alisson?
5: É, exatamente, né, Wesley? O pessoal quer ficar em casa, né, vendo a partida, quem sabe no conforto do lar, tudo mais, com uma cobertinha, né, vendo a nossa transmissão também, mas vou te dizer que, apesar dessa temperatura baixa, um bom público aqui no ginásio Vermelhão para acompanhar mais uma partida do Salto Futsal.
0: Grande audiência Independência nessa noite de quarta-feira. Obrigado, torcedor, pelo carinho da sua companhia, todo mundo no clima da Copa, acostumados aí com os jogos da Copa. Hoje não tem confronto de Copa, e tem Copa Sudoeste, tem a nossa Copa aqui no nosso futsal regional para você, torcedor. Salto e Santa Isabel, a bola vai rolar e a gente conta com o carinho da sua companhia. Um super abraço para você que está aí no aconchego do seu lar, que está com a mantinha, quem está numa legal, numa boa, curtindo a jornada esportiva no velho bom radinho e também pela nossa live. É no ritmo do rádio, na emoção do rádio, com a imagem do jogo aqui na 94.1. Bola no centro da quadra do ginásio de esportes Vermelhão. Equipe de Santa Isabel, à nossa esquerda, uniforme na cor predominante do branco, alguns detalhes aí no preto e no laranja. Equipe do Salto à nossa direita com a tradicional azulzinha, detalhes em branco. Pontapé inicial vai ser para a equipe de Santa Isabel do Oeste. Atenção, apita o árbitro, a bola está rolando, torcedor.
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0: Bola que sai para a lateral, já favorece o Salto à direita, quadra de ataque, próximo da linha que divide o meio da quadra, bola tocada no Luan, recebe, deixa mais atrás agora com o Felipe. Felipe vencendo para o jogo, ala esquerda, próximo da divisória da quadra, já vem para o ataque Felipe, bola na direita para o Luanzinho, marcação vem para cima dele, trabalha Luanzinho, ainda com a bola abrindo na esquerda no Genzinho, a equipe do Santos Abel recolhida, Luan com ela, sistema defensivo, movimentação dos dois lados, bola na direita para o Borsatti, limpou o marcador, já vem para o ataque Borsatti, bola enfiada no Genzinho, escapou dele, vai para a linha de fundo, chegou o Salto, primeiro ataque do jogo.
5: Foi trabalhando a bola a equipe do Salto, passando pelos quatro jogadores, tentou o Borsatti encontrar o Ginzinho, a bola fugiu do controle dele, acabou indo para fora, foi a primeira tentativa ofensiva da equipe londrense.
0: É o primeiro ataque, bola nas mãos do goleiro Júlio da equipe do Santos Abel, sai tocando, recebe ato, abre na direita, Gobi com a bola trabalhando, marcação chega para cima dele, vem o Luanzinho, linha de fundo, tentou tocada por último do jogador do Salto, que era o Luan, linha de fundo, reposição pro goleiro Júlio da equipe Isabelense, já repõe no ataque, tenta a ligação com o Max Felipe, escora de cabeça, bola cai no peito do Borsatti, escora de primeira, abre na direita no Genzinho, linha divisória da quadra, Felipe vai aparecer no ataque, bola enfiada pro Borsatti, vai tentar

0: do salto!
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0: Felipe, 18:50, faltando para jogar, 1:10 jogado, escapou da posição de fixo, num pique, foi pro ataque Felipe, bola bem trabalhada, tocada na direita, no passe, cruzamento para a boca do gol, deu de cantar o gol antes da bola entrar, e Felipe, o nosso fixo fazendo o trabalho do pivô na frente, empurrou pro fundo da rede, saiu para abraço, bola na rede de Santa Isabel do Oeste, salto na frente, 1-0, Felipe é o nome do gol.
2: É o camisa 8 da equipe do salto, o capitão colocando a bola na rede, o primeiro da partida, uma triangulação que começou com o Borsatti tocando a bola pro Jean, ele também sempre com a vontade que a gente conhece, conseguiu fazer o passe pro Felipe, que sozinho só teve o trabalho de empurrar a bola pra rede, vencendo o goleiro Júlio. É o primeiro gol da equipe do Salto, que começa muito bem obrigado a partida nessa decisão semifinal.
3: Portanto, Felipe vai ser muito bem colocar para dentro da rede e marcar o primeiro gol da equipe do Salto.
0: Sai na frente o Salto, 1-0, com pouco mais de um minuto de jogo, menos de um e meio jogado. Salto na frente, Felipe é o nome do gol. Santa Isabel vem para o ataque, bola no Max, trabalha pela direita. Felipe aperta na marcação, bola espirrou, sobrou, fica com ela agora o Gobi. Abre na direita, vem para a jogada. Quem fica com a bola dominada agora é o Beixo. Trabalha no círculo central da quadra, volta no Gobi, volta, começa de novo no Eto. A bola aberta na direita, na esquerda, aliás, tenta por ali. Apertou, chegou no Luan, ganhou pro Max, Max por baixo, bola vai sobrando. O Eto tenta, vem Luan na insistência, protege o Eto, linha de fundo, reposição para a equipe do Santa Isabel.
2: A equipe do Salto faz uma marcação muito forte, Wesley, e também uma marcação alta, uma característica dessa equipe quando joga em casa e vai conseguindo até aqui ganhar os confrontos contra a equipe visitante.
0: Sai pro jogo daqui a pouquinho, o tempo é placar pra você, torcedor. Olha o Salto, recupera com o Luan, põe na frente o Borsatti no mano, mano. Tava aparecendo o Jeanzinho Borsatti pra fora do gol.
2: Tentou fazer o dele, apareceu a oportunidade, uma linha clara de tiro, ele chutou de perna direita, a bola acabou indo pra fora, foi mais uma chance da equipe do Salto Futsal que quase amplia o placar.
0: 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Salto pro ataque, bola no Borsatti, tá passando o Felipe, bola retida do Borsatti contra a golpe de Santo Isabel. Vem com ela, Beixo abriu na direita, tentava com o Max, recuperou o Salto, jogo aberto, é jogo franco, é lá e cá, Felipe pisa, tranquiliza pra começar bem a jogada, põe na frente, chamou o Jeanzinho pro jogo, voltou, pisou, e bola errada agora, e sobra pro Santo Isabel, vem Max com ela, comando do ataque, Beixo tá passando, Guabi pediu na direita, vem Guabi, bateu de bico, toca no... Toque de mão, arbitragem aponta. Felipe reclama, diz que a mão estava colada, o braço colado, falta marcada, bola para a equipe de Santa Isabel. Felipe faz o gesto ali que o braço estava colado ao corpo.
2: É, fez o gesto que a bola foi colada ao corpo, pelo que eu vi também, Wesley. A bola acabou correndo o corpo do Felipe, né? Acabou não encostando só na mão dele, mas a arbitragem entendeu que foi uma atitude faltosa do camisa 8 da equipe do Salto, por isso tem chance de bola parada a equipe do Santa Futsal.
0: 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Falta, bola tocada, vem, mas... Olha a bola batida, tem desvio, é escanteio. A bola do Eto, teve desvio no Maninho.
2: Teve desvio no Maninho, o Eto conseguiu fazer um chute, muito perigoso, escanteio para a equipe visitante.
0: Gobe na bola, Eto pedindo para a boca do gol, Maninho faz a defesa, tranquilo, goleiro do Salto. Tempo na bola para conferir com você, torcedor.
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0: 16:50, faltando para jogar no primeiro tempo.
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0: Semifinal, jogo de ida. Copa Sudoeste, Sudoeste Campo de Futsal, aqui no Vermelhão, Salto tem um. Santa Isabel 0.
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0: Olha a bola do Luan, buscou de longe, bateu pro gol, goleiro catou, largou de fundo, escanteio pro Salto.
2: É, escanteio pro Salto, artilharia hoje do Salto, Wesley, tá tanto de perto quanto de longe, um tiro de longa distância do camisa 6, Luan, escanteio na bola.
0: 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Bola tocada atrás, Felipe vem pro jogo, o autor do único gol do jogo até agora, toca no Luan, vem trabalhando pela direita, sistema de ataque, abriu na esquerda, deixa no Jeanzinho, é o Eto na marcação, Jeanzinho olho no olho, pra lá, pra cá, foi pro Rabisco, começa de novo pro Luan, arriscou de longe, mais uma e o goleiro vai soltando. Deu espalma, põe pra lateral.
2: Mais um chute muito forte de perna direita do camisa 6 da equipe do Salto. Fez o goleiro Júlio trabalhar mais uma vez. Lateral pro Salto, Felipe na bola.
0: 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Salto no ataque, Jeanzinho com a bola, abriu na direita, põe no Luan. Felipe pediu, chegou, Felipe escorou, puxou no Luan. Abriu espaço, tenta a batida, bate, rebate. Último toque no jogador do Salto, vai pra lateral. Tá gostando do Salto no jogo aí, Siso?
3: Muito bem o Salto, enfrenta a equipe pela... É muito bem composto nas quatro linhas, adversário do Salto, mas faz muito bem com o Felipe, com o Fix, um lado, o Jeanzinho no outro, e Salto mais à frente, então o Salto está tendo um bom comportamento, já teve mais que uma oportunidade.
0: 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Bola tocada no Santa Isabel, na direita com o Hector, volta, começa de novo com o Gobi, volta mais uma vez, começa tudo de novo com o Max, vencido pro jogo, põe na frente, chamou o peixe pro jogo, jogada na direita pro Gobi, enfiada de bola, era pro Max, sai maninho do gol, fica com a bola, faz a defesa. 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Bola tocada na direita com o Luanzinho, trabalha a marcação do Eto, vem pra cima dele, levantamento de bola pro Genzinho, vai pro gol, goleiro faz a defesa, sai jogando, tem pressa o goleiro Júlio, bola chega agora no Eto, abre na direita, Max com ela, tem espaço, tentou, a jogada era pro Gob, melhor pro Saldo, recuperou o Luan, o jogo tá franco, o jogo tá aberto, Luan arrisca de longe, mais uma, vai pra fora do gol.
2: É, o Luan tá inspirado, tá tentando chute de longa distância, a terceira que ele tenta, essa não teve direção do gol, o goleiro Júlio não teve que trabalhar, a bola já reposta em quadra.
0: 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Felipe na jogada, limpa bem o lance pra cima do Gobi, pisa nela, Borsato tá pedindo, escora, deixa no Borsato, sai pro jogo, a equipe do Salto, sistema de defesa aberta, bola na direita no Luan, Felipe vem pro meio, pediu, recebeu, círculo central da quadra, vem Felipe trabalhando, marcação do Beis, toca na direita, Luan com ela, volta mais uma vez na esquerda pro Felipe, olho no olho, pra lá, pra cá, bola enfiada pro meio, deu as costas, não entendeu a jogada, Borsato recupera, Santa Isabel sai pro jogo pela direita pro Ento, volta na esquerda no Max, vem trabalhando duas grandes equipes bem qualificadas, duas equipes técnicas, ganhou o Max, vamos pra jogada, pra bola do gol, tentou bater na trave, último toque do Maninho, chegou a tocar na bola, chegou Luan também, bola pra lateral, favorece Santa Isabel, lateral pra cobrar, vem pra jogada, Gobi com ela, escorou, a bola chegou pra bater no camisa 11, que é o Jeff, primeiro lance dele, pra fora do gol.
2: É o Padilha, o camisa 11 da equipe de Santa Isabel do Oeste, que acabou de entrar no lugar do Max, ele tentou chute de perna direita, a bola sobrou pro Maninho, defesa realizada, mas já chega com mais perigo a equipe visitante.
0: 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ela, pra cima do Eto, olho no olho, pra lá, pra cá, prende, volta, começa de novo, com o Felipe, autor do único gol do jogo, jogo pegado, jogo franco, já a opinião do Ciso pra você, Felipe na bola, tocou no Luan, Luan recebe na direita, enfiada de bola, tentou no Felipe, Borsati vem pra brigar, ganhou, escorou, bola no pé, ganha, bate, rebate, jogador caído, para o jogo. O árbitro pegou falta do Borsati em cima do jogador de Santa Isabel. Já cobrado, Santa Isabel tem pressa, sai jogando. Bola com Gobi enfiada na frente, ela o Beixo ganhou, lance cara a cara com o Maninho. Maninho pra salvar o Salto. Beixo ganhou bem o lance, vai mexendo o Salto. Vem três alterações simultâneas aí, Alisson Souza. E o Santa Isabel no ataque, bola no Ento. Domina no comando do ataque, abriu na esquerda, recebe Padilha. Padilha na jogada pela esquerda, volta no Ento pra começar a jogada de novo. Santa Isabel no ataque, Salto com as alterações. Veio o Tauan, veio também Geliel, veio o Alanzinho, praticamente. E Marcelinho trocou o quarteto, dois quartetos em quadra. A equipe do Salto mexeu o quarteto todo. Bola tocada na direita pro Padilha, encara a marcação do Marcelinho, volta, abre na esquerda. Jeff com ela dominada, lembrando que tem saldo de gols nos confrontos da Sudoeste Cup. Olha a jogada, Santa Isabel tentou. Chega até o rasgando, último toque do Beixo, linha de fundo, favorece o Salto.
2: Momento de mais pressão da equipe de Santa Isabel do Oeste, que tenta buscar o gol de empate, mas o Salto se defende muito bem e com o seu novo quarteto em quadra vai começar a jogada.
0: Ciso mexeu o quarteto todo, Magdiel, como fazem muitas equipes do futsal, hein? Troca de quarteto todo.
3: Salto tem facilidade, né? Magdiel também tem feito certas suas mudanças em todos os jogos que a gente tem acompanhado e com isso optou por mudar o quarteto para ver se dá uma pequena pressão mais na equipe do adversário.
0: Vem pro ataque, vamos ver como vai se comportando o Salto com a troca do quarteto todo, bola no Luan, volta no Tauan, Tauan fica com ela dominada e a gente agradece artes, gesso e decorações, elegância e estilo em todos os ambientes. Marcelinho com a bola, passe errado, ficou caído, falta nele, o Andretta pegou aí uma falta do Guaba em cima do Marcelinho, duas faltas, fez Santa Isabel, aliás o Salto, e uma Santa Isabel, duas a uma nas faltas e o Salto vai vencendo por 1-0, falta marcada e Alisson Souza.
2: Falta marcada, o Marcelinho não conseguiu concluir o passe da forma que gostaria, mas também porque recebeu a falta, não conseguiu fazer a jogada da forma adequada, já cobrada a falta para a equipe londrense.
0: 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Vem pro jogo a equipe do Salto, bola do Luan, do Alan, toca no Gelião, põe na frente, Marcelinho recebe, Eto na marcação, Marcelinho escora, começa no Gelião, vem pra jogada, Tauan, passe errado no vazio, ninguém por ali, a bola vai sendo pra lateral, tempo na bola pra conferir com você, torcedor.
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0: 11 minutos e meio faltando para terminar o primeiro tempo.
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0: Placar. placar aberto aqui no ginásio vermelhão. Confronto de ida, Sudoeste Cup de futsal. Vale vaga na decisão. Salto tem um, Felipe é o nome do gol. Santa Isabel 0.
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0: Passe errado aí, tentativa do Padilha, vai para a lateral, essa bola favorece o salto, reposição já feita. Alan toca curtinho, deixando o Tauan vencendo para o jogo, no comando do sistema defensivo. Tauan escola na direita para o Marcelinho, na divisória da quadra, pende, vai começar de novo no Alan, divisória da quadra, o Alan, círculo central, abriu na direita, mais de uma vez com o Marcelinho, encara a marcação do Eto, Santa Isabel não mexeu, apenas uma alteração, salto trocou o quarteto todo, bola errada agora, bola errada na jogada do salto, vai sendo para reposição. Santa Isabel já cobra com o Padilha, deixa curtindo o gol, abre na esquerda pro Eto. Gelião vem pra cima dele, Eto abre na esquerda, tentativa era com o Padilha, passe errado também, favorecendo o salto, reposição pra ser feita, Alan toca atrás, deixa no Tower, vai trabalhando aqui pro salto, na direita pro Marcelinho, de primeira pro Gelião, escorou, faz o break, prende, escora, protege, fez o pivô, recebe de novo o Geliel, marcação do Eto, apertou um pouquinho, o Geliel começa de novo no Tauan, põe na frente no Alan, a marcação vem pra cima dele, volta no Tauan, Santa Isabel vai subindo a marcação, pressionou, vem Padilha, ganhou, Maninho faz a defesa, tira, Marcelinho furou, de fundo, escanteio para a equipe do Santa Isabel.
2: É, o Marcelinho não viu que vinha chegando Padilha para tentar roubar a bola, ele consegue, chuta pro gol, a bola sobra pro Marcelinho, que consegue desviar para fora, escanteio para a equipe visitante.
0: Já cobrado o escanteio, vem para o ataque, Eto começa de novo no Padilha, recebe, a gente agradece, Thiago Pintor, um toque profissional no acabamento da sua obra. Jeff na quadra agora, mais uma alteração na equipe isabelense, vem para o ataque, recebe o Padilha, esquerda quadra de ataque, marcação do Tauan em cima dele, começa de novo no Jeff, círculo central da quadra, chamou no pivô, vem para a jogada, tentou por aqui. E a arbitragem marca falta. Olha, achei que não foi, né? Toda bronca geral na arbitragem. Acho que se prestou Zé. Falta terceira já do salto. O jogador, na verdade, era bem marcado.
2: É, estava bem marcado, Wesley. Não vi nenhuma atitude faltosa no Marcelinho. É, ele reclama bastante, o Alanzinho também. Mas o fato é que tem bola parada para a equipe de Santa Isabel cobrar, faltando 9 minutos para acabar esse primeiro tempo.
0: É mais uma falta que comete o salto. Segunda arbitragem, falta marcada, terceira já. É muito tempo de jogo pela frente ainda. Falta na ala direita, quadra de ataque. Bola, tem próximo dele o Eto, vamos ver o que vai fazer, deixou pro Eto, vem Eto, Marcelinho na barreira, Eto na bola, tocou no golpe, linha de fundo, Alan vem na marcação, bola escorada, furou Padilha, furou Padilha, a bola vai pra lateral.
2: É, a ideia era excelente da equipe de Santa Isabel do Oeste, uma triangulação, a bola ia sobrando pro Padilha, chutar pro gol, mas ele acabou furando, a bola sobrou pra equipe do salto, já cobre o lateral.
0: 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Ciso, metade do primeiro tempo, segue 1-0. O jogo é aberto, o jogo é franco, mas é muito pegado.
3: É muito pegado, né? O salto mudou um pouco, né? A partir do momento que mudou o quarteto, a equipe não está tão entrosada com o primeiro quarteto que entrou, mas assim mesmo, está dando conta do recado, está marcando uma boa marcação e tentando aí nos contra-ataques buscar o segundo gol.
0: É a informação do Alisson, a opinião do Ciso, lá em Vila Solimar, e a emoção comigo aqui na Jornada Esportiva, torcedor, obrigado pelo carinho da sua companhia, todo mundo se ligando com a gente, no ritmo, na emoção do rádio, com a imagem do jogo, salto no ataque, Marcelinho pela esquerda, escorou, começou, deixou no Gelião, círculo central, abriu na direita pro Tauan, salto com a bola, vem pro ataque, 1-0, vai vencendo o gol do Felipe, com 1-10 jogados no primeiro tempo, bola do Tauan, põe na frente, Gelião, recebe, protege, escorou, deixou o Alan, bateu, 14, de novo, soltou mais uma, a equipe do Santa Isabel vem agora com Padilha, carregou pela direita, tentou a jogada, limpou a marcação, Alan pra cima dele, bateu na rede pelo lado de fora.
2: Avançou muito bem o camisa 11 da equipe de Santa Isabel do Oeste, fez o primeiro drible, conseguiu brecar a bola, sair da marcação do Alanzinho e chutar pro gol. A bola acabou indo pra fora, mas foi mais uma chance que perde a equipe visitante.
0: 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Bola na tentativa do Tauan, bater pro gol, sobrou, brigou por ela, Gelião, fica com ela o Gobi, marcação aperta, Tauan vem pra cima do Gobi, ganhou, perdeu na sequência, recuperou Padilha, jogo pegado, Padilha vai pra jogada individual, tentou o lance, pede falta, o árbitro diz que foi lance normal, segue o fluxo, bola com a equipe do salto, Alan com ela, sistema defensivo vencendo pro jogo, 1-0, vale vaga na final, partida de volta, sei lá, em Santa Isabel do Oeste, bola com Alan, põe na frente, chamou Marcelinho, vem Jeff na marcação, Marcelinho ficou caído, Jeff evita a saída de bola para a lateral, fica com ela dominada, o fixo da equipe do Santa Isabel sai pro jogo, abre na esquerda agora com o Eto, Eto com a bola dominada, marcação do Gilião, a distância para cima dele, abre na direita, deixa com o Gobi, Gobi vem saindo pro jogo, escorou no Eto, pediu para receber na frente o Eto. Aliás, o Bob, lançamento era do Eto, bola no Jeff, espirrou no Marcelinho, vai sendo para lateral, reposição para a equipe de Santa Isabel.
2: A equipe do Salto vai novamente apostando na marcação alta e vai conseguindo brecar, confundir a equipe de Santa Isabel do Oeste, que vai tentando aos pouquinhos encontrar os passes para, quem sabe, empatar a partida nesse primeiro tempo.
0: 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É só falar com o Marcelo da Lábara da Santa Isabel. Pra... Na direita, Jeff cruzou para tentar pro gol. Gol de Santa Isabel. Max, camisa número 9, jogada pela direita do Jeff, cruzamento na boca do gol, quase que no mesmo estilo do gol do Salto, Santa Isabel empata o jogo. Max, livre pela esquerda, só o trabalho de empurrar para a rede, sair para o abraço, não deu para o goleiro Maninho, empata o jogo, 1-1, Max é o nome do gol.
2: A equipe de Santa

0: de comportamento, principalmente da equipe do Salto.
1: E teve uma reclamação geral do Salto aí em relação a um possível toque de mão, hein, Alisson de Souza, do jogador de Santo Isabel.
2: Teve um chute da equipe do Salto, a equipe londrense reclamou bastante que a bola pegou na mão dele, né, quando a bola ia passar, né, fez a barreira, né, o jogador de Santo Isabel do Oeste, mas a arbitragem entendeu que não foi nada, seguiu a jogada aqui no Vermelhão.
1: Um abraço para Edilson, ligadaço com a gente, grande Edilson, obrigado pela audiência. Vem para ataque a equipe de Santo Isabel, empatou o jogo, Padilha cresce um pouquinho no jogo de Santo Isabel. Na troca do quarteto aí, o Ciso observou que teve um pouquinho de queda de produção, a equipe londrense dá uma briga pela bola, abre na direita agora pro Alan, Alan põe no meio, deixa a jogada com o Luan, voltou na esquerda pro Borsatti, cortou por dentro, Luan tá pedindo, Borsatti arriscou, tava fechada a porta, mesmo assim bateu a bola, espirrou, sobrou, fica com o Felipe, volta pro jogo o craque, o camisa 8, o autor do gol da equipe do Santo, ela dominada, abre pela direita no Alan, tem espaço, vai pra batida, cruzada pra o gol, Luan, Alan bateu, Felipe chegou um pouquinho atrasado, passa na boca do gol, vai sim, embora para a linha de fundo.
2: É uma jogada que sai do pé do Alan, que cruza a quadra e quase encontra o Felipe mais uma vez para fazer o segundo da partida. O Salto também faz mudanças, coloca um quinteto com mais entrosamento e vai apresentando o resultado.
1: 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Escanteio, Santa Isabel no ataque, Eto tenta o cruzamento, toca no Luan, vai para a lateral, reposição na direita, quadra de ataque, jogo aberto, já opinião do Ciso aí em relação à partida. Salto saiu na frente, Santa Isabel empatou 1-1 o placar aqui, bola na esquerda agora com o jogador que é o Eto, põe na esquerda pro Gé e bola pra boca do gol, passa na cara do Maninho, vai pra fora do gol.
2: É um chute cruzado que quase funciona na equipe de Santa Isabel do Oeste, vai criando oportunidades, vai ficando à vontade aqui no Vermelhão, a equipe de Santa Isabel, frisaram no começo da partida, é uma quadra do tamanho que eles jogam, quando fazem seus jogos em Santa Isabel do Oeste, portanto isso não prejudica muito, né? E aos pouquinhos vai se acostumando com o piso aqui da quadra do Vermelhão.
1: 1-1 no jogo, no placar tá 2-1, né? No placar eletrônico aqui do ginásio tá 2-1, mas o placar é 1-1, três faltas, cometeu o salto, no Santa Isabel, o placar é de 1-1 no confronto. 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Mexe na bola, Santa Isabel, enfiado de bola no ataque, tentativa do Ento, era pro Gomes, chega Felipe, escolhe de cabeça, sobra pro Maninho, goleiro do Salto. 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Bola na esquerda, no ataque, Luan cortou por dentro, escorou, deixou na lã, fecha a porta, Santa Isabel no Felipe, tenta o espaço, bateu, catou, largou, soltou mais uma, o goleirão aí, é só alguém ficar atento aí, o Borsatti, o pivô, para fazer o gol, hein, Alisson, soltou mais uma, o goleirão não tá segurando uma, bola no Felipe, no Alan, arriscou, cansado, amorteceu a batida e o goleiro fica com ela, o que já soltou de bola o goleirão Júlio aí, hein?
2: É, exatamente, bate roupa direto, o goleiro de Santa Isabel do Oeste, ele não tem a segurança de segurar a bola quando vem em sua direção, acaba espalmando todas, o Salto em mais de uma oportunidade já, vem Santa Isabel.
1: Santa Isabel no ataque, gol. Abusado o Gomes, tentou de cavadinha, totozinho na bola, tava livre de marcação, Maninho vai buscar, põe pra linha de fundo, seria um golaço, hein? Tem parada técnica, pediu tempo o técnico Giba.
2: É, pediu tempo aí o técnico de Santa Isabel do Oeste, pra quem sabe organizar alguma coisa, mas a gente está vendo a equipe visitante muito bem, né? Nesse momento na partida, consegue quase nesse lance de efeito aí, fazer o segundo gol e virar a partida, né? E o Salto, claro, vai ter essa oportunidade também aí de organizar mais alguma coisa para buscar novamente ficar à frente do placar nesse primeiro tempo.
1: 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Insisto, está parado o jogo, é tempo para você falar desse 1-1 até agora.
0: Justo placar, por aquilo que as duas equipes fizeram até agora, né? Ainda faltam 4:28 para o término da partida. Eu acho que a equipe do Salto, quando mudou seu quarteto, teve uma pequena queda de rendimento, não está acostumado a jogar com aquele quarteto. Agora está aí praticamente o quarteto que vem jogando há muito tempo junto, né? Na equipe do Salto, a gente já percebeu que já deu uma melhorada. E agora o Maninho fez uma boa defesa, porque ele deu por cobertura, o Maninho acabou espalmando. E a bola para a linha de fundo, então seria o segundo gol da equipe de Santa Isabel, que após a entrada do Jeff melhorou muito. Deu mais movimentação na equipe de Santa Isabel, se movimentou muito mais, você tocou mais a bola, está aparecendo sempre, tem que ter o cuidado, está sempre aparecendo alguém nas costas dos alas da equipe do Salto, então tem que ter muito cuidado, por pouco o Salto não levou o segundo gol, voltar tocado por esse restante da partida e tentar pelo menos sair com a vitória para a primeira etapa.
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0: quadra, hein, Alisson?
1: Exatamente, Wesley, as equipes voltando para a quadra, é a lateral da equipe de Santa Isabel do Oeste, mas o ingrediente, Wesley, é a questão dos jogadores, né? A equipe de Santa Isabel só tem dois jogadores de linha para ir fazendo a troca durante a partida, vamos ver se consegue manter o ritmo até o fim do jogo.
0: Escanteio para cobrar Santa Isabel, empatou o jogo, vem para o ataque, se solta mais na partida, Jeff arriscou, para fora do gol!
1: Chute de perna esquerda, buscava o canto superior esquerdo do goleiro Maninho, a bola foi para fora, Salto já repõe em quadra.
0: 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Salto vem pro jogo, bola tocada do Luan, abre na esquerda pro Felipe, vem carregando, traz pra lá, pra cá, pra um lado, pro outro, Neto na marcação, tentando fechar a porta, Felipe buscando a melhor opção do passe, toca na direita, deixando o Alan, vai bater, castiga o Alan, toca na defesa, sobra pro beijo da equipe de Santos Abel, escora na direita pro Jeff, Jeff vencendo pro jogo, marcação do Fulano em cima dele, apertou, chega Neto, tirou parcialmente, sobrou pro Benson, carrega, põe na frente, tentativa era com o Max, bola na lateral, favorece o Salto.
1: É, o Benson tentou dominar a bola, não conseguiu a forma que queria, o passe não saiu certo pro Max, vem Salto mais uma vez.
0: 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Tempo na bola para conferir com você, torcedor.
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0: 3,5 faltando para terminar o primeiro tempo.
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0: No Ginásio Vermelhão, em Salto do Londra, partida de ida, semifinal, vale vaga na decisão da Sudoeste Cup de Futsal. Salto 1, Santa Isabel, também 1.
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0: Jogo pegado na informação do Alisson, na opinião do Ciso, na emoção do Wesley, a live do Solimar, Timarço Esportivo trabalhando para você, levando o melhor do futsal nessa noite de quarta-feira. Jogador do Salto caído, era o Borsatti, Jeff fez falta, nem reclama, falta pro Salto, ala esquerda, quadra de ataque.
1: É, nenhuma menção de reclamação, Wesley, falta no camisa 7 da equipe do Salto, é a segunda feita pela equipe de Santa Isabel do Oeste, quem tem a chance de bola parada, nesse momento, é a equipe londrense.
0: Falta pro Salto, ala esquerda, para você cobrar, Felipe, tem o Alan também por ali. Dois jogadores da equipe de Santa Isabel na barreira. Goleiro Júlio orienta a posição, tenta fechar o canto direito. Vai pedir tempo o Magdiel agora para tentar organizar, quem sabe, uma jogada ensaiada. Parou o jogo, Magdiel, Alisson.
1: Exatamente, Wesley. Faltando 13 e 14 para acabar o primeiro tempo. Uma jogada de bola parada. O técnico Magdiel provavelmente, né, acabou de conversar com seus jogadores no tempo que também teve no pedido de tempo do Giba. Ele agora vai conversar, quem sabe, uma jogada na bola parada. O Salto coloca mais um gol na rede e volta à frente no placar.
0: 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Fala do jogo, Ciso, 1-1. Tem bola parada para cobrar.
4: Tem bola parada, mas já pediu tempo para organizar essa cobrança, deve ter já ensaiado, né, falta aí nessa distância, então a gente vai aguardar para ver como será a cobrança dessa falta. Está observando, né? Vamos ter um campeonato excepcional de futebol de salão na Eusupar esse ano. Observando aí as equipes, o Salto melhorando a cada ano, São Isabel mostrando a sua qualidade, outras grandes cidades, outros grandes municípios e virão também com grandes equipes. Então, provavelmente, teremos um excelente campeonato da região do Sudoeste, né? Com os municípios que vão participar. É sobre o jogo, vamos aguardar ver se o Salto consegue marcar o segundo gol.
0: 3 e 14 para terminar o primeiro tempo, falta para o Salto, Alan na bola, posicionado, deixou para quem vem, Felipe, autorizado na jogada ensaiada para o Geliel para castigar, bateu, defesa, é só o Magdiel pedir para o pivô ficar ligado, e essa quem bateu foi o próprio pivô, foi o Geliel, alguém chegar por ali, ele solta praticamente todas, largou mais uma, vem Salto, Luan com a bola na direita, para bater para o Salto, pulando, solta o goleiro, sobra para a equipe do Santos Abel, Padilha contra golpe agora, Padilha enviado de bola para o Max, Maninho acompanha Max para fora do gol.
1: É, não tinha marcação, Maninho acompanhou o Max, fez muito bem esse trabalho, chegou antes que o camisa 9 da equipe de Santos Abel do Oeste e evitou que ele pudesse chutar o gol. As duas equipes agora, Wesley, são franco atiradores, né? A equipe do Salto ataca, na sequência tenta a equipe de Santos Isabel.
0: 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do Beto em cima dele, protegeu o Borsatti, abriu na direita, Alan recebeu, marcação apertou, espirrou a bola, sobrou pro Max, sai pro jogo, abre na direita, deixa no jogador que é o Eto, bola dominada, sistema defensivo, escora, deixa no beijo de primeira, abriu na esquerda agora, vem pra jogar a Padilha, olho no olho com o Tauan, Tauan na marcação, Padilha já tirou do marcador, falha geral do Tauan, falha geral, aí a equipe do Santa Isabel vira o jogo, vira que vira. Padilha pra cima do Tauan, limpou, bateu pro fundo do gol. É gol do Santa Isabel.
2: É gol, a gente dá o som. Alegria, alegria.
0: do jogo, jogada individual do Padilha, balançou na frente do Tauan, Tauan ficou perdido na marcação, deu espaço e teve a oportunidade do arremate, o Padilha foi pra rede, vira o jogo do Anderson de Souza.
1: Vira o jogo, Wesley, o Padilha fez muito bem a jogada, o Tauan, como você disse, não foi muito bem, não entendeu qual seria a jogada, não fez a marcação, acabou sendo ultrapassado, sendo superado, e a equipe do Salto leva o segundo na partida, méritos também, é claro, do Padilha, chutou muito bem a bola, perna direita, o Maninho não conseguiu defender essa, mas o fato é que a equipe visitante está na frente no placar.
4: Quando entrou naquela oportunidade, aí
0: já tem os desfalques aí do Cid Cleiton. Agora mais o Felipe, o Alisson vai confirmar a informação daqui a pouquinho se tem condição de jogo aí o Felipe, se não tem, a equipe do Salto vai tendo baixas importantes, a equipe do Santos Abel cresce no jogo, saiu perdendo por 1-0, vira o jogo aqui, jogada do Padilha no segundo gol, 2-1 no jogo, escanteio para cobrar a Max na bola, para jogada no Padilha de novo, dessa vez vai para fora do gol.
1: É, o Max tocou pro camisa 11, ele chutou de pé da direita, tentou direto por baixo dessa vez, a bola acabou indo para fora, pro goleiro Maninho colocar novamente a bola em quadra, entra Gianzinho.
0: 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consertar, voltou, deixou no Alain, um minuto pro Sal tentar empatar o jogo ainda no primeiro tempo, venceu por 1-0, levou a virada, vem pro ataque, Tauan, vai lá garotinho, Tauan com a bola, escorou, deixou na direita pro Alain, vai bater, ameaçou, prendeu pra pro cruzamento, era pro Borsatti, tira o Eto na defensiva, abre na esquerda pro Padilha, perigoso Padilha, vai pro lance individual, Borsatti aperta a Padilha, escora, começa de novo, deixa no Eto, tentou a jogada, sobrou pra equipe do Salto, o Tauan com a bola, jogo aberto, o Salto vai pro tudo ou nada pra tentar empatar no primeiro tempo, Gianzinho com a bola, abriu na direita, Santos Isabel já se recompõe, fecha a casinha de novo, bola tocada no Alain, vem pra cima, marcação, apertou o Eto, bola espirrada, sobra pro goleiro Maninho, fica com ela dominada, faz o levantamento pra boca do gol, tentativa do ataque, soltou o goleiro, tira de soco o goleiro Júlio, põe pra lateral, favorece o Salto.
1: Ele vai lá em cima buscar a bola, o goleiro Júnior, vem o salto.
0: 30 segundos para terminar o jogo, entra por baixo, carrinho na bola, limpo no lance. Bola na direita, Alain faz um gesto pro Borsatti, tenta sair da marcação do peixe. Alain com a bola para cobrar um lateral. Tauan tá próximo dele, bola escorada, deixou no Tauan. Tauan vai começar no Maninho. Não tem com quem jogar, recua de novo. 20 segundos para terminar o jogo, Maninho com a bola, vem buscar a jogada. Gianzinho recebe na divisória da quadra, encara a marcação do Max, vai para cima dele. Passou bem em cima da bola, Gianzinho, rabiscou, tocou na direita. Alanzinho com ela, 12 segundos, vai terminar o primeiro tempo, tem que bater Alanzinho. Abriu o espaço, vai para linha de fundo, tocou no Borsatti, escorou, ninguém deixou de graça, recuperação do Santos Abel, sobra no Gianzinho, vai terminar o jogo 0-0, é fim de passe no primeiro tempo. Santos Isabel vai vencendo de virada 2-1, trabalheceu aí Alisson de Souza.
1: É, Wesley, de virada a equipe visitante vai vencendo o Salto. Maninho, conversar com a gente, falar um pouquinho sobre esse primeiro tempo. O Salto começou com o pé direito, né, com gol já no primeiro minuto, mas depois acabou levando a virada. Boa noite.
5: Boa noite a todos. Entremos mais atento. Entrou o segundo quarteto ali, entrou bem também. Depois deu uma desligada no time. E agora vamos conversar agora aí no vestiário para acertar. Não podemos levar muito gol, né? Saldo de gol. E vamos conversar com os piá, né? Hoje é um dia. Quanto mais de um mês, eu acho, sem nós jogar aí, nem treinando não estamos. Então eu vou concentrar agora no intervalo para virar esse jogo aí.
1: Obrigado, Maninho, pela participação. Felipe, sentiu um pouquinho o ombro aí no jogo, hein? Boa noite.
6: Boa noite a todos. Acho que o pescoço deu uma travada aqui, não tô conseguindo virar ele. Tô com bastante dor. Mas, questão de jogo, cara, acho que a gente tem que entrar um pouco mais ligado. Lógico, a gente tá bem fora de ritmo, a gente ficou muito tempo parado, né? Sem treinamento, sem jogar. Então, a gente tem que ter um pouco mais de disposição, né? De forçar um pouco mais, né? De correr um pouco mais. Tá faltando um pouco hoje pra nossa equipe. E cuidar desses contra-ataques, né? Tomamos o primeiro gol do contra-ataque. Né? O segundo também, uma bola respingada aí também. Ele fez um corte ali, fez o gol. Mas a gente tem que entrar ligado, a gente tá jogando em casa, a gente tem que fazer o resultado. E lógico, agora acertar aí no intervalo aí, ver o que tá acontecendo de errado. E se Deus quiser, sair com um resultado positivo daqui hoje.
1: Mas só para confirmar, Felipe, fora a questão do pescoço, e claro, ajustando, né? Vai ter condição de continuar na partida.
6: Cara, vou dar uma olhada agora no vestiário, né? Vou tentar fazer uma massagem, dar uma destravada. Acredito que na segunda etapa eu volto pro jogo aí.
1: Obrigado, Felipe, pela sua participação. Wesley, a equipe de Santa Isabel também voltou para o vestiário, mas o salto vai pro segundo tempo, vai começar o segundo tempo com o placar adverso. A equipe visitante consegue de virada o 2-1, que vai dando essa vantagem pro confronto da volta lá em Santa Isabel do Oeste nessa semifinal. Lembrando mais uma vez que o salto venceu o Pinhal de São Bento no jogo das quartas de final. A equipe de Santa Isabel do Oeste venceu Nova Prata do Iguaçu. Duas equipes muito qualificadas, por isso um confronto muito equilibrado aqui em Salto do Lontra.
0: É a participação do Alisson no intervalo do jogo, e é claro que quem tem que analisar tudo isso pra gente é o nosso comentarista, o Ciso. O detalhe que eu achei que o Felipe realmente foi muito feliz, e o Ciso é quem vai falar na sequência. O Felipe, na minha opinião, aí na minha modesta opinião, foi muito feliz no sentido de falar que os jogadores têm que dar uma pegadinha, uma forçadinha. Eu literalmente achei também que a equipe do Salto, não de modo tão expressivo, mas está um pouquinho apática hoje. 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
4: Ciso. Jogo já esperado, né? A gente que acompanhou o São Isabel, que eliminou Nova Prata, e com a goleada, então a gente sabia que sabe que é uma equipe forte e viria aqui para buscar uma vitória. E por enquanto está conseguindo de virada. Tipo do Salto, que iniciou com o Maninho, o Luan, o Borsato, Felipe e Jeanzinho. Então o Taon, o Julião e o Marcelinho. São Samuel iniciou com o Júlio, o Eto, o Beto, o Max e o Gobi. Entraram o Tadinho e um jogo difícil. O Salto começou bem, começou a marcação mais firme, Maia encurtando a marcação, subindo um pouco, fazendo a equipe adversária recuar para a sua quadra, pressionando mais. Tanto é que logo a um minuto, dois segundos, né, numa triangulação bonita com todos os jogadores da equipe do Salto, Felipe, que se posiciona muito bem, ele que joga como fixo, mas aparece muito bem na frente, estava lá praticamente dentro da área, só teve o trabalho de tocar para o gol e fazer o primeiro gol da equipe do Salto, que parecia que não tinha oportunidade. Não foi o que aconteceu. A partir do momento que a equipe de São Isabel colocou em quadra o Jeff e o Padilha, a equipe mudou bastante, foi mais, pressionou mais, tocou mais a bola rapidamente, e com isso a equipe do Salto sentiu. Na troca do quarteto, lógico, não pode culpar, né? Porque eu acho que está certo, o Magdiel tem que aproveitar essa oportunidade, esse momento, esse campeonato, mini campeonato, para ir ajeitando a equipe, taticamente acertando dentro das quatro linhas, para o campeonato principal, que é o campeonato da Exupar, que deve começar aí no mês que vem, né? Um campeonato forte, pode ter certeza. Então a equipe do Sol está aproveitando isso. Aproveitando essa oportunidade, hoje tem a ausência do Ciro, de outros jogadores que não estão presentes, né, não puderam estar presente, e com isso também sinto um pouco, lógico, a equipe do Salto, que segundo a informação dos próprios jogadores, há 30 dias não vem jogando nem treinando. Isso a gente sabe que a equipe perde, né, perde o ritmo. Preparo físico, mesmo que não faça preparo físico, mas jogando acaba conseguindo um melhor preparo físico. Então mostra a equipe realmente chegou a cansar um pouco, está um pouco desentrosado. Nós vimos a equipe em outros jogos jogar, estar bem melhor. Felipe deu esse problema no pescoço, eu vi que já estava aí há uns minutos na quadra com problema no pescoço. Esperamos que ele volte, né, que queira ou não queira, é o principal fixo que o Salto tem, um jogador que marca muito bem, dificilmente ele é batido no drible ou por cima mesmo, e tem aquela jogada que muitas vezes ele torna o toque de bola, aparece surpresa no ataque da equipe do Salto. Que agora vamos aguardar, vamos ver, para o Salto virar com o mesmo quinteto que iniciou a partida, para iniciar essa segunda etapa, que fez um grande jogo até estar aí dentro da quadra, aquele quarteto, né? E depois com a mudança caiu um pouco, normal, isso acontece, e eu acho que está certo o Magdiel em fazer essas experiências, tem que aproveitar agora, que o campeonato só inicia-se provavelmente no mês que vem. e a equipe de Santa Isabel é uma equipe aqui, muito forte, não? A equipe sempre foi, Santa Isabel sempre teve grande equipe, sempre teve jogadores muito bons, muito diferente esse ano, mostraram que aí vieram. Eu acho que só tem que ter um cuidado mais nas jogadas na linha do... Eles estão subindo e não estão dando, não tem a velocidade para ver. As bolas estão caindo nas costas. Tanto é que por duas ou três oportunidades, jogadores apareceram aí, cara com o Maninho tem que fazer grandes defesas. Outra coisa, eu já falei, ele dificilmente segura uma bola, por isso o pivô tem que estar atento todo o braço, chutado a gol, que nunca pode sobrar para algum dos jogadores da equipe do Salto buscar o gol. Acreditamos que o Salto vai mais forte na segunda etapa, pelo menos buscando um empate, porque se perder empate já não é bom, depois seria pior. Depois vai ter que jogar lá em São Isabel, na casa do adversário, será mais difícil reverter o placar. Então vamos aguardar o retorno das equipes para ver o que vai acontecer na segunda etapa.
0: Opinião do Ciso para você ligado aqui na Jornada Esportiva da Independência, 94.1 nessa noite fria de quarta-feira, meio de semana. Equipes recolhidas aí no vestiário, Alisson Souza.
1: É, Wesley, as duas equipes recolhidas ainda, a arbitragem aqui aguardando o retorno dos times para começar a segunda etapa. Vejo nesse momento o goleiro Júlio saindo do vestiário, aos pouquinhos então as duas equipes vão retornando para começar o segundo tempo.
0: E o Alisson vai pegar a opinião dos jogadores, sentindo também aí do lado de Santa Isabel como que foi o primeiro tempo, a conversa do vestiário, daqui a pouquinho o Salto vem para o jogo também, vai lá Alisson Souza.
1: Vamos lá conversar com os personagens da equipe de Santa Isabel do Oeste. Padilha, falar com a gente aqui. Não, fez gol, o rapaz vai falar com a gente. Claro, com certeza. Padilha, vem cá conversar com a gente sobre esse primeiro tempo. Fez gol, rapaz, tem que deixar uma mensagem aí.
7: Vai lá, dê entrevista.
0: Tá difícil
1: de Santa Isabel. Tá difícil. Max, vamos falar com o Jeff. Vem cá falar com a gente, Max, porque também fez gol na partida. Muito bem, tá difícil.
0: Se o pessoal não quer falar, vamos só do lado, Alisson de Souza. O pessoal não quer falar,
1: Giba,
0: tem aquela fala. É isso, Giba, fala.
1: O pessoal tá meio tímido hoje, né? Tá aguardando pro futebol.
0: Fala pro Giba que nós, se os jogadores não falar, vamos falar com o Salto.
8: Eu sou a estrela hoje.
1: Vai lá, Giba. Giba, falar um pouquinho então, né, sobre esse primeiro tempo, que a equipe soube se recuperar depois que tomou o primeiro gol, né? Já no primeiro minuto, né? E tá levando nesse momento um placar importante pro jogo da volta.
8: Ah, com certeza, gente. Como eu falei no início, né? A gente sabia da dificuldade e já de início a gente acabou levando um gol. Desatenção na marcação, a gente não acompanhou o adversário, mas a gente manteve a tranquilidade. A gente conseguiu ter a tranquilidade. É um jogo grande assim, é uma bola, tem a chance, tem que fazer. E a gente trabalhou, caiu esse lugar, colocamos a bola no chão, trabalhamos, conseguimos fazer o gol do empate e depois conseguimos a vitória. Mas não tem nada ganho, nada decidido. Eles podem entrar aqui agora, fazer 2-3 em cima de nós também, tem capacidade, o time deles é bom também. Mas a gente vai entrar focado. Entrar focado, manter o mesmo ritmo e tentar sair com a vitória agora.
1: Giba, a quadra um pouquinho diferente da de Santa Isabel do Oeste, né? Mas o pessoal se acostumou rápido aqui com a quadra do Salto.
8: Ah, se acostuma, né? Ela é um pouco diferente, o material, então ela trava um pouco mais o jogo. O nosso time é um time muito veloz, então a gente teve uma dificuldade no início, mas conseguimos se adaptar bem e conseguimos desempenhar nosso bom futsal e vamos tentar sair com a vitória agora, né?
1: Obrigado, Giba, pela participação. A equipe do Salto já retornou também. Vamos falar aqui com os jogadores da equipe do Salto. Giazinho, vem falar com a gente aqui. Falar um pouquinho como é que foi a conversa no vestiário para esse segundo tempo, né? Para buscar novamente o placar aí positivo para a equipe do Salto. Boa noite.
9: Boa noite a todos. Cara, acho que a gente começou bem o jogo. Comecemos ganhando, né? Depois os caras virou. A gente tentou conversar ali para tentar acertar na marcação. Os caras, a gente está um pouco fora de ritmo, na marcação um pouco perdido. Tentar acertar na marcação, primeiro buscar o empate e depois a vitória em casa, que a gente sabe que é mais importante ganhar em casa e depois lá jogar mais tranquilo, né?
1: Obrigado, Gia, pela participação. Quem está com a gente também é o Borsatti. Borsatti, conversar com a gente, né? Buscar os gols aí na segunda etapa, né? Boa noite
10: a todos. O resultado não é o que nós esperávamos no primeiro tempo, né? O Magdial passou mais jogada pra gente tentar o empate primeiramente e tentar sair com a vitória, levar o jogo pra lá com mais vantagem, né?
1: Obrigado, Borsatti, pela participação. Os jogadores já estão posicionados para começar a partida. A bola vai para o centro da quadra. Mas a equipe do Salto começa esse segundo tempo com Borsatti, Diazinho e Luan.
0: Muito bem, trabalho do Alisson no intervalo do jogo. Bola no centro da quadra, favorecendo a equipe do Salto para dar o pontapé inicial no segundo tempo. 20 minutos para o Salto buscar uma virada agora. Se o vencendo levou a virada, tem que virar de novo o placar do jogo. Atenção, torcedor, apita o árbitro. Rolando no vermelhão.
2: Show! show de bola.
0: Borsatti com ela, escorou no Alan, põe no Borsatti de novo, cortou por fora para bater. Jogo, bola na mão do Eto para o jogo, falta por conta do comecinho do segundo tempo.
1: Agora foi marcada a falta.
0: Segurou o árbitro girando, agora sim seguraram, 3, 4, 5.